Sentinela do Vale, sempre aí também no programa Melodia Sertaneja. Ele fez uma gravação aí pra gente, falando do programa Melodia Sertaneja. Nós vamos seguindo aqui, vamos fazer um intervalo, trazendo os nossos apoiadores e também o Paradão da Sentinela, que prossegue aqui na nossa programação. A Rádio Sentinela está com o estúdio aqui montado agora, aqui na Fé São Pedro. Então, vamos mudando aqui a posição e vamos trazendo então. Opa! Estão atendendo alguém aí? Eu preciso trabalhar? Só um minutinho. Meu amigo, preciso trabalhar aqui, colocar. O pessoal está utilizando aqui o estúdio da Rádio Sentinela. Não, sem problema, vamos lá. Deixa eu só pegar o óculos, que senão não enxergo nada aqui. Vamos seguindo então aqui com o Paradão da Sentinela e também com os nossos apoiadores. A Rádio Sentinela transmitindo nesse dia 27, lembrando que amanhã a missa não vai ser às 8 horas, a missa dos cesteiros vai ser às 9 horas. Então já é uma tradição, sempre a festa, a missa muda de horário uma hora mais tarde, às 9 horas. 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também Lance Esportes. O Ivan tá aí no caixa, né? Tava vendo o Ivan da Lance Esportes também apoiando nessa festa de São Pedro. Seguindo então com o Paradão da Sentinela, temos um pequeno intervalo comercial. Depois voltamos com o Paradão e também as nossas participações ao vivo aqui na sua 97.9 Sentinela FM, 70 anos com você.

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0: aqui na Sentinela, hora certa para você. 9:13.
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2: Vamos lá, seguindo aqui com o nosso programa aqui ao vivo, né? Diretamente da Festa São Pedro. O velho que monta essas tendas aqui na Festa São Pedro também está aqui presente, sempre supervisionando. Velho, mais um ano aqui colaborando com a Festa São Pedro.
3: Com certeza, boa noite aos nossos ouvintes aí. Dizer que estamos felizes aí mais uma vez, né? São Pedro tem muita força, né? Tempo bom, deu bastante frio, mas o frio é gostoso, né?
2: Essas tendas que são montadas, que nem CTG, Coração do Vale e outros grandes eventos, você sempre está presente.
3: Exatamente, nós temos a empresa Tenda Forte, né? Aqui em Gaspar, onde a gente monta todos esses eventos. Participa, inclusive, no Rio Grande do Sul, Paraná, Santa Catarina. Grandes eventos, a gente que monta toda a parte da estrutura, né?
2: Velho, muito obrigado aí, bom trabalho para toda a sua equipe.
3: Pra você também, vamos aproveitar e convidar o pessoal para vir amanhã para a festa, né? Amanhã nós temos aí bastante coisa boa, churrasco bom na hora do meio-dia e assim por diante. E tem um detalhe, não fecha pro almoço, tá? Podem vir.
2: Ah não, tá direto aqui, obrigado velho. Ex-prefeito do nosso município, Pedro Celso Zucchi, aqui presente também, apoiando a nossa transmissão. Estão aí passando os nossos também anunciantes aqui. Celso, a Fran de Bobré, pré-candidato aqui também, presente, você fez questão de convidá-lo.
4: Eu quero cumprimentar você, Jean, e o nosso ouvinte da Sentinela. É uma alegria, Jean, a gente sempre participar da festa aqui de São Pedro, que é uma festa tradicional, né? Uma das maiores festas da região e é um local, Jean, onde a gente vê aqui as pessoas se encontrando, as famílias, os amigos. Muita gente mora fora de Gaspar e quando chega na época da festa, São Pedro, eles vêm participar da festa. Então é onde as famílias se encontram. É sempre uma alegria, né, a gente estar participando. E eu estou acompanhado hoje com o nosso vereador de Florianópolis, também um pré-candidato ao Senado, o Afrânio, que está dando um apoio muito bom para a gente aí. Então a gente está dando uma passeada, vim apresentar a festa. Ele já saboreou um churrasco, diz que gostou demais, diz que vai voltar no próximo ano para comer o churrasco da festa novamente. É muito bom.
2: Afrânio, agora, diferencial, né, essa festa aqui da cidade de Gaspar, né? Os manezinhos da ilha já é um outro tipo de sabor, mais frutos do mar, né? Boa noite.
5: Boa noite, Jean. Para mim é uma alegria, um prazer falar no microfone democrático da Sentinela, ao lado do nosso querido prefeito Celso Zucchi. E de fato, gente, são 173 anos de festa comunitária. Aqui a gente vem, é bem recebido. É abraçado, o povo alegre, trabalhador. E quem não teve ainda um tempinho para vir aqui comer um churrasquinho, um sonho, um pastelzinho, que venha com a família, que isso aqui tá muito legal, alegre. E eu quero só dar um abraço a todos vocês, parabenizar pelo exemplo. Um exemplo de uma cidade que é promissora, pujante, de um povo trabalhador e que orgulha Santa Catarina. Essa já é uma atração turística estadualizada. Não é só regional, ela é já um evento estadual. 173 anos segurando, eu sei que não é fácil. E eu estou aqui muito contente ao lado do meu querido prefeito Celso Zucchi.
2: Vamos aumentar 3 anos, é 176 anos de festa.
5: 176 anos, olha só. Então, é muito tempo, muito trabalho e exemplo a dar para toda Santa Catarina. Parabéns a todo o povo e eu sempre me comprometo em retornar.
2: Agora, Frânio, eu acredito que o senhor, quando fala de Gaspar, lembra desse cartão postal que é a Igreja Matriz São Pedro Apóstolo, que se agora não dá de ver, mas dá um reflexo aqui também nesse vidro aqui do Passeio São Pedro. E 70 anos essa nova igreja está comemorando nesse ano.
5: Então, pelo que eu sei, a Igreja de Gaspar, ela foi feita também pelo o mesmo de São Bonifácio.
2: Frei Godofredo.
5: Frei Godofredo. Mas eu acho que ela também é uma obra arquitetônica, né? Que ela, a Igreja de Itajaí, e que ela é um marco.
2: É o mesmo arquiteto.
5: É o mesmo arquiteto. É um marco importante e que, assim como em Florianópolis, a Ponte Hercílio Luz é uma referência, em Paris é a Torre Eiffel, aqui em Gaspar, não tenha dúvida, é um marco e um símbolo da cidade, que todos aqueles que gostam de apreciar a beleza, tem na sua cidade um exemplo que é a nossa matriz.
2: Agora, a década de 50 foi um marco para Gaspar, porque tivemos a Igreja Matriz, dia 2 de maio de 1956, Rádio Clube de Gaspar, hoje Rádio Sentinela, no dia 17 de maio de 1956, então 70 anos a Igreja Matriz e a Igreja e a Rádio Sentinela, e tivemos também a Ponte Hercílio Luz, que também no ano de 50, não sei o ano, mas tudo na década de 50.
5: Olha, foi um boom, né, de investimento que certamente contagiou toda a comunidade que viu as obras crescendo, a cidade indo para frente, e é assim que eu acho que a gente tem que ser. Trabalhar todo mundo junto, unir a cidade em prol do bem comum.
2: Agora, Frânio, candidatura a Senado, esse ano diferencial, que são dois senadores para Santa Catarina. No último pleito eram um, agora são três senadores, né? Um fica por mais 4 anos e dois novos vão entrar a partir do pleito desse ano.
5: Exatamente, eu compartilho da alegria de participar dessa eleição. Eu sou do palanque do presidente Lula em Santa Catarina, ao lado do meu querido amigo Décio Lima. Nós temos dois votos para o Senado, eu sou pré-candidato a senador e o Décio Lima também. E nós queremos mostrar que Santa Catarina pode exatamente ter representações que dignifiquem o nosso povo. Eu sou professor, eu sou economista, vereador, já fui deputado estadual, conheço a nossa gente, conheço a nossa terra e eu quero estar lá para voltar e ajudar o crescimento da comunidade.
2: Agora, falando sobre o governo do estado, PT não vai ser cabeça de chapa. Como é que foi essa decisão?
5: Então, nós fizemos uma composição, reunimos 7 partidos, eu vou citar, nós temos juntos o PDT, o PSB, o PSOL, a Rede, nós temos ainda o PT, o PCdoB e o Partido Verde. Somos 7 partidos irmanados para representar o palanque do presidente Lula em Santa Catarina. E nós fizemos uma composição. Quem vai representar a candidatura ao governo do estado é o Gelson Merizio, que vem mostrando exatamente a importância de ter alguém experiente, que já foi deputado estadual, foi presidente da Assembleia Legislativa, também participou de eleição em 2018, foi ao segundo turno, e nós estamos unidos. Gelson Merizio, a Ângela Albino, que é a nossa pré-candidata vice-governadora, e eu e o Décio Lima para o Senado. É uma união do campo democrático. Todos aqueles que acreditam que o melhor caminho para um estado, para um país, é a democracia, nós queremos estar juntos, somar e fazer uma energia positiva.
2: Pelas pesquisas que indicam, vai ser uma campanha acirrada e dificilmente não vai ter segundo turno.
5: Olha, eu confesso que eu espero que o presidente Lula ganhe a eleição no primeiro turno. Acho que é.
2: Mas eu digo aqui em Santa Catarina.
5: Sim. E aqui em Santa Catarina, eu acredito que nós estaremos no segundo turno. Assim como na eleição passada, muitas pessoas achavam, não, que não ia ter eleição de 2 turnos. Quando abriu a urna, que a decisão final é do eleitor. É do eleitor. A gente abriu a urna e teve eleição em 2 turnos. Eu acho que essa eleição também vai haver eleição em 2 turnos em Santa Catarina e que vença o melhor, né? Mas eu chamo a atenção de todos, é para tomar cuidado com fake news, né? Muitas vezes é uma campanha muito agressiva, né? Muito odiosa. Eu não acho que o resultado seja bom para o povo. Por isso que eu digo, a democracia, e é uma eleição que é preciso o eleitor avaliar as ideias. Eu quero apresentar aqui uma delas, como pré-candidato ao Senado. Eu defendo que a gente acabe com as bets. A Copa do Mundo virou Copa das Bets, né? E eu tenho visto que muitas famílias estão se prejudicando. Isso nós temos que conversar. em Brasília, levar esse assunto para a gente tomar uma decisão em favor do povo. Muitas vezes eu tenho visto pessoas que estão tirando o alimento da mesa da família para levar para a jogatina. Isso está trazendo problemas, inclusive, nas relações dentro da família. Eu quero chamar a atenção de todo mundo sobre esse assunto. Quero levar minha opinião e representar.
2: É porque tanto é discutido para não vir os cassinos aqui para o Brasil, mas aí as bets tomaram conta, né?
5: As bets tomaram conta, virou uma pandemia, vamos dizer assim, no sentido negativo mesmo da palavra. Muitas pessoas iludidas. A maquininha que faz toda a composição nunca foi feita para o dono da banca perder, gente. Nunca foi feita. Então, que a gente sabe que as pessoas ainda de boa fé, que pegam o dinheirinho do salário e que investem achando que dali vão resolver os seus problemas, não vão. Nós precisamos esclarecer as pessoas que isso é o caminho da destruição da família.
2: Obrigado, Afrânio. Boa sorte aí nesse trabalho. Agora, ainda é pré-candidatura, temos as convenções, mas no decorrer, então, a gente deseja boa sorte para o senhor.
5: Então, Jean, eu que agradeço a oportunidade. Parabenizo você pelo trabalho e eu sei da potência do sinal da Sentinela aqui na região e eu quero deixar um abraço amigo e fraterno a todos os seus ouvintes.
2: Aí a Franil Bonpré falando aos microfones da Rádio Sentinela. Celso, vamos concluir, já conversei bastante com o Afrânio, mas estava falando até sobre a Igreja Matriz, mas Celso, você como prefeito já em 3 gestões, sabe da importância da própria igreja quando aconteceram as enchentes, como os abrigos aqui, não somente da Matriz aqui no Salão Cristo Rei, mas também nas outras comunidades, ajudaram muito o município.
4: Ô Jean, isso aí é uma realidade que ninguém pode fugir, né? E essas comunidades sempre foram muito parceiras do poder público. E você tem que ser parceiro, né? E agradecer, né, todas essas comunidades, porque eles tinham esses espaços e a gente solicitou, muitos deles se ofereceram até para estar colaborando, para ajudar as pessoas. Porque tinha muita gente que estava. É o som, a concorrência do som aí, Jô.
2: Que barulheira que é essa daí? Vem mais para cá, Celso. Vou ficar aqui. Sei lá da onde que tá acontecendo, o microfone capta bem, mas... Ô Celso, vem pra cá aqui. Estão estourando tudo aí, agora parece que parou o barulho. Beleza, Celso, concluindo aqui.
4: Não, mas Jean, então assim, todo esse pessoal das comunidades, do modo geral, durante a catástrofe, eles foram grandes parceiros, né, da gente, porque sempre ajudaram e eu sempre agradeci. E se o poder público nessas horas não fizer a parceria, ele não tem como ajudar as pessoas, né? Só dessa maneira é que você consegue realmente atender, ajudar as pessoas mais carentes nesse momento de dificuldade, e eu sempre sou grato a eles.
2: E aqui ao lado a Conferência Vicentina, que também tinha um cadastro que ajudou muito também para pegar essas pessoas necessitadas, fazendo esse cadastro junto com a prefeitura, com a assistência social na época.
4: Sim, com certeza. E foram distribuição de alimentos, já, distribuição de material, de roupa e etc. Então, muita coisa foi feita, né, em parceria com essas comunidades.
2: Obrigado, Celso. Amanhã o senhor vai estar presente de novo na festa?
4: Amanhã viemos saborear aquele churrasco de igreja que não pode, né?
2: O Jean Cuba tá chegando aqui também, né?
4: O Jean Cuba tá se fazendo presente. Mas é o que eu disse ainda há pouco. Nesta festa.
2: A festa é de todos.
4: A, né, festa é de todos, e muita gente se encontra nessa festa. Lá uma vez por ano, família mora fora de Gaspar, parentes mora fora, mas durante a festa eles vêm aqui para se encontrar e se encontram e confraternizam. Momento de alegria.
2: Obrigado, boa festa, Celso.
4: Eu que te agradeço e um bom trabalho para você.
2: Vamos lá, vamos trabalhar junto. O Gil trabalhou à tarde, eu tô trabalhando à noite. Tá chegando aqui Jean Cuma também para participar aqui da nossa programação. Sempre agradecendo aqui aos nossos apoiadores. que estão também fazendo parte dessa transmissão. Deixa o Jean conversar um pouquinho aí com o Celso Suzuki. Enquanto isso, eu vou trazendo aqui os nossos apoiadores da festa de 2026. 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Sentinela. Vem cá, Jean, vamos falar então, Jean Kuma, aqui na nossa programação. Eu tô meio defasado na política, Jean, você é pré-candidato, deputado estadual, deputado federal, como é que tá para esse ano?
6: Bom, primeiro, boa noite, né? Cumprimentar todos os amigos de Gaspar, ver aqui tanta gente, tanta família, tanta gente reunida, que bom essa festa, né? Reúne famílias, reencontra as pessoas. Eu tô caminhando na minha vida privada, mas sou pré-candidato a deputado estadual, tô há 8 anos cuidando das minhas empresas, da minha família, mas decidi voltar e ser pré-candidato a deputado estadual novamente.
2: É por isso que eu tô defasado, porque eu não vi mais o Jean Kuma na política. Eu digo, será que eu tô tão atrasado assim? Mas é que o lado privado também precisa, às vezes, de atenção, né?
6: A gente consome muito tempo, né? Eu passei muito tempo na minha vida sendo vereador, deputado estadual, e aí acabei tomando uma decisão de ficar 8 anos da vida privada, cuidando de empreendimentos na área de incorporação, com imobiliária, várias, outras empresas também, e agora voltando, né? A gente vê a necessidade realmente da nossa região ter representatividade, a gente vê a necessidade de buscar recurso para os municípios, né? Ver o trabalho que o governador Jorginho Melo está fazendo e quanto é, como é importante ter gente da nossa região indo lá buscar recurso do governo do estado para a região, para ajudar aqui o Paulo Queires, ajudar em Blumenau o Egídio Ferrari, ajudar a região, ajudar a cidade a crescer e desenvolver.
2: Mas eu acredito que mesmo nesse hiato aí, você sempre esteve preocupado com a situação aqui da região do Vale do Itajaí. Muitas pessoas, pelo seu conhecimento, vinham até você para pedir alguma ajuda, uma orientação.
6: A gente acaba nunca saindo do processo político, né? Tá na veia, né? Tá no nosso sangue de querer ajudar as pessoas, de querer ajudar a comunidade. Então, de alguma forma, a gente sempre se envolve, continuou se envolvendo, participando, ajudando. Por exemplo, na última eleição municipal em Blumenau, eu tive a oportunidade de participar da coordenação da campanha do prefeito que se elegeu lá, o Egídio Ferrari, né? Que vem fazendo um bom trabalho em Blumenau. Então, ajudei na coordenação do PL aqui na região. E hoje eu tô no Republicanos, partido ligado ao governador Jorginho Melo também, tá na base dele. Mas fiquei nesse tempo aí fora do mandato, mas ajudando a comunidade de outra forma.
2: Agora, a gente está vendo que aqui em Gaspar o número de eleitores aumentou muito. Imagina em Blumenau, né? Então, para conseguir uma eleição também, os votos são mais votos, mas claro que tem mais eleitores, mas é um trabalho árduo, né?
6: É um trabalho árduo, você tem mais eleitores na região, mas o que eu acabei percebendo também é uma conscientização da região de eleger representantes aqui da nossa comunidade. Eu acho que nós temos a oportunidade, né, nesta eleição, de eleger a maior representatividade da história que a região já teve na Assembleia Legislativa. Né, nós temos bons candidatos na região, temos pessoas com boa capacidade para se elegerem, basta a região acreditar, abraçar, para poder depois também cobrar. Porque hoje tem algo que antigamente o deputado estadual, por exemplo, o deputado federal, não tinha tão forte, que é a emenda parlamentar. Então, antigamente você tinha que buscar recurso para o hospital, tinha que ficar com o pires na mão pedindo para o governador, pedindo para esse. Agora, os deputados estaduais, por exemplo, têm emendas parlamentares. Então, você consegue trazer dinheiro para câmeras de vigilância, você consegue trazer recurso de emenda parlamentar para exames de saúde, exames, cirurgias médicas. Então, você consegue ajudar as prefeituras, ajudar a população de forma mais efetiva. Por isso que é importante eleger o maior número possível de representantes da região. Porque não é porque eles são gente boa, é porque quanto mais representante da região, mais dinheiro do governo do estado ou do governo federal vai vir para a região. E isso significa significa o quê? Não é só o dinheiro, mas é esse dinheiro se transforma em exame médico, em cirurgia, em reforma em escola, reforma em posto de saúde, se transforma em asfalto. Então, quanto mais representantes na região, mais recurso vem para obras e para melhorar a vida das pessoas.
2: Agora, o seu nome é muito conhecido pelo trabalho também que o senhor já fez na gestão como deputado estadual, isso facilita?
6: Ah, ajuda, ajuda. Mas é cada eleição é uma eleição, né? Um trabalho novo, é uma história nova. Você tem que buscar o eleitor, você tem que mostrar para ele o que que você quer fazer, porque todo candidato, ele tem que ter uma proposta de governo, tem que ter uma proposta de trabalho, né? Então, a cada eleição, você tem que renovar as suas ideias e você tem que entender melhor a população e o que que é a demanda da população. Então, é fundamental você ser conhecido? Sim, é importante, mas mais importante é o trabalho que você vai fazer com as suas propostas e com a busca do eleitor, no sentido de convencê-lo a votar em candidatos da região ou mostrar suas propostas e pedir o apoio.
2: Falando em conhecimento, eu já vi várias pessoas cumprimentando o senhor, e esse corpo a corpo é fundamental, né?
6: É a parte mais gostosa que tem, né? Poder abraçar as pessoas, poder cumprimentar, conversar com uma pessoa, ouvir ela, poder dar um abraço, não tem nada melhor do que isso, né? A internet hoje afastou um pouco a gente disso, né? As pessoas, às vezes as pessoas não querem conversar tanto, preferem mais é pelo WhatsApp ou pela internet. Eu não, eu sou da moda antiga ainda, eu gosto de abraçar, gosto de conversar, gosto de olhar olho no olho, apertar a mão e assumir o compromisso. Eu gosto disso, isso me faz bem. Por isso que tá aqui na Festa São Pedro, é tão bom, porque aqui a gente vê famílias, vê pessoas de bem, vê famílias, vê gente que vem aqui confraternizar, gente que vem se divertir, mas rever também, né? Que nem o Celso falou, quanta gente vem nessa festa que tá morando em outra cidade, que é a origem de Gaspar, né? Que a origem é do nosso coração do vale aqui. Então, é tão bom uma festa dessa.
2: Eu acredito que o senhor conhece ele, né? Veio lá de Bombinhas, Mário Pera, que é gasparense,
6: tá aí.
2: Questão todos os anos, tá aí.
6: Com certeza, né? E é uma pessoa exemplar, né? Um empreendedor, um empresário, uma pessoa de sucesso, e é uma pessoa, Mário, é uma pessoa que ama Gaspar. Eu já tive a oportunidade de conversar com ele lá em Bombinhas, em outros locais. Ele é um apaixonado por essa cidade e ele merece o respeito de todos nós.
2: Já a vantagem também aqui da Festa São Pedro, como o senhor comentou, é uma festa familiar, todo mundo se respeita, mas mesmo assim tem seguranças, todos apostos para a pessoa chegar com tranquilidade e festejar de verdade, né?
6: É isso, né? Faz parte, né? Você ter uma festa limpa, uma festa organizada, uma festa com seguranças, mas isso tudo ajuda a fazer com que seja uma festa da família, porque quando a pessoa vai num local que tá limpo, que tá organizado, que tem segurança, a pessoa de bem se sente bem. Então eu tenho vontade de trazer a minha família, porque naquele local eu vou ver organização, vou ver segurança. Então isso faz com que a gente, as pessoas tragam a família para aproveitar a festa.
2: Hoje
6: tem um monte de criança aí, a gente vê, né? Criança, brinquedos, então a família é isso. Isso é que é a Festa de São Pedro.
2: E as pessoas que vêm aqui, elas começam também a se sentirem até gratificadas, porque o que eles vêm aqui festejar, gasta o dinheiro, mas é colocado, olha o empreendimento que a Igreja Matriz está fazendo, o Passeio São Pedro, que vai ser colocado para a comunidade. A paróquia também tem um custo muito grande, tem que locar para ter a manutenção, que é muito alta, e quando é necessário, estava falando até para o Celso Zucchi, quando ele era prefeito, abrigos foram colocados nas capelas e também aqui no Salão Cristo Rei. A igreja sempre fazendo a sua parte para a população.
6: Uma obra excepcional, né? Esses dias eu estive aqui no estacionamento falando com meu amigo André.
2: O André Valtric?
6: Isso, o André cuida do estacionamento, a esposa dele no bazar, então são um casal maravilhoso, né? Ele teve mostrando para mim aqui essa obra, eu fiquei impressionado, né? A união dessa comunidade, aliás, a comunidade de Gaspar é diferente. Então, conseguir fazer uma obra dessa, né? A comunidade abraçar a igreja, abraçar todo mundo, se abraçar e conseguir fazer uma obra dessa, é diferente. Não é qualquer lugar que faz uma obra tão bem feita como foi feita essa aqui, né? O Passeio São Pedro. É algo diferente. A comunidade de Gaspar tá de parabéns, porque isso aqui é um marco que vai ficar para a história da cidade.
2: Bem, festa de São Pedro. E olha, falando do André, ó.
7: Olha, olha.
2: São 70 anos da nova igreja matriz. Esse cartão postal tem 70 anos e a Rádio Sentinela também, nesse mês de maio, completou seus 70 anos mês passado.
6: Tão patrimônio da cidade quanto o André, né?
2: Falou bem de ti, André.
8: É? Obrigado aí, obrigado ao Jean aí pela presença, ajudando sempre aí na festa. Tô aí na lida, tá na roda da roda do gado lá. Mas complicado, vamos lá, começamos cedo hoje às 7 horas no pastel e agora estamos encerrando na roda para ajudar a festa de São Pedro.
6: Ó, eu vim aqui porque eu vou pegar um sonho, que dizem que o sonho de São Pedro é o melhor que tem, porque a minha esposa disse que amanhã ela vai vir aqui na igreja, mas antes de vir eu vou ter que fazer um café na cama para ela, mas eu vou fazer o café na cama com o sonho de São Pedro.
2: Muito bom, né, André?
8: Muito bom, muito bom, isso aí.
2: E as mulheres, as senhorinhas que fazem lá, fazem com muito carinho, já.
6: Pois é, eu vou lá porque eu quero levar para minha esposa o que tem de melhor, né?
2: Então... O bom é que vai pegar fila, né, André? Mas aí é bom porque conversa, o pessoal coloca a conversa em dia.
6: Mas para quem gosta de um pouquinho de política, pegar fila não é problema.
2: Não é problema. Então, aproveita aí, Jean, uma boa festa, valeu, São Pedro.
6: Obrigado, viu, que obrigado a você, obrigado a toda a comunidade e parabéns. Organização, a família de Gaspar. Falei, André, dessa obra aqui que tu mostrou esses dias pra mim. É impressionante a união desse povo e o quanto Gaspar é um povo. Quando o gasparense quer, ele faz, ele tem capacidade de fazer. Basta a união, porque esse povo aqui, quando quer, ele faz a diferença.
2: Aí, Jean Kuma falando aos microfones. André, uma palavrinha aqui então, rapidamente. Terminou aí mais uma rodada aí dos bovinos, né? Porque eu vi aí no bilhete do bingo, é bovino que coloca, né?
8: É, bovinos e caprinos, né?
2: Ah,
8: e
2: tem também caprinos.
8: Ovelhas. A roda é da ovelha, né? Porque são 12 ovelhas que temos ainda para amanhã, né? Amanhã vai ter uma rodadas boas, temos 12 ovelhas, temos outras premiações, tudo doado, tudo aí da comunidade, que a comunidade ajudou aí na festa.
2: Agora, pergunta que não quer calar, o cidadão tá lá, colabora e ganha um boi, o que que ele vai fazer se ele tá na cidade?
8: Não, ele pode, porque na verdade nós entregamos esse animal, nós damos na casa da pessoa, né? Na segunda ou terça-feira nós fizemos essa logística, eu anoto o nome da pessoa que ganhou e na segunda ou terça-feira nós fizemos essa logística de entregar na casa da pessoa. Ou daqui a pouco ele, não, eu não quero animal. Ele tem pessoas que querem comprar. Aí é uma negociação, né? Cada um vai sair, eu quero 1.000, o cara diz, não, te dou 800, eu quero 1.500, o cara te dou 1.000. Aí é uma negociação entre o dono do boi e o cara que quer comprar.
2: Também dá de fazer na hora, né?
8: Dá pra fazer na hora. Sempre tem alguém que quer comprar. Tanto a ovelha, tanto... E também pode o quê? Fazer carne e fazer churrasco, né? Pode, também. São animais de confinamento, todos os animais são de confinamento. As ovelhas vieram lá de Santa Cecília, uma grande maioria, ovelhas gordas, bonitas, ovelhas que saíram agora do azevém e da aveia, então são ovelhas gordas. Se a pessoa quiser, ele já faz um churrasco para a família toda.
2: Agora, André, vamos dizer, a pessoa não tem local para ficar, mas quer ficar por um tempo, vocês podem aguentar um pouquinho os animais ou não?
8: Sim, alguns dias sempre podemos ficar lá, porque quem cede o espaço é o Dr. Renato Biduschi, né? Todo ano ajuda nós aí na arrecadação da premiação e fica com os animais lá no sítio, todo o cuidado, o tratamento, é a custo dele, né? Isso aí é uma doação que ele faz para a igreja e para a comunidade, né?
2: Ele sempre esteve junto, né? O Dr. Renato é uma pessoa sensacional e, acima de tudo, André, são animais com sanidade, tudo aprovado, vacinado, as pessoas vão pegar um animal com qualidade, né?
8: Sim, com qualidade, nada, são animais que com GTA, tudo certinho, né? Então são animais que tem que ter um tratamento, tem que ter um cuidado, são as cabanhas que nós pegamos lá em Santa Cecília, são cabanhas que fiscalizadas, né? E o Dr. Renato é um ícone, né? Doutor Renato já está aí, eu acho que é mais velho que a igreja, né? Nós brincávamos quando nós trabalhávamos junto, que ele cuidou do burrinho de Jesus Cristo, né? Então ele é uma pessoa, um dos mais velhos que nós tínhamos ali.
2: Tem que chamar mais experiente, tá, André?
8: Não, hoje não se chama, mas é uma pessoa mais experiente, né? Mas está aí, com 80 e lá vai algumas coisas, ajudando, correndo. Eu vi lá hoje, lá com ele, foi lá mostrar os animais, tá? Fez uma filmagem para mostrar os animais para a comunidade. Tá sempre à frente de alguma coisa.
2: Tava um outro dia entrevistando o Dr. Renato e ele falando que no tempo dele o cachorro era para tocar os animais e coisa, hoje é o animal que faz parte da família, né?
8: É, hoje mudou muito, né?
2: Até não é mais cachorro, é pet.
8: É pet, agora é filho, né? É. Então a gente tem até que cuidar com isso, porque...
2: E que bom, né?
8: Bom, né? Bom também, porque precisa, às vezes as pessoas tá tão sozinha e um animal sempre faz uma companhia, sempre tá aí junto com a pessoa, né? Então é interessante isso também. Então é bom pra pessoa se sentir bem e ter alguma coisa para fazer.
2: Obrigado, André, bom trabalho.
8: Obrigado, Jean, estamos ainda até domingo às 11 horas, estamos aqui para atender a comunidade.
2: Falar aqui com o Euclides Rampelotti, dá uma palavrinha aqui, Euclides, trabalhando grupo Lareira, o Trintino.
7: Eu hoje estou mais atuando no grupo de reflexão.
2: Ah, grupo de reflexão.
7: Um pastoral que iniciou lá nos anos 70, né? Enfraqueceu um pouco com a pandemia, mas agora nós estamos começando a levantar de novo. É um trabalho mais família, né? O grupo, ele visita uma família por semana. Então, na rua, ou aquele que diz, lá em casa tem um probleminha de saúde, vai lá rezar um pouco com nós. Aí nós juntamos o grupinho e vamos para lá. Agora do dia 24, acho que é, do dia 20 ao 24 tem encontro das SEBs aí em Araquari. Aí se encontra mais a cúpula das SEBs, né? E aqui em Gaspar, quem representa é o Marcelo Schneider e a esposa. Então, assim, né? O pouco que a gente pode fazer na idade que a gente está, a gente vai fazendo, né? Aqui eu venho ajudar, vim terça, quarta, quinta e sexta. Hoje é sábado. Hoje de manhã eu vim até 10 horas, mas aí veio um povo bastante e o Rampelotti já tem 80, então foi para casa, né? Porque hoje à noite eu tinha compromisso na missa.
2: É? Euclides, você também é ministro, né?
7: Sou ministro das exéquias e sou ministro também para fazer o culto, né? Uma vez por mês eu estou no altar junto com outro ministro e depois, quando a comunidade chama ou a igreja, eu acompanho ali na capela mortuária ali a oração das exéquias, né? Do sepultamento das pessoas.
2: Então... Euclides, é um momento de dor da família e precisa desse conforto. Eu já tive a oportunidade de ver você fazendo essa encomendação do corpo e é um lado que precisa ter um dom, e parabéns para você que conforta nesse momento as famílias enlutadas.
7: Meu amigo repórter, eu tenho dito para as pessoas que ali é um lugar, seria um lugar certo para fazer a catequese. Por quê? O povo está de coração emotivo, né, com a perca da... E ali dá para te colocar umas palavras que se encaixem no momento, sem fazer muito longa assim a oração, mas transmitindo uma mensagem que chegue até, né, naquilo que é do dever cristão, que tu sabe bem como que é, né? Eu não preciso dizer para ti. Mas a sociedade, às vezes, ela esquece de alguns pontos. E fica 10, 12 anos sem visitar o pai, ou a mãe, ou o irmão. E nesse dia ela vem e chora, né? Mas isso faz parte do ser humano, né? Tu sabe. Mas o certo é tu fazer a tua visita pro teu pai, pro teu irmão, né? Eu fui criado nesse tempo que o papai botava nós na carroça e levava lá no tio Anselmo, no tio Avelino, e ficava lá um domingo, né? Almoçava lá, às vezes levava o frango junto, às vezes, né, comia lá uma comida bem simples, mas uma conversa de extrovertida, né? E muito bom isso é muito bom. Mas faz parte das mudanças, né? Tudo muda, né? Hoje nós vimos aqui pela festa, né? Daqui a pouco está tudo automatizado, então, né? E isso precisa, talvez, porque eu vejo que, por exemplo, eu faço uma conta pelos meus filhos. O meu pai tinha 13 filhos, dos 13 eu estou o terceiro. Quem tem mais tem 4. E eu tenho uma netinha só. Um lá tem 2, 3, né? Mas vai encurtando. E às vezes nós até criticamos quando vem a migração de venezuelano, do coisa. Mas nós não paramos para pensar que nós também somos migrantes, né? Porque os nossos vieram lá dos anos 80, né? E lá de Trento. Até eu tive a graça de ir lá visitar onde os meus Rampelotti moravam, os Bertoldi, né? E, então, assim, né? E estar aqui na festa de São Pedro é a melhor coisa que eu faço. Dificilmente eu perco uma festa. Por quê? Tem muitos amigos que eu não encontro em outro lugar. Mas nesse dia eu encontro. e para falar no, na sentinela, só quando eu encontro o cara, o repórter aqui, que é amigo da gente há muito tempo, né?
2: Meu Deus do céu, já desde o tempo da vereança, né? Enfim, antes mesmo, né, Euclides? Mas você falou uma coisa no tempo, não do meu tempo, mas quase também, né? Que eu não sou tão novinho assim, mas é a sala que existia era para conversar, não era para ver televisão, né?
7: Bem assim, né? Bem assim.
2: Ou tinha a varanda também, né?
7: Bem, a varanda, a sala era para os mais idosos, né? A varanda era para...
2: E os pequenos não era para intrometer,
7: não,
2: né?
7: Não, o pequeno vinha depois, né? Quando era convidado. Porque até para mesa, né?
2: Sim.
7: Ó, primeiro vai comer os mais velhos, depois vem os novos. Hoje é diferente, né? Hoje quase sempre vai primeiro a criança do que o pai e a mãe, né? Ou a visita.
2: É, sem dizer que uma vez teve uma festa de primeira comunhão lá em Ibirama, isso já faz mais de 40 anos, e nós crianças ficamos indignados, porque os adultos comeram antes, né? E a minha mãe disse assim: é, não, vocês vão ter que esperar. E nós com uma fome, Euclides, mas aguentamos.
7: É, mas é cada tempo é
2: uma tradição, né?
7: Tradição, tradição. Tu viemos da tradição italiana. Tem alguns pontos que o italiano preserva, mas não dá para preservar tudo, né? Não dá. Então eu ainda vou lutando para manter viva a minha fezinha, o pai e a mãe transmitiu, ensinar para os meus filhos e respeitar sempre o outro, né? E ouvir mais do que falar.
2: É, a gente vê até no Gasparinho, no Alto Gasparinho, essa preservação da cultura italiana, né? E vai se perdendo, né? Se não tiver os adultos e os jovens também fazendo parte, vai se apagando, né, Euclides?
7: Eu sou do tempo que no Gasparinho tinha 5 serrarias, 25 estufas, tinha 3 engenhos de cana, tinha 2 lambiques de cachaça. Hoje só tem o ônibus que leva o pessoal para dentro e para fora, né? E o pessoal virou em restaurante, pousada e coisa, ficou até mais bonito, porque agora o verde veio de novo, né?
2: Até porque não pode mais cortar árvore, né?
7: É.
2: Nós, a legislação ficou mais dura.
7: É, naquela época, nos anos, final dos anos 70, tinha colono que não tinha mais reserva.
2: Sim.
7: Tinha que comprar lenha, né? Porque aí começou a vir as mudas de eucalipto. Mas o italiano é um pouco difícil de acreditar o primeiro momento, né? Não quis plantar. Mas aquele que plantou agora está colhendo. Está, né? Colhendo e vão tocando. Mas, Jean, é muito bom conversar com vocês, porque vocês conhecem a cidade. Se vocês querem contar a história da cidade, vocês sabem. E penso que daqui para frente, né? Sempre temos que ter duas vertentes, porque uma corrige a outra, eu penso assim, né? Na sociedade, porque a sociedade que tem um rumo só não vai longe, ela se atropela. E já no tempo de Jesus foi assim, né? Porque ele chamou 12, com ele 13. E um deles vendeu o projeto dele, né? E começou ali um pouco o desencontro. Mas tem que conhecer um pouco a história para saber discernir, né? De que lado que eu quero estar, onde eu estou, né?
2: Eu creio que você colaborando tanto tempo, né? Não somente aqui na paróquia, mas também lá na comunidade de Santa Terezinha, onde que você mora. Mas vê também esses empreendimentos que a própria paróquia está colocando à disposição, porque se hoje a festa tem esse conforto, também tem a participação de vocês que estão trabalhando voluntariamente.
7: Olha, cada comunidade tem um pedacinho aqui. Porque sempre vem o dia...
2: É, a paróquia é a casa mãe, né?
7: Eu acho que amanhã, o dia de amanhã, não deveria ter missa em nenhuma comunidade dessa daqui perto. Deveria vir tudo aqui. Mas eu sou ministro lá em Santa Terezinha e eu sou obrigado a fazer o culto lá. Mas penso também que tem muita gente que não consegue vir até aqui. E assim ele vai na celebração lá, né? É, mesmo que não seja missa, que seja culto. E o ministro também tem que ter o cuidado de se comportar como ministro, né? Não ser lá na igreja ser uma coisa e fora da igreja outra. Então, é assim que vai a nossa sociedade, né? Eu tô com 70, nasci em 47. Quando vem fevereiro, vou fazer 80. Então, é muitos anos que eu contribuo aqui. Comecei a contribuir trabalhando, quando fizemos hospital, quando fizemos talão aqui do lado, né?
2: José, Frei Godofredo à frente, né?
7: É, sempre era. E depois trabalhei nos caixa, aí eu não acompanhei a evolução da mídia. Quando veio as caixinhas, né? Aí eu saí fora e fui trabalhar no outro lado. Aí eu venho, ajudo no pastel, ajudo ali na cozinha, né? Faço isso aqui. E vamos se virando.
2: Agora, o Clides, nessa comemoração dos 70 anos da nova igreja, né? Rádio Sentinela também 70 anos, junto no mesmo mês, né? Mas bonito também, né? Na abertura da missa do início do mês, né? Da festa, a abertura da festa, outras paróquias que na época não eram paróquias, eram também pertencentes à paróquia São Pedro, foram reconhecidas também porque todos fizeram parte para essa construção da igreja, os fabriqueiros, né?
7: E não sei se você notou, foi reconhecido as famílias que vieram trabalhar, né? Porque o meu pai foi o Frei Godofredo que casou ele. Foi casar ele lá no Gasparinho em função

0: Vocês estão naquele prédio do Júlio Chirama ali?
1: É, aqui pertinho aqui.
0: Beleza.
1: Agora ficou mais fácil, quando dá algum problema eu vou rapidinho ali. Antes era lá na rua São Pedro, era mais distante.
0: Uma hora eu vou lá conversar contigo, dá pra ter um papo lá.
1: Obrigado, Euclides Rampelotti, falando aos microfones da Rádio Sentinela do Vale, nessa noite de sábado. Hoje é dia 27, amanhã dia 28, dia de São Pedro e dia de São Paulo. Os dois apóstolos, São Pedro e São Paulo, comemorando essa data, e vamos ter então a missa dos sesteiros aqui ao vivo pela Rádio Sentinela a partir das 9 horas. 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Vamos lá então, seguindo aqui com o nosso programa. Nosso programa não, né? Nossa participação ao vivo, né? Vamos lá. Deixa eu ver se eu encontro mais alguém para entrevistar aqui ao vivo. Nós estamos circulando aqui no meio da festa. Você que conhece aqui o Passeio São Pedro, estou aqui no lado da Roda da Fortuna. Temos aqui o Sonho e o Café com Bolo. Vamos ver se tem alguém aqui para falar na barraca do Sonho do Pastel. Vamos ver se há a possibilidade de conversar com alguém conhecido aqui. Elas estão muito atarefadas. É difícil de achar alguém para conversar aqui. Deixa eu ver aqui. Vou falar com o Gabriel Correia. Deixa eu ver se eu... Opa! Gabriel, vem cá dar uma palavrinha aqui, rapidinho. Não pode? Pode sim. É, eu vou por aqui, calma aí. Ah, não dá de passar aqui? Dá sim. Rapidinho, Gabriel. Palavrinha aqui ao vivo. Estamos aqui, você no Sonho aqui. Tá grande, né? Difícil até de atender a Rádio Sentinela.
2: Tá bem grande.
1: Não tá virando as costas pra Rádio Sentinela, não.
2: Ah, nada disso. É que são muitos sonhos. Mais de 10 mil sonhos. Hoje foi muito sonho mesmo. Não foi hoje mais 10 mil, né? Mas até agora, desde quinta-feira.
1: Agora, todo ano tem aquela coisa. Será que a gente vai alcançar o que foi vendido no ano passado? Porque sempre ultrapassa. Será que esse ano vai ser da mesma forma?
2: Olha, não sei, porque assim, a impressão que a gente tem é que não tem muita gente, tanto ontem quanto hoje, por causa do frio. Não sei se é isso mesmo, mas aparenta ser que diminuiu bastante o número de pessoas.
1: Na verdade, é porque a circulação é maior, né? Os espaços aumentaram muito, então tem pessoas de lá, mas aqui vocês sabem pela movimentação, né?
2: É, mais ou menos, né? Mas enfim, as pessoas estão vindo, estão praticando o seu hábito costumeiro de todo ano, de vir à festa de São Pedro, comer sonho, comer pastel. A fila do pastel tá enorme.
1: Porque eu não sei se você vê isso, eu vejo pessoas dizem assim, ó, não, já tenho dinheiro reservado para a festa de São Pedro, tá? Um X valor aí para entregar para os filhos para a festa. Todo ano é assim, né?
2: Eu acredito que sim, porque todo mundo tem que vir na festa. Não sabe passar o ano sem vir na festa de São Pedro.
1: Agora, esses sonhos também são muito famosos, né? O pessoal diz, ó, pastel e sonho não pode faltar. Quem chegar na festa e não comer uma coisa, então vai sair na festa sem aquele gosto, né?
2: Olha, sem falsa modéstia, para mim não tem sonho melhor do que o da festa de São Pedro. Em lugar nenhum.
1: Ô, Gabriel, e trabalhar aqui na festa, como é que é? Você vem desde o tempo do seu pai, o seu Quinha, que ia na barraca do Quentão, sempre entrevistava ele, e agora o filho dando continuidade.
2: É, na verdade, o meu pai e a minha mãe sempre trabalharam na festa de São Pedro. A mãe na cozinha e o pai, quando começou, há muitos anos.
1: Era outra coisa.
2: Quando eu era pequeno, quando existiam as novenas, meu pai cuidava do bingo. Eram 9 dias seguidos que tinha bingo. Depois é que ele passou a cuidar do quentão. E eu vim pro sonho. Eu gosto do sonho.
1: E aqui sempre todo mundo já sabe o que fazer, né?
2: Ah, já. Com certeza o pessoal já sabe. Quer vir participar, sempre tem gente que quer participar, diz assim, ah, cada ano diminui as pessoas, diminui, mas não diminui muito. Sempre tem gente que quer participar na festa.
1: Obrigado, então, bom trabalho, Gabriel.
2: Obrigado a vocês que estão sempre cobrindo a nossa festa, anunciando para todo mundo que para vir para a festa de São Pedro.
1: Será que a Maria fala aqui? Maria, vem cá, Maria, vem dar uma palavrinha aqui. Maria, que

0: trabalha na APAE de Gaspar. Vem cá, Maria, vamos falar um pouquinho. Voluntária aqui da Festa São Pedro, como é que é trabalhar aqui na Barraca do Sonho?
1: É maravilhoso, gratificante. Saímos daqui bem renovados por atender as pessoas com muito amor e carinho.
0: O pessoal gosta do sonho, né?
1: Sim, o sonho da São Pedro, ele é fora do comum. Elogios, vem pessoas de outra cidade buscar esse sonho.
0: É porque vocês vêm aqui, atendem o pessoal conversa, às vezes eles dizem, olha, eu não sou aqui de Gaspar, mas ouvi falar da festa. Isso é gratificante também pra gente, né?
1: Com certeza, saber que o nosso produto é bem feito e é bem aceito por todos.
0: Maria, e a infraestrutura, né? Claro que aqui a Barraca do Sonho continua no mesmo lugar, mas a gente vê esse complexo aqui, isso mostra que toda essa dedicação, esse trabalho de vocês está valendo a pena, porque a paróquia está investindo, né?
1: Com certeza, tem crescido bastante, a festa está muito organizada, todos os espaços bem distribuído, e isso é uma satisfação para nós.
0: Obrigado, bom trabalho, que eu não vou deixar depois o pessoal dizer, a Maria tá querendo parar de trabalhar aqui.
1: Muito, isso é isso daí, né? Chega um momento que profissionalmente a gente tem que dar um tempo.
0: Obrigado, bom trabalho.
1: Obrigada.
0: Tá aí a Maria da Pai falando aqui aos microfones da Rádio Sentinela do Vale, pessoal aqui firme e forte, fazendo também o seu papel voluntário na festa de São Pedro. Nós vamos seguindo aqui na programação ao vivo aqui pela Rádio Sentinela FM 97.9, 70 anos a serviço da população gasparense. Deixa eu ver aqui se há oportunidade de conversar com mais alguém. Vou ver que o microfone não sei até onde que chega. Por enquanto está saindo muito bem. O Ivan, aqui, falando aqui com o Ivan. Como é que é o trabalho aqui por parte de vocês aqui? É voluntário, né, aqui?
2: É todo mundo voluntário, Jean. É sempre uma satisfação poder ajudar a comunidade, a paróquia. Muito bom.
0: Você está aqui no caixa. O pessoal vem aqui, hoje até nem tá enfrentando fila, será que o pedido 10 tá ganhando de vocês?
2: Não, o pedido 10 é top também, mas aqui tava pegando fogo até agora, tava bem cheio, graças a Deus.
0: Só que tem uma coisa, né, o pessoal gosta de enfrentar a fila numa festa.
2: Olha, é uma oportunidade de ver os gasparenses, né, conversar, botar o papo em dia, eu acho que é, tem os seus lados positivos também.
0: Obrigado, bom trabalho.
2: Valeu, Jean, abraço, tudo de bom.
0: E aí, Ivan Duarte, falando aqui os nossos microfones. Deixa eu ver aqui, é um Pinoco, já faz tempo que eu não converso com o Pinoco. Deixa eu subir aqui a escada, conversar com o Pinoco. Chegando aqui, falar com o Pinoco. Pinoco, fala, vem aqui ao vivo na Rádio Sentinela. Tá atendendo aqui, vendendo bilhete. Pode atender ali primeiro, deixa atender a moça. Senão não dá certo aí. Tem aqui a barraca dos festeiros, Roda da Fortuna, com bicicleta. Tem rodada agora, o que que tá valendo, Pinoco? Boa noite.
3: Boa noite, agora tá rodando uma bicicleta por R$10, uma bicicleta e mais 4 rodadas.
0: O pessoal tá comprando bastante bilhete?
3: Tá muito boa a festa hoje, muito público, tá funcionando muito bem.
0: Bem, Festa São Pedro é uma tradição, a gente vê esse complexo que está quase sendo construído e acabado. Isso mostra que esse trabalho, essa dedicação de vocês está valendo a pena.
3: Sim, está valendo a pena. Esse ano completa 39 anos que eu estou trabalhando na Roda do Festeiro. Comecei em 82, trabalhar e estou até hoje. Ano que vem eu faço 40 anos de roda da Festa de São Pedro.
0: Como é que é essa dedicação, Pinoco? O que, olha, que você pode falar?
3: Eu não sei vir para a Festa de São Pedro se eu não estou aqui em cima da roda trabalhando. É uma tradição, é um costume, eu não sei trabalhar fora. É sempre em cima da roda.
0: Pessoal conversa muito contigo, como é que é?
3: O pessoal conversa muito, a gente conhece aqui em cima, conhece todo mundo. Todo mundo vem conversar com a gente aqui e comprar os seus bilhetinhos.
0: Eu tava falando aí para algumas pessoas que são mais conhecidas, mas quantas pessoas conversam com você e você diz assim, ó, mas da onde que eu conheço essa pessoa? É da festa, né?
3: Sim, a gente conhece da festa, é muito legal aqui. E hoje a tradição é bicicleta. Uns anos atrás era toalha, mas o pessoal que comprava toalha, aquelas senhoras, elas já foram embora, elas não estão mais aqui, então a toalha não funciona mais.
0: Agora, Pinoco, a alegria de ver a pessoa recebendo o prêmio na hora, porque saiu o sorteio aqui, você já entrega, isso também é gratificante.
3: Sim, é muito gratificante. Veio uma criança hoje aqui, a primeira rodada nossa, botamos bicicleta, botamos um violão e botamos mais prêmios. E ela queria porque queria ganhar o violão. E ela comprou e ganhou o violão. Deixou a bicicleta e pegou o violão. Ela tô feliz da vida. E daí correu a segunda vez, ganhou uma bicicleta também.
0: É a sorte mesmo.
3: É a sorte mesmo, ganhou a bicicleta e ganhou o violão.
0: Tem gente que faz aí, aposta bastante, né? E ganha mesmo, né?
3: Sim, tem gente que aposta mesmo. Tem que apostar pra ganhar. Quem não aposta, não ganha. Mas tem pessoa que fica aí, ó, cada rodada comprando um bilhetinho. Mas volta e meia que tá ganhando também.
0: Obrigado.
3: Tem pessoas que vêm e compram uma porção de bilhete. Teve hoje um senhor que comprou uns 30 bilhetes. Ela ganhou os 4 prêmios da rodada.
0: Obrigado, Pinoco. Bom trabalho aí.
3: Valeu, Gia. Tudo de bom, tá? Até a próxima.
0: Até a próxima. Tá aí o Pinoco, que já vai fazer 40 anos ano que vem, né? Falando sobre essa sua experiência aqui na Roda da Fortuna. Vamos ver aqui. Quem é que acredita? A Lilian tá aqui. Ontem ela fugiu de mim, hoje ela não vai fugir. Lilian, acabou aqui a sacola surpresa?
4: Não é que acabou. A gente encerrou mais cedo para amanhã a gente ter um pouco de sacolinha para abrir a barraca. Porque, como sempre, a nossa sacola é um sucesso, né? A gente, graças a Deus, vendeu bem de novo, tá? Então a gente resolveu encerrar a barraca mais cedo hoje e pra gente ter um pouquinho de sacolinha amanhã, né?
0: É, lembrando que essas sacolas todas são compradas, né? Alguma coisa é doada, né? Mas uma boa parte também são compradas, né? Do comércio.
4: Sim, alguma coisa que vai na sacola é comprado, realmente. Tem alguma coisa é doado, mas esse ano a gente, de doação, foi muito pouca prenda. Em consequência, a gente teve que fazer menos sacolas, né? Então, é por isso que hoje a gente já encerrou a barraca, então, um pouquinho mais cedo.
0: Até pela experiência, domingo, a criançada vem em peso, né?
4: E sabe que esse ano a criançada tá comprando muita sacola? É muito engraçado, ao mesmo engraçado, e até a gente fica assim, ó, instigada, porque os pais trazem as crianças para elas vão de barraca em barraca e vão comprando tudo um pouquinho, sabe? E a sacola surpresa elas também vêm comprar. E elas querem saber o que tem dentro, elas são curiosas também. Isso é muito legal. Já desde cedo, a família já está levando as crianças a criar esse hábito, né? De estar prestigiando a festa.
0: Isso tem que continuar, né? Eu acho que festa sem sacola surpresa, pescaria, Roda da Fortuna não é festa de igreja, né?
4: Com certeza, isso tudo tem que fazer parte. Por isso que a gente fechou a barraca hoje. Para amanhã a sacola tem que fazer parte da festa no dia de amanhã, né? Que amanhã é o grande dia, né?
0: Agora, Lilian, a gente sabe também que os pais começam a ver os filhos e eles lembram também do tempo deles, que os pais deles levavam eles para a festa, né?
4: Então, olha só. O meu avô ajudou a construir a igreja. A gente tá aqui. Meus sobrinhos estão aqui trabalhando desde sempre. Começa a conversar. Quantos anos que vocês já estão aqui? Tia, desde que eu me conheço por gente, a tia carrega nós tudo para trabalhar, para ajudar. E hoje aconteceu um fato. Olha só, veio a minha neta, tem 6 anos, chegou aqui. Daí eu falei, Antonella, que legal que você veio na festa. Claro, né, vovó? Eu trabalho aqui há quantos anos já? 6 anos. Então, olha só, ela já está criando esse hábito de vir à festa, de prestigiar a festa, de gostar da festa.
0: Que bom, né? É uma coisa que é uma nostalgia, que tem continuidade, esse legado que vocês estão deixando também, né? Porque tem que ser renovado também, né?
4: Mas sabe que eu comentei aqui, né? É isso. A gente vai na cozinha, a gente vê que está renovando, mas está continuando o legado. E isso é bonito, né? A gente vê muito isso durante a semana, que a gente está a semana inteira aqui, então a gente pode perceber isso. É muito bonito isso, que as pessoas estão continuando, está continuando o legado da família.
0: Até porque a energia fica para os jovens, mas a experiência é nossa, né? Eu já estou colocando já, porque eu já também, eu estou desde mais de 30 anos na festa, já estou me considerado já, mas não sou mais jovem, não.
4: É desse jeito, né? A gente está junto aí, né? Esse tempo, quase o mesmo tempo, né?
0: Sim.
4: Mas é assim mesmo, é bem verdade, tudo que falasse é verdade, a gente faz parte e a gente, então a gente vê que isso realmente está continuando. É bonito, né?
0: Acima de tudo, o sorriso da criança não tem preço, né?
4: Ah, não tem preço. É tão engraçado que quando eles abrem uma sacola e tem alguma coisinha assim que agrada a eles, tá? É bonito, é gostoso.
0: Então amanhã o pessoal pode chegar aqui na sacola surpresa, que vai ter, então, mas é bom chegar cedo, né?
4: É bom chegar cedo, porque vai acabar cedo, eu digo.
0: Você acha que 3 horas já não tem mais?
4: Eu acho que, olha, não sei. Vamos esperar que nós conseguimos ter sacola até pro almoço.
0: Obrigado, Lilian. Bom trabalho aí pra vocês.
4: Obrigado, muito obrigado. Bom trabalho pra vocês também, né? A festa acontece porque tá todo mundo junto, unido, né? Tudo trabalhando pela mesma causa, né?
0: E agora também, né, pra concluir, um espaço muito mais acolhedor, né? O Passeio São Pedro que tá sendo concluído. Mostra que esse empenho valeu a pena, né?
4: Olha, isso aqui ficou muito, muito bom. Como mesmo falasse, a gente já está aqui há tantos anos, né? Então a gente vem acompanhando essa renovação, né? Essa melhoria. E realmente isso para a gente facilitou muito mais o nosso trabalho. Ficou muito bom da maneira que está melhorando isso tudo, né?
0: Obrigado, bom sábado, bom descanso, porque tem que voltar amanhã firme e forte.
4: Amanhã firme e forte de novo. Bom descanso para nós todos.
0: Obrigado, Lilian Schmidt, falando aqui aos microfones da Rádio Sentinela do Vale. Tem alguém aqui para falar na barraca da pescaria aqui? Quem é que pode falar? Vamos lá. Vem cá. Falar ao vivo aqui na Sentinela. Vamos lá. Acabou a pescaria hoje? Como é que é seu nome?
5: É Rafaela.
0: Rafaela, como é que foi a pescaria nesse sábado?
5: Foi muito bom, superou as expectativas. Eu acredito que qualquer venda, né, já ajude a paróquia, então a gente fica muito feliz. A gente vendeu aí quase 1000 pescarias, então no decorrer do dia de hoje, e a gente fica muito feliz com isso.
0: Bem, a criançada vem aqui, se acha que são pescadores, que eu quando era criancinha, lembro também, dizia assim, como eu fui bom, mas ninguém sai sem nenhum brinquedo, né?
5: Não, ninguém saiu sem, até os freis pescaram, tá? Não ficaram de fora dessa, e as crianças realmente, é uma alegria, assim, elas pescam muito fácil, mas a alegria delas contagia a gente.
0: E Rafaela, a pescaria tem um símbolo, né? Que São Pedro era pescador, né?
5: Exatamente. Não se remete muito a Pedro, né? Um dos primeiros milagres, né, que aconteceu ali foi quando Jesus o chamou, né? E que foi quando Jesus pediu para que ele jogasse a rede novamente. E Pedro, desacreditado, mas ainda confiou em Jesus e jogou. E conseguiu pagar sua dívida, né? Então, a pescaria nos lembra isso. A água que vem, a água que lava. E é o sorriso das crianças é como isso. É um renovo pra gente.
0: Agora falando, Rafaela, eu só vejo meninas jovens aqui. E essa renovação aqui da barraca da pescaria... É mãe, vó que pediram para vocês virem. Como é que veio esse trabalho aqui? Vocês disseram, olha, vamos fazer parte da pescaria de São Pedro.
5: Então, há 4 anos, os jovens, né, vêm se fortalecendo na paróquia com um grupo de jovens. E aí a gente recebeu o convite para estar tocando nesses últimos 4 anos, né? Então, esse ano a gente optou só por convidar jovens. E a gente conseguiu montar uma escala aí com 30 voluntários de jovens que estão vindo desde quinta-feira. Nos ajudar.
0: Bem, pelo menos vocês não vão colocar nada virtual, né? Por enquanto ainda a pescaria é com a varinha e os peixinhos aqui.
5: E vai continuar por um bom tempo, porque é um símbolo, né? Então tem coisas que a modernidade pode vir, mas que não pode se perder, e a tradição é algo que não se perde.
0: É, isso é verdade, porque se eu tô falando que eu tenho 55, lembro da minha pescaria, isso já faz mais de 50 anos atrás, e os pais também trazem os filhos, porque lembro que eles também pescavam aqui na festa São Pedro.
5: A gente brinca aqui que os pais ficam mais felizes que as crianças às vezes, porque é eles que incentivam os filhos, sabe? Então eu acho que isso que é o legal, porque os pais, eles colaboram para que os filhos tenham uma infância ainda, que eles tenham uma lembrança, uma recordação da nossa festa também, né?
0: Obrigado, Rafaela, parabéns aí a vocês, meninas, que estão aí envolvidas na Barraca da Pescaria. Faz o convite para amanhã, pessoal que tá ouvindo a rádio.
5: Então, amanhã a Barraca da Pescaria abre às 8 horas da manhã e segue até às 8 horas da noite. Vem todo mundo, vem com a família, vem almoçar, vem tomar um café da manhã. A gente vai estar aqui para receber todos muito bem, com bastante alegria.
0: Obrigado, Rafaela, então, aqui na Barraca da Pescaria, falando aos microfones da Rádio Sentinela. Nessa noite de sábado, nós estamos aqui ao vivo, 22 horas e 16 minutos nesse momento. E a gente vai trazendo mais uma vez os nossos apoiadores, né? 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A gente vai tentar deslocar aqui, o problema é que a distância é grande, para ver se eu consigo conversar com o pessoal aqui debaixo do estacionamento. Pessoal da bebida, vamos ver se há a possibilidade de falar. Ah, chegou aqui a pessoa mais ilustre da cidade de Gaspar, doutor Renato Beduzzi, o homem mais experiente na agricultura, na pecuária. Doutor Renato, tivemos aí os animais que foram arrematados, bovinos e caprinos, é isso? Boa noite.
6: Boa noite, exatamente. São bovinos e caprinos e tem uns dois ou três boizinhos também. O problema é o seguinte, é que a gente teve muita dificuldade para encontrar as ovelhas, que agora é uma época de parição, então estão geralmente todas parindo e foi difícil, mas nós fomos a Santa Cecília e lá compramos 14 ovelhas. Elas estão lá no meu sítio, é minha propriedade, a gente está tratando e cuidando e amanhã elas vêm para a roda. E olha, garanto para vocês, são animais de qualidade muito boa, gordas, sadias e pronta para abate se a pessoa quiser.
0: Doutor Renato, há um diferencial, né, nas festas agora, devido até à legislação ambiental, também sanitária, os animais não podem mais ficar aqui expostos como antigamente, né?
6: Não, eu até certo ponto eu concordo e não concordo. Porque esses animais, nós se trouxemos, como trazíamos para aqui, elas ficavam numa mangueira com água. Só que assim, ó, gente, o animal, ele estando num lugar calmo, que ninguém esteja nem em cima judiando, surrando, ele se comporta bem. Só que assim, o povo também gostaria de ver o que ele está comprando o bilhete. Mas o que eu posso te dizer para ti? Eu sou favorável que o animal venha. Porque eu, sabes que eu sou veterinário formado e que cuido, sei como cuidar e como manter os animais em bom estado. Mas lei é lei, nós somos obrigados a cumprir.
0: Os direitos. Tem aquela lei lá, os direitos dos animais, né? Enfim, aquelas pessoas que são defensoras, muitas vezes, dependendo de um maltrato, né? Aí todo mundo paga por isso, né?
6: Não, é exatamente assim, ó. Eu acho assim, ó, por exemplo, um maltrato. Ah, se tu tens um animal que tu submetes a uma cirurgia porque tu não queres que ele incomode, eu acho que é maltrato. Eu acho assim, ó, o animal veio ao mundo para servir o ser humano. E o ser humano tem que ter a obrigação e o carinho que tem que dar para os animais. Eu acho que é mútuo, é lá. Então, meu ponto de vista é esse.
0: Bem, doutor Renato, eu lembro de uma entrevista que o senhor já tinha colocado, né? Que no seu tempo o cachorro era só para espantar os bichos, cuidar da casa. Hoje ele faz parte da família, né?
6: Não, eu acho assim, ó, eu acho certo que a pessoa tenha um animal como um próprio filho, não porque é um animal irracional, nós somos racionais, né? Eu acho que tudo que nós pudermos dar e que der conforto para o ser humano, eu concordo. Agora, eu acho assim, como eles têm os direitos, nós também temos nossos direitos. O cachorro não pode se andar na rua sem uma proteção, o cachorro não pode prejudicar, morder uma pessoa, mas sabe como é? É difícil. Agora, a gente que vive o dia a dia, a gente vê que não é tão fácil também tu querer que nada aconteça, né? Eu acho que é assim, ó, é um... Uma pessoa que tem um animal de separação é um acompanhante, é um amigo, mas até certo ponto também, como nós temos nossos direitos.
0: Ah, e de certa forma também, às vezes o animal, ele, vamos colocar de ataque de animais, às vezes é por causa, culpa ainda do homem, né? Que ensina mal o animal, né?
6: Não, eu acho exatamente o seguinte, é que todo animal... Todo cão, gato, deveria ter um chip. Então é o seguinte, tá na rua, tá incomodando, passa a ver de quem é o chip, tu vai lá no computador, é de fulano, fulano de tal, vai lá, o seu cachorro tá incomodando. Só que é assim, porque senão, se tu tens o animal chipado, tu tens o, sabe a vida dele, onde ele tá com, que família que ele tá, qual é a rua que tá. Então, e até aqui em Gaspar a gente vê muito abandono de cachorro, é mais no final do ano, né? Porque muita gente pega um cachorrinho pequenininho para brincar, cresce, depois vem temporada de praia, férias, e aí o cachorro incomoda, né? Mas...
0: Lá no meu bairro é gato, nunca vi tanto gato.
6: Pois é, mas é isso que eu digo. Porque assim, ó, se tu tens um gato e tu tratas ele, ele não vai andar na rua, à noite na rua, atrás de caça, né? Eu só que assim, ó, eu concordo, mas também discordo, que a lei que protege é muito violenta, culpa muito o ser humano, mas os animais também têm seus motivos, que se tu levares um coice de um boi, de uma vaca, de um cavalo, ele te quebra, perna, braço, daí. Então eu acho assim, ó, se a pessoa tratar bem, aí tá tudo normal. Agora não podemos botar, querer que só o ser humano que tem que cooperar. O animal também tem que ser dócil, carinhoso, né? Para poder sobreviver.
0: Doutor Renato, agora falando sobre a festa de São Pedro, o senhor que está desde muito tempo colaborando aqui com a festa, a igreja completando seus 70 anos nesse ano de 2026, a Rádio Sentinela também tem 70 anos, coincidentemente no mesmo mês de maio, a igreja dia 2 e a Sentinela dia 16 de maio, mas é o cartão postal da cidade, temos que comemorar mesmo esses 70 anos.
6: É, eu sabe que eu particularmente eu tenho um convívio e uma admiração pela Rádio Sentinela desde o início.
0: Rádio Clube na época.
6: Rádio Clube, Que é assim, ó, a gente vinha aqui fazer, primeiro não tinha tanta coisa, mas vinha o seu Antônio Costa, que era um senhor de idade, o Salésio Conceição e eu. Seu Antônio Costa ia fazendo o preço e o Salésio segurando o gado e eu cuidando, porque era, o cara dizia 20, 20, aí o cara dizia assim, 5, 5, aí o Antônio Costa dizia 20, não, só 5, não, seu Antônio, não é 5, é 25, vai somando. Isso fazia coisa, eu era um piazão, eu já tô quase com o pé na cova. E com a rádio eu também sempre tive um governo muito bom, que quando eu entrei aqui no governo do nosso querido e saudoso prefeito Chico, né? Seu Francisco Costinho. Sim. Eu implantei a Secretaria de Agricultura. E o meu ponto, quem me ajudava muito era a rádio. Exatamente, a rádio. Porque se o Sil entrar dias santos, feriados e sábados e domingos.
0: Nós anotava lá, né?
6: Anotava lá, a gente passava às 10 horas, se o Sil começou de manhã, ia fazer a inseminação à tarde, se o Sil começasse à tarde, nós íamos fazer a inseminação do dia a dia. Só que hoje não tem mais. Eu não sei.
0: Agora está sendo pelo zap, eles estão fazendo direto lá. Agora, doutor Renato, certamente o senhor já ouviu muito, né? Eu recebia lá a ligação da senhorinha lá do Belchó, ela dizia, a vaca barulhou, não era entrou no cio, né? Não.
6: É, minha vaca tá barulhando, tá berrando, só que assim, aí facilitava.
0: Dava certo, né?
6: Dava certo, e facilitava muito pro agricultor, que o agricultor ligava, escutava a rádio, né? Já, opa,
0: mas essa facilidade também, doutor Renato, e a qualidade dos animais com a inseminação, né? Que também foi naquela época que foi colocada essa nova linhagem de animais, né?
6: Não, melhoramento genético que tu faz numa criação é por intermédio dessa inseminação. Porque no lugar de tu manteres um touro, a pessoa pode criar mais uma vaca, então ela vai dar mais leite, ela vai produzir mais nata, mais queijo, mais um bezerro, mas o tempo muda e infelizmente eu sou do tempo de antigamente, me preocupa com o bom atendimento ao nosso agricultor, porque eu acho assim, o nosso agricultor, enquanto ele estiver lá no interior, na propriedade dele, ele tem tudo, ele tem galinha, tem ovos, tem aipim, batata doce, tudo que plantar. E se ele vier para a cidade, o que ele vai fazer, né?
0: Doutor Renato, se o senhor está acompanhando, a gente vê uma situação preocupante, quanto até o próprio Sindicato dos Trabalhadores e Trabalhadoras Rurais de Gaspar, que a dona Ivanilde está tendo que desligar a secretária Liane de vida, não ter mais como pagar ela, porque ela é funcionária, os custos estão altos, os sindicalizados estão deixando, são inadimplentes, e o sindicato está passando por uma situação muito complicada. Por que que a agricultura está acontecendo isso?
6: Eu digo o seguinte, olha só, a Ivanilde, a dona Ivanilde, ela é uma pessoa que todos esses agricultores que são aposentados passaram pela mão dela. Então, assim, ó, ela é uma pessoa de valor e que ela sempre trabalhou para o agricultor. Eu acho que é uma pena que mesmo aposentado poderia se dar um pedaço, como a pessoa aposentou para o imposto de renda, né? Para manter, é uma pena, uma grande pena, porque quem é que vai fazer esse serviço?
0: E a gente vê outros sindicatos, que nem lá em Itajaí, tem gente vindo para Gaspar, mas o interesse às vezes é por causa da aposentadoria, mas devia continuar sendo sindicado, porque só a partir do momento que conseguiu a aposentadoria, aí se desliga, aí não dá certo, né?
6: Não dá certo. É uma pena, eu estive falando com ela agora, porque eu estive viajando, e inclusive aconteceu aquela fatalidade com o filho, ela, né? A gente conhecia muito, se dava, e aí ela me falou como tá, que o sindicato vai ter que fechar. Eu disse, o que que dizer? A gente, eu penso muito no agricultor, porque eu acho assim, ó.
0: Era um dos lugares de socorro, né? Sindicato forte com certeza consegue os direitos que os agricultores têm que buscar.
6: Claro, e assim, por exemplo, o nosso agricultor é gente jovem, mas hoje tem tudo aquele mecanismo todo para fazer. Não era como antigamente se arava com um cavalo ou com um boi e ia empurrando a leira com o pé para ficar deitada. Quer dizer, sim, eu acho assim, ó, que os agricultores deveriam se reunir e não deixar. E o poder público também ajudar, né? Que ajuda tanta coisa, pode ajudar o sindicato. Mas
0: a cidade de Gaspar, no seu tempo, doutor Renato, lembro que, se não era uma das primeiras, mas era a que mais tinha a colheita do arroz, né? E hoje é só loteamento, as arrozeiras estão se acabando.
6: Exatamente, olha só, nós tínhamos a festa do arroz, tinha a rainha da cultura do arroz, e assim, hoje em dia, eles estão aterrando as arrozeiras, as terras férteis. Eu acho assim, nós temos um grande problema, nós não temos motilidade, nós teríamos que ter mais rodovia, desvios do centro da cidade, e aí vão cada vez fazendo mais loteamento, aí as pessoas de idade ficam tristes, aí vem fiozinho que incomoda, aí o galo canta de madrugada, o cachorro late. Não é, sabe, se tu analisar, você até pode pensar que eu estou fazendo demagogia, mas não estou. Eu não quero ser, político, não quero ser candidato, mas é que eu sempre vivi a minha vida, tanto é que fiz a profissão para cuidar de animais. E a gente vê, a gente vai aí, o pessoal reclama, mas cada governo.
0: Mas essa situação, né, doutor Renato, a gente vê porque o agricultor planta o arroz, paga insumos e depois tem ainda os custos dos maquinários que são caros, óleo diesel, e depois tá pagando para plantar e também o que que ele vai fazer? O jeito é arrendar, né?
6: Ele tá pagando para plantar, tá pagando para colher, tá pagando para entregar. Que aí,
0: o que sobra para ele, né?
6: Nada, absolutamente nada.
0: Dívida?
6: Dívida, com certeza, né? Então é assim, eu acho que nós estamos atravessando uma fase muito difícil nesse país, mas assim, ó, mas tu já imaginasse se o agricultor não produzir nada?
0: E quanto mais pessoas estão vindo, né?
6: É, exato, tem vindo muita gente de fora, né? E aí é mais escola, mais creche, mais saúde, tudo, né? E o pessoal nosso lá do agricultor, ele fica lá no interior, na casa dele, e se ele pode dizer, bom, não tem mais nada, mas ele tem o que comer, né? O que ele planta, come. Então, assim, chega num ponto que a gente fica triste, sabe? De ver essas pessoas de idade reclamarem. Pra gente, eu trabalhei muitos anos em Gaspar, né? E sempre tive muito contato com agricultores. Eu fico com pena quando vem reclamar, mas eu atualmente não posso fazer mais nada, né? Eu sou só um cidadão gasparense que ama essa terra ainda.
0: Doutor Renato, tem aquela frase que eu nunca esqueço, né? O Antunes, quando fazia o programa, sempre falava que se o agricultor não planta, a cidade não janta, né?
6: Mas é verdade. Eu vou te contar um fato. Quando eu era secretário de Agricultura de Blumenau, e aí o governador do estado era o Jorge Bornauzzi, e ele queria acabar com as minhas feiras livres nos bairros que a gente tinha, e era o nosso produtor que vinha vender. Aí a Câmara me convocou para eu explanar o que eu queria. Aí eu provei que todo funcionário de fábrica de Blumenau, meio expediente, era agricultor. Mas como? Se ele começasse às 5, ele saía uma. A tarde tinha dele. E se começasse.
0: Lembrando que o senhor foi secretário de Agricultura de Blumenau também.
6: Por 12 anos. Sim. E assim também. A tarde começava uma, mas saía às 6, 7. Mas de manhã era livre. E sabes que. E saiu coisa e não fechamos as feiras livres. Hoje em dia, não sei se tem todas, mas ali perto da Proeb tem uma, que é a maior. Mas era todo mundo, não era gente de fora. Eram nossos agricultores, traziam a linguiça, o torresmo, a banha, o ovo, o repolho, a couve-flor, tudo, né? E era um alimento excelente. Hoje em dia, não sei, porque a gente sabe que tudo é passageiro.
0: Hoje é tudo hormônio, né? Os animais que galinha em 2 meses já tá sendo morta, né?
6: O
0: gado também, né?
6: O gado hoje em dia com de 20, 22 meses já vai para bate. O frango de corte com 42 já vai para o corte. Mas não tem o sabor daquele pintinho criado lá com a soca, né?
0: Hoje é a geração Nutella, né? Eles dizem, né? Nós somos aquela raiz, né, doutor Renato?
6: É isso que eu digo. Eu fico triste, eu sou daquele tempo quando vinha os cavalos, todo mundo vinha às missas de carroça, deixava os cavalos aqui. Naquelas épocas, por exemplo, se o agricultor queria dar ovos, galinha, bezerro, porco, ele dava e na saída da missa era feito o arremate ali.
0: Doutor Renato, o senhor é da época que o pessoal de Lages vinha aqui, que na verdade dizem que foi daí que começou a festa?
6: Da festa São Pedro?
0: O arremate dos animais?
6: Não, o arremate foi assim, ó.
0: Dizem que o pessoal vinha de Lages e aí parava aqui pra Gaspar, pra leiloar esses gados.
6: Não,
0: deixa... É folclore.
6: É, folclore. Porque era assim, nós começamos há muitos anos, eu nem lembro quem era o vigário, mas nós começamos a pedir e fazíamos o arremate. Depois acharam por bem que não podia trazer mais para casa, então nós fizemos a rifa. E hoje em dia está muito, muito ruim, porque as capelas fazem tudo igual à igreja, sabe? E é em cima das igrejas. E eu sempre digo assim, ó, a mãe é a matriarca da casa, ela que coordena tudo. O pai trabalha e traz o dinheiro. Então eu também digo, a nossa igreja matriz é a mãe. As capelas são os filhos, mas não podem prejudicar a nós. Fazer essa igreja agora tem que ser pintada, tem que arrumar o telhado. E tu vê que ainda. Agora tem uma coisa, né? Povo bondoso, como Gaspar, nem se não encontra, né? Todo mundo ajuda, dão e a gente, se eles não têm animais, eles dão dinheiro e a gente compra os animais. Então, esse ano vai ter mais uma vez uma rifa, vamos ver se vai dar tudo certo.
0: Obrigado, Renato, mais uma vez, parabéns aí por esse envolvimento voluntário que o senhor faz questão de estar sempre colaborando com a paróquia São Pedro e Gaspar.
6: Eu te agradeço essa oportunidade. Eu quero deixar um recado para nossos agricultores. Não desista, gente. Pelo amor de Deus, não. Tudo é passageiro. Tudo passa. Se não está bom agora no momento, daqui a pouco melhora, vem outro governante, coisa. Mas não abandone suas terras, não venda suas terras. Porque terra não se produz. A terra é aquilo ali, né? E os filhos que continuem, né? Mas tá bom, eu te agradeço a oportunidade e quero desejar aos nossos agricultores um ano que a metade já passou, de sucesso, de muita colheita, e que eu estou sempre à disposição se vocês precisarem de mim.
0: Obrigado, doutor Renato Beduschi, falando aqui aos microfones da Rádio Sentinela do Vale. O trabalho dele hoje acabou, mas amanhã ele está de volta aí, fazendo aqui o bingo dos animais que estão sendo cuidados lá na sua propriedade, fica localizada no bairro Santa Terezinha. Nós vamos até a Fé São Pedro, vai continuar aqui à noite, o pessoal está ainda aqui comendo, bebendo, aproveitando as barracas, e a gente vai se despedindo dessa noite para voltarmos amanhã bem cedo. Vamos estar aqui mais uma vez reforçando que a missa será às 9 horas da manhã, então a missa de São Pedro vai ser às 9 horas de amanhã, e nós vamos nos despedindo agradecendo a você, ouvinte, que deu o carinho da audiência. Lembrando sempre que nós estamos trabalhando nesse ano de 2026 com os nossos anunciantes, eles que proporcionam a nossa cobertura diretamente aqui do Passeio São Pedro e do Salão Cristo Rei. 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É a 179ª festa de São Pedro Apóstolo de Gaspar. Nós vamos continuando com a nossa programação. Programa Paradão da Sentinela segue até a meia-noite e depois temos o musical especial na sua programação da madrugada da Sentinela FM, 70 anos a serviço.

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1: 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Banda San Marino, Vaza, Aguinaldo Timóteo, Meu Grito, Hamilton Ferreira, A Vidraça.

0: 10:49.
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1: 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Anitta e Marília Mendonça, Some Que Ele Vai Voltar. César e Paulinho, O Povo Fala. Amado Batista, Folha Seca.

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3: É o Paradão da Sentinela que você acompanha aqui pela Sentinela do Vale de Gaspar. Padre Campos, amar como Jesus amou. Soleni, se ama, perdoa. Grupo Cordeona, mateando.

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2: Você está ouvindo a Sentinela do Vale, o Paradão, um programa que você já aprendeu a gostar. Marília Mendonça, Essas Nossas Brigas, Chico Amado e Xodó, Coração Lembra Você, Goiano e Paranaense, Filho Arrependido.

0: 23:24.
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0: As músicas no Paradão trazendo agora Jaine, Me Liga, Beijo e Tchau, Leonardo, Amor Rebelde, Marília Mendonça, Sentimento Louco,

0: 23:35.
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0: Mais músicas no Paradão, Rio Negro e Solimões. Eu moro no sítio. Simone e Simária, regime fechado. Teodoro e Sampaio, beijando a boca no copo.

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2: As músicas no Paradão: Marília Mendonça, Silmeira, Marinês Siqueira, Cortando o Brasil ao Meio, Paula Fernandes, Me Queima Se Você Vier.

0: Paradão da Sentinela volta amanhã à noite neste mesmo horário. Boa madrugada a todos.
1: Hora certa.
2: Meia-noite e um.
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0: Meia-noite 10.
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0: meia-noite e 23.
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0: 6:33.
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0: Meia-noite 42.
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0: meia-noite 51.
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0: Meia-noite 51.

0: Meia-noite 56.
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2: E aí, Jorginho? É mais uma do Kevinho. Você acredita?

0: 6:58.
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1: 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Hora certa. 1:02. 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

0: 1:23.
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0: Aquele swing diferente.

0: Obrigado,
1: sucesso,
0: viu, meu gato?
1: Você, meu irmão. Que Deus te abençoe.
0: Sempre.
2: 1:27. 97.9. 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

1:33. 97.9.

0: música do verão, hein?
1: É a música pra sempre, negão!
2: Se bateu a ideia.
3: Ah, velho, amei demais.
4: Tu é doido? 1:36.
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0: 9h43.
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0: 1:53. 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

0: 1:57.
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0: 1:57.

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1: Hora certa. 2:03. 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

0: 2:12.
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0: Amarelo. Duas e 21.
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0: Fernandópolis!
1: Você tá doido, né?
2: Basta demais.
0: Sucesso, essa música boa demais, viu?
3: 2:28. 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

0: 2:32.
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1: 3 horas.
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0: 6:06. 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Hora certa. 3:06.
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0: 3:10.
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0: 3:21.
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0: Obrigada.
1: 3:37.
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0: Não, senta bem.
1: Ei, mas então onde?
2: 3:49.
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0: 3:58.
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2: Alan Almeida, Péricles Leonardo.

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2: 4 e 4.
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0: 4 e 7.
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0: 4:37.
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0: 5 e 6.
1: 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Aí, Vizinho, essa moda chama
2: o caipira de gravata.
3: Ah, será que eu não falo também, mas...

0: 5 e 9.
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0: 5:20.
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0: 5:23.
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0: Vai ouvir o que não quer, hein?
1: Vê lá, hein? Olha só, liga não.
2: 5:27.

0: 5:30.
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0: 5:36.
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0: 16:18.
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0: 6:31.
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2: 6:55.

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0: dia, Gil Dias.
1: Alô, meus amigos e minhas amigas, muito bom dia. É início de manhã de domingo e nós estamos chegando a Trotezito aqui na Sentinela FM com mais um Viajando pelos Pagos. Viajando pelos Pagos é o nosso programa galponeiro, nosso programa gauchesco, que toca o melhor da música gaúcha aqui na Sentinela FM. Meu bom dia especial para você de Gaspar, para você de Ilhota, para você de Blumenau. Bom dia para você que nos ouve em Brusque, em Itajaí, em Barra Velha, em Navegantes. A você que está em Piçarras. Bom dia para você de Indaial, de Timbó, a você de Pomerode, de Rio dos Cedros. Bom dia especial para você de Ascurra, de Rodeio, em todo o Médio e Vale do Itajaí também. Meu bom dia especial para você que está no litoral norte de Santa Catarina, nos ouvindo pelo rádio. E também bom dia para você que está nos acompanhando pelos aplicativos de internet Santa Catarina, Brasil e mundo afora. Que bueno estar aí chegando em mais uma manhã para lhe fazer a trilha sonora da música gaúcha deste domingão. A partir de agora, o melhor da música galponeira, melhor da música gaúcha de baile, a música que você gosta, de gaita, violão e pandeiro, para animar o seu início de manhã. Estamos chegando em nome dos mais valorizados anunciantes do rádio de Santa Catarina. Para começar o nosso Viajando pelos Pagos, a música é de qualidade. Não Largo de Mão, Conjunto Fogo de Chão. Depois tem Os Monarcas, Sina de Gaiteiro.

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4: Muito bom dia, ouvintes da Sentinela. Estamos chegando diretamente aqui do Passeio São Pedro, anexo junto ao Salão Cristo Rei, para a nossa primeira participação ao vivo aqui desse domingo, que é o último dia da festa de número 169, 176, vamos corrigir aí. Já começamos agora, né? Então, ainda estamos esquentando a nossa participação aqui dentro do Viajando pelos Pagos. Já já o repórter Gil Dias se fará presente também para trazer as informações ao vivo aqui no Centro das Atrações. Mas nós vamos então começando aqui até para trazer um parecer sobre a festa. Nós vamos tentar até sair com o microfone móvel para a subida do Morro da Igreja Matriz, que é uma distância grande até chegar aonde que vamos ter a presença dos festeiros, mas nós temos aí um equipamento novo comprado aqui na loja Xodó Som. Então a nossa expectativa é que o microfone chegue, alcance, porque é um microfone de alta qualidade. O Chico do Xodó Som tem lá vários tipos de microfones e a gente vai tentar. Agora eu tô chegando aqui na escadaria da Igreja Matriz, tem o prédio do Salão Cristo Rei, que é muito grande, né? Então existem as barreiras, mas por enquanto não tivemos nenhum problema de sinal. O sinal tá funcionando muito bem. Vamos agora no primeiro lance de degrau, já estou subindo, vamos ver se eu tenho força para chegar até lá no final. Mas enquanto isso, a gente vai agradecendo aqui os nossos anunciantes, eles que proporcionam essa uma hora não, né? Não é um programa, é esse dia de festa. 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São os apoiadores dessa festa. É a 176ª sexta festa de São Pedro. E nós estamos chegando quase no pé da Igreja Matriz, sem nenhuma falha. Só com a voz ofegante, você está percebendo, né? Então, nós vamos chegando aqui só para fazer esse teste final, porque o lance principal, tô quase chegando. Quase chegando aqui no lance principal, aonde que os cesteiros vão ficar em formação, pelas 8:30, que a missa acontece às 9:00. Tô vendo a Anitta. Anitta! Anitta Casetti tá aqui já presente. Ô Anitta! Uma palavrinha aqui com a gente nesse momento. Frei Pedro, estamos aqui ao vivo, ofegante, mas chegando aqui com os microfones desse local, dentro da Igreja Matriz. Estamos trabalhando aqui ao vivo. Vou pedir pro Frei Pedro e a Anitta dar um fôlego para mim, que eu não sou mais jovem. Tudo pronto para esse último dia de festa?
5: Bom dia, né? Bom dia, Jean. Bom dia, ouvintes da Rádio Centenera do Vale FM. Graças a Deus, tudo pronto. Até aqui já fizemos uma grande caminhada, toda a preparação, todo o trido, toda a semana de trabalhos, atividades, tanto litúrgicos, celebrativos, como também nas dependências do nosso Salão Cristo Rei, Passei São Pedro. Portanto, agora resta fazer o ponto central, a grande celebração, a solene celebração da festa às 9:00, em honra ao nosso padroeiro São Pedro.
4: Como já é tradição, após a celebração da missa, todos os fiéis vão para baixo no Passeio São Pedro com Cristo Rei, acompanhado pela banda musical São Pedro.
5: Exato, está tudo previsto, né? Tradicionalmente, esse cortejo, vamos dizer, essa procissão, faz parte e também abarca-se todos os padroeiros, as comunidades, e ao mesmo tempo a bênção para a festa que acontece nas dependências dos nossos salões, né?
4: Frei Pedro, percebi também nesse ano 2026 a importância de todas as comunidades, aquelas que já não fazem parte da paróquia São Pedro, mas estiveram junto nesses 70 anos da nova Igreja Matriz.
5: Exatamente, né? A paróquia São Pedro, a Matriz São Pedro, é sempre uma referência muito grande. E tradicionalmente essas comunidades pertenciam à Matriz. Depois foram constituídas paróquias, mas continuam esses vínculos afetivos, religiosos, né? E de fé. Isso é muito natural, embora tenha sua caminhada como paróquia. No entanto, há muitos vínculos que os unem ao passado e faz celebrar o presente.
4: Muito obrigado, Frei Pedro. Só fica então o convite, missa diferenciada, horário devido à festa, então começa às 9:00, vai ser transmitida pela Sentinela ao vivo.
5: Exatamente, 9:00, convidamos todos os fiéis aqui da nossa paróquia, também comunidades vizinhas. E hoje, especialmente às 9:00, temos a presença de Frei João Francisco, que é o mestre dos noviços de rodeio, juntamente com ele, 6 noviços que são formandos a caminho da vida franciscana. Então, é um momento muito especial para nossa paróquia.
4: Obrigado, Anitta Casetti, falando também os microfones, falando dos noviços aqui, a paróquia São Pedro tem um vínculo muito grande, sempre incentivando as vocações.
6: Sim, com toda certeza. Primeiramente, bom dia a todos que nos escutam pela Rádio Sentinela do Vale. Sim, a paróquia São Pedro em si, Gaspar, né? Gaspar tem muitas vocações. E nós continuamos rezando para que surjam muito mais vocações. Hoje, com certeza, com a presença dos noviços que vão vir de rodeio, também vai ser um grande incentivo para os jovens a despertar neles a vocação sacerdotal.
4: Gaspar tem bispo e arcebispo, né?
6: Com certeza, que alegria, cardeal, né?
4: É verdade, arcebispo já é cardeal também, né?
6: Isso mesmo.
4: Poderia ter sido papa, né, o Frei Jaime?
6: Um dia, quem sabe, né? A gente não sabe os desígnios de Deus, mas quem sabe um dia, se for, vai acontecer.
4: Anitta, e essa preparação para a missa, que é uma missa tão esperada, a missa dos festeiros nesse domingo, que é dia de São Pedro e São Paulo, né?
6: A missa está tudo pronto, bem preparada, a igreja está linda, tudo bem arrumadinho, tudo bem. A gente fez tudo com tanto amor e carinho para acolher os fiéis, todos que vão vir aqui na igreja, mas também é um louvor muito grande a Deus por nós termos o padroeiro São Pedro, e louvar a Deus hoje, bendizer, fazer tudo muito lindo para Deus mesmo, porque nós temos a graça de ser uma paróquia e a comunidade Igreja Matriz muito unida.
4: Obrigado, Anitta, mais uma vez. Só para completar, Frei Pedro, o senhor quer falar mais alguma coisa?
5: Reparar aí a toda a decoração da igreja de hoje, desses dias todos, a dona Anitta é alguém que está assim à frente e sem dúvida uma presença muito significativa também nessa parte decorativa, porque ela nos ajuda, ela nos assim como a música, também a decoração nos eleva a Deus, né?
4: Ué, Frei Pedro, falando sobre as celebrações, a gente vai dizer, a missa vai estar toda tomada, claro, mais do que os outros domingos e sábados, mas a gente vê a presença dos fiéis forte na igreja toda semana, né?
5: Exatamente, graças a Deus, né? Sempre foi muito bem participada, né? Mas houve aquela pandemia, houve um pouco afastamento e outros acontecimentos, houve assim uma certa debandada, mas graças a Deus o povo está retornando e assim com uma grande empenho, entusiasmo, devoção, né? Só podemos louvar a Deus, é ele é o autor de tudo, né?
4: Viva São Pedro e São Paulo hoje.
5: Salve, viva a todos.
4: Tá aí o Frei Pedro da Silva, o pároco da Igreja São Pedro Apóstolo, ajudando juntamente com a Anitta, eu a fôlego, né? Posso dizer, porque a gente vai abrir espaço para o Viajando pelos Pagos, só que eu tenho que descer para ligar lá o nosso equipamento, que está lá embaixo, no morro da Igreja Matriz, eu estou descendo para o Passeio São Pedro. E essa distância, para quem conhece, é um pouco longa, né? Talvez eu tentaria abrir o N10 que é aqui do celular, mas eu acho que não vai dar certo. Então vamos seguindo com calma, descendo aqui mais uma vez, agradecendo aqui os nossos apoiadores da festa de 2026. É a 176ª festa de São Pedro, no apoio da Intercor Gaspar, Colégio Madre Francisca Lampel, vereador Dionísio Bertoldi, ex-prefeito Celso Zucchi, Lance Esportes, Gaspar Máquinas, Despachante União, Dr. Laércio Moritz, GS Automóveis, Maxi Marques Odontologia, Luizinho Afaiate Família, Laís Presentes, Scheiter Relógios e Ótica e vereador Ciro André Quintino. Ainda falando da festa de São Pedro, temos mais algumas informações sobre a missa de hoje, que vai ser celebrada agora às 9 horas. Vamos ter então a participação dos barquinhos, né? Que serão organizados em fila na entrada e também, claro, com a presença dos festeiros. Isso é aguardado com muita ansiedade, os festeiros vão fazer fila aqui na frente da Igreja Matriz até o início da celebração, que acontece então às 9 horas. Lembrando aqui que ontem tivemos o terceiro e último dia do tríduo, celebrado também pelo Frei Pedro e o Frei Roberto, presença das comunidades Nossa Senhora de Fátima, Santa Paulina, Santa Terezinha e São João Batista. Os movimentos e pastorais que estiveram também nesse último sábado foi a pastoral do batismo, movimento de irmãos, grupos de reflexão e equipes de Nossa Senhora. Então, hoje, o último dia da festa, a festa começa já entre a missa, né? Porque as pessoas vão chegando, né? Tem pessoas que não vão até a missa, porque a igreja também vai estar lotada. Então, já vão participando aqui, aproveitando, comprando os produtos da festa. A gente que esteve aí nesses dias de festa, percebemos que houve um público muito grande, principalmente no sábado, sexta-noite também, muita gente veio participar. Ainda era uma sexta-feira fria, hoje temperatura até muito agradável, nesse momento a gente deve estar com uns 20 graus centígrados no máximo, não sei, acho que menos, né? Uns 17 graus. Deixa eu então já aproveitar, ver quanto é que é a temperatura em Gaspar para não dizer coisa errada, né? Vamos abrindo aqui, temperatura nesse momento em Gaspar. Vamos digitar aqui temperatura. Tá aqui, a temperatura 16 graus. Quase errei por 1 grau, né? 16 graus é a temperatura nesse momento. Estamos chegando aqui na barraca da Rádio Sentinela, onde que eu vou abrir espaço então pro Viajando pelos Pagos, seguindo aqui na nossa programação da sua Sentinela FM.
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7: Esse é o nosso Viajando pelos Pagos aqui pela Sentinela FM, mais um início de manhã de domingo. Bom dia, meu amigo. Bom dia, minha amiga. Que bom que você está sintonizado, está antenado aí com a gente na sua casa, no seu carro, aonde quer que você esteja. Meu bom dia especial para você também que está trabalhando nesse domingão e para você que está se preparando para ir trabalhar aí nos supermercados, nos atacadões, nas lanchonetes, nas padarias, nos postos de combustíveis, em todo o comércio de Gaspar e também em toda a região que é muito forte, inclusive aos domingos. Aqui você ouve o melhor da música gaúcha. No Viajando pelos Pagos, a música é de qualidade. Agora tem Chiquito e Bordoneio, Encilhas. Depois tem o Che Barbaridade, Bruta.

0: data de falecimento, informa DL Cor Convênios. Faleceu nesse sábado no Hospital Beatriz Ramos, em Indaial, aos 74 anos, o senhor Ivan Carlos de Almeida, mais conhecido como Ivan da Lanchonete Alfa, morador do centro de Gaspar, deixa familiares. O sepultamento será realizado nesse domingo às 16 horas, saindo o féretro da Capela Mortuária Bom Pastor, onde o corpo está sendo velado e onde haverá celebração, seguindo após para o cemitério municipal de Gaspar. A DL Cor Convênios informou o falecimento do senhor Ivan Carlos de Almeida, mais conhecido como Ivan da Lanchonete Alfa, morador do centro de Gaspar.
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7: É, meus amigos, seguimos em frente, muito bom dia nessa manhã de domingo, tomando o nosso mate, tomando o nosso chimarrão bem topetudo aqui nos estúdios da Sentinela e levando para você o melhor da música gaúcha, você que gosta da boa música de baile, a boa música missioneira, a boa música fandangueira, você ouve aqui no nosso Viajando pelos Pagos. Bom dia para você durante casa, que está aí já se preparando, fazendo o café da manhã, de repente já tomou o café da manhã, tá esperando a família acordar e já pensando no que fazer para o almoço. Meu bom dia especial e meu respeito para você, rainha do lar de Gaspar e também de toda a região aqui do Vale do Itajaí. Aqui no Viajando pelos Pagos, a gente prepara para você sempre uma seleção especial de primeira para que você acorde o seu domingo já bem animado, bem animada e fique ainda melhor durante o nosso programa. Vou trazer para você agora um conjunto que um dos componentes que fundou esse grupo saiu dos Serranos. Ele tocou cerca de 22 ou 23 anos nos Serranos, um grande gaiteiro que é o Daniel Hack, saiu, criou seu grupo e com certeza está fazendo muito sucesso em todo o sul do Brasil. Gaúchos de Fato, o tal do aplicativo. Depois tem o Grupo Matizes com participação do Leco Bertoldo e do Jeff Vilalva no compasso da sanfona fandangueira.

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1: É, meus amigos, estamos quase no finalzinho do nosso Viajando pelos Pagos e sempre é bom acordar cedote no domingo, fazer o nosso chimarrão e tocar para você as músicas mais pedidas, mais tocadas em todo o sul do Brasil. E aqui na região sul, no Rio Grande do Sul, Paraná, Santa Catarina, temos grandes conjuntos de baile. É claro que muitos se destacam muito, e os conjuntos menores acabam tocando em suas regiões e, de certa forma, também levando o melhor da cultura gaúcha para os bailes, para os fandangos, para as festas de terceira idade, para os bailes de terceira idade. Um grande abraço a você, vovô, a você, vovó, que também acorda no domingo e já liga a Sentinela FM para ouvir o nosso Viajando pelos Pagos. Vamos de música, tchê. Tá chegando agora o Grupo Rodeio, Líderes do Velho Avô. Depois tem o Grupo Chamamento, Balança Chamamento.

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1: É, meus amigos, chegamos ao final de mais um Viajando pelos Pagos. A você que esteve conosco nesse início de manhã, nesse domingo, muito obrigado pela sua preferência, pela sua audiência. Eu desejo para você um bom domingo, ao lado das pessoas que você mais ama. Se cuide e fique com Deus, porque amanhã é dia de lida. Grande abraço e até domingo que vem com mais um Viajando pelos Pagos.
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2: Muito bem, estamos voltando aqui diretamente do Passeio São Pedro, a festa de São Pedro de 2026, 176 anos de festa. Nós estamos voltando aqui, o repórter Gil Dias já está também aqui, já ao lado aqui comigo para participar da nossa programação antes da celebração da missa. Hoje a missa então é diferenciada nesse horário. Nos domingos normais a missa já estava no ar, né? É isso aí, Gil, já tá funcionando. Tá com retorno? Chegou já?
3: Sim, Jean. Bom dia, Jean.
2: Bom dia, Jean.

0: destacou no teu primeiro flash, Jean, daqui um pouquinho a missa, né? Mas é claro que a festa está montada, tudo está muito bem montado, pastel já está sendo vendido, sonho, aquele café gostoso, todo mundo que quer, quiser vir aqui para tomar aquele café gostoso, já pode comparecer aqui no Passeio São Pedro, que ontem, né, Jean, a lotação foi máxima ontem à noite aqui no Passeio São Pedro.
1: Ô Gil, agora a gente sabe o que que vai acontecer nesse domingo. Ontem já teve a presença de muitos políticos, principalmente aqueles que estão almejando uma cadeira na Assembleia, no Senado e também na Câmara dos Deputados. E até eu acredito que pode aparecer algum pré-candidato até a governo do estado.
0: Olha, inclusive essa pré-candidatura começou já há alguns dias, o pessoal já procurando pela rádio. Lembrando, né, Gê, que segunda-feira, o último dia que a gente vai vincular entrevistas com pré-candidatos a deputados estaduais, federais, senadores e também possíveis pré-candidatos ao governo do estado aqui na Sentinela FM.
1: Bem, até porque existe uma legislação que é muito rigorosa, existe aquele fator isonomia. Se você entrevista um, entrevista outro. Imagina quantos deputados, se a gente começar a entrevistar, não é fácil.
0: É verdade, hoje, Ivan. Bom dia, Jean. Vai, deixa comigo aqui.
1: O Ivan tá trabalhando bastante, né, Gil?
0: Bom dia, tudo bem, Ivan?
2: Bom dia, Gil. Bom dia, amigos da Sentinela. Tudo bem?
0: Tudo bem, já tá cansado, Ivan?
2: Não. Estamos renovados aí, né? Dormimos um soninho de 5 horas e estamos aí, né?
0: Até a expectativa para o último dia da festa hoje, Ivan.
2: Gil, graças a Deus, sim, a festa tem ocorrido com um grande sucesso de público, né? Presença. E hoje aí São Pedro abençoando com esse dia lindo, né? Uma boa chuva essa noite também, mas agora de manhã esse solzinho, esse clima gostoso aí para o pessoal poder participar da festa, da missa agora daqui a pouquinho também, né?
0: Por volta de 1:30 da manhã, observei que estava chovendo, olhei a previsão do tempo e conferi que a partir do início da manhã não haveria chuva aqui para Gaspar.
2: Ah, chegasse a verificar isso, não?
0: Ah, preocupação também.
2: Mas,
0: né?
2: O pessoal ontem nos falou que a previsão era para chuva, dei uma olhadinha também no meu mapa aqui também, mas tá tudo tranquilo. São Pedro mandou a chuva, mas mandou de noite.
0: Pessoal já chegando para tomar o café da manhã já aqui na festa de São Pedro.
2: Então, como você já pode perceber, ó, já tem fila lá no caixa, que a gente já abriu, já tem lá os freios tomando seu cafezinho para daqui a pouco subirem para ir para missa. Então, assim, já tá tudo funcionando. A cozinha aí, pastel, sonho, bolo já tem. Tá tudo funcionando já também.
0: Ivan, quem está em casa, de repente não veio ainda na festa, tá perdendo muita coisa, porque aqui a festa está muito especial, muito bem montada, né?
2: Isso, Gil, já não é a primeira festa que eu tô aqui colaborando como voluntário, né? E a gente percebe que esse ano, assim, tá um clima diferente. Realmente ele tá emocionante, a gente vê as equipes todas trabalhando, né? Em clima de oração, de alegria, de confraternização. Muitas famílias, muita gente de fora vindo prestigiar a nossa festa.
0: A gente observava ontem que a lotação do centro foi máxima, né? Não havia uma transversal sem carro, o morro da igreja totalmente lotado, e isso mostra que a comunidade gasparense regional atendeu ao chamado, à propaganda da festa, além de já conhecer a trajetória e a história da festa.
2: Ah, isso é verdade, Gil, né? Vindo de você aí, a gente até fica feliz, né? Assim, porque realmente as pessoas acabam vindo para cá, às vezes sem conhecer, e vão estacionando né? Durante nas vias públicas aí também ao redor da igreja, porque nós estacionamento é limitado lá em cima também, e a gente fica feliz, né? Por isso também a população, e só temos a agradecer, né?
0: Eu falo pra você porque eu trabalhei até as 11 no estúdio, aí fui almoçar e no retorno, eram 4 da tarde, eu desci e circulei o centro só pra observar e poder ter esse parecer, né? Do estacionamento do centro. A gente observa que todo mundo olhava e a direção era a festa de São Pedro. Ninguém ia pra outro lugar, não sei, pra festa. Ou a cidade se transforma, né, Ivan? Durante a festa de São Pedro.
2: É, isso mesmo. Até ontem um comerciante comentou comigo ali na entrega dos bolos ali que não sabe o que aconteceu lá na padaria dele, que do tanto movimento que tinha naquela padaria. Nós até comentamos, né? Parece que a festa ela movimenta toda o comércio, não só aqui na festa, né? Toda a cidade parece que recebe mais visitantes, enfim. Quem sabe aí é um olhar diferente para essa festa também.
0: Eu acredito que sim, porque você, como comerciante e membro da diretoria da CDL, observa que quando se tem pessoas, o comércio vende. Isso é necessário. Sem pessoas não se faz um comércio forte. E a festa traz pessoas, isso agrega com certeza em toda a economia da cidade.
2: Ah, isso ajuda bastante, com certeza. Fomenta o negócio, o movimento, né? Além de tá mostrando e demonstrando a fé das pessoas, né? Porque a gente tem a festa acontecendo, mas ao mesmo tempo nós temos a regionalidade também, né? As pessoas aí com muita devoção, vindo para as missas, participando em massa também dos momentos, né? Ontem a missa da catequese foi um sucesso, a igreja estava completamente lotada e após a missa todos desceram aqui, né? Então

0: aquilo aqui realmente, assim, os espaços que já estavam poucos, ontem 16h30, não teve mais espaço, né?
1: E a festa de São Pedro não é uma festa tradicional e conhecida só na região. A gente observa, eu viajo pro oeste catarinense, pro litoral sul também, litoral norte, e as pessoas conhecem Gaspar pelo monumento que é a paróquia São Pedro e pela grandiosidade da festa, que já tá na 176ª festa. É uma festa que, com certeza, toma cada vez mais proporção, né, Ivan?
0: É muita, muita proporção, né? A gente fica pensando, 176 anos, né? Ou vamos melhorar, 70 anos da bênção inaugural dessa obra que demorou 10 anos para ser construída, né?
1: Mais de 3 vezes a nossa idade, né, Ivan?
0: Então, olha só, e a gente tem essa graça de poder estar aqui hoje, né, comemorando isso tudo também, né?
1: Ivan, a última colocação, eu na quinta-feira eu levei para casa já o sonho de São Pedro, levei o pastel para a esposa e para o filho. Eu destacava a qualidade, né, Ivan? E nós conversávamos assim, porque quando você industrializa um produto como o pastel, como o sonho, qualquer outro produto, o churrasco, não fica igual. Aqui é feito por pessoas que fazem aquela massa caseira, aquele recheio, aquela receita que vem de décadas e décadas aqui em Gaspar.
0: Ô Gil, até vou falar para você, o nosso churrasco esse ano é muito, a gente teve muitos elogios, e isso é difícil às vezes a pessoa vir elogiar, mas muitas pessoas elogiaram o nosso churrasco, assim como o nosso pastel também esse ano. O sonho não perde a qualidade de maneira nenhuma, porque a receita...
1: Eu comi, né? Então.
0: Ó, então tu já sabe disso, né? Então, assim, ó, o buffet tá sendo muito aguardado, eu acredito que hoje vai ser uma expectativa aí nos 1.200 almoços sendo vendidos aí hoje.
1: E esse precinho do buffet também é precinho de festa de igreja de pai pra filho, é de São Pedro pra todo mundo, né?
0: É isso aí. Esse também é o intuito da festa, né, Gil? Às vezes a pessoa acha um pouquinho exagerado o preço, mas a gente sabe que teve muitos aumentos de custos também, tudo, a gente trabalha muito em cima disso também, para sempre oferecer, né, um preço justo no que nós estamos entregando, mas a qualidade está compensando.
1: Ivan, muito obrigado, amigo, bom trabalho, parabéns pela dedicação, eu percebo a tua dedicação diária aqui e bom trabalho hoje também.
0: Obrigado, Gil, um abraço a todos.
1: É importante, Ivan Carlos da Silva, que é o proprietário da Lance Esportes, faz parte da CDL, que também é responsável aqui, que é o responsável, né, pelas finanças, pelos caixas que estão funcionando e funcionando muito bem aqui no Passeio São Pedro, nessa 176ª festa de São Pedro.
2: Ô Gil.
1: Oi, Jean, diga.
2: Tô aqui com o Hamilton Kraus, ele juntamente com uma equipe, o pessoal da comunidade, estavam já espetando as carnes que vão pro espeto, para deixar tudo pronto. Já vi gente comprando espeto, tem que antecipar porque a demanda é muito grande. Bom dia, Milton.
3: Oi, bom dia, tudo bom? Bom dia, pessoal de Gaspar, pessoal da rádio aí. É bem isso aí. Tem um pessoal tradicional, né? Que quando a gente começa a espetar essa hora, eles já vêm reservar o deles. Aí já vem aqui, já pega o seu cartão e vai para casa sossegado. Depois volta para comer em casa ou para comer aqui, né? Mas aí já garantiu a sua carne, certo?
2: Hamilton, houve uma mudança aqui nessa base aqui da churrasqueira, uma nova chaminé, deu resultado?
3: Deu. É, foi começado a fazer ano passado, né? Aí no princípio até as adaptações ficarem bem feitas, mas agora funciona, foi mexido de novo nisso aqui. Funciona bem. E também isso aí, temos que agradecer uma pessoa que empenhou nisso e vestiu a camisa, que é o seu Antônio Assini. O Assini é todo o responsável por essa parte de churrasqueira, essa parte logística aqui de concreto e asfalto, tudo, né? Então ele deu um empenho muito grande da pessoa dele para a festa.
2: Eu vi que ele estava essa semana aí ansioso para já testar. Graças a Deus deu certo agora essa mudança.
3: Justamente, ele estava ansioso mesmo, porque ano passado não funcionou o chaminé, né? Então deu muita fumaça. Até porque tu sabes que uma festa de igreja com uma fumacinha é gostoso, né? Porque daí a gente vai lá, vem com a roupa bem bonita e depois volta com a fumaça pra casa, né? Então já era uma tradição antiga isso aí, de gozação, né? Mas aí funcionou bem, muito bem mesmo, graças a Deus.
2: Agora... Ô Hamilton, desculpa até interromper, mas a gente vê aqui que o espaço aqui, que é a parte térrea, onde que é a garagem, agora mais sem o leilão do gado, há mais espaço, né? As pessoas têm mais conforto, comodidade pra almoçar aqui.
3: Realmente tem. Agora a acomodação do pessoal.
2: Aí, Hamilton, vem mais pra cá aqui. Tá falhando agora, não?
3: Aí, antigamente era na Brita, agora a gente tem um piso bom, então deu pra colocar mais mesas. Aí temos a laje de cima ali, que também foram colocadas bastante mesas, né? Então, realmente, a acomodação pro pessoal ficou muito, muito bom mesmo.
2: Hoje, claro que vai faltar espaço, porque vai ter muita gente, né?
3: Realmente vai. Hoje, para tu ter uma noção, até ontem à noite a gente vendeu 1.400 filé, né? Então a gente vendeu quinta, sexta, sábado ao meio-dia e sábado à noite. Ontem saiu bastante, saiu 1.050 filé de dia e de noite, mas hoje ela vai bater no mínimo de 1.400 a 1.500 filé, só hoje ao meio-dia. Aí tu vai passar 11 horas e vai até 2, 3 da tarde, né?
2: Agora, Milton, para quem não conhece, como é que funciona? A pessoa que compra o espeto, só o espeto ou tem o buffet?
3: Não, aqui ela recebe só o espeto.
2: Churrasco aí sim, né?
3: No churrasco é o seguinte, ele vai ganhar o churrasco, né? Ele pode comprar a porção da maionese separado, aí ele vai ter o pãozinho e o pepino e uma farofa. É o tradicional de sempre, né? O do espeto, mesma coisa, vai ganhar o pepino, o pão, se ele quiser comprar uma maionese. E o buffet a gente tem separado, que seria lá em cima no salão da cozinha, sabe? Aí lá é um buffet normal, bem farto também.
2: E aquela história, não tem coisa diferente que churrasco de igreja, isso é verdade? O pessoal vem porque é diferente?
3: Mas é diferente, realmente é. Quem gravou essa receita antiga e tem e faz ele, o limão é diferente, né? Porque tu fazer um churrasco no limão é totalmente diferente do que tu fazer no vinagre ou uma coisa assim. E esse tempero de filé de igreja, ele já tem um, ele é um tempero. Ó, já vou falar pra ti, eu tenho 69. Quando eu tinha 9 anos, eu já vinha pra cá ajudar a espremer limão. Os antigos faziam churrasco, eles tinham uma tina grande de madeira e eles iam salgando e esperavam o ovo boiar. Quando o ovo boiava, o sal tava bom. Aí eles foram se aperfeiçoando e fizeram uma receita. E a gente tem essa receita até hoje.
2: É. Agora, o Hamilton, além disso, claro, mudou o espeto, não é mais de madeira, né? Pela vigilância sanitária, hoje é tudo espeto de ferro, né? E facilitou também esse trabalho, porque não precisa mais fazer o espeto de madeira. Diga, Gil.
1: Ô, Jean, tem uma senhora aqui que tomou um café, dá licença um pouquinho, tá. Cortando aí a tua entrevista, mas dá licença. Esperamos. Como é que é o seu nome?
4: Maria Salete.
1: A senhora mora em que bairro?
4: Lá na Coloninha.
1: A senhora gostou do café?
4: Gostei, amei o café.
1: O que a senhora comeu junto com o café?
4: Em casa, só pra comer um pedaço do bolo de São Pedro.
1: E tava bom o bolo?
4: Muito bom.
1: A senhora vem todos os anos?
4: Todos os anos eu venho.
1: Ah, que maravilha. Encontrou já o pessoal tomando café aqui também,
4: já,
1: né?
4: Encontrei já abrindo as barracas pra vender o pastel, o sonho, né? Já comprei um sonho pra levar pra casa, pra tomar o café também.
1: E esse sonho é uma delícia também, né?
4: Não, né? Bom.
1: A senhora vai na missa?
4: Vou. Agora então, tá, eu vou subir, porque a missa vai ser às 9, né?
1: Ah, então tá bom, querida. Muito obrigado, viu? Obrigado por falar com a gente.
4: Tá tudo de bom. Pra vocês também, um bom domingo, uma boa festa.
1: Tá bom, queridona. Obrigado, viu, Jean? Só registrando a senhora toda feliz aqui, que tomou o café de São Pedro e comeu o bolo de São Pedro, que é uma delícia, Jean. Alô, Jean? Pois é, conversa com a senhora aqui.
2: Agora deu, né, Gil?
1: Oi, Jean, pode dar?
2: Voltou. É que eu desliguei o microfone e ele demora um pouquinho pra frequência voltar. Mas o pessoal aqui tá comprando espeto, é porque tem que garantir, porque são muitos, mas a demanda é grande. O Hamilton, completando ainda, falando sobre esse tempero caseiro, né? Que tem essa medida certinha do sal, enfim, o limão, que os freis, durante o encontro com a sumidade, fazem o pedido para as pessoas suco de limão. Hoje eles levam aí para a paróquia, né, através das garrafas PETs.
3: Bem, isso aí. E agora também a nossa sorte, que é a época do limão, né? Então a gente tem bastante limão. E nós usamos aqui uma média de 200, 250 litros de limão. Para uma pessoa só ou duas dessa aí atrás, apanhar, espremer, é complicado. Aí o Frei teve essa ideia, todo mundo tem um pé de limão em casa, é difícil não ter, né? Então não custa ele apanhar lá, espremer 2 litros, uma garrafa PET e trazer pra gente. Isso facilita bastante, sabe? Muito mesmo. Eu já quero aproveitar, já que tu estás falando do limão, eu vou dar receita pro pessoal do churrasco mais uma vez. O churrasco é o seguinte, quem quiser gravar ali, fazer uma anotação, vamos fazer uma base, o sal é 3%. Mas então vamos fazer uma base assim de 10 quilos de carne. Tu comprou 10 quilos de carne, vai 300 gramas de sal. Vai 1 litro de limão e 3 de água. Aí cebola, alho, pimenta do reino, bota, mas tem que ser de grão, moer e botar. A outra, aquela de pó grudo na carne, não presta, porque aquela do grão, ela solta, ela vai ficar fragmentada, assim, cheia de pedacinho, aquilo cola na carne, mas o fogo queima ela. Então não faz mal pra ninguém, sabe? E é bem isso aí. Aí tu tem que lavar a carne também, não na água comum, botar de molho em água, porque vai tirar o sumo da carne. Pode dar uma lavadinha no próprio molho e já botar aí botando né, uma camadinha de carne, uma camadinha de cebola, uma camadinha de molho em cima.
2: Milton, e quanto tempo a carne tem que ficar ali no tempero para depois colocar?
3: Vamos sempre temperar um dia antes, né? Um dia antes pode temperar. Como agora é bastante frio, inverno, se ela ficar 2 dias ali também não tem problema nenhum, né? Ah, o cara quer levar para casa, quer comer segunda, terça, pode levar, botar na geladeira, de boa, ela não vai ficar salgada demais, vai ficar bem no ponto.
2: É, eu tive a oportunidade de comprar a carne temperada no domingo, não, na segunda-feira, quando houve a confraternização, sobrou carne. E eu disse assim, nossa, mas que delícia, parece que tá mais gostosa que a carne que eu experimentei no outro dia, o tempero ficou muito mais aguçado, né?
3: Ah, realmente ele pega mais, né? E daí como tipo não é exagerado sal nada, ela já tá temperada, ele é aquilo que tá ali, o sal que já tá, vai tá ali, não tem problema nenhum. Se tu pode deixar lá segunda, terça, quarta-feira e fazer que não, com esse tempo frio assim, não dá nada, fica de boa, como fosse da hora.
2: Agora Milton, já tem fogo aí, já tem brasa?
3: Tem, porque agora nós temos que começar a assar.
2: Cadê a fumaça?
3: Ah, a fumaça, graças a Deus, não apareceu mais, né? Agora a chaminé levou ela, né?
2: Pois é, não tô vendo fumaça nenhuma, parece que tá tudo apagado, mas agora, ó, dá de ver aí o fogo pingando aí, tá, o tempero tá caindo na brasa e tá explodindo ali, então, sinal que a churrasqueira tá aprovada.
3: Graças a Deus, a churrasqueira aprovou e ficou um espaço bom, né? Ficou bem grande. Foi bem arrumada, assim, bem, como é que se diz, a logística delas aqui, né? Fizeram uma do lado da outra, então, para trabalhar ficou uma maravilha, sabe? Muito bom mesmo, graças a Deus.
2: Hamilton, fala aí o nome do pessoal aí, eu conheço, claro, o Agostinho Soares, tem aí outro que é sobrinho dele, se eu não me engano, mas não conheço todo o nome.
3: É o Nando, né? É o Stipe, são dois irmãos, filho do seu Aldo, tem o Arthur lá que é meu filho, o Rodolfo aqui que é meu genro, tem o Agostinho, que é Soares também, tem o Damião, entendesse? É, tudo do Gaspar Grande essa turma aí.
2: Mas esse grandalhão não é parente do Dr. Max, não?
3: Claro que é, ele é sobrinho.
2: É, eu ia
3: os
2: dizer
3: dois,
2: que...
3: Os dois aí.
2: Ah, os dois.
3: É do outro, é.
2: Já jogou comigo, né? Mas o Dr. Max tinha um problema na época, ele era o dono da bola, então quando o time tava perdendo, a coisa complicava, né?
3: Ah, o Max jogou contigo? E esse aí jogou também, esse aí?
2: Também.
3: E esse aí tem o pé meio pesado, cuidado.
2: Sim, eu era o goleiro ainda.
3: Ah, daí sim, daí é perigoso.
2: A maioria das vezes eu puxava ele pro meu time, né?
3: Ah, daí sim, melhor ainda.
2: É, lá no Gaspar Grande a gente jogava, mas isso já faz muito tempo, né?
3: Ô, tem coragem, a gente vai jogar bem lá no ninho deles ainda, né? Nossa.
2: Não, senhora. Então, imagina, e ainda o dono da bola é o Dr. Max.
3: Ai, aí é pra acabar, viu? Aí
2: complicado.
3: O Agostinho do lado, com aquele tamanho todo ainda.
2: Não, torcendo, não,
3: o
2: Agostinho, né? Não jogava lá com a gente.
3: Ficava na torcida lá esperando, né?
2: Difícil. Mas obrigado, Hamilton, valeu, bom trabalho.
3: Um abraço pra vocês, tudo de bom, tá?
2: Aí, o Hamilton Kraus e o pessoal aí trabalhando firme e forte. Ó, oh, o Felipe tá aqui, ó. Fala aí, Gil, tem gente pra falar?
1: Veio agora uma senhora aqui que trabalha no caixa, e trabalha, aliás, na confecção de pastéis, e ela me disse, fazendo pastéis, que não tem bananinha. O pessoal tá procurando por bananinha, que é o pastel de banana, né? Aquele tradicional aqui da região, tem só carne, frango, queijo, os sabores salgados, né? Os sabores doces não tem pastel, portanto, você que tá em casa, de repente quer comprar bananinha, não tem aqui na Feira de São Pedro, somente os sabores salgados, já.
2: Pois é, né? Bananinha, então tem que fazer em casa. Felipe, que também faz parte aqui do Grupo Santa Cecília, é o Coral Santa Cecília, que é centenário, tá aqui colaborando todos os anos, né, Felipe? Você sempre faz parte, faz questão de estar aqui colaborando com a paróquia São Pedro.
5: Ah, com certeza, né? Já tem, sei lá, muito mais de 40 anos aí que a gente fica nessa função. E é um prazer, a gente teve um ano só que eu não participei, parece que faltou alguma coisa na minha vida, é uma coisa incrível isso. E aí, e a gente tá aqui, a gente faz com muito carinho, é cansativo, é um ritmo totalmente diferente do que a gente tem no dia a dia, mas é uma coisa fantástica. Hoje, infelizmente, eu não estarei participando da Santa Missa, mas o coral tá lá, firme e forte, vai abrilhantar hoje a Santa Missa, vai ficar muito bonito. Mas estamos aqui, ajustando as coisas do buffet, e então quem estiver ouvindo aí, não tiver o almoço para hoje, venha, porque o buffet tá maravilhoso, comando aí da nossa querida Lídia, então tá perfeito, é só chegar.
2: Bem, Felipe, a gente sabe que quando o coral canta lá, a gente diz assim, não, estão colocando um CD, não pode ser, porque é todos afinados, aí também tem o órgão lá que Não sei quem é que vai tocar hoje, mas fica muito bonita a missa também com o coral.
5: Ah, com certeza, né? Outra coisa, uma missa solene precisa ter um coral. E nós temos um organista aí muito bom, esse o Ricardo, ele é lá do Rio Grande do Norte, morou muito tempo em Curitiba e agora mora aqui em Gaspar, um organista maravilhoso que está nos acompanhando. E o coral ensaiou bastante, nós temos também a presença hoje do coral Santa Terezinha de Blumenau, que vai estar. Já vem alguns anos, né? Acompanhando, e eles já fazem questão de vir, porque para eles essa missa é realmente também muito importante. Então, e o coral tá muito bem, graças a Deus. Então, para fazer uma grande celebração.
2: Obrigado, Felipe. Boa festa, São Pedro, então.
5: Um abraço a todos, aproveitem, o dia vai ser lindo e venham. Tem muitas atrações, muita comida boa, venham para cá.
2: Tá aí o Felipe, que é tenor aí do coral misto Santa Cecília, Gil.
1: Olha só, tenor não é pra todo mundo, né, Jean? Tenor não acha fácil por aí, viu, Jean?
2: Escutasse parabéns a voz do rapaz, né?
1: Como é que é?
2: Ah, escutasse a voz do rapaz, né?
1: Ah, a voz de tenor mesmo,
2: é,
1: né?
2: Grave,
1: parece o Luciano,
2: né?
1: Pavarotti, né?
2: Vamos aí falar mais uma vez os nossos apoiadores, Gil?
1: Ô, Jean, eu tô ficando quase sem retorno aqui, o meu fone aqui deu PT, viu? Eu vou daqui um pouco até na rádio pegar mais um outro fone para que eu possa trabalhar com mais precisão. 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Jean Carlos, patrocinadores que estão nos apoiando, a gente agradece a todos que estão nos apoiando nessa 170ª festa de São Pedro. 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
1: É muito importante esse apoio, os empresários que sempre nos apoiam nessa transmissão que é muito bem destacada em Gaspar e toda a região. As pessoas aguardam, né, Jean, essa informação pela rádio, aguardam essas informações, detalhes de tudo que acontece na festa. E você que está de repente acordando agora aí na sua casa, meu amigo, minha amiga, está aí nos 21 bairros de Gaspar, está na região aqui de Blumenau, próximo a Gaspar, bairro Tribés, Fortaleza, pessoal do Belchora, ô pessoal do Belchora, vamos tomar aquele café na festa de São Pedro. A missa acontece daqui a pouquinho às 9h e depois, é claro, ao meio-dia, aquele grande almoço, almoço suculento, aquele churrasco que o Jean destacava agora, sendo assado no capricho aqui na festa de São Pedro. E é claro, tem também aquele buffet especial aqui no Cristo Rei, que será servido também ao meio-dia para o seu almoço diferenciado nesse domingo. E o Jean, e o sol começa a aparecer. São Pedro nos ajudou.
2: É, São Pedro ajudando. Fiquei preocupado com a chuva de hoje de madrugada, mas agora já está tudo restabelecido. Tempo bom, com certeza, vai trazer muitas pessoas para a festa. E a gente vai ao intervalo, então, Gil?
1: Ok, já vamos ao intervalo, voltamos depois com mais detalhes.
2: Chegando, então, aqui os nossos anunciantes da programação de domingo da sua Sentinela FM, 70 anos a serviço da população.

0: Nota de falecimento informa DL Cor Convênios. Faleceu nesse sábado no Hospital Beatriz Ramos, em Indaial, aos 74 anos, o senhor Ivan Carlos de Almeida, mais conhecido como Ivan da Lanchonete Alfa, morador do centro de Gaspar, deixa familiares. O sepultamento será realizado nesse domingo às 16 horas, saindo o féretro da Capela Mortuária Bom Pastor, onde o corpo está sendo velado e onde haverá celebração, seguindo após para o cemitério municipal de Gaspar. A DL Cor Convênios informou o falecimento do senhor Ivan Carlos de Almeida, mais conhecido como Ivan da Lanchonete Alfa, morador do centro de Gaspar.
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10: Vamos lá, voltando aqui da festa São Pedro, conversando aqui com as mulheres do bolo. Vamos ver com quem é que eu converso. Ah, já estão fechando as portas aqui para mim. Não querem falar com a Rádio Sentinela?
11: Não
10: querem. É, querem sim, né? Nome da senhora?
11: Maria Tereza.
10: Maria Tereza, há quanto tempo a senhora trabalha aqui com as meninas e senhoras aqui na barraca do bolo e do café?
11: Eu já trabalho já uns 5 anos de voluntária aqui.
10: Como é que é esse trabalho?
11: É maravilhoso. É muito gratificante. É uma coisa que a gente espera todo ano para chegar à festa de São Pedro.
10: Que na verdade nem é um serviço, né? Com certeza aqui é uma relação entre pessoas que estão fazendo um propósito único, que é ajudar a festa de São Pedro, a paróquia.
11: Isso, exatamente. É uma gratificação a gente estar aqui todo ano e todo ano com muita saúde, a gente só ganha bênção.
10: Agora rola fofoca aqui também?
11: Não, aqui fofoca é pouco.
10: Ah, tô sabendo, é. Vamos falar com mais alguém aqui. Fala com essa senhora aqui, ou moça, não sei como é que eu posso dizer. Bom dia.
8: Bom dia.
10: Seu nome?
8: Eu sou a Lara.
10: Lara, como é que é trabalhar aqui? Como é que você recebeu o convite para estar aqui presente?
8: Ah, é muito gratificante. Eu já... É uma tradição de família, né? Eu trabalho na Festa de São Pedro, acho que desde que eu me entendo por gente, desde bebezinha, já tô na barraca da Sacola Surpresa. E é o quarto ano que eu tenho a graça de estar aqui no bolo, junto com a minha mãe.
10: Ah, o nome da sua mãe?
8: A minha mãe é André, ela é a coordenadora aqui do bolo.
10: Ah, então ela que cuida de coisa, ela manda aqui, então?
8: Não, ninguém manda. A gente só coordena, ajuda o São Pedro.
10: De certa maneira, a gente sabe aqui que cada uma já sabe o que fazer, né?
8: Sim, sim, a gente... parece que não, mas é tudo muito organizado. A gente, de um ano pro outro, já começa, do ano desse ano, já começamos a organizar o bolo do ano que vem. Quem vem, quem não vem, quem faz isso, quem faz aquilo, quem corta o bolo, quem cuida da geladeira, quem atende.
10: Os bolos estão muito bonitos, né?
8: Estão lindos e deliciosos.
10: Ô Gil, só pra completar aqui, ó, o pessoal pode comprar o bolo inteiro e em fatias também, né?
8: Isso, pode comprar o bolo inteiro, pode comprar o bolo de fatia, tem torta recheada, tem bolo simples e também hoje chega mais um pouco do bolo Santo do São Pedro.
10: Ah, é verdade, vai ser abençoado aí pelo Frei Pedro e os freis que estarão presentes na celebração da missa, né?
8: Isso mesmo, o João Zucchi nos agraciou esse ano de novo com o bolo de São Pedro, ele chegou então na quinta-feira, foi abençoado pelo Frei Pedro, no sábado também e hoje chega mais um pouco do nosso lindo bolo de São Pedro.
10: Então tá certo, obrigado, bom trabalho pra vocês.
8: Muito obrigada, a gente que agradece.
10: Volto contigo, Gil.
12: Ô Jean, você gosta de um bom pastel, Jean? Obrigado. Tô aqui na frente do pessoal que está fritando aquele pastel que é o melhor pastel do Brasil. A Juscelina Valtric tá aqui trabalhando firme e forte juntamente com o pessoal. Bom dia, Nira, tudo bem?
13: Bom dia, Gil. Com a graça de Deus, hoje estamos novamente no último dia.
12: Como que está o trabalho desde quarta-feira?
13: Maravilhoso. Tudo dando certo. Muito feliz porque parou de chover também, né? E hoje o último dia com todo vapor para encerrar com chave de ouro.
12: A senhora me procurou ali dizendo que não tem bananinha, né? O pessoal pede por bananinha. Quais são os sabores de pastéis que vocês estão oferecendo aqui?
13: Nós temos o tradicional, que é o frango com palmito, o de carne e o de queijo. No momento ainda a gente não tem ainda uma programação para servir bananinha, né?
12: Ô Nira, e já de manhã, logo cedo já começa a sair pastel, o pessoal vem já tomar café e já come o pastel além do bolo que é muito famoso?
13: Sim, a gente já está aqui desde as 6 horas da manhã nos preparativos, agora 8 horas a gente começou a servir e tem pastel à vontade.
12: Quantos graus fica essa gordura aqui?
13: Não passa de 180 graus.
12: Quanto tempo leva para fritar aí? Eu vejo aqui deve ter em torno de uns 10, 20 pastéis aí cada vez.
13: Olha, dá em torno de quanto? De uns 22 minutos mais ou menos.
12: 22 cada vez que frita.
13: Cada vez.
12: Quantos pastéis vai nessa fritadeira aí?
13: Quantos? Uns 25 pastéis, mais ou menos.
12: Ah, então frita em grande escala, né?
13: Grande escala,
12: Nira, quantos anos trabalhando aqui no pastel do São Pedro?
13: Há mais de 25 anos.
12: E você percebe que vem aumentando o público a cada ano na venda do pastel?
13: Com certeza. Pra você ver, ontem, a gente sempre no sábado à noite é o dia que tem mais movimento e as filas são intensas, mas as pessoas não desistem e ficam até o final para pegar o seu pastel.
12: Quantos voluntários trabalham só aqui no pastel?
13: Em torno de 30 a 35 pessoas por turno.
12: Que horas vocês chegam aqui já para começar a preparar o pastel?
13: 5 horas da manhã.
12: Ô Nira, uma curiosidade, a massa, muita gente já viu vídeos e viu matérias, mas vale a pena destacar. A massa, como que é feita essa massa aqui de São Pedro?
13: Ah, essa massa tradicional, ela tem um segredo às 7 chaves.
12: Igual Coca-Cola, não fala a receita.
13: É bem isso mesmo. É porque o Agenor, que é o nosso responsável pela fabricação da massa... Mas eu digo pra você assim, ó, a receita é amor e carinho pra estar.
12: Faz aqui mesmo, Nira?
13: Tudo aqui é feito aqui, nada vem de fora, pronto, é tudo feito aqui.
12: Quantos quilos de farinha vai em média durante a festa de São Pedro?
13: Ai, agora tu me pegou, Gil, porque essa parte eu não cuido daí.
12: Tu tem noção de quantos pastéis vendem aqui durante a festa, já comentaram?
13: Aqui? Até agora?
12: Não, durante os anos passados.
13: Ah, mais de 25 mil.
12: Sério? É muito pastel, né?
13: É muito pastel, é muito pastel. E se a gente tivesse espaço, a gente poderia produzir até mais.
12: A falta aí, já é pequeno o espaço da produção então?
13: Com certeza, aqui a gente se vira nos 30 para dar conta de 25 mil pastéis.
12: Aí cada pessoa tem uma função ou vão intercalando e cada um vai fazendo o que vai surgindo de serviço?
13: Olha, eu digo que quem vem aqui como voluntário, ele vem fazer com amor, com carinho. Então, assim, aonde falta, a gente vai encaixando. Ninguém sai daqui sem fazer alguma coisa.
12: Como que é o nome do operador da fritadeira aí que tá agora?
13: Ah, é o Aelcio, nosso ministro. Ele é o carro-chefe aqui da fritadeira.
12: Olha só.
13: Quer falar um pouco?
12: Não pode se descuidar, senão se queima, né?
13: Não, aqui é, eu digo que é uma área que a gente tem que ter muito cuidado.
12: Não é pra amador, né?
13: Não pode.
12: Olira, muito obrigado, bom trabalho pra você, parabéns. Ah, como é que é o nome dele?
13: Aelcio.
12: Ô Aelcio, abraço meu amigo, não vou te chamar porque tu não pode tirar o olho da fritadeira aí. Parabéns, tô olhando a tua habilidade, cara, show de bola, viu? Esse cara é bom, hein, Nira?
13: Ô, Gil. Muito bom, olha, ele já tem muitos e muitos anos pilotando essa fritadeira. E outros também, né? Porque a gente vai fazendo uma escala. Aquele que cansa, vem outro.
12: Uma curiosidade, de vez em quando respinga em alguém ou não?
13: Ah, respinga. É o ano passado, eu e a Sandra, que nós somos coordenadoras, por incrível que pareça, a gente queimou os braços no mesmo lugar. Eu falei, meu Deus, Sandra.
12: E o Aelcio trabalha de avental e ali na cabeça coberta com a toquinha, mas os braços livres, né?
13: Livres, é uma área muito quente, né? A gente passa muito calor aqui nessa área.
12: Tá bom, Nira, bom trabalho, obrigado, viu?
13: Hoje agradeço mais uma vez a você, Gil, e a Rádio Sentinela.
12: Juscelina Valtric, Jean Carlos, sempre trabalhando na festa de São Pedro, há cerca de 25 anos, trabalhando também. Fala, Jean.
10: Tô aqui com o Chico do Show do Som, nós estamos aqui trabalhando com os microfones adquiridos lá na loja Show do Som. Chico, já reservou aí o café e também o café da tarde, não só da manhã aqui, tem bolo, tem pão. Isso já é um costume, todos os anos você faz questão de estar aqui presente na Festa São Pedro. Bom dia.
14: Bom dia, bom dia. Não, todos os anos a gente chega aqui e comprar agora de manhã, né? Porque agora tem visita lá em casa. Tem que levar, tem levando uma cuca, levando um pão grande aqui, levando sonho, pastel, levando tudo aí.
10: Dessa visita você gosta, né? Porque os produtos de São Pedro são de qualidade, né?
14: Show de bola.
10: É muito bom. Se fosse uma visita não indigesta, você já não ia trazer, ia trazer outra coisa, né?
14: Exatamente, não, é muito bom, muito bom. Pode chegar aqui, o pessoal pode chegar aí que tá muito bom.
10: Ô Chico, você que é uma pessoa muito conhecida, agora não tem tantas pessoas, mas todo mundo para conversar que nem eu, né?
14: Sim.
10: A festa São Pedro é um ponto de encontro, né? Eu vejo que você, a Olga, né? Tinha o tempo das meninas também, vinham aqui, hoje já são casadas. Mulheres casadas, né?
14: Exatamente, já saíram daqui da cidade, no caso, né? Mas estão chegando hoje. Então nós vamos prestigiar depois, daqui a pouco estamos chegando aí, prestigiar a festa.
10: E também você tem, no lado da família também, o lado religioso, né? O seu irmão é padre.
14: Sim, claro. Ele é padre, inclusive, ele tá aqui também. Não sei se ele vai vir aqui na igreja aqui. Agora ele tá por aqui.
10: Ô Chico, e também a família Marchetti, né? Você é, acima de tudo, juntamente com outras famílias, estamos comemorando 70 anos da paróquia, né? Da nova igreja. E acredito que seu pai e a sua mãe fizeram parte, junto, ajudaram a construir essa igreja, os famosos fabriqueiros, né?
14: Sim, a minha mãe era, né, como é que chama? Ela trabalhava na igreja ali e tal, meu pai também. Eu acho que meu pai te ajudou a fazer alguma coisa da igreja aí, tá?
10: Todo mundo se uniu, né? Naquela década de 50, muitas coisas. Até a Rádio Sentinela foi inaugurada então, no mês de maio de 1956, junto com a Igreja Matriz, que foi no dia 2.
14: É porque meu pai tinha morreu com 97 anos, então ele participou. Ele ajudou bastante aí. Tá?
10: Saudoso Bruno Marchetti.
14: Sim, meu pai é gente boa.
10: Chico, obrigado por estar aí cansando aqui. Vai aí atender a visita.
14: Valeu, obrigado, tá? Obrigado, Jean.
10: Ó, o microfone 100%,
12: ô, Jean, Chico. Coisa boa, legal, né, Jean? Valeu? Posso falar, Jean?
10: Pode falar.
12: Só um pouquinho, Jean. Tô aqui com o Felipe Costa, Chico, que é o responsável pela limpeza aqui do ambiente da festa de São Pedro. O Felipe é da LM Serviços. Felipe, já conhecido, empresário ligado à AMP, que trabalha todos os anos com sua equipe. Felipe, bom dia. Conta pra gente quantos profissionais se tem trabalhando aqui na festa de São Pedro.
15: Bom dia, amigos da Sentinela. Hoje estamos aí com em torno de 50 profissionais trabalhando aqui na festa de São Pedro. Já faz 7 anos que a gente né, acompanha e trabalha aqui nessa tradição. E a gente faz serviço de limpeza em todas as áreas aqui, né? A gente tem gente na cozinha, no café, no bolo, no sonho, e cuida de toda a parte, no churrasco, no buffet, e cuida também da parte da limpeza de toda a estrutura aqui do evento aqui da paróquia.
12: Quem vem na festa de São Pedro observa que é tudo muito limpo e no capricho. O pessoal é caprichoso, né, Felipe?
15: Sim, a gente, né, franciscano, né? Então a gente é humilde, mas também, né, a gente dá esse trabalho especial, esse talento aqui, porque essa festa que merece, é uma, a maior festa religiosa aqui da cidade, né? É, muitos conhecidos aqui também, muitos amigos, empresários aqui, a gente encontra. Então a gente tem todo o carinho por esse evento e com certeza, né? A gente dá sempre o melhor para que tudo ocorra de forma bonita para todo mundo, né?
12: A gente observa essa evolução do Parque do Passeio São Pedro, inclusive os banheiros, né? Banheiros limpos, e você mantém profissionais diretamente no banheiro masculino e feminino para ir secando, enxugando, colocando papel, sabonete e mantendo tudo em ordem.
15: Isso, a gente tenta, a gente tem profissional em cada área, né? Então nos banheiros ainda a gente coloca um cheirinho, tem umas mágicas ali que a gente usa para deixar perfeito, né? O volume de gente é grande aqui na festa, né? Mas a gente com capricho aí dá conta do evento aqui.
12: Vai até o final da festa, Felipe.
15: A gente já começou semana passada com a organização, né? E vamos, hoje é o último dia para quem vem curtir, né? A gente convida aí toda a comunidade, mas a gente fica trabalhando até semana que vem, né, para limpar toda essa estrutura aqui.
12: O Felipe, dá muito material reciclado, reciclável também aqui na festa?
15: Sim, a gente trabalha, tem muita parte de comida, né? A gente tenta reciclar o que dá aqui, né? Que é muito material também contaminado por causa da comida, é muita comida, mas a gente tenta reciclar o que dá, o volume que dá, né? E faz a separação ali também. Mas a latinha a gente sempre separa, né? Que a gente faz esse serviço aqui também.
12: Felipe, muito obrigado, amigo. Bom trabalho. Parabéns pela dedicação.
15: Obrigado, ouvintes. Então, a gente convida para vir hoje aqui, né? O churrasco tá do tipo, né? Tá temperado, tá gostoso. Tem um buffet também. Tem o sonho de São Pedro, o pastel de São Pedro. Então, a gente convida toda a comunidade a prestigiar aqui. Tem bingo, tem roleta, tem bicicleta. E é o bingo do gado hoje também. Então é um grande evento aqui da cidade e a gente convida toda a comunidade.
12: Valeu, Felipe Costa, da LM Serviços, que está trabalhando aqui na manutenção, na limpeza e conservação aqui do Passeio de São Pedro. Jean Carlos, chega agora aqui um ilustre amigo, amigo de longa data e nosso patrocinador também aqui nessa cobertura. Meu amigo Marquinhos Scheid, bom dia. Tudo bem, Marquinhos?
16: Bom dia, Gil. Certo?
12: Tudo bem. O Marquinhos, como que está a sua visão, você como empresário que está sempre aqui na frente, né? Na frente da Igreja Matriz e vê essa movimentação desde o início da festa.
16: É uma alegria, né, Gil? É todo ano essa festa aqui, a gente espera o ano todo, a comunidade espera, né? É, e esse ano, ontem eu tive aqui, sexta-feira, macarronada quarta, um sucesso total, né? Isso a gente fica muito contente, né? Porque isso faz parte até da história do município já, né?
12: A gente conversava anteriormente com o Ivan Carlos da Silva, ele dizia que o comércio fica muito movimentado e as lojas sentem esse reflexo das pessoas que vêm para a festa de São Pedro, no aumento do círculo de pessoas que passam aqui pelo centro.
16: Sim, o meu amigo Ivan é um cara também voluntário aí, ajuda muito, e o comércio também movimenta, é legal, tudo que vem agregar aí é válido, né?
12: E você vai almoçar aqui com a família hoje, Marquinhos?
16: Com certeza, pegar agora um pastelzinho para levar para as crianças em casa e depois, na hora do meio-dia, a gente vem almoçar, né?
12: Crianças todos pequenininhos, né, meu Marquinhos?
16: É, o menorzinho tem 24, né? Mas é neném ainda, né?
12: Neném, né? Nunca cresce, né, Marquinhos?
16: Nunca cresce, é.
12: E o Flamengo?
16: Ah, o Flamengo é só alegria, né?
12: E o palpite pro jogo pra segunda-feira, Marquinhos?
16: Ah, eu acho que ganha, né? 2-0.
12: 2-0.
16: Isso.
10: Tá otimista ele, né?
12: Tá otimista. Eu acho que dá 3-0, viu, Jean? Ô, Marquinhos, tu vai trabalhar na segunda até que horas?
16: Não, segundo horário normal, das 8 às 18, né? É a semana toda, sábado, das 8 às 12 também. E não podemos parar, né?
12: Vai ter a TV lá pra curtir. Quem tiver na loja, quiser parar ali junto, pode assistir o jogo.
16: Sim, a gente já preparou lá, botou uma televisão também grande na loja lá também. A gente fica ali e aí quem tiver por perto ali, que não tiver condições de assistir em casa, alguma coisa assim, pode assistir lá também.
12: Marquinhos, grande abraço, amigo, bom trabalho aí pra você na segunda-feira e hoje aproveita a festa, vai na missa, Marquinhos, ainda não?
16: Não, hoje não, tem um outro compromisso aí, mas Vamos prestigiar a festa aí, e o São Pedro ajudou também com o tempo aí, né? E vai dar tudo certo aí, graças a Deus.
12: O sol tá vindo lá do Alvorada já.
16: Sim, sim. Valeu, Gil.
12: Valeu, um abraço, Marquinho Chad.
10: Ô, Gil.
12: Chad Joalheria Ótica. E sempre está aqui também na festa de São Pedro. Que bom, que maravilha. Você que está aí nos ouvindo, vem pra cá também, faz igual o empresário Marquinhos, que já veio tomar seu café da manhã e vai ficar pro almoço, vai pra casa levar o pastel e também um sonho para a família. E ao meio-dia vai retornar aqui para aquele delicioso churrasco, né, Jean? E esse churrasco você esteve do ladinho aí, né? Eu estive ontem à noite aí, rapaz, esse cheirinho é muito bom, né, Jean?
10: Verdade, mas eu tô aqui na barraca do Pinhão e do Quentão. O Cláudio Weber tá aqui colaborando com o grupo, fazendo também aqui o seu papel na festa São Pedro. Cláudio, agora ainda tá tranquilo, mas vocês já estão preparando aí o quentão e o pinhão para atender todo mundo. Bom dia.
17: Bom dia, sim, já estamos aqui com o quentão prontinho, quentinho. O pinhão também, aproximadamente 200 quilos de pinhão, já cozido, prontinho, só para comer.
10: Agora, como é que é feito o quentão? Vai ainda gemada? Como é que é feito isso?
17: Claro, já vai gemada no pinhão, no quentão já, mas temos um adicional aí. Quem gosta daquela espuminha em cima do quentão, tem um adicional aqui para colocar.
10: Ah, sim, e nesse friozinho gostoso, quentão, não tem coisa melhor, né?
17: Sim, o quentão para dar aquela esquentada na orelha agora no inverno.
10: Verdade, e o pinhão também é uma tradição que festa São Pedro não pode faltar.
17: Sim, o pinhão aqui, aproximadamente esse ano já saiu 800 quilos e tem mais 200 quilos para hoje aqui já cozido.
10: Só para completar aqui, o pinhão de qualidade, né?
17: Pinhão de qualidade, fresquinho, direto da serra.
10: Tá certo, bom trabalho então para vocês, Cláudio.
17: Valeu, Jean, obrigado.
12: Só para destacar. O falou de pinhão, né? Esse ano a produção de pinhão diminuiu na Serra Catarinense, que é o local que mais tem pinhão, mas o pinhão que está vindo aqui pro Vale, Jean, geralmente ele vem da região de Lages, Correia Pinto, Tassiro Costa, e o pinhão, todos os locais que a gente encontra pinhão, aquele pinhão vermelhinho, né? Tem gente que pensa que o pinhão é mais seco, né? Pinhão bem vermelhinho, pinhão novo, e tá muito bonito. Eu conversei com o pessoal ontem aqui também do pinhão, aqui na festa de São Pedro. E um pinhãozinho vai bem nessa manhã, aquele quentãozinho, o cafezinho de manhã, meu amigo, você que tá acordando agora e não tomou o seu café da manhã, venha pra festa de São Pedro, porque só de passar perto aqui da banca do café, já dá vontade, mesmo que eu já tenha tomado café logo de madrugada. É muito bom esse café aqui da festa de São Pedro, e é claro, logo mais após a missa, aí você vai poder degustar aquele chopp gostoso, tem chopp geladinho, tem refrigerante, tem tudo que você gosta numa festa de igreja, e o tradicional buffet sendo servido também a R$55 ao meio-dia aqui no Cristo Rei, no Salão Cristo Rei, e também aquele suculento churrasco a partir das 11:30 da manhã. 11 horas já o pessoal vai começar a servir, e vale a pena você que está em casa vir almoçar aqui na festa de São Pedro, né, Jean?
10: É isso aí. Ô, Gil, eu vou agora fazer mais um bloco de intervalo comercial e vamos agradecendo também os nossos apoiadores, eles que proporcionam o nosso trabalho aqui, acreditam no trabalho da Rádio Sentinela, da festa de São Pedro, essa que é a 176ª festa. 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
10: 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Marquinhos falou agora há pouco com você.
12: E também o vereador Ciro André Quintino, nosso amigo, que daqui um pouquinho deve estar aparecendo por aqui. Alô, Ciro Quintino, cadê o Ciro Quintino? Não veio na festa ainda, Ciro, hoje de manhã? Deve estar na missa, né, Ciro? Ô, Jean, deve ter ido na missa, né?
10: É, ele tem convidados hoje para participar aqui com a gente. Vamos ao intervalo, depois voltamos com as últimas informações aqui da festa São Pedro, para depois abrir o espaço para celebração da missa dos festeiros.
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3: Vini Júnior aparece em destaque em um ranking atualizado da FIFA de desempenho individual no torneio. O nosso atacante brasileiro subiu para a 4ª colocação entre os melhores jogadores de ataque da competição, segundo uma avaliação baseada em dados de performance em campo. O sistema analisa a participação direta em gols, a influência no jogo, a consistência ao longo das partidas. E Vini vem sendo um dos principais nomes da nossa seleção, com 4 gols decisivos e também a participação constante nas jogadas ofensivas, assumindo protagonismo no setor de frente. No topo da lista aparecem grandes estrelas internacionais, mas o brasileiro se mantém entre os principais atacantes do campeonato, reforçando o bom momento e a importância dele na campanha brasileira. Eu sou Melina Calduro, de Miami, para o Acaerte em Campo.
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11: Agora sim, ó, chegou o nosso ex-colega de trabalho, grande amigo da gente.
12: Nosso Cílio Moreira de...
11: É verdade, né? E cada vez mais novo, né, Gil?
12: Gostei do penteado, viu?
11: É verdade,
12: bom dia, tudo bem?
13: Bom dia, Gil, bom dia, Jean. Satisfação em conversar com vocês, com os nossos queridos ouvintes da Rádio Sentinela. E mais uma vez prestigiando a festa de São Pedro, que é uma festa que tá na cabeça e no coração de todo gasparense e da nossa região toda aqui do Vale do Itajaí. Uma alegria, uma satisfação reencontrar vocês, cada vez mais jovens, mais ativos, mais trabalhadores. Um abraço, Gil.
12: Eu gostei do penteado, viu? Parabéns, hein?
13: Ah, a modernidade faz coisas, né?
12: E o cara fica 10 anos mais novo, né?
13: Não sei se tanto, né? Mas enfim, dá uma melhorada.
12: Tem que tirar a barba, né?
13: Ah, sim.
12: A barba condena.
13: A barba condena.
12: A minha também.
13: Não só a barba, como a força das pernas, dos braços, a gente vai ficando velho, isso é normal, faz parte da natureza, né?
12: É verdade, mas a gente conversa conversava antes aqui que a expectativa do brasileiro de 88 para cá aumentou 30 anos. Eu lembro quando eu era criança, o cidadão da minha idade já era um idoso.
13: É, na verdade, assim, ô Gil, eu observo, lamentavelmente, a gente ficou muito triste, nós perdemos, eu perdi meu pai, agora em dia 10 de janeiro ele faleceu, mas ia completar 88 anos. Semana passada estive visitando lá em São Miguel do Oeste a minha mãe, 89 anos.
12: Olha só.
13: Mais lúcida, em todos os sentidos, ouve bem, fala bem, mantém as atividades ainda do dia a dia de uma casa. Se Deus quiser, vai passar dos 100.
12: Olha só que legal. Eu tenho um tio que fez 90, tenho tio de 89, 87, 80, 85. Tenho no mínimo uns 10, 12 acima de 80, Ivanei.
13: Na verdade, a envelhecer não é o problema. O importante é a gente envelhecer com saúde. E, acima de tudo, Gil, o que a gente nota, o que a gente percebe, é que as pessoas estão se cuidando. O principal bem que se tem é a saúde e a qualidade de vida. E isso é muito importante, porque não adianta você também chegar aos 100 anos e não ter uma saúde, não ter qualidade de vida, de ficar dependente completamente das outras pessoas. Então, o importante é se cuidar. Essa que é a grande verdade.
12: Olha só, destacando sobre idade, importância da fé, né? As pessoas devotas de São Pedro, por exemplo, temos aqui muitos idosos. Na semana que vem, eu vou no aniversário de uma senhora de Itajaí que vai fazer 102 anos. Pasme, ela mora sozinha no terreno da filha, ela faz o almoço dela, ela limpa a casa dela, eu olhando pelo você, assim, meu Deus, me deixa chegar aos 90 pelo menos, né?
13: Olha, são pessoas muito abençoadas, essa que é a grande verdade, né, Gil? E se a gente tiver essa graça divina, de todos os santos, especialmente do padroeiro nosso, São Pedro aqui de Gaspar, haveremos de chegar lá também, se Deus quiser.
11: Começando a missa, Gil.
12: Quero te ver com 100 anos e eu com 90. Vonei, começando a missa, amigo.
13: Grande abraço. Bom trabalho pra vocês.
12: Vonei, né? Henrique, valeu, meu amigo. Grande abraço, Giancarlo.
11: Vamos lá, então, abrindo espaço agora para a celebração da Santa Missa, aqui diretamente da Igreja Matriz São Pedro Apóstolo, sempre agradecendo a você, ouvinte, da nossa programação, trazendo as informações aqui diretamente do pátio do Salão Cristo Rei, também Passeio São Pedro. A Sentinela FM passa a transmitir a Santa Missa diretamente da Igreja Matriz São Pedro Apóstolo de Gaspar. 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Agora com vocês, a Santa Missa.
14: Nós, como pedras vivas, formai um edifício espiritual, um sacerdócio santo. Na nossa comunidade se une para festejar os 176 anos de festa e muita história, num profundo hino de louvor e gratidão a Deus, Senhor do Universo, que nos convida a sermos pedras fundamentais na edificação do seu reino. Vamos acolher com gratidão aqueles e aquelas que durante os últimos meses se empenharam no êxito desta 176ª edição da Festa do Padroeiro, nossos queridos festeiros e festeiras, tendo à frente a Barca de São Pedro, trazida por representantes da nossa coordenação paroquial, cantando.

celebramos com júbilos nestes 70 anos da dedicação, bênção inaugural de nossa igreja matriz, idealizada pelo nosso amado Frei Godofredo, também os 800 anos da Páscoa de São Francisco de Assis, os 120 anos da Ordem Franciscana Secular em Gaspar, e vivendo com nossa diocese o ano da família. Acompanhamos nesta segunda procissão a entrada destes símbolos e também os barquinhos das nossas 16 comunidades unidas ao nosso padroeiro paroquial São Pedro Apóstolo, cantando.

0: Viva as nossas comunidades.
1: Viva
0: os padroeiros de cada comunidade. E agora o barquinho vai ser recolhido de São Pedro, que nós vamos dar início à celebração. E para darmos início à nossa celebração eucarística, vamos acompanhar a procissão com a cruz processional, nossos coroinhas, acólitos, ministros, os noviços da província da Imaculada Conceição, o presidente da celebração, Frei João Francisco, os concelebrantes, Frei Pedro, nosso pároco, Frei Roberto, nosso vigário, o diácono transitório, Frei Juan, e os diáconos permanentes, João, Pedro, André e Adelírio. Cantando com alegria, antes, na verdade, nós vamos escutar um som e depois nós vamos acompanhar com o canto.

0: Louvado seja o nome de nosso Senhor Jesus Cristo.
1: Para sempre seja louvado.
0: Nossa celebração de hoje é carregada de profunda alegria, emoção, gratidão, especialmente porque chegamos ao ponto alto de toda essa nossa festa, sua preparação, organização e execução. A nossa alegria hoje ainda se torna maior, saudando a todos os irmãos presentes, aos nossos confrades, à Fraternidade Franciscana São José, também aos nossos diáconos e à presença de Frei João Francisco, juntamente com 6 noviços franciscanos que estão aqui. Frei João é o mestre do noviciado em Rodeio. Esses jovens estão iniciando a caminhada franciscana. Por tudo isso, queremos então que sejam acolhidos e saudados com uma grande salva de palmas.
2: Bom dia. Iniciemos esta Santa Missa invocando sobre nós o sinal de nossa fé. Em nome do Pai, do Filho e do Espírito Santo.
3: Amém.
2: A graça de nosso Senhor Jesus Cristo, o amor do Pai e a comunhão do Espírito Santo estejam sempre convosco.
3: Bendito seja Deus que nos reuniu no amor de Cristo.
2: Nesta bonita solenidade de São Pedro, São Paulo, São Pedro, padroeiro desta comunidade de fé, desta porção do povo de Deus, seja sempre a referência de amor e fidelidade a nosso Senhor. Por isso, a exemplo dele, também nós queremos caminhar com Jesus, caminhar sempre com os olhos fixos em Jesus. Para bem iniciarmos essa nossa trajetória, queremos pedir perdão a Deus de nossas faltas, de nossos erros e pecados. Reconheçamos-nos, portanto, ser pecadores e invoquemos com confiança a misericórdia do Pai.

0: Deus Todo-Poderoso, rico em misericórdia, tenha compaixão de nós, perdoe os nossos pecados e nos conduza à vida eterna.
1: Amém.

0: Oremos. Ó Deus, que hoje nos concedeis a santa alegria de festejar os apóstolos São Pedro e São Paulo, dai a vossa igreja seguir em tudo os ensinamentos destes apóstolos que nos deram os fundamentos da fé. Por nosso Senhor Jesus Cristo, vosso Filho, que é Deus e convosco vive e reina na unidade do Espírito Santo, por todos os séculos dos séculos.
1: Amém. Podemos ficar sentados, liturgia da palavra. Convido os dois casais festeiros que vão fazer as leituras para subir ao presbitério. A perseverança na fé e a convicção em testemunhar Jesus, o Filho de Deus, habilitaram os apóstolos Pedro e Paulo a enfrentar as perseguições e vencer os desafios. Ouçamos a palavra que nos fortifica na missão.
2: Primeira leitura. Agora sei que o Senhor enviou o seu anjo para me libertar do poder de Herodes. Leitura dos Atos dos Apóstolos. Naqueles dias, o rei Herodes prendeu alguns membros da igreja para torturá-los. Mandou matar a espada Tiago, irmão de João. E, vendo que isso agradava aos judeus, mandou também prender a Pedro. Eram os dias dos pães ázimos. Depois de prender Pedro, Herodes colocou-o na prisão, guardado por 4 grupos de soldados, com 4 soldados cada um. Herodes tinha a intenção de apresentá-lo ao povo depois da festa da Páscoa. Enquanto Pedro era mantido na prisão, a igreja rezava continuamente a Deus por ele. Herodes estava para apresentá-lo. Naquela mesma noite, Pedro dormia entre 2 soldados, preso com 2 correntes, e os guardas vigiavam a porta da prisão. Eis que apareceu o anjo do Senhor e uma luz iluminou a cela. O anjo tocou o ombro de Pedro, acordou-o e disse: "Levanta-te, depressa." As correntes caíram-lhe das mãos. O anjo continuou: "Coloca o cinto e calça tuas sandálias." Pedro obedeceu e o anjo lhe disse: "Põe tua capa e vem comigo." Pedro acompanhou-o e não sabia que era realidade o que estava acontecendo por meio do anjo, pois pensava que aquilo era uma visão. Depois de passarem pela primeira e segunda guarda, chegaram ao portão de ferro que dava para a cidade. O portão abriu-se sozinho. Eles saíram, caminharam por uma rua e logo depois o anjo o deixou. Então Pedro caiu em si e disse: "Agora sei, de fato, que o Senhor enviou o seu anjo para me libertar do poder de Herodes e de tudo o que o povo judeu esperava." Palavra do Senhor.
1: Graças a Deus. Os festejos.

0: Leitura da segunda carta de São Paulo a Timóteo. Caríssimo, quanto a mim, eu já estou para ser derramado em sacrifício. Aproxima-se o momento da minha partida. Combati o bom combate, completei a corrida, guardei a fé. Agora está reservada para mim a coroa da justiça, que o Senhor, justo juiz, me dará naquele dia. E não somente a mim, mas também a todos os que esperam com amor a sua manifestação gloriosa. Mas o Senhor esteve a meu lado e me deu forças. Ele fez com que a mensagem fosse anunciada por mim integralmente e ouvida por todas as nações. E eu fui libertado da boca do leão. O Senhor me libertará de todo o mal e me salvará para o seu reino celeste. A Ele a glória pelos séculos dos séculos. Amém. Palavra do Senhor.
1: Graças a Deus. Aclamemos o Santo Evangelho. Cantamos.

0: aos que nos acompanham pela Rádio Sentinela, neste momento, o diácono incensa a mesa da palavra e o evangeliário, a fumaça do incenso eleva aos céus as nossas orações e súplicas.
1: Naquele tempo, Jesus foi à região de Cesareia de Filipe e ali perguntou aos seus discípulos: quem dizem os homens que é o Filho do Homem? Eles responderam: alguns dizem que é João Batista, outros que é Elias, outros ainda que é Jeremias ou algum dos profetas. Então Jesus lhe perguntou: e vós, quem dizeis que eu sou? Simão Pedro respondeu: tu és o Messias, o Filho de Deus vivo. Respondendo, Jesus lhe disse: feliz és tu, Simão, filho de Jonas, porque não foi o ser humano que te revelou isto, mas o meu Pai que está nos céus. Por isso eu te digo que tu és Pedro, e sobre esta pedra construirei a minha igreja, e o poder do inferno nunca poderá vencê-la. Eu te darei as chaves do reino dos céus. Tudo o que tu ligardes na terra será ligado nos céus. Tudo o que tu desligares na terra será desligado nos céus.

gostaria de saudar então o nosso pároco, Frei Pedro, agradecer o convite, né, para estarmos aqui hoje. Nessa saudação também cumprimentar o Frei Roberto e Frei Juan, também os diáconos, os noviços, as irmãs franciscanas da Imaculada Conceição, também o senhor prefeito desta cidade, presente na missa, senhor Paulo Norberto Kerik e a sua esposa, Chayane Kerik, também as demais autoridades civis aqui presentes, aos que nos acompanham pela Rádio Sentinela e também pela TV Gaspar. A nossa saudação franciscana de paz e bem. Irmãos e irmãs, estamos a celebrar hoje um fato histórico, religioso e histórico. Há 70 anos, exatamente no dia 19 de agosto de 1942, neste solo sagrado, Frei Godofredo Ziber, sob a inspiração do Espírito Santo, deu a bênção inaugural desta igreja e, a partir desse momento, seguiu-se a construção desta igreja matriz de São Pedro Apóstolo, santuário para as nossas famílias. Estamos hoje, então, a celebrar este importante legado de um espaço sagrado para o encontro de nossas famílias, justamente com o Senhor. Um detalhe interessante apresentado nas crônicas, que dizem que a primeira fase da construção foi marcada pelo transporte de pedras para o fundamento. Transporte de pedras para o fundamento desta igreja. E as pedras estão ali, por debaixo dessas paredes, por debaixo desse piso. Portanto, cada pedra dos fundamentos desta igreja carrega o suor, a oração e a entrega de gerações que se entenderam que a verdadeira riqueza não se acumula, mas se partilha, e com esse gesto nós alcançamos os bens eternos e, de certo modo, nos fazem atualizar as palavras de São Pedro que encontramos nos Atos dos Apóstolos. Não tenho ouro nem prata, mas o que tenho te dou, nosso Senhor Jesus Cristo. Não tenho ouro nem prata, mas o que tenho eu te dou, nosso Senhor Jesus Cristo. Vamos repetir? Não tenho ouro nem prata, mas o que tenho eu te dou, nosso Senhor Jesus Cristo. Palavras que foram ditas por São Pedro numa ocasião em que ele estava se dirigindo para a igreja, como nós fizemos hoje pela manhã, vindo a este templo sagrado, e ali ele encontrou um paralítico que pediu uma esmola, e São Pedro então ofereceu mais do que uma esmola, ofereceu então a ele a cura. Creio, irmãos e irmãs, que esse é o sentimento que perpassa os nossos corações nesta 176ª festa desta paróquia de São Pedro, que marca as conquistas dessa comunidade ao longo dos anos, unindo a fé e a tradição. O ouro e a prata, esses passam. As estruturas, como nós bem vemos, elas se transformam. Mas a fé viva em nosso Senhor Jesus Cristo, que animou os passos dos primeiros pioneiros dessa inspiração, permanece inabalável no coração de cada um de nós, no coração e na memória de todos nós. Celebrar esta festa tão bonita, irmãos e irmãs, não é apenas olhar no retrovisor do passado com saudade, mas é olhar para o passado com gratidão e, nesse sentido, renovar os compromissos que temos para com o futuro. Estamos a contemplar a dedicação também dos nossos frades nesses longos anos de presença franciscana, de modo especial recordando a atuação e o legado do Frei Godofredo, a força dos festeiros e voluntários, a generosidade de cada benfeitor, de cada devoto, na compreensão de que hoje as muitas mãos que sustentam essa história são as vossas.
mãos generosas, mãos que se abrem para tudo oferecer. E aqui nos faz lembrar aquele bonito provérbio chinês: fica sempre um pouco de perfume nas mãos de quem oferece rosas. Como é que é? Fica sempre um pouco de perfume nas mãos de quem oferece rosas. De certo modo, irmãos e irmãs, nós temos a certeza de que esta festa nos abre justamente para a transcendência, para a eternidade, porque o coração se transborda de alegria. A verdadeira festa deve sempre fomentar isso que nós vemos aqui, a comunhão, e possibilitar também a partilha, sobretudo com os mais pobres. Desses nós não podemos esquecer se nós queremos viver de fato o evangelho e unir também as nossas famílias em torno deste ideal franciscano, plantado aqui pelo Frei Godofredo e sustentado hoje por essa fraternidade franciscana. E de certo modo, participar dessa festa nos faz sair do isolamento para facilitar justamente o encontro, o abraço, o diálogo, a reciprocidade. Festa não é outra coisa senão comunhão e participação. E neste ano a nossa alegria é grande, ainda maior porque o Senhor nos presenteia com três grandes motivações: o ano jubilar diocesano da família, lembrando que o nosso lar, a nossa casa, a nossa família é a base onde nós construímos o nosso edifício espiritual. Depois, o ano jubilar franciscano, os 800 anos do trânsito da morte de São Francisco, aquele que reconduziu e reconstruiu a Igreja de Nosso Senhor Jesus Cristo. E, bem lembrado, 70 anos da dedicação desta Igreja Matriz, onde encontramos aqui o legado do Frei Godofredo Ziber, somado ao suor, à coragem e ao voluntarismo das muitas famílias gasparenses, que transformou esse templo de pedra viva num verdadeiro santuário da família. E eu acrescento aqui um quarto ponto, já mencionei, mas eu gostaria de ressaltar aqui a presença franciscana, mais que centenária, mais de 100 anos a presença dos frades aqui se encontra nesta terra, que nós vamos dizer que é uma terra abençoada, que nos ajuda a manter viva uma relação profunda e forte com o Senhor, ao modo do nosso seráfico pai São Francisco de Assis. Contudo, irmãos e irmãs, partindo dessas motivações, nós encontramos na palavra de Deus proclamada hoje duas expressões fortes e que eu diria assim podem nos ajudar muito. São os dois verbos: construir e edificar. Esses dois verbos parecem a mesma coisa, mas guardam em si, cada um deles, um desejo e um segredo profundo. Construir está mais ligado à obra material, como erguer paredes ou simplesmente construir pontes ou fazer o teto de uma construção. Mas edificar é salutar, sobretudo no sentido bíblico. Vai muito além do que simplesmente colocar pedra sobre pedra. Refere-se justamente ao crescimento da nossa alma, à dimensão espiritual, à nossa caminhada com e para Deus. Vejam que sintonia interessante nós vamos encontrar na liturgia. No Evangelho, Nosso Senhor então confia a Pedro o fundamento da sua obra com as seguintes palavras: tu és Pedro e sobre esta pedra construirei a minha igreja. Tu és Pedro e sobre esta pedra construirei a minha igreja. Vamos repetir? Pedro assume esse mandato de Nosso Senhor, e nós vamos observar que ele não guarda esse privilégio apenas para si.
Anos mais tarde, ele vai escrever em uma de suas cartas, e de certo modo também nos exorta, ele vai dizer justamente que é preciso que também nós, também vós, como pedras vivas, formai um edifício espiritual, um sacerdócio santo. Também vós, como pedras vivas, formai um edifício espiritual, um sacerdócio santo. É o lema desta festa. Querendo, de certo modo, nos lembrar aqui que a igreja não é feita apenas de pedras frias ou inertes, sem vida, mas de pedras vivas, que somos cada um de nós. Mais do que pedras vivas, eu diria pedras fundamentais e ideais na edificação do reino de Deus nesta cidade de Gaspar. Irmãos e irmãs, as mesmas paredes desta paróquia, por mais belas que sejam, só têm sentido porque são preenchidas justamente do vigor de santidade de cada um de vocês e dos nossos frades, de todos aqueles que atuam nos movimentos e pastorais desta bonita paróquia. Vejam, cada oração silenciosa que é feita nos bancos desta igreja, cada gesto de partilha dos benfeitores, dizimistas, cada gota de suor dos nossos festeiros e voluntários, cada confissão, bênção e atendimento dos nossos frades, cada mão estendida, cada gesto, tudo isso são pedras vivas, pedras fundamentais, pedras ideais que vão se somando e encaixando e, de certo modo, sustentando o vosso edifício espiritual. E esta obra, vamos dizer, já começada, porque essa obra vai longe, a gente até costuma dizer que obra de igreja nunca termina, né? Está aí o Frei Pedro, que sabe muito bem disso, né? Os confrades aqui conhecem muito bem essa história, está aí a obra que nunca termina. Nós somos também essa obra começada. Aquela precisa terminar, e com a ajuda de todos isso vai acontecer. Agora, a obra espiritual de cada um de nós é uma obra que tem início, mas não tem prazo para encerrar-se. Vai longe, e isso recorda justamente a promessa dita nos Atos dos Apóstolos, que aqui se cumpre: se esta obra vem dos homens, se destruirá, mas se essa obra vem de Deus, nada poderá destruí-la. Olha só, se esta obra vem dos homens, se destruirá, se acabará, mas se esta obra é de Deus, nada poderá destruí-la. Portanto, assim somos nós quando de fato assumimos o protagonismo do nosso edifício espiritual. De fato, assim somos nós quando observamos que em nossas famílias está o valor central daquilo que sonhamos e buscamos como realização, que nesta igreja está o fundamento da nossa fé. Portanto, irmãos e irmãs, esta obra, como bem cita aqui os Atos dos Apóstolos, esta obra não ruiu, esta obra, pelo contrário, esta obra triunfa, como Cristo triunfa pelos séculos dos séculos. E é justamente por isso, irmãos e irmãs, que nosso Senhor nos faz um bonito alerta: cuidado para não construírem as vossas vidas sobre a areia. Ou seja, ele nos chama a sermos prudentes e construa a vossa casa sobre a rocha. Cai a chuva, chegam as enchentes, sopram os ventos contra aquela casa construída sobre a rocha, e a casa não cai, a casa não caiu, porque estava alicerçada sobre a rocha. Aonde nós temos alicerçada a nossa vida?
onde nós estamos alicerçando então o nosso edifício espiritual. Isso significa, irmãos, irmãos e irmãs, que a construção desse nosso edifício espiritual deve ser um trabalho diário, silencioso, contínuo, permanente, sobretudo do cultivo das virtudes. Aliás, nosso querido Pai São Francisco ensina que a vivência das virtudes é justamente o que destrói os vícios e o pecado, tirando então do nosso caminho tudo aquilo que nos impede de nos aproximar de Deus, de chegarmos até o Senhor. Sejam então, se estivermos então unidos a nosso Senhor pelo vínculo do amor, as tempestades da vida, ou sejam as calúnias, as perseguições, as crises, elas podem até nos balançar um pouco, podem até nos amedrontar um pouco, mas elas não nos derrubarão, não nos farão ruir de forma alguma. Sabem por quê? Porque este edifício espiritual que nós estamos aqui a construir será sempre um canteiro de obras, estará sempre, não é, em obras até o fim dos tempos, porque nós bem entendemos e sabemos que nós não somos mesmo uma obra acabada, nós somos como o barro nas mãos do oleiro, ou seja, o único medo que nós não podemos ter é justamente o medo da mudança, que pode num primeiro momento até nos amedrontar, nos desinstalar, mas vamos caminhar com passos firmes e seguros para a mudança, para a conversão, porque Jesus é o companheiro da caminhada. Vejam então que São Pedro deixou de ser pescador nos mares para ser pescador de vida segundo a ordem do Senhor. Essa é a mudança que acontece na vida de São Pedro, que é exemplo para nós. Não tenhas receio, de agora em diante serás pescador de homens, é o que diz nosso Senhor a Pedro. Por isso, irmãos e irmãs, nós precisamos sim ser sem medo uma igreja em saída, sempre aberta às novidades do Espírito Santo. E aqui um aceno novamente a São Paulo, que nos alerta: vocês não sabem que vocês são o templo de Deus e que o Espírito de Deus habita em vós? Essa é a força que nós precisamos para continuar então essa nossa empreitada, porque diante disso nós reconhecemos que o Deus que nós reverenciamos aqui neste santuário da família escolheu habitar dentro de cada um de nós. Com isso nós entendemos que nos interessa sim construir este edifício espiritual, no qual o terreno somos nós, o fundamento é o próprio Cristo e as pedras são as nossas virtudes. Isso se dá quando você reza, quando você perdoa, quando você estende a mão para o pobre, quando você valoriza a sua família, a sua consagração, quando você quebra o ciclo da violência, quando você se doa na festa e quando você então tem essas atitudes, está colocando uma pedra nobre, viva, neste edifício espiritual. São pequenos gestos, mas gestos significativos, gestos que nos edificam. Nesse sentido, convite do nosso saudoso Papa Francisco pedia sempre para sermos construtores de pontes, significando justamente que pela fé cada um de nós recebemos aqui a mesma missão de Pedro: ligar a terra ao céu através desses gestos de amor, de solidariedade, sobretudo com aqueles que estão mais pobres do que nós. Meus irmãos, minhas irmãs, já tem gente demais pelo mundo construindo muros de separação, de exclusão, de indiferença. Não podemos seguir por esse caminho de anulação do próximo se queremos edificar um santuário eterno, ou seja, um edifício espiritual.
que só se sustenta mesmo pelo vínculo do amor fraterno, na sinodalidade, na comunhão. Sejamos, portanto, construtores de pontes. E recordando que São Pedro fez muito bem, teve essa atuação de construtor também, de pontes, vamos assim dizer, de vínculos, porque ele estava sempre cheio de Deus. Aliás, dizem, a Sagrada Escritura vai dizer que quando Pedro pregava, as pessoas ficavam impressionadas. Achavam bonito Pedro fazendo a sua pregação, realizando a sua pregação. E o texto sagrado lá dos Atos dos Apóstolos nos dá a motivação. Diz o texto: admiravam-se e reconheciam ser aquele que andava com Jesus. Admiravam-se e reconheciam ser aquele que andava com Jesus. Andar com nosso Senhor significa aprender a construir pontes, edifício espiritual. É Ele quem nos indica esse caminho edificante. Talvez seja esse o testamento que o mundo espera de nós após passados os dias dessa festividade. Talvez eles possam, as pessoas olhem para nós e digam, tomara as pessoas olhem para nós e digam, eles são fortes, porque eles estão com Jesus, estiveram com Jesus. Quem sabe, ao sairmos da igreja, as pessoas possam dizer, eles estiveram com Jesus, que não nos vejam com a cara amarrada, de mau humor, mas sempre sorridentes, porque nós tivemos este encontro com o Senhor. Andar com nosso Senhor, então, significa construir pontes. Sejamos construtores de pontes. Esse, então, deve ser o nosso testemunho.

São Francisco de Assis. Tenhamos uma boa e caprichada festa de nosso padroeiro São Pedro. Quem nos separará? Quem

0: Professemos a nossa fé. Creio em Deus Pai, Todo-Poderoso,
1: Criador do céu e da terra, e em Jesus Cristo, seu único Filho, nosso Senhor, que foi concebido pelo poder do Espírito Santo, nasceu da Virgem Maria, padeceu sob nossos diabos, foi crucificado, foi sepultado, desceu em mansão morte.

0: e irmãs, com fé e confiança, elevemos a Deus Pai as nossas preces e pedidos.
1: As preces de hoje será feita pelo noviço da província da Imaculada Conceição, que está em formação no noviciado em rodeio.
2: Senhor, vós que enviastes a fé dos apóstolos e a quem Gaspar o carisma de São Francisco de Assis, fortalecei a vossa igreja no testemunho e no anúncio convicto do evangelho da salvação, nós vos suplicamos.
3: Atendei, Senhor, a nossa prece.
2: Senhor, vós que vos fizestes próximo dos apóstolos em missão, movei os que exercem funções de responsabilidade na esfera pública, nossas comunidades, nossas famílias, e sempre atuarem em defesa da vida, especialmente da mais fragilizada. Nós vos suplicamos.
3: Atendei, Senhor, nossa prece.
2: Senhor, vós que chamastes Pedro e Paulo, continuai a despertar pessoas generosas para nossos movimentos e pastorais, ao serviço do vosso reino de justiça e de paz. Nós vos suplicamos.
3: Atendei, Senhor, a nossa prece.
2: Senhor, vós que concedeis a vida eterna aos vossos fiéis, acolhei nossos falecidos, de modo especial aqueles que trabalharam na construção de nossa matriz. Nós vos suplicamos.
3: Atendei, Senhor, a nossa prece.
2: Senhor, vós que despertastes em nosso povo o zelo pelas coisas sagradas, concedei às futuras gerações um profundo amor a este legado. Nós vos suplicamos.
3: Atendei, Senhor, a nossa prece.
2: Senhor, vós que através de nossas mãos vos mostrais presente entre nós, concedei a todos os festeiros, voluntários e trabalhadores dessa festa do padroeiro vossa bênção sobre seus empreendimentos e famílias. Nós vos suplicamos.
3: Atendei, Senhor, a nossa prece.
0: Tudo isso nós vos pedimos, ó Pai, por Jesus, vosso Filho e nosso irmão, em unidade com o Espírito Santo. Amém.
1: Podemos sentar para o momento da ofertório, cantando.

0: Vamos orar, irmãos e irmãs, para que este nosso sacrifício e também a vida de cada um de nós seja sempre agradável a Deus Pai Todo-Poderoso.
1: Receba o Senhor por tuas mãos este sacrifício para a glória do seu nome, para o nosso bem e de toda a sua santa igreja.
0: A oração de vossos apóstolos, Senhor, acompanhe as oferendas que vos apresentamos para serem consagradas e volvam para vós o nosso coração ao celebrarmos este sacrifício. Por Cristo nosso Senhor.
1: Amém.
0: O Senhor esteja convosco.
1: Ele está no meio de nós.
0: Corações ao alto.
1: O nosso coração está em Deus.
0: Demos graças ao Senhor nosso Deus.
1: É nosso dever e nossa salvação.
0: Na verdade, é digno e justo, é nosso dever e salvação dar-vos graças sempre em todo lugar, Senhor Pai Santo, Deus Eterno e Todo-Poderoso. Hoje, vós nos concedeis a alegria de festejar os apóstolos São Pedro, nosso padroeiro, e São Paulo. Pedro, o primeiro a confessar a fé em Cristo, fundou a igreja primitiva sobre a herança de Israel. Paulo, mestre e doutor da fé, iluminou as profundezas do mistério e anunciou o evangelho a todas as nações. Assim, por diferentes meios, os dois congregaram a única família de Cristo e, unidos pela coroa do martírio, recebem hoje, por toda a terra, a mesma veneração. Por isso, com todos os anjos e santos, nós vos louvamos sem cessar, cantando a uma só voz.

Na verdade, vós sois santo, ó Deus do universo, e tudo o que criastes proclama vosso louvor, porque por Jesus Cristo, vosso Filho e Senhor nosso, e pela força do Espírito Santo, dais vida e santidade a todas as coisas, e não cessais de reunir para vós um povo que vos ofereça em toda parte, do nascer ao pôr do sol, um sacrifício perfeito. Por isso, ó Pai, nós vos suplicamos, santificai estas oferendas que vos apresentamos para serem consagradas, a fim de que se tornem o corpo e o sangue de nosso Senhor Jesus Cristo, vosso Filho, que nos mandou celebrar estes mistérios. Na noite em que ia ser entregue, Jesus tomou o pão, pronunciou a bênção de ação de graças, partiu e o deu aos seus discípulos, dizendo: tomai todos e comei, isto é o meu corpo que será entregue por vós.

Do mesmo modo, no fim da ceia, ele tomou o cálice em suas mãos e, dando graças novamente, o entregou aos seus discípulos, dizendo: tomai todos e bebei. Este é o cálice do meu sangue, o sangue da nova e eterna aliança, que será derramado por vós e por todos para a remissão dos pecados. Fazei isto em memória de mim.

celebrando agora, ó Pai, o memorial da paixão redentora do vosso Filho, da sua gloriosa ressurreição e ascensão ao céu. E enquanto esperamos a sua nova vinda, nós vos oferecemos em ação de graças este sacrifício vivo e santo. Olhai com bondade a oblação da vossa igreja e reconhecei nela o sacrifício que nos reconciliou convosco. Concedei que, alimentando-nos com o corpo e o sangue do vosso Filho, repletos do Espírito Santo, nos tornemos em Cristo um só corpo e um só Espírito.

0: Que o mesmo Espírito faça de nós uma eterna oferenda para alcançarmos a herança com os vossos eleitos. A Santíssima Virgem Maria, Mãe de Deus, São José, o seu esposo, os vossos santos apóstolos e gloriosos mártires, com São Pedro, nosso padroeiro, São Paulo, patrono da nossa diocese, com São Francisco, Clara de Assis, Santo Antônio, São João Batista, todos os santos e santas, que não cesso de interceder por nós na vossa presença.
1: Nós o suplicamos, Senhor, que esse sacrifício da nossa reconciliação estenda a paz e a salvação ao mundo inteiro. Confirmai na fé e na caridade a vossa Igreja que caminha neste mundo. Com o vosso servo, nosso Papa Leão, o nosso Bispo Rafael, os bispos do mundo inteiro, os freis daqui da paróquia, os presbíteros, os diáconos, os outros ministros, o povo por vós redimido, atendei propício às preces desta família que reunistes na vossa presença. Conduzi a vós, Pai de misericórdia, todos os vossos filhos e filhas dispersos pelo mundo inteiro.
0: Acolhei com bondade no vosso reino os nossos irmãos e irmãs que partiram desta vida e todos os que morreram na vossa amizade, a memória especialmente de todos os pioneiros, fundadores dessa comunidade de fé, nossos antepassados, familiares, parentes e amigos, também a saudosa memória de Frei Godofredo e todos os demais confrades nossos, freis que aqui passaram, religiosos, religiosas, irmãs franciscanas, também irmãos e irmãs da ordem franciscana secular. Unidos a eles e a elas, esperamos também nós saciarmos eternamente da vossa glória, por Cristo Senhor nosso, por ele dais ao mundo todo o bem e toda a graça.
2: Por Cristo, com Cristo e em Cristo, a vós Deus Pai Todo-Poderoso, na unidade do Espírito Santo, toda honra e toda glória por todos os

0: Nenhum edifício espiritual se sustenta se não houver uma vida de oração. E Jesus nos ensinou que esse é o modo mais correto para estarmos sempre com Deus e percebermos sempre a sua presença conosco. Essa intimidade se dá, portanto, toda vez que rezamos, nos colocamos em atitude de oração. E agora, então, queremos assumir esse protagonismo da nossa fé, elevando nossos braços e nossa prece. Pai nosso, que estais no céu, livrai-nos de todos os males, tentações, seduções do mal, ó Pai. Dai-nos hoje a vossa paz. Ajudados pela vossa misericórdia, sejamos sempre livres do pecado e protegidos de todos os perigos, enquanto aguardamos a feliz esperança e a vinda de nosso Salvador, Jesus Cristo.
1: Vosso é o reino, o poder e a glória para sempre.
0: Senhor Jesus Cristo, dissestes aos vossos apóstolos: eu vos deixo a paz, eu vos dou a minha paz. Não olheis os nossos pecados, mas a fé que anima a vossa igreja. Dai-lhe, segundo o vosso desejo, a paz e a unidade. Vós que sois Deus com o Pai e o Espírito Santo. Amém. A paz do Senhor esteja sempre convosco. Amém.

0: Eu sou a luz do mundo de Jesus. Quem me segue não andará nas trevas, mas terá a luz da vida. Eis o Cordeiro de Deus, aquele que tira o pecado do mundo.
1: Senhor, eu não sou digno de que entreis em minha casa, mas dizei uma palavra e serei salvo.
0: Corpo e sangue de Cristo nos guardem para a vida eterna. Amém.

0: Oremos. Feitos por este sacramento, concedei-nos, Senhor, viver de tal modo na vossa Igreja, que, perseverando na fração do pão e no ensinamento dos apóstolos, enraizados no vosso amor, sejamos um só coração e uma só alma. Por Cristo nosso Senhor.
1: Amém. Amém.

Irmãos e irmãs, ao som da marcha pontifícia, manifestamos a nossa profunda comunhão, amor e fidelidade à Igreja Católica Apostólica Romana. Acolhamos em procissão a bandeira do Vaticano, o quadro do Papa Leão XIV e o quadro do nosso bispo diocesano, Dom Rafael. Com respeito e devoção, acompanhemos este momento de unidade paroquial e eclesial. A bandeira do Vaticano é os vice-coordenadores Laurício e esposa, quadro do Papa e do Bispo é com os diáconos Pedro e André.

0: Convido neste momento o casal nosso vice-coordenadores do CPC, Laurício e Andréia, para a mensagem.
1: Queridos irmãos e irmãs, paz e bem. No altar do Senhor, celebramos a Eucaristia e hoje celebramos também a força da nossa comunidade. Chegar ao final de mais uma festa de São Pedro, com o coração transbordando de alegria, é uma prova de que quando nos unimos como pedras vivas, milagres acontecem. Em nome do Conselho Pastoral da comunidade de Gaspar, quero expressar nosso mais profundo agradecimento aos nossos queridos festeiros e festeiras, que foram os grandes embaixadores da nossa festa, levando o convite e a alegria do nosso padroeiro a cada canto da região. Aos nossos incansáveis trabalhadores e voluntários, que doaram seu tempo, seu suor, seu sorriso nas barracas, na cozinha, na limpeza, na liturgia e todos os demais serviços, e em cada detalhe dos bastidores, vocês são a alma desta festa. A nossa comunidade paroquial, das nossas 16 comunidades e da matriz, com nossas pastorais, movimentos e todos os fiéis devotos que marcaram presença no tríduo e nas celebrações, testemunhando uma fé viva e bonita. E também nos festejos populares, saibam que tudo acontece, pois formamos esta igreja viva de Cristo aqui em Gaspar. Nossos patrocinadores e a toda a imprensa, pela valorosa colaboração, sua oferta é um sinal de que Deus olha por cada empreendimento, cada família de nossa cidade e de nossa região. E através de tantos meios de comunicação, conseguimos evangelizar e também atrair tantas pessoas para a nossa festa. Aos nossos freis, nosso querido pároco Frei Pedro, nosso vigário Frei Roberto, nosso diácono transitório Frei Juan, nossos diáconos permanentes João, André, Adelírio e Pedro, pelo pastoreio zeloso e por conduzirem espiritualmente nesses dias de tanta graça. E hoje, um agradecimento especial pela presença do Frei João Francisco com nossos noviços, que São Francisco continue a lhes inspirar nesta vocação. Neste ano em que nossa igreja matriz celebra o legado histórico de suas famílias, cada pastel, cada sonho frito, cada churrasco servido, cada prece rezada, cada doação recebida, ajudam a construir mais um capítulo dessa história bonita. Que São Pedro Apóstolo interceda por cada um de vocês, abençoando suas famílias, suas casas e seus trabalhos. Muito obrigado a todos. Viva São Pedro. Paz e bem.
0: Viva. Convido agora o nosso pároco Frei Pedro para a mensagem.
2: Antes de concluirmos esta solene celebração, elevamos a Deus a nossa mais profunda ação de graças pelos inúmeros dons derramados sobre a nossa paróquia São Pedro Apóstolo durante esta 176ª festa de nosso padroeiro, vivida sob o tema celebrando 70 anos da matriz, santuário da família e legado de paz e bem. Nestes dias de intensa oração, de comunhão e fraternidade, renovamos nossa consciência de que, como nos recorda o apóstolo São Pedro, somos pedras vivas, chamadas a edificar o templo espiritual do Senhor. Nossa sincera gratidão ao estimado confrade Frei João Francisco, que presidiu essa solene Eucaristia trazendo consigo a alegria da presença dos 6 noviços franciscanos, que logo em seguida também serão apresentados, do qual Frei João Francisco é o seu mestre e formador em Rodeio, Santa Catarina, onde passam todos os frades que se formam na vida franciscana. Muito obrigado por nos ajudarem a celebrar de um modo mais franciscano ainda este momento tão significativo para toda a nossa comunidade paroquial e os que nos acompanham através dos meios de comunicação. Registramos também a nossa respeitosa gratidão pela honrosa presença do excelentíssimo senhor prefeito municipal de Gaspar, Dr. Paulo Norberto Queres, acompanhado de sua esposa, primeira-dama, senhora Chayane Queres, e demais autoridades aqui presentes, cuja participação manifesta proximidade entre a comunidade civil e esta histórica celebração da fé do nosso povo. Dirigimos ainda um reconhecimento todo especial aos nossos festeiros, que assumiram com tanta dedicação, entusiasmo e espírito de serviço e missão de preparar e conduzir esta grande festa. O empenho de cada um foi expressão concreta de amor à Igreja, de devoção ao nosso glorioso padroeiro São Pedro. Nossa gratidão também se estende à coordenação do Conselho Pastoral Paroquial e, de modo muito especial, recordamos com carinho o coordenador, o seu Cuniberto Cunen, que em razão de seu estado de saúde não pôde estar plenamente presente nessa caminhada. Saudamos a sua esposa, a dona Madalena, que contudo se fez presente e está sendo essa grande presença. A ele dirigimos as nossas preces e votos de pronto restabelecimento. Agradecemos igualmente ao vice-coordenador, seu Laurício Wagner, com a sua esposa, dona Andréia, que com espírito de serviço, serenidade e grande dedicação, conduziu os trabalhos desta festa com admirável competência e profundo amor à nossa paróquia. Agradecemos igualmente a todos aqueles e aquelas que com generosidade e espírito de serviço tornaram possível mais esta grande festa. Aos nossos incansáveis voluntários, benfeitores, doadores, apoiadores e colaboradores, às equipes de liturgia, organização e serviços, a todos os movimentos pastorais e expressões de nossa comunidade que fizeram resplandecer a beleza de uma Igreja viva, unida e missionária. Nossa gratidão também ao coral Santa Cecília, uma história mais que centenária em nossa paróquia, grande herança de nosso Frei Pedro Zinzi, ao coral Santa Teresinha de Blumenau e à querida banda São Pedro, que com sua arte e dedicação enriqueceram e enriquecem as nossas celebrações e nos ajudam a elevar a Deus os nossos corações. Recordamos com profunda emoção a peregrinação das comunidades à Igreja Matriz, realizado nos 4 domingos que antecederam esta festa. Foi um belo caminho de fé e memória, celebrando 70 anos da bênção inaugural de nossa Igreja Matriz e homenageando as famílias gasparenses que, movidas pelo exemplo de Frei Godofredo, pelo trabalho voluntário e pela generosidade, ergueram esse majestoso templo, verdadeiro santuário da família e precioso patrimônio espiritual de nossa cidade. Esta celebração, como já foi falado várias vezes, foi iluminada pelo ano diocesano da família, pelos 800 anos da Páscoa de São Francisco, inspirando-nos a fortalecer os nossos lares como igrejas domésticas e a viver o Evangelho na simplicidade, na fraternidade e na paz. Finalmente, que São Pedro, juntamente com São Paulo, colunas da Igreja, príncipe dos apóstolos, e São Francisco de Assis, a nossa permanente inspiração no seguimento de Cristo, continue intercedendo por nossa comunidade, fortalecendo a nossa fé e conduzindo a nossa paróquia pelos caminhos do Evangelho. Em nome da paróquia São Pedro Apóstolo, da nossa Fraternidade Franciscana São José e da coordenação do Conselho Paroquial de Pastoral, o nosso muito obrigado a todos e a todos e a todas, paz e bem. Paz e bem.

0: Podem sentar-se mais um instantezinho. Vou pedir que os noviços venham aqui à frente, por gentileza, e que eles se apresentem para vocês. Depois eles têm também uma mensagem breve para deixar.
1: Paz e bem. Então nos permitam tomar ainda um pouco do vosso tempo nessa celebração tão solene e tão bonita, para que a gente possa se apresentar e cumprir uma das funções que nos foi designada.
2: Paz e bem. Então eu me chamo Frei Cauã e sou natural da capital de São Paulo.
3: Eu sou o Frei Mateus, tenho 25 anos e também sou da capital de São Paulo.
4: Eu sou o Frei Abraão, sou do estado do Rio de Janeiro, tenho 23 anos.
5: Eu sou o Frei Gabriel, tenho 29 anos e sou da cidade do Rio de Janeiro.
6: Sou o Frei Emerson, tenho 27 anos, também sou da capital de São Paulo.
7: Eu sou o Frei Everton, sou natural de Xaxim, aqui no Oeste Catarinense.
1: Obrigado pelas palmas e obrigado pela acolhida, mas não acabou ainda não, tá? Conta-se, através das fontes historiográficas da história de São Francisco, que ele tinha um confrade por quem ele nutria um especial carinho, chamado Frei Leão. E o Frei Leão, ele é a representação de todos os nossos freis, mas também a representação de todos os amigos dos freis. E nós, em nome de toda a nossa província, queremos agradecer à comunidade de Gaspar pela acolhida de mais de 100 anos à nossa comunidade franciscana. Hoje, Frei Pedro, Frei Roberto, Frei Juan marcam presença nessa comunidade, mas muitos outros por aqui já passaram e contam grandes histórias da acolhida e do carinho dessa comunidade. Por isso, nós queremos deixar a essa comunidade a nossa bênção, que é bênção de São Francisco, que é bênção de toda a nossa comunidade franciscana, em agradecimento pela acolhida, pela fraternidade, pelas orações que todos vocês nutrem pela nossa comunidade religiosa. E pedimos também com essa bênção e continue rezando por nós. O trabalho é grande, a messe é grande e os operários são poucos, como vocês podem ver, né? Precisamos de mais homens capazes de dar um sim generoso a essa missão de serem frades neste mundo. E é claro, pedimos que continuem com o mesmo carinho que vocês têm pelos nossos confrades e que continuem rezando e sendo presença fraterna na vida de cada um deles.

0: nossos noviços. Viva São Pedro! Viva São Paulo!
1: Então, se quiserem, quando puderem, visitar o noviciado, sobretudo os jovens que estão também sentindo-se impelidos para conhecer esse modo de vida, estão assim convidados a conhecerem o nosso noviciado em Rodeio, passarem lá conosco um final de semana, um dia, enfim, para conhecer a nossa rotina e rezar para que Deus suscite mais vocações também aqui desta comunidade de fé. Até bispo já saiu, bispos nós temos da igreja, contribuição dessa comunidade de fé. Quem sabe novas vocações. Por isso rezemos pelas vocações e também rezemos neste dia pelo Santo Padre, o Papa Leão XIV. Ave Maria, cheia de graça, o Senhor é convosco. Bendita sois vós entre as mulheres e bendito é o fruto do vosso ventre, Jesus. Santa Maria, Mãe de Deus, rogai por nós, pecadores, agora e na hora de nossa morte.
2: Amém.
1: O Senhor esteja convosco.
3: Ele está no meio de nós.
1: Abençoe-vos o Deus Todo-Poderoso que vos deu por fundamento aquele que proclamada com vigor, aquela fé que proclamada com vigor pelo apóstolo Pedro e sobre a qual se edificou a sua igreja. Amém. Ele que vos instruiu pela incansável pregação do apóstolo Paulo, vos ensine por seu exemplo e sempre atraia para Cristo novos irmãos e irmãs.
2: Amém.
1: Pedro, pelo poder das palavras, Paulo, pela força da palavra e ambos por sua intercessão, nos conduzam àquela pátria onde chegaram merecidamente, um pela cruz e outro pela espada.
2: Amém.
1: Pedir aos confrades que estendam as mãos, diáconos, por gentileza. E a bênção de Deus Todo-Poderoso, Ele que é Pai e Filho e Espírito Santo, desça sobre vós e permaneça para sempre.
2: Amém.
1: E viva São Pedro!
2: Viva!
1: Viva São Paulo!
2: Viva!
1: Viva esta fraternidade franciscana!
2: Viva!
1: Viva o povo de Deus!
0: Permaneçam ainda na igreja, nós vamos fazer a procissão de saída. Vai a barca na frente de São Pedro, a pequena que está lá embaixo, que está lá atrás, não é essa, Luiz Otávio, é a outra. E aí em seguida vai toda a equipe de celebração, as comunidades com seus barquinhos e depois os festeiros. Lá na frente, na escadaria, vamos fazer a foto principal. Peço aos fiéis que permaneçam na igreja para a passagem de São Pedro.
4: Alegria do Senhor seja a nossa alegria, irmãos e irmãs, e em paz e que o Senhor vos acompanhe.
2: Graças a Deus.
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5: Nota de falecimento informa DL Cor Convênios. Faleceu nesse sábado no Hospital Beatriz Ramos, em Indaial, aos 74 anos, o senhor Ivan Carlos de Almeida, mais conhecido como Ivan da Lanchonete.

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2: Muito bom dia para você que está ligado na Sentinela FM. Na manhã desse domingo, dia 28 de junho de 2026, está acontecendo aqui a tradicional festa de São Pedro. É a 176ª festa de São Pedro, que está acontecendo aqui no Passeio São Pedro. Muita movimentação, a missa ainda acontecendo, daqui a pouquinho aquele almoço delicioso, e está chegando aqui, está, ah, terminou a missa já, já terminou a missa, ah, então tá bom, já acabou de me informar, acabou a missa, está chegando aqui também no Passeio São Pedro, já está aqui já há algum tempo, presidente da Câmara Municipal de Gaspar, vereador Ciro Quintino. Vereador, bom dia, seja bem-vindo à Sentinela. O que o senhor está achando dessa movimentação nessa manhã da festa de São Pedro?
3: Bom dia, Gil, bom dia, ouvintes da Sentinela FM. A movimentação é sempre grande, né, Gil? Uma festa tradicional, são 176 anos da festa de São Pedro, e esse ano especial comemorando os 70 anos da construção da Igreja Matriz. E a comunidade, como sempre aqui em Gaspar, se apresenta em grande quantidade, até porque é uma festa tradicional, é a festa da família gasparense, e claro, a festa da família traz muitas pessoas que são de Gaspar, não estão morando aqui hoje, mas acaba retornando para fazer um reencontro, para experimentar aquele delicioso churrasco, o pastel, o sonho. E o grande movimento da festa é isso, é a união das famílias. A gente fica contente de poder estar participando mais uma vez dessa grande festa. Estou aqui participando desde quarta-feira, né? Todo dia à noite participando. E hoje, ao meio-dia, vindo almoçar com a família, com os amigos. Isso é o ponto de reencontro da família gasparense.
2: Eu cheguei por volta de 7:30 da manhã e percebi que o senhor tomou já o café da manhã aqui na festa.
3: É verdade, já tomei o café, vim mais cedo, tomei o café da manhã, que é um café gostoso, tradicional. Ajudei a pegar o bolo de São Pedro, o bolo abençoado, o bolo de São Pedro chegou ainda há pouco. Então, quem está em casa e quer aproveitar, venha, traga a sua família, venha até aqui no Salão Paroquial aqui da Igreja Matriz São Pedro Apóstolo, e venha aproveitar essa grandiosa festa. Hoje é o último dia, a festa de São Pedro.
2: Vereador, agora começa a surgir aquele cheirinho de churrasco de igreja, o tradicional churrasco de São Pedro. O senhor faz o chamado, então, para quem não conhece ou não veio ainda degustar o churrasco de São Pedro.
3: Olha, quem não conhece, vem aproveitar um churrasco muito bem temperado. E além do churrasco de São Pedro, hoje também tem o dia do espeto, né? O pessoal também está fazendo aquele espeto, tem um espeto com a maminha e um espeto com a costela. Então, vem aproveitar. Quem não quer o churrasco, tem um espeto também de carne aí, muito gostoso, já está cheirando. Vem para cá, vem aproveitar.
2: Vereador, muito obrigado e boa festa para o senhor vai seguir aqui o subvejo, que o senhor encontra muitos amigos, o pessoal faz foto com o senhor é muito conhecido, é gasparense raiz, e isso é muito importante para a sua vida política, inclusive uma festa como essa.
3: Ah, com certeza, né? Além da família, tá grandes amigos, pessoas de outra cidade também que nos conhecem, tá aqui presente. Então a gente vai percorrer aqui, cumprimentar as pessoas e aproveitar esse delicioso dia, que é um dia abençoado. Graças a Deus, ontem choveu e hoje tem um sol magnífico aí, aproveitando o dia. Se der tempo, ainda vou subir no Gaspar Alto, que tem a festa da colheita lá no nosso grandioso bairro Gaspar Alto também.
2: Fortalecendo a pré-campanha deputado federal.
3: Ah, com certeza, nosso nome está à disposição como pré-candidato a deputado federal, até porque é uma bandeira que a gente levanta, né? Uma região que nem a nossa, que tem 700 mil votos, uma cidade que tem mais de 60 mil votos. Eu acho que está na hora de nós pensarmos grande e termos um federal, até porque os grandes recursos que vêm para a nossa cidade, para pavimentação, para educação e principalmente para a saúde, com o novo posto de saúde, vem do governo federal, e nós precisamos de uma cadeira lá em Brasília.
2: Falou, vereador, grande abraço.
3: Obrigado, Gil, obrigado, ouvintes da Sentinela FM.
2: É, portanto, o vereador Ciro André Quintino, pré-candidato a deputado estadual, visitando aqui a festa de São Pedro, está passando aqui pelo Passeio São Pedro, falando com todo mundo. Isso é muito importante para as pessoas que estão aqui nesse evento. Fala, meu amigo, bom dia, tudo bem?
4: Tudo bem.
2: Como é seu nome?
4: Nelson Fischer.
2: Ô, Nelson, tá gostando da festa, Nelson?
4: Tô adorando, cheguei agora, mas tá ótima.
2: Vai almoçar aqui na festa?
4: Sim, Deus quiser.
2: Veio sozinho com a família?
4: Não, sou solteiro ainda.
2: Ah, tá solteiro?
4: É, tô.
2: Não tem nenhum irmão, ninguém aqui da família?
4: Não, tô sozinho.
2: Vem sempre na festa?
4: Sim.
2: Olha aqui.
4: Guabiruba.
2: Ah, tu é de Guabiruba, olha só, então tu não é gasparense, de Guabiruba.
4: Sim.
2: Essa é a primeira vez que vem na festa ou já veio outras vezes?
4: Outras vezes, já vi mais vezes, sim.
2: Há muitos anos, né?
4: Ah, sim, alguns anos, sim.
2: Ah, que legal. E lá em Guabiruba, o pessoal fala da festa de São Pedro também?
4: Fala. É, inclusive hoje também parece que tem, hoje lá também tem a Capela São Pedro, lá também, né?
2: Ah, tem também, é.
4: Só que eu vou a Blumenau, porque sou vocalista, né? Eu canto em banda, daí daqui eu vou a Blumenau depois.

0: mas hoje à tarde, né?
1: Daí vai tocar hoje à tarde?
0: É, eu sou vocalista, eu canto, né?
1: Ah, que legal, vai. Tu canta em que banda?
0: Eu tô na banda germânica, tá na banda germânica e tô pra entrar na banda Cavalinho, parece.
1: Tá bom, Nelson, abraço, meu amigo.
2: Gil.
0: Eu sempre acompanho a rádio vocês, como é seu nome?
1: Gil.
0: Gil Dias?
1: Gil Dias, eu mesmo.
0: Ah, eu acompanho todo dia a rádio vocês.
1: Um abraço, amigo, um abraço. Bom te ver, tudo bom?
0: É, aqui no programa, 7 das 9, sertanejo, gosto muito de sertanejo também.
1: Ah, muito bom, valeu, Nelson.
0: Valeu.
1: Um abraço. Esse momento passando aqui a banda de São Pedro. Jean Carlos, tá onde, Jean?
2: Eu tô aqui bem pertinho da banda São Pedro, mas vai dar de conversar aqui com o Amadeu Paulo Mitterstein, ele que é morador do bairro Belchior Baixo. Amadeu, hoje foi festeiro ou não?
3: Não, hoje não. Já fui festeiro por 3 vezes, três oportunidades de festeiro da festa de São Pedro. Hoje não sou festeiro, mas estou participando. A gente sempre está na ativa participando todos os anos.
2: Agora você sabe essa sensação da descida da escadaria, acompanhado pela banda São Pedro, isso é emocionante, né?
3: É uma hora muito emocionante da parte dos festeiros, porque ali se vê a alegria da comunidade recebendo os festeiros com banda São Pedro sempre animando. É uma maravilha. Acho que a festa São Pedro merece todo o nosso respeito, todo o nosso carinho. É uma maravilha e hoje em dia São Pedro colaborou. Nosso dia tá lindo, maravilhoso. Convido a todos que estão em casa que venham pra festa, venham comer aquele churrasco delicioso. Portanto, é um dia muito especial para nós do município de Gaspar.
2: É uma festa familiar, né, Amadeu? Por isso é importante as pessoas venham e sabem que o dinheiro que as pessoas gastam nos produtos são investidos. Olha aí. Passeio São Pedro está sendo colocado à disposição da população, né?
3: É uma festa familiar, como você falou, uma festa muito bonita e todo investimento aqui é para a comunidade, é para nossa família, para os nossos familiares, para a nossa futura, para as futuras gerações. Então, tudo que é feito aqui é feito bem feito e com muito carinho e com muito amor.
2: Obrigado, Amadeu, boa festa para você e para a esposa.
3: Uma boa festa a toda a comunidade gasparense. Aí daí volto a dizer, volto a convidar quem não está aqui, que pode, que venha prestigiar, venha comer o famoso churrasco da festa de São Pedro, que é uma maravilha. Muito obrigado.
2: Aí então, agora até para relatar para os ouvintes, os festeiros estão adentrando no Passeio São Pedro, juntamente com as comunidades, com seus barquinhos, e fazendo então essa passeata, vamos dizer assim, juntamente com os cumprimentos de todas as pessoas que já estão aqui festejando essa festa de São Pedro Apóstolo. Muitas pessoas até emocionadas, Gil.
1: Olha só, é importante, né? Eu tava observando aqui, as pessoas chegam, Jean, aqui no Passeio São Pedro, com aquele sorriso estampado no rosto, é a alegria da festa de São Pedro, e é claro, quem não estava na missa, para observar esse, que é um desfile praticamente maravilhoso, né, Jean? Essa caminhada da igreja até aqui, no Passeio São Pedro. Hélio Deixas passando por aqui com a família, todo mundo reunido, e nesse momento a gente começa a aumentar em grande número após o pessoal que veio da missa, todo mundo chegando por aqui e observando essa grande movimentação, já.
2: É verdade, agora nesse momento está sendo colocado aqui aonde que tem aqui um espaço reservado para colocar o barco principal, que é o barco de São Pedro, e também os outros barquinhos que estavam lá dentro da Igreja Matriz, agora vão ficar aqui expostos juntamente aqui com os demais barcos e também os banners das comunidades. Nesse momento, então, os festeiros estão agora colocando esses barquinhos à frente aqui para ser exposto durante todo o dia da festa, Gil. Lembrando que esses barquinhos, eles têm na vela, o santo, né? A estampa do santo da comunidade. Nós estamos acompanhando aqui ao vivo esse momento, as pessoas cumprimentando e parabenizando e aplaudindo, né? Esse momento que os festeiros estão chegando, colocando os barquinhos e também sendo cumprimentados aqui pelos presentes. 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esteve conversando com a gente.
1: É verdade, Jean-Carlo, nesse momento a gente observa que não para de entrar mais pessoas. Ô amigo, bom dia, tudo bem?
4: Bom dia, tudo bem.
1: Como é que tá? Como é que é seu nome?
4: Luiz Eurico Spoli.
1: Ô, Spoli, tudo bem, meu amigo?
4: Muito conhecido por Michola aqui em Gaspar.
1: Aí sim, vem almoçar na festa?
4: Almoçar, como sempre, todos os anos eu venho.
1: Agora, você mora em Gaspar ainda ou não?
4: Eu moro em Biguaçu há 20 anos.
1: Ah, já morou aqui, até aqui?
4: Sim, morei até 33 anos aqui.
1: Ah, e vem sempre na festa de São Pedro?
4: Sempre na festa de São Pedro, aqui é os meus pais. O meu pai foi o fundador da banda musical São Pedro, Eurídio Luiz Poli.
1: Tem bastante Poli aqui, né?
4: A minha mãe, junto com as amigas dela, trabalharam muitos anos nos pastel, na confecção do pastel.
1: Olha só, rapaz.
4: É, a gente tem um legado grande aqui.
1: Uma história bonita, né?
4: Uma história bonita.
1: E a festa de São Pedro, cada vez cresce mais, se moderniza, fica melhor?
4: É uma festa de confraternização, né? Das pessoas, dos munícipes, né?
1: E bom, seja bem-vindo e bom almoço, meu amigo.
4: Bom, um bom dia pra nós, tá?
1: Um abraço, hein? Tá aí, Jean. Por exemplo, encontrei mais um Poli aqui também, visitando a festa de São Pedro. Ele veio de Biguaçu. Conhece ele, Jean? Você que está nos ouvindo em Gaspar, em toda a região, nós estamos falando ao vivo aqui do Complexo São Pedro, onde está acontecendo a 176ª festa de São Pedro, aqui o padroeiro de Gaspar. As pessoas nesse momento. Oi, Jean, diga.
2: Nesse momento, o Frei que presidiu a missa dos festeiros está falando à comunidade nesse momento. O Frei João Francisco falando aqui ao vivo na Rádio Sentinela também.
5: Outro para com as famílias que aqui também se dedicam nessa atuação para a construção do Reino de Deus, que se dá justamente com esses gestos de amizade, de solidariedade, de compromisso com a cidade, com a paróquia, com as famílias. Que Deus nos cumule sempre com sua graça e sua bênção. Tenhamos a certeza, irmãos e irmãs, que esse dia deve ser não apenas um dia nostálgico em nossas vidas, mas é o dia de recordar os feitos de tantos irmãos e irmãs que se desdobraram por esta obra. Como a gente dizia, uma obra que foi começada e agora então cabe a nós darmos continuidade a esta obra que Deus ofertou, colocou em nossas mãos. Por isso é unidos, juntamente com os frades aqui, sobretudo a partir do Frei Pedro, que é o pároco, justamente com o prefeito desta cidade, com as lideranças que aqui se encontram hoje, assumirmos esse compromisso para a prática do bem. Como a gente dizia, construindo sempre pontes que nos conduzam justamente para o Reino de Deus e para a sua justiça, sem nos esquecermos, sobretudo, dos pobres. Quem acolhe o pobre, acolhe a Jesus. É isso que está no nosso coração também, de acolhermos aqueles são os mais vulneráveis do nosso tempo, porque neles vemos o próprio Cristo. Vamos então juntos lembrar de São Francisco de Assis também, nesses 70 anos da paróquia, mais de 100 anos de presença franciscana aqui nessa cidade de Gaspar, povo gasparense muito gentil para com os frades, nessa troca mútua de bênçãos. Queremos recordar também do nosso pai Francisco, né? Que deposita em nossos corações também carisma e espiritualidade franciscana, os valores do reino.

São Francisco de Assis, a exemplo também de nossa querida mãe, Nossa Senhora, ela que disse sim a seu filho Jesus, na sua encarnação, através do desejo de Deus, da vontade de Deus, e ela reconhece depois, dizendo quantas dádivas Deus ofereceu a ela e também nos proporciona, quando ela afirma: o Senhor fez em mim maravilhas. E o Senhor tem feito maravilhas também em nossas vidas. Por isso aqui estamos, para então colher essas graças, bênçãos e maravilhas de Deus entre nós. Que ela nos proteja, nos sustente também nessa missão que o Senhor nos confia. Ave Maria, cheia de graça, o Senhor é convosco. Bendita sois vós entre as mulheres, e bendito é o fruto do vosso ventre, Jesus. Santa Maria, Mãe de Deus, rogai por nós, pecadores, agora e na hora de nossa morte. Amém. Nossa Senhora Aparecida, São Pedro, rogai por nós. São Paulo, São Francisco de Assis,

0: Que a bênção de Deus desça sobre cada um de nós, também todos os benfeitores, voluntários, cada barraca, em cada espaço desta festa, seja sempre promovido pela bênção de Deus. O Senhor esteja convosco. Por intercessão de São Pedro e São Paulo, desça sobre vós e todos de vossa família a bênção de Deus Todo-Poderoso. Ele que é Pai e Filho e Espírito Santo.
1: Amém.
0: Viva São Pedro! Viva nosso padroeiro! Viva São Paulo! Viva esta paróquia franciscana! Louvado seja nosso Senhor Jesus Cristo. Som na caixa, maestro.
2: Aí, Frei João Francisco falando aqui aos microfones da Rádio Sentinela e também ao público presente.
3: Beleza.
2: Mestre dos noviços, celebrando a missa dos festeiros, vindo de rodeio aqui para Gaspar a convite do Frei Pedro. Momento especial, 70 anos da nova igreja matriz e o senhor presente aqui no nosso município. Bom dia.
0: Bom dia, é uma alegria muito grande receber esse convite, corresponder esse convite, vindo aqui a Gaspar, essa cidade bonita, maravilhosa, que acolhe os frades há mais de 100 anos e hoje com a presença dos noviços, da fraternidade de rodeio também, é sempre uma forma assim de agradecer a Deus por tantos dons, tantas dádivas e agradecer ao povo aqui de Gaspar também por tamanha gentileza, por tamanho carinho para conosco.
2: Frei João, aqui a cidade de Gaspar, ela tem um vínculo com a fraternidade franciscana, mas a gente vê vários freis, já bispo, arcebispo, cardeal agora, mostra que é uma cidade de vocação.
0: Pois é, um celeiro de vocações, a gente pode dizer. Gaspar sempre ofereceu para a igreja do Brasil, assim, expoentes, né, através dos frades, né, que aqui nasceram, depois, como já foi dito também, como bispos, arcebispos, enfim, todos eles deram assim a sua contribuição. A gente entende então que aqui em Gaspar há muitas vocações, por isso a gente pede para as famílias, né, que incentive seus filhos, netos, amigos, enfim, os jovens, moças e rapazes a assumirem também o protagonismo da vocação, da consagração a Deus através da vida religiosa, porque também na vida religiosa nós assim encontramos a felicidade, a realização para as nossas vidas também.
2: Frei João, hoje o senhor trouxe alguns noviços também aqui nessa celebração, mas o seu conselho para aquele jovem que se liga principalmente na palavra de Deus, gostaria de participar da igreja, não somente nas celebrações, mas ser também membro das igrejas aqui do nosso país?
0: Pois bem, como eu dizia, a felicidade também nós encontramos na vida de igreja, né? Como povo de Deus, evidentemente, nós assim vamos cumprindo aquela realização e aquela alegria que está no nosso coração. Faço aqui lembrar justamente Santo Agostinho, que depois de muito tempo encontrou o caminho da sua conversão, vai dizer: tarde te amei. Que não seja tarde para nós, mas que o quanto antes busquemos também essa coragem, discernimento, mais do que fazer uma experiência de vida religiosa, mais do que experimentar, é vivenciar esse carisma franciscano, que é viver plenamente o evangelho de nosso Senhor Jesus Cristo. Por isso eu digo a todos, jovens, moças e rapazes, também aos casais, procurem essa fraternidade franciscana de Gaspar. Mesmo os casais podem, não é, professar a regra de vida franciscana através da ordem franciscana secular, e também os jovens, moças e rapazes, mais uma vez, podem nos procurar os frades aqui, procurar o Frei Juan, Frei Roberto, para então iniciar uma experiência, uma vivência vocacional conosco.
2: A gente agradece a presença do senhor, eu sei que o Frei Pedro já deve ter convidado também o senhor para experimentar, né, o churrasco aqui de São Pedro, né, o espeto, que é tão tradicional, porque ninguém é de ferro também, né?
0: Olha, muitas guloseimas aqui espalhadas aqui pelo salão. Não deixe de vir participar, você que está em casa, vai nos encontrar aqui, podemos bater um papinho, mas não deixe de vir experimentar aqui o vasto cardápio que é oferecido, assim, tudo muito preparado com carinho, a gente pode andar pelos espaços, abençoar os espaços pela manhã. Não deixe de vir, vamos participar dessa festa com muita alegria e hoje saborear essas delícias que aqui estão. Muito obrigado.
2: Nós que agradecemos. Frei Pedro, uma palavrinha aqui, ó. pode tirar foto primeiro. O delegado, hoje prefeito de Gaspar, Paulo Queires, juntamente com o Frei Pedro e também o Frei João Francisco, vão fazer aquela foto tradicional, né? Porque não é toda vida que o mestre dos noviços vem para Gaspar, né? De rodeio, mas está aqui presente também para fazer aquela foto de registro. Se você tem alguém para conversar, pode conversar, que aqui vai demorar um pouquinho, Gil. Mas vamos lá, deixa eu ver aqui se eu encontro mais alguém. Tava vendo o Frei Roberto enquanto isso. Deixa eu ver, o Mário já conversei ontem. Vem cá, Laurício, uma palavrinha aqui. Laurício, coordenador do CPC. Olha, é uma ansiedade muito grande para a festa começar. Agora já estamos no último dia de festa e tudo transcorrendo normalmente. E São Pedro também colaborando, né?
3: Bom dia, Jean. Bom dia aos ouvintes da rádio. Então, sempre, né, São Pedro passando na frente, o Espírito Santo. E com tudo junto, e Frei Pedro, as orações do Frei Pedro, Frei Roberto e Frei Juan, tudo acontece, né? Tudo acontece da melhor maneira possível. São Pedro, que tem a chave da porta do céu, hoje ele fechou a torneirinha lá. De manhã choveu, né, Jean?
2: Sim.
3: Cedinho, né? Então ele foi lá, fechou a torneirinha, trouxe um solzinho pra nós, pra festa ser mais bonita ainda, né?
2: Agora tudo já preparado, já tem muitas pessoas, vai chegar mais, porque na hora do meio-dia tá chegando, né? Pessoal vem aí pegar o espeto, tem pessoas que já encomendam até um dia antes, né? Pra garantir, né? Porque a demanda é grande.
3: Olha, Jean, pensa numa festa que tá nos surpreendendo, né? Realmente a comunidade de Gaspar veio participar, né? Na nossa festa, pelo tanto de pessoas que tem aqui. E na graça de Deus, o nosso pessoal voluntário da cozinha, de todas as cozinhas, independente de qualquer uma delas, né? Tá caprichando, né, Jean?
2: O cheiro tá bom, eu, né? Cheguei 5h20 e não tinha mais sujeira nenhuma, já tava tudo limpo para hoje, né?
3: Então, olha só, outra graça que nós temos, né? De ter o pessoal da limpeza trabalhando com a gente. Limpeza, segurança, todos, né? Todos que fazem essa festa. Se esse sucesso, né?
2: Obrigado, boa festa.
3: Obrigado, Tinha. Boa festa para todos.
2: Tá aí o Laurício.
3: E quem não veio, fica o convite para vir participar com a gente, né?
2: Com certeza. O Laurício, coordenador do CPC, interino, né? Temos também, claro, a participação do coordenador do CPC também, que está enfermo, o Cuniberto, mas ele está se recuperando muito bem. Gil, quer falar? Pode falar.
4: Ô, Jean Carlos, estou aqui com a secretária municipal da Educação de Gaspar, Andréia Nagel. Andréia Nagel, moradora do bairro Lagoa, está aqui com seu esposo, Luiz Nagel. Secretária, bom dia. O que está achando da movimentação da festa nessa manhã?
5: Tá muito linda, Gil. Como todo ano, a festa de São Pedro tradicional é um encontro da comunidade, um encontro de todas as pessoas, um momento de confraternizar. Mais um ano, uma festa muito bem organizada. Esse ano a gente também vai mais uma vez colaborar na festa. É importante a participação de voluntários em todos os espaços, né? Então que a comunidade venha prestigiar e também venha para ajudar.
4: Perguntaram, a senhora vem na festa de São Pedro desde pequenininha?
5: Há muitos anos já, Gil. Desde pequena a gente frequenta, participa da festa. É uma festa muito bonita, cada ano melhor.
4: E a senhora observa aqui, as pessoas estão chegando com as famílias aqui pro almoço agora, né?
5: Sim, a festa tá linda, as famílias vêm, se reúnem, a gente encontra, na verdade, a sociedade gasparense todinha aqui, né? E aí vem a família junto, as pessoas também que vêm de outras cidades prestigiar, porque é uma festa, um patrimônio cultural da nossa cidade.
4: É verdade. Secretária, o seu esposo, o Luiz, acabou de descer, vai comprar o churrasco.
5: Vai comprar um churrasco, comprar um espeto, também a rifa, né? Contribuir ali com o bingo também. Então a gente sempre ajuda, porque a comunidade católica também precisa da nossa ajuda, a igreja precisa, né? A nossa matriz precisa, é uma estrutura muito grande para fazer a manutenção e a gente tem que contribuir.
4: André, muito obrigado, bom almoço.
5: Eu que agradeço e uma ótima festa para todo mundo.
4: A importante da secretária municipal da educação, André Nagel, Jean Carlos.
2: Vou falar agora com o prefeito municipal de Gaspar, juntamente com a sua esposa, foram festeiros dessa festa de 2026. Paulo Queires, a festa muito bonita, a missa também, celebrada aí pelo Frei João Francisco, muito bonita, chegando até a emocionar os presentes.
6: Sem dúvida, senhores ouvintes da Rádio Central do Vale. Uma celebração lindíssima que efetivamente mexe com a gente, traz uma mensagem de amor, uma mensagem de fraternidade e fazendo com que a gente reflita sobre aquilo que o Evangelho trouxe hoje, né? Tanto na primeira leitura quanto na segunda. E principalmente, porque na segunda então São Paulo, né, Paulo de Tarso, que foi um oficial romano e que perseguiu a mando do imperador os cristãos e depois converteu-se, né, quando ele diz: combati o bom combate, percorri a corrida, guardei a fé. E é isso que é importante. E hoje nós todos com um dia maravilhoso, um céu azul, um céu, o sol que nos ilumina, aqui podendo congraçar, brincar, encontrar familiares, encontrar amigos e celebrando a 170ª festa de São Pedro, que é uma festa de tradição, uma festa que traz as famílias todas aqui para o nosso convívio e fazendo com que Gaspar demonstre isso para todo o Vale Europeu e para o estado de Santa Catarina. Afinal de contas, esta festa tem o suor, tem o trabalho daqueles que hoje estão aqui e que precederam, né, os que já foram, e dessa forma fazendo com que seja perpetuado principalmente o que nós encontramos no nosso dia a dia, que é o carinho, o amor e a fraternidade.
2: Prefeito, só para completar aqui, que eu vou ainda falar com o Frei Pedro, o Gil, não sei se ele é sortudo, ele entrevistou gente de Guabiruba, Imbituba, pessoas de longe vêm aqui para Gaspar festejar São Pedro.
6: Sem dúvida, eu encontrei agora um cidadão que veio me cumprimentar, perguntando se eu era o prefeito, eu me identifiquei e ele disse: olha, eu sou do Guabiruba, vim aqui para prestigiar a festa. Então isso demonstra que a nossa festa de São Pedro é uma festa de tradição, uma festa de fé e principalmente uma festa para nossas famílias, os nossos amigos. Por isso, salve São Pedro, salve Gaspar, terra de alegria.
2: Agora não pode faltar o churrasco, né?
6: E tá tempo ainda, venham, porque dá tempo para saborear o churrasco de igreja, como nós definimos, a carne de espeto, e com isso todos nós congraçarmos e brindarmos a vida e em Jesus Cristo.
2: Boa festa
6: a todos nós.
2: Prefeito Municipal de Gaspar, Paulo Queires, falando de microfone. Frei Pedro, terminou a missa dos festeiros, essa missa que é uma missa muito aguardada. A gente sabe que há uma ansiedade pelos festeiros, mas também para toda a organização, porque é uma festa que mexe com muitas pessoas.
7: Bom dia, Jean, bom dia dos ouvintes da Rádio Sentinela do Vale FM. Uma alegria muito grande estar agora nesse momento, justamente tendo concluído a celebração central e litúrgica da festa, que foi preparada durante dias com trino e outras celebrações, e agora aqui já nas dependências do Passeio São Pedro, celebrando festivamente, é uma alegria muito grande. Como tenho dito várias vezes, a festa do padroeiro de uma comunidade é o momento mais importante da vida de fé dessa mesma comunidade, porque une a fé, a tradição, especialmente agora a convivência fraterna. Então, uma alegria muito grande. Esse ano aí celebrando 70 anos da nossa igreja matriz, fazendo a memória saudosa do nosso Frei Godofredo e também fazendo a memória saudosa e generosa de tantas famílias de antepassados que ajudaram a construir essa igreja, e por causa deles e por causa de tudo é que nós agora estamos aqui, porque o Santo Padroeiro é sempre a inspiração. E São Pedro, então, é a inspiração mais forte que podemos ter agora para celebrar e louvar a Deus em Cristo Jesus.
2: Agora, Frei Pedro, o senhor, como pároco da igreja, muito preocupado também, é o cartão postal, mas está precisando de uma restauração, e esse trabalho já está acontecendo.
7: Exatamente, a restauração, a pintura, é um trabalho que nos preocupa desde que eu cheguei aqui. Mas como a gente sabe, ela precisa de um restauro grande. É o telhado, é a eletricidade, é a pintura interna e externa, é todo o entorno, é uma iluminação que destaque ainda mais essa construção. Então, é necessário um projeto bem elaborado, onde envolve especialistas, envolve pessoas que entendam, né? Então, tudo está sendo encaminhado, mas isso necessita de um tempo, necessita de muita reflexão, mas é uma preocupação agora prioritária nossa. Estamos encaminhando projetos e temos fé que consigamos angariar fundos além de tudo aquilo que a comunidade gosta e vai ajudar. Precisamos, claro, trazer mais recursos, porque o valor é muito grande para poder deixar essa igreja novamente naquele estado original.
2: Até essa sondagem, esses projetos também é custo, é dinheiro, né?
7: Esses projetos são caríssimos, né? Porque precisa de especialistas. Hoje nós não podemos mais só pensar, ah, vamos pintar a igreja e pronto. Ela necessita de uma revisão das próprias estruturas, dos fundamentos, enfim, são vários fatores que influenciam nisso. Mas a população, o povo, especialmente o povo católico, fiquem tranquilos, é preciso paciência, mas estamos realizando e estamos trabalhando nisso.
2: Prefeito, então, convite, porque a festa ainda tem muito para acontecer nessas horas ainda que faltam. Pessoal que está em casa, está ouvindo a gente, almoço aqui sendo servido, então está só faltando você, né, que está em casa.
7: Muito bem, então convidamos nesse momento a você, sua família, para vir prestigiar esse evento, degustar a comida, o bom churrasco, o buffet, enfim, são uma série de atrações, comidas, eu digo assim, para todas as idades. Então não perca essa oportunidade e será sempre de novo a sua contribuição para que essa festa tenha o seu êxito total, como já está acontecendo.
2: Não pode esquecer o pessoal que está no vale, ouvindo a rádio no carro, enfim, também vai que dá vontade, chega aqui também, né?
7: Muito bem, então sabemos que as ondas sonoras dessa rádio tem um grande alcance a você que está ouvindo no carro, na sua viagem, a você que mora, quem sabe, no município vizinho, não custa hoje dar uma chegadinha aqui, mesmo que seja tarde, e desfrutar desse momento de convivência fraterna e de profunda fé.
2: Agora também, o novo viaduto sendo liberado, ficou mais fácil para chegar aqui no centro, né?
7: Tudo está facilitado, e a BR-470 duplicada até Gaspar, tudo isso facilita a mobilização, o transporte. Então, que Deus abençoe a você e sua família neste dia, e que tenhamos um bom e abençoado domingo.
2: Obrigado, boa festa, Frei Pedro.
7: Igualmente a todos.
2: Voltando com o Gil Dias.
4: Ô Jean Carlos, estou aqui com o velho do velho Eventos e Promoções, responsável pela montagem dessas tendas maravilhosas que protege todo mundo do sereno, da chuva e do sol. Velho, bom dia, tudo bem, velho?
8: Bom dia aos ouvintes da Rádio Sentinela. Então, estamos aí mais um ano, né? Dando um apoio aqui para a nossa grande festa de Gaspar, que é a festa de São Pedro. São Pedro com uma, sempre muito forte, né? Muita sorte, choveu bastante à noite, mas um dia maravilhoso hoje novamente. E então, como se falou, nós fizemos a cobertura aqui na praça do passeio de São Pedro, e também estamos responsáveis pelos caixas, né, com a informatização dos caixas aqui da festa.
4: A gente observa que os caixas agora ficaram muito mais rápidos, é muito mais ágil a fila, inclusive, né, velho?
8: Com certeza, nós fizemos uma grande alteração aqui na parte logística, a montagem do local dos caixas, realmente funcionou bem. Está claro que nas horas de bastante movimento tem fila, mas isso é muito importante. Quando tem fila é porque tem bastante gente, né? Mas está tudo funcionando, está tudo de parabéns, realmente toda a equipe envolvida nessa grande festa, que é muita gente envolvida, né? Todo mundo voluntário. Então, mais uma vez, em nome da paróquia, agradecer esse pessoal todo que sempre está com a gente, todo ano aí nos ajudando. E aproveitar e convidar você que não veio ainda, venha fazer parte dessa grande festa, que tem bastante coisa até hoje à noite ainda.
4: Ô velho, o cheirinho do churrasco lá embaixo.
8: Tá terrível, tava lá embaixo até agora, tive que dar uma subida porque as lombrigas começam a fazer uma revolução aqui dentro. Realmente tem um churrasco muito bom, muito bem feito, com o pessoal do Gasparinho, que todo ano estão com a gente aqui nos ajudando a fazer. Então aproveite, agora não é meio-dia, ainda dá tempo, venha pra cá comer um belo churrasco.
4: Valeu, velho, muito obrigado e parabéns pelo trabalho.
8: Obrigado a vocês mais uma vez, né, por estar nos ajudando a divulgar esse grande evento, e sejam sempre bem-vindos, obrigado.
4: Aí, portanto, Giancarlo, esse é o velho do velho Promoções e Eventos, responsável pelos caixas, pela montagem das tendas, fazendo esse trabalho bonito aqui na festa de São Pedro. Já eu observo agora que o movimento começa a aumentar, as pessoas chegando em grande número aqui pela entrada do Passeio São Pedro, famílias inteiras, amigos, jovens, adultos, idosos, todo mundo vindo almoçar na festa de São Pedro, Jean. Jean Carlos está trabalhando com a gente, está no local que não está me ouvindo, Jean. Lembrando que a 176ª festa de São Pedro tem apoio da Intercor Gaspar, do Colégio Madre Francisca Lampion, do vereador Dionísio Bertoldi. Temos o apoio do ex-prefeito Celso Zucchi, da Lance Esportes, da Gaspar Máquinas, do despachante União. Temos ainda com a gente o Dr. Laércio Mortes, a GS Automóveis, a Maxi Maxi Odontologia, o Luizinho Alfaiate, a Laís Presentes e também o Chad Relógios e Óticas e o vereador Ciro Quintino. Oi. Sempre é bom ter você com a gente, você que está em casa, está nos ouvindo, vem pra cá que a festa prossegue até a tarde, né, Jean?
2: Sim, Gil, é que quando eu ligo demora um pouco para ser ativado, mas tá aqui ao lado meu aqui o Pinoco, Pinoco Scana. Aqui, José Alberto Schmidt, é isso o nome?
9: É isso aí, José Alberto Schmidt.
2: Mas todo mundo conhece por Pinoco.
9: Todo mundo me conhece como Pinoco, sim, sim.
2: Festeiro mais uma vez, hoje com a sua filha, né?
9: Sim, festeiro mais uma vez, hoje eu vim com a minha filha. Eu já sou 39 anos festeiro. Ano que vem eu faço 40 anos de festeiro. A paróquia tem 70 anos. Dos 70 anos, 39 anos eu fui festeiro.
2: Agora, Pinoco, e a roda, você vai fazer hoje?
9: Sim, a roda eu vou fazer, vou começar agora. Terminou a missa agora, só vim no banheiro conversar um pouquinho contigo e tô indo pra roda agora.
2: Legal, então bom trabalho.
9: Sim, senhor, obrigado, Jean, tudo de bom.
2: Fala aí, Pinoco, sempre participando aqui, pode falar, Gil.
4: O seu Hélio chegando por aqui. Ô, seu Hélio, bom dia, tudo bem, amigo? Como é que tá a movimentação da festa?
10: Bom dia, Gil, bom dia aos ouvintes da Rádio Sentinela. A movimentação da festa está transcorrendo normalmente, tudo dentro do esperado. São Pedro abençoando nós sem chuva. Esperamos que vai ser uma grande festa para a população de Gaspar e para nós, né?
4: A partir de agora a gente observa que o movimento vai direcionado totalmente para o buffet aqui no Salão do Cristo Rei, também lá para baixo para as churrasqueiras, para o churrasco de São Pedro.
10: Sim, Gil, é isso mesmo. Agora daqui para frente, quem quiser pegar um churrasco tem que ir meio correndo, porque vai dar fila de espera sempre.
4: Seu Hélio, o senhor sabe informar pra gente quantos quilos de carne foram preparados, chegaram para a festa de São Pedro, tanto do filé quanto também para as carnes de espeto?
10: Olha, Gil, eu não tenho essa informação, mas eu posso depois te passar, mas eu vou perguntar pra Lídia.
4: São muitos bois, né?
10: Tem. Foi muitos.
4: Então tá bom, seu Hélio. O senhor tá acompanhando, como é que tá a venda do bingo do gado também?
10: A venda tá transcorrendo muito bem, estão vendendo bem. Eu acho que vai ser uma arrecadação boa pra festa. E tomara que os ganhadores ficassem muito felizes, né?
4: Tá bom, seu Hélio. Bom abraço pro senhor. O senhor vai almoçar agora ou não?
10: Não, eu não posso almoçar agora, tem que ajudar aí a cuidar da festa, né?
4: Então tá bom trabalho, amigo, obrigado, viu? Seu Hélio Vanzuíta.
10: E até a próxima.
4: Até a próxima, amigo, até depois nós conversamos de novo com o seu Hélio. O volume aqui aumenta, né, gente? Porque o pessoal tá aqui, os locutores, tá aqui é o bingo, Jean, que rola ali, a roda da fortuna, né? É isso? O pessoal tá falando bastante aqui e é claro, isso dificulta bastante a nossa comunicação, às vezes, aqui na festa de São Pedro. Chegando nesse momento, o Dair Tramontim, esse promotor, a gente boa. Doutor, bom dia, seja bem-vindo à Rádio Sentinela.
11: Muito bom dia, muito obrigado aí pela recepção. Eu chegando da festa, sou recebido pelo nosso amigo Gil. E aqui, visitar Gaspar, admirar essa festa que já é uma tradição aqui na cidade. Enfim, é um domingo, né? Dia de festa.
4: Doutor Daíra, hoje estamos já chegando aí no início bem forte da pré-campanha. O senhor começou lá atrás, a partir de agora a trajetória fica cada vez mais forte. A campanha começa a tomar corpo em Gaspar, em todo o vale e também em todo o estado.
11: Sim, agora é só esperar esse momento de Copa do Mundo, que as atenções estão voltadas para esse espetáculo que é o futebol, e a gente está fazendo essa fase de pré-campanha, como se diz, é a fase do plantio, né? A fase da articulação, de visita às lideranças, aos formadores de opinião, aos eventos, e a campanha, que dura só 45 dias, aí é no destinatário final, que é o eleitor, e esse vai ser o nosso foco. A nossa campanha, que vai ser uma campanha, como já conversamos, uma campanha mais localizada, né? Vai ser aqui no nosso Médio Vale do Itajaí.
4: A festa de São Pedro é uma festa tradicional aqui em Gaspar, em todo o vale, em todo o estado de Santa Catarina. O senhor é de origem italiana, lá do oeste catarinense, assim como eu sou, onde todo mundo é devoto, é muito católico. Como o senhor vê a importância da religião, da igreja, no contexto regional?
11: É fundamental, né? Se a gente observar que nos últimos tempos a sociedade tem vivido momentos de uma certa desintegração, de muito conflito, é a falta de Deus, é a falta da religião, é a falta desses contornos que a atividade religião, atividade social, essa interlocução que faz parte da minha tradição. Meu pai sempre foi presidente de igreja, né? A nossa igreja, ela, padroeira era São Sebastião, e no mês de janeiro tinha o evento que era o grande evento da nossa comunidade. E todos esses festejos, principalmente São Pedro, São Sebastião, Santo Antônio, né? E São José são digamos assim, os santos mais populares. E eu sempre gostei muito desse tipo de festa, e aqui na nossa região, quando posso, frequento, prestigio, porque sou católico, católico praticante, e gosto muito, repito mais uma vez, desse papel fundamental que a Igreja Católica e as outras denominações que são mais recentes fazem na formação do tecido social, dos freios, dos contrapesos, que são muito importantes.
4: Doutor Tramonti, muito obrigado. Desejo para o senhor uma boa trajetória na pré-campanha e a gente volta a conversar em outra oportunidade.
11: Muito obrigado, um grande abraço. Obrigado a todos que estão me recepcionando. E parabéns, Gaspar, parabéns a todos os organizadores dessa festa. Um abraço.
4: O senhor está junto com o seu amigo Roberto Procópio, advogado da cidade.
11: Sim, o Roberto é um amigo familiar, sou amigo da família dele, conheço. Ele é advogado, é do meio jurídico, e está aqui me recepcionando.
4: Muito bem, doutor Tramontim, pré-candidato a deputado estadual de Santa Catarina, e com a gente aqui o conhecidíssimo Roberto Procópio, advogado da cidade. Doutor, seja bem-vindo, bom dia, tá gostando da festa de São Pedro?
12: Muito boa festa, bom dia a todos os ouvintes da Sentinela, a você, Gil. Mais uma grande festa, né, de São Pedro, reunindo toda a comunidade de Gaspar, né, nesse domingo, né, gostoso, né, não tá tão frio, e vamos aproveitar a festa, comer um churrasco, aproveitar bastante e nesse momento, né, congraçar com a família.
4: Doutor Procópio, muito obrigado e bom almoço para o senhor e para o doutor Tramontim.
12: Obrigado, Gil, e obrigado à Sentinela.
4: Aí, portanto, conversei com o Daíro Tramontim, pré-candidato a deputado estadual e pelo Partido Podemos e o Partido Novo, e é claro, Estado, Partido Novo, né, gente? Tem que corrigir, não pode errar o partido, né, gente? Senão fica complicado. E também com o nosso querido Roberto Procópio, advogado da cidade, ok, Jean? Tá me ouvindo, Jean? O Jean deve estar ligando o microfone, tem um certo delay para ligar o microfone, mas é claro, a gente segue por aqui acompanhando toda a programação da festa de São Pedro. Você que está em casa, está circulando por Gaspar e pela região, venha também para a festa de São Pedro para almoçar, para degustar as delícias da festa de São Pedro. Jean Carlos, tá me ouvindo, Jean? Ainda não, o Jean está fora de comunicação. Vamos esperar o Jean subir aqui também na nossa tenda, na nossa barraca, para acompanhar aqui de perto a movimentação da festa de São Pedro. Lembrando que a festa de São Pedro tem aqui com a gente grandes parceiros. A gente agradece a todos os nossos patrocinadores que estão sempre sintonizados com a gente, estão acompanhando a nossa transmissão e apoiando também este grande evento que acontece aqui em Gaspar. Temos com a gente na centésima 76ª festa de São Pedro, patrocínio da Intercor Gaspar, do Colégio Madre Francisca Lampion, o vereador Dionísio Bertondi. 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Fala, Jean.
13: Vamos falar aqui com o Pedro Bornauzzi, também participando da festa São Pedro. Chefe de gabinete, é isso, Pedro?
14: Claro. É isso. Ainda?
13: Não, porque poderia não, vai ter, porque você estava em várias funções, então.
14: Vai que o prefeito amanhã acorda mal e me manda embora, né, Jean?
13: Não, mas você é coringa ali da prefeitura, não, Pedro. Mas a festa São Pedro não pode falhar, né, Pedro?
14: Ô, Jean, ouvintes da Sentinela, o Gil, sempre uma satisfação conversar com você. A festa de São Pedro é algo que está fora da curva, a gente diria, né, Jean? Para quem é gasparense e para todas as nossas vizinhanças aqui, é um encontro de comunidade que tem muito pouco por aí hoje, Jean. E a gente está aqui sempre com uma satisfação muito grande, né? Comemorar o São Pedro aqui no Pátio do Cristo Rei, realmente é um momento especial e que a gente vem com muito prazer. E aí, Jean, você que já está aqui conosco há muito tempo, hein, né? Quantas pessoas vêm aqui que a gente não vê há muito tempo prestigiar o São Pedro? Esse é o ponto positivo da festa.
2: É, o Pedro, e claro, essa conversa, né? Esse reencontro de amigos, e é uma festa familiar, é convidativa, o pessoal que está em casa, muitas pessoas dizem assim, olha, que eu estou fazendo aqui? Vem também aqui porque tem muito espaço agora com essa nova estrutura.
14: Estrutura belíssima, tem pastel, tem sonho, tem churrasco, tem espeto, enfim, é uma festa para a família. E aqui nesse ambiente que nós estamos já, estamos aqui as famílias sentando para comer, para se confraternizar, né? Muito mais do que vir comer aqui hoje, eu acho que essa festa é para confraternizar. É isso que a gente está encontrando aqui. Está aqui, ó, Mário Velho, né, Luiz Schwartz da Bateia. É, são essas pessoas que você encontra aqui para poder conversar um pouquinho. No dia a dia a gente não encontra elas. E aqui na festa é possível.
2: Verdade. Vamos aproveitar então, vamos. Pedro, já conversar aqui. Seu Luiz! Seu Luiz Schwartz, falando aqui os microfones lá da Bateias. Você sabe que eu já fui lá da Bateias, né?
15: Já foi lá na Bateia?
2: É, mas eles melhoraram lá e pediram pra eu sair de lá.
14: Ô, Jean, deixa eu te dizer um negócio aqui pros ouvintes da Sentinela. Tá ao vivo, hein, Luiz? O Luiz é o dono da Bateia.
2: Ah, eu não sabia disso.
14: Do Barracão também.
2: É por isso que eu não conheço o seu Luiz, né? A família Schwartz é ali do Óleo Grande, Barracão, né? Mas, seu Luiz, esse envolvimento também, agora a própria paróquia Nossa Senhora do Rosário foi homenageada porque 70 anos da paróquia São Pedro, Nossa Senhora do Rosário pertencia aqui à paróquia São Pedro, hoje virou paróquia, mas antes era comunidade aqui da Igreja Mãe, que era a matriz aqui de Gaspar. Isso é importante, essa homenagem, esse reconhecimento, porque muitas famílias se dedicaram para construir essa igreja também lá do Barracão.
15: Isso, ajudemos muito e vamos ajudar.
14: Uma notícia importante lá pro pessoal do Barracão. Estamos em negociação, vai ter a capela mortuária. Já foi feita a permuta com a diocese do terreno, agora é construir a capela mortuária. Tenho certeza que o Luiz vai ajudar, o Antônio Assini, todo mundo quer ajudar a capela mortuária do Barracão, que precisa e muito.
2: É, tomara que seja pouco usada, né, Luiz?
15: Mas não tem como.
2: É, infelizmente o progresso chegou. Eu tava até conversando com um amigo lá, batei e disse assim, nossa, mas eu fui lá outro dia, eu não conheço mais ninguém, nem nós já. É muita gente que vem de fora, vem construir a sua vida aqui e também crescendo a cidade e o bairro.
15: Mas eu já é um pouco diferente. O que é que eu faço? A minha facção é tudo Barracão, Bateia e Óleo Grande. E um pouco Campeche, que pertence a Itajaí, e um pouco de Ilhota. Nossa facção é tudo ali. Aonde eu passo, todo mundo me conhece. Encontrei agora com uma moça ali agora. Hoje ela trabalha com o salão de beleza, mas há 38 anos ela costurava para mim. Mudaram, começaram com confecção, não deu certo. Salão de beleza, no bairro Santa Terezinha. Ela chorou quando ela me viu.
2: Esse reencontro é bom.
15: A gente deu, né? A oportunidade que a gente deu para eles.
14: Essa é a festa de São Pedro, proporciona esse tipo de momento aí.
15: Tem que dar oportunidade. Muitos funcionários meus, hoje são empresários. Oportunidade, pô.
2: Tem que dar o primeiro passo, né?
15: É, exatamente. Fizemos uma conta agora um pouco de a mulher. Tem 39 que já aposentou com nós. Eu tenho 4 aposentados trabalhando comigo hoje ainda.
2: Valeu, seu Luiz.
15: Valeu.
2: Eu tenho que continuar, senão o Gil briga comigo. Quero falar. Não, eu sei. Mário Werner. Seu Mário, a capela São Sebastião tá muito bonita. Essa nova estrutura que o senhor se envolveu muito, mas claro que não foi só o senhor, mas a comunidade em peso fez questão de fazer. No tempo da tragédia, a comunidade até serviu como escola. Isso é importante mostrar como é a importância das comunidades da paróquia São Pedro.
10: Bom dia, Jean. Bom dia, pessoal da Sentinela, que tanto apoia esses eventos religiosos que nós temos em Gaspar, né? Tudo que é feito para o povo é feito bem comum, na verdade, ela tem utilidade. E não é só para festa, é para os eventos que nós temos na região, que sempre vão vir, que é enchente, que é um monte de coisa. Por isso que a gente prestigia tanto
16: as comunidades e também a Igreja Matriz, que é a mãe de todas as comunidades, né? Então é sempre uma alegria participar da festa. É, eu acho que aqui é um momento grande, religioso, e também de encontrar os amigos e as pessoas que a gente gosta, né? É aqui na festa.
2: Bem, aqui agora, esse passeio São Pedro ficou uma estrutura gigantesca, mas a própria comunidade de São Sebastião também fez a sua estrutura lá, com aquele galpão muito bom, para não somente para festa, né? Também utilizado para catequese e para tudo mais, né?
16: Qualquer coisa. Fizemos um galpão com mil e uma utilidade, como se diz na verdade, né? Ela é salão, é cozinha, é sala de catequese, sala de reunião, tudo numa estrutura só. Eu entendo que a gente tem que facilitar as coisas para a próxima administração que sempre vem, né? Nós estamos passando e as novas estão entrando. Então, a diretoria que vai entrar, ela tem que sempre ter mais facilidade para administrar aquele local.
2: Obrigado, seu Mário. Parabéns aí pelo trabalho e envolvimento.
4: Ô, Jean.
2: Seu Mário Werner, a dona Helena também está aqui. Um abraço para dona Helena. É com você, Gil.
4: Ô, Jean, olha, está ouvindo a gente lá no bairro Figueiro. O Rude da Gaspar Máquinas, empresário aqui, muito conhecido por todos. Está lá com a família. Está em casa fazendo aquele churrasco. Hoje não pôde vir almoçar aqui. Veio ontem aqui na festa. E dando os parabéns pela nossa cobertura, Jean. Dizer que bela transmissão, bela cobertura da rádio, Jean.
2: Não, e o Rude está colaborando, apoiando, acreditando no nosso trabalho, né?
4: É, nosso patrocinador da Gaspar Máquinas, a grande Rude, o Sidney, a Josi, esposa do Rude, pessoal sintonizado com a gente, muito obrigado pela audiência, também nessa manhã, aqui, da cobertura da festa de São Pedro, Jean. Hoje a gente observa que as pessoas, muitas compram o churrasco lá na parte inferior aqui do prédio do Passeio São Pedro e aí sobem para almoçar nas mesas aqui do Cristo Rei, Jean. Uma prática bem comum aqui na festa de São Pedro, né?
2: Verdade, Gil. Tá aqui, ó, você que é blumenauense, o vereador Tuca. Tá aqui presente, ele foi festeiro desse ano de 2026. Tuca, um abraço aí para você, obrigado aí pela presença. Como é que foi esse convite para você estar aqui como festeiro da Igreja Matriz São Pedro Apóstolo?
17: Uma felicidade participar, um convite importante de estar aqui na comunidade de Gaspar, que eu tenho o meu maior carinho, convivi muito tempo aqui em Gaspar com essa querida população e a vereadora Eli nos convidou e fizemos um trabalho aqui junto à comunidade, porque ser festeiro é manter a religiosidade, é manter um trabalho junto à comunidade. Então contem com o vereador Tuca, contem agora na nossa caminhada, sempre defendendo o Gaspar e a nossa região por toda Santa Catarina aqui. É um prazer estar aqui.
2: Tuca, você é pré-candidato então?
17: Pré-candidato a deputado estadual agora, vamos estar nessa caminhada para defender a liberdade, defender o que é certo, anticorrupção e fazer uma Santa Catarina melhor, com projetos que realmente mudam a vida do catarinense.
2: É imprescindível esse corpo a corpo, né, Tuca?
17: Imprescindível conversar com as pessoas, olho no olho, sentir as necessidades, as demandas da população que vive no dia a dia. Porque se você não está no meio do povo, você não sabe como legislar, como defender junto às autoridades os clamores de quem sofre no dia a dia, junto aos órgãos que têm muitas dificuldades. Você vai num órgão como a Celesc, uma pessoa idosa, ela tem uma burocracia enorme hoje. E essas burocracias nós vamos trabalhar para baixar e facilitar a vida do catarinense.
2: A gente sabe que cada parlamentar tem a sua emenda e vai poder colocar na sua comunidade, né?
17: Também trazer esses valores que todos os parlamentares têm, que são milhões de reais, trazer para as nossas cidades, para as nossas regiões, em especial os nossos hospitais, que hoje necessitam, que é o calcanhar hoje da população, é ser bem atendida nos ambulatórios e ter saúde de qualidade. Então a gente vai, já está trabalhando nesse sentido para defender a população e trazer recursos para a nossa gente. E outra importante pauta é a diminuição dos impostos. Nós precisamos diminuir os impostos. Nós vemos hoje Paraguai, por exemplo, levando empresários para lá. Por quê? Porque transformaram o Paraguai numa região oxigenada, liberdade econômica e de baixos impostos, 10%. Então nós precisamos demonstrar que em Santa Catarina nós temos isso e para isso que nós vamos brigar.
2: Agora, Tuca, a gente vê esse cenário da política, cidades pequenas com deputados estaduais, federais, enquanto grandes cidades, a exemplo da própria cidade de Gaspar, já com 80 mil habitantes, podemos dizer assim, o censo com certeza vai apontar falar isso, e não ter nenhum deputado estadual, muito menos federal, e Blumenau também não tem tantos deputados. O que que acontece? Por que que essas cidades menores conseguem colocar o seu deputado?
17: É isso aí que nós estamos trabalhando, para conscientizar as nossas populações das nossos municípios, como Gaspar, Pomerode, Blumenau, para que tenham esse apoio, que olhe para os pré-candidatos que são dessa região e façam a sua ajuda, a sua colaboração, para que tenham um representante lá na LESC. Porque essa representação, ela representa um resultado nos hospitais, nas estradas rurais, nas estradas urbanas e toda a manutenção das nossas cidades. Então a gente conta realmente com esse apoio, com essa visão e com essa conscientização das pessoas da nossa região. E Gaspar faz parte dela. Blumenau, Gaspar, Pomerode, Ilhota, toda essa macro região aqui das nossas cidades.
2: Obrigado, Tuta. Aproveite o churrasco de São Pedro, que com certeza você vai saborear e vai se deliciar, porque é muito gostoso.
17: Muito famoso, né?
2: Verdade.
17: Uma delícia. Obrigado, obrigado pela participação. Tamo junto aí.
2: Aí então, vereador Tuta, pré-candidato a deputado estadual, falando dos microfones da Rádio Sentinela do Vale. Vereador Eli, aqui falei com o Tuta agora. Vereador Eli, falando aqui os microfones da Rádio Sentinela ao vivo. Falei aí com o teu pré-candidato, o Tuta. Vereador, tava aí presente. Foi festeiro esse ano, né?
18: Foi festeiro também, sou festeira, com grande satisfação aí, trabalhando pela nossa comunidade, a Igreja São Pedro, tá no nosso coração. E nós não fazemos nada mais do que a nossa obrigação como cristão, ajudar a capela, a comunidade, a nossa paróquia.
2: Agora, Eli, você festeira, mas sempre tá presente na igreja, esposo, as filhas cantando. Isso é uma coisa comum, né, para você?
18: Ah, todo dia, se a gente pudesse, vinha na igreja. É, já se tornou um hábito, né, da família. E a igreja, ela é família. Quando a gente inicia a nossa igreja dentro de casa, fica tão fácil levar nossos filhos para a missa. E é tão satisfatório. Satisfatório mais ainda ver eles crescerem, entendendo e discernindo que a religião vem acima de tudo. Deus acima de tudo.
2: Agora, Eli, eu estou percebendo que de vez em quando, ou muitas vezes eu venho na igreja, às vezes por problemas técnicos também, mas não existe mais aquele negócio da igreja, principalmente no sábado à noite e domingo de manhã, ter pouca gente. Sempre está lotada, não é só na festa de São Pedro.
18: Sempre está lotada. Quando dizem assim, ó, que as pessoas não vão mais à igreja, eu digo que é uma grande mentira. A nossa paróquia é prova disso. Nós tivemos 714 jovens que fizeram a primeira Eucaristia e o Crisma na nossa paróquia nesse ano de 2026. Então as famílias, elas são ativas sim na comunidade igreja.
2: De certa maneira a gente vê essa evolução da rede social, enfim, mas muitas pessoas ainda percebem que Deus não está na rede social, tem que vir mais perto, e a igreja com certeza é o ponto de encontro de todos.
18: Eu sempre falo que você assistir a missa pela televisão é uma coisa, você estar presente na missa, comungar o corpo de Cristo, sentir ele, a presença verdadeira dele, é bem diferente.
2: Ele, uma coisa, né? Frei Roberto é que diz, né? Não saia depois que tomou a Eucaristia, espera a bênção final, né?
18: Exatamente. A missa termina quando o frei ou o padre terminam a celebração e dão a bênção a todos os fiéis da igreja.
2: Até porque fica chato, né? A pessoa saindo enquanto a missa não terminou.
18: Exatamente. Eu acho que vai da consciência de cada um, obviamente. Mas cristão que é cristão fica até o final da missa.
2: Agora, ele ver tantas pessoas.

0: Gil Dias.
1: Ô Jean Carlos, você pode comparecer aqui no nosso estúdio móvel, aqui
0: já
1: na nossa
0: mesa de
1: som, por favor? E o Jean, sobe aqui, Jean, por favor.
0: Tô fazendo isso, calma.
1: Jean Carlos tá subindo, né, Gil? Jean tá cansado, Jean trabalhou desde o início da manhã, chegou na rádio por volta de 6:30 da manhã, e a gente segue por aqui, acompanhando toda essa programação. Exaltino Pedrão.
0: Não, foi 5:30, Gil.
1: 5:30, Exaltino Pedrão, bom dia, Exaltino, tudo bem?
2: Bom dia a todo mundo, uma festa maravilhosa, como sempre, né?
1: Já almoçou, Exaltino?
2: Vou almoçar agora.
1: Tá com a esposa aí?
2: Tá, a esposa tá trabalhando, é voluntária.
1: Foi na missa, Exaltino?
2: Fui à missa também.
1: Como é que tava a missa?
2: Tava bonita. Bonita, bonita, bonita, bonita.
1: Lotada?
2: Hein? Lotado, sim. Tava cheinha.
1: Tá bom, Exaltino. Abraço, hein?
2: Valeu, abraço.
1: Aí, grande Exaltino Pedrão, morador de Gaspar aqui no centro, que já tá se organizando, esperando a esposa para ir almoçar, né, gente? Nesse momento, o pessoal dá aquela parada, aquela relaxada para o almoço aqui de São Pedro, churrasco de São Pedro, e todo mundo já se organizando, sentando, tomando aquele refri, aquela aguinha, outros tomando aquele chopinho. Claro que tem gente aqui no quentão também, tá? É calorzinho agora aqui no centro de Gaspar, lembrando a você que está sintonizado, antenado com a gente em Gaspar e toda a região. Sempre é bom tê-lo aqui em nossa companhia, você que é o nosso ouvinte maior, nosso ouvinte que valoriza o nosso trabalho, e é claro, a gente fica muito feliz de tê-lo também como ouvinte nessa cobertura da festa de São Pedro. Muita gente chegando para o almoço, e é claro que a gente valoriza também os nossos anunciantes que estão com a gente nessa festa de São Pedro. É a 176ª festa de São Pedro, que está acontecendo desde o dia 24. 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
1: Esses são os nossos apoiadores. A gente vai fazer um intervalo, Jeff. Temos um intervalo e logo mais a gente volta com mais informações aqui do Passeio São Pedro, da tradicional festa de São Pedro, que está acontecendo nesse fim de semana. Grande abraço, até daqui um pouquinho.
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0: Muito bem, vamos voltando aqui. E tem que ser rápido, que eu vi o doutor Laércio Moritz, que está também apoiando a nossa transmissão. Vamos ver se eu consigo encontrá-lo ainda nessa multidão de pessoas que estão presentes prestigiando a festa de São Pedro Apóstolo. E a gente vai se deslocando rapidinho. Vamos ver se eu ainda encontro o homem, né? Porque ele já foi para um canto e eu fui para o outro. Não estou vendo mais o doutor Laércio aqui. Mas vamos lá, vamos ver com quem é que eu posso falar nesse momento. Já vi, tá longe aqui a dona Denise, também doutor Laércio. Estão indo longe ainda. Deixa eu ver aqui. Dona Denise, olha só, quase que eu não consegui. Cadê o Laércio? Ah, por isso que eu não encontrei o homem, eu ia falar com ele. Mas fala com a mulher, dona Denise Moritz, que sempre também participa da Ave Maria, celebração do senhor que esteve presente. Como é que foi?
1: Foi emocionante, foi uma missa linda, foi uma missa assim que assim tocou no coração da gente. Eu em particular tive uma honra de levar a foto do Frei Godofredo. Para mim esse homem é um ícone dentro daqui da nossa paróquia.
0: A senhora foi diretora da escola Frei Godofredo que ele fundou, né?
1: Com certeza. E a gente acompanhou, né? Porque meus pais eram muito amigos dele, então, e meu avô também foi fabriqueiro, tio Cuca. Então tudo isso vai juntando, né? E a gente fica muito gratificada de ver hoje que a gente esperava um dia de chuva. Olha o que que São Pedro aprontou para nós. Esse sol maravilhoso, essa gente linda. Então, a festa realmente, ela é a coroação da nossa comunidade.
0: E dona Denise, em 1950, como a cidade cresceu, né? Teve a ponte Ercílio Deck, a nova igreja matriz e também a Rádio Sentinela também foi em 56, no mesmo mês, só que a igreja foi dia 2 e a Sentinela dia 17 de maio. Mas também Frei Godofredo, até o hospital também foi parcela de Frei Godofredo, né?
1: Com certeza. E olha, e vocês da Sentinela do Vale, vocês merecem todo o nosso respeito e a nossa consideração, porque como é gostoso saber que nós temos uma emissora que se preocupa tanto com a cidade, com o desenvolvimento e nos proporciona tanto lazer e tanta informação boa e saudável. E vocês estão de parabéns.
0: Dona Denise, e também vale salientar, eu já estava comentando e a gente percebe sobre esse reconhecimento da própria paróquia São Pedro, das comunidades que hoje já são paróquias, mas fizeram parte também dessa construção da igreja.
1: Com certeza, todo isso aqui, antes não tinha as comunidades, era tudo vindo para aqui, para a igreja, para o centro, né? E hoje elas estão disseminadas, mas essa preparação que eles fizeram para a festa dos 70 anos foi muito linda, as comunidades viram até a igreja. Então, o pessoal veio, trouxe o seu padroeiro e isso foi muito bonito, muito salutar. E a missa de hoje, então, ontem mesmo, o Frei Pedro, ele foi extremamente feliz, porque ontem o tema era Frei Godofredo e ele deu o depoimento da vida dele, como Frei Godofredo foi importante e caminhou com ele. E isso tocou muita gente, foi muito lindo. E hoje, então, foi uma coroação. Foi muito bonita.
0: É, hoje o Frei João Francisco, né, que é mestre dos noviços, esteve aí com os noviços lá de rodeio, prestigiando, foi convidado e fez questão de estar aqui em Gaspar.
1: Estão todos ali almoçando agora, mas foi muito bom, isso é muito rico, porque a nossa Igreja Católica está precisando desse despertar. Para realmente, a messe é muito grande, os operários são poucos, né? Mas nós estamos aqui para sermos também colunas e vivas para tocar a espiritualidade e fazer a nossa igreja cada vez mais firme na fé e no espírito de oração.
0: Dona Denise, está falando com o Frei Pedro, né? Que ele tem uma responsabilidade grande de comandar essa igreja, que é o cartão postal, 70 anos, e ele com o intuito de fazer uma reforma, podemos dizer, total da igreja, que está merecendo, né?
1: Com certeza, porque, lógico, a maior igreja é a nossa igreja espiritual, mas essa igreja, esse templo de pedra, ele precisa ser restaurado. Precisa, urgentemente está precisando disso.
0: Todo mundo tira foto, né? Mas ninguém paga nada por isso, né?
1: Aí é que tá, e a gente vê o externo, mas o interno está precisando muito de uma restauração.
0: Mas como 70 anos atrás, famílias se reuniram e começaram, claro, com uma dificuldade muito maior, né? Que vinham com carros de boi, com toras trazendo para cá, eu acho que hoje tem que ser mais fácil, né?
1: Com certeza. Eu sempre lembro que o Cuca dizia que ele estava subindo de carroça com toras e os cavalos levantaram. Foi horrível, tá? E eles lutaram muito, eles souberam arregaçar as mangas. Então, cabe a nós agora arregaçar também.
0: Obrigado, dona Denise. Boa festa ou bom descanso, né?
1: E olha, parabéns pelo comentário de vocês, que eu já estava escutando de manhã cedo quando tu entrevistaste a Anitta e o Frei Pedro.
0: Subi a escada num sufoco.
1: Mas olha, parabéns pela cobertura. Continue com esse conceito lindo de boa e linda sentinela do Vale.
0: Obrigado, dona Denise. Que certo, o Laércio já está esperando a senhora, né? Tá aí, dona Denise Moritz, falando aqui aos microfones da Rádio Sentinela. 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Olha aqui, ó, salve, falando aqui aos microfones da Rádio Sentinela do Vale. Já é comissário aposentado, né, o Sávio?
2: Aposentado, mas continuo trabalhando ainda, né? Eu acho que fiquei 40 anos na Polícia Civil como comissário, agora agente de polícia. Aí fiz um contrato com o Estado e continuo já, então, 4 anos no contrato aí, continuando a trabalhar.
0: Sávio, mas você também faz parte de algum grupo aqui da paróquia São Pedro, né?
2: Eu sou catequista, né, aqui da Matriz. Eu dou catequese para o pessoal da Crisma, né? Os adolescentes aí de 12, 13 anos de idade. Já 5 anos que eu estou dando catequese.
0: Ah, que legal, né? Esse lado também da vocação de trazer o ensinamento, principalmente da vida de Cristo, né? É importante.
2: Sim, importante porque hoje sem Deus a gente não é nada, né? Então a gente faz o possível, né, para encaminhar essas crianças, adolescentes, para conhecer a doutrina da Igreja Católica, né? E assim formar, né, uma espiritualidade, né, para seguir na vida, né, sempre do lado de Deus.
0: E eu, sabe, as pessoas dizem: "Ah, mas essa modernidade, a juventude está fugindo da igreja." Não é bem assim, né?
2: Não, não. Você sabe que chega uma fase da vida da gente, até depois da adolescência, a tendência das pessoas é se afastar um pouco de Deus, né? Mas essa sementinha que a gente coloca na catequese, dentro da alma, do coração, do catequizando, lá na frente o Espírito Santo age, né? E faz com que essa pessoa novamente volte para a igreja.
0: Sabe, é importante, né, essa presença do público aqui. A Festa São Pedro, claro, ela tem um grupo de pessoas voluntárias, tem também um batalhão de pessoas que são contratadas pela paróquia, porque é muita gente para atender. Mas quando a festa está desenrolando, ninguém percebe, mas sempre tem alguém limpando, fazendo o seu trabalho, né?
2: Perfeito, né? É os voluntários, né? São pessoas que se dedicam ao trabalho aqui da Festa São Pedro. A gente nota que está tudo muito limpinho, tudo muito tranquilo, né? A questão da violência, agora voltando um pouco da parte da segurança pública, a gente tem notado que dos anos para cá a festa não tem causado nenhum problema, né? Com furto de veículo, o roubo ou agressão física. Então, a festa é bem tranquila, o pessoal pode vir para cá na questão da segurança, do atendimento, da limpeza. Está funcionando muito bem, tudo uma normalidade.
0: Obrigado, Salve. Então é só se confraternizar, né?
2: Um abraço, tudo de bom.
0: Obrigado aí, comissário Salve, falando aqui aos microfones da Rádio Sentinela do Vale. A professora Regina, minha ex-professora, estava aí, mas já sumiu, já não está mais aqui. Falar aqui com a Soninha. Soninha, uma palavrinha aqui na Rádio Sentinela, irmã do Círio André Quintino. Sônia, Fé São Pedro, você tá aqui na barraca dos festeiros?
3: Há 16 anos, né? Do festeiro.
0: Não é festeiro.
3: É das crianças.
0: Isso é das crianças, né? Não é mais da boneca e do boneco?
3: Não, as crianças não querem mais boneca.
0: Não querem mais, né?
3: Só querem carrinho e bicicleta.
0: Aí você tá vendendo os bilhetes, é isso?
3: Eu vendo os bilhetes, mas tá dureza esse horário.
0: Tá saindo
3: Nossa.
0: Muito?
3: Nossa! Bem pouco, estamos esperando o povo que compra.
0: É que na verdade o pessoal está almoçando.
3: É o pior horário esse.
0: E tem uma coisa, né? O pessoal, os pais, às vezes dizem, ó, à tarde vamos lá na festa, né, com os filhos.
3: De tarde é uma beleza para trabalhar aqui. Até umas 6, 7 horas vamos estar por aqui, aguardando vocês.
0: Tá certo, Soninha, bom trabalho então aqui para vocês.
3: Obrigada.
0: Já falei com o mano já.
3: É?
0: Já falei, a Sônia Quintino, presente aqui na Festa São Pedro, sempre participando e fazendo também o seu trabalho voluntário aqui na Festa São Pedro. O tempo esquentou bastante. Esse momento, para quem sai aqui das tendas e do espaço coberto, passa o sacrifício. Lembrando que também aqui bem próximo da barraca da Rádio Sentinela do Vale, tem o pessoal aqui da 3D Mania. Vamos começar aqui com nosso amigo. Bom dia, o seu nome?
4: Evandro.
0: Evandro, vizinho aqui da Rádio Sentinela do Vale, aqui nós temos aqui uma estrutura feita 3D, como é que é esse serviço que vocês fazem, 3D Mania?
4: A gente trabalha com material 3D, né? A gente faz personagens, tudo na máquina 3D, tanto dinossauros articulados, brinquedos sensoriais e personagens também.
0: Agora eu vejo alguns bonecos grandes. Demora muito tempo para fazer esse numa máquina 3D?
4: Demora, alguns levam mais de um dia, alguns levam rapidinho, mas tem coisa que demora muito, assim, para fazer.
0: Agora a gente vê isso aqui, são bonecos, né? Mas até ferramenta dá de fazer em 3D, né?
4: Dá, dependendo do material que você usa, né? O filamento, você consegue fazer peças mecânicas, até peças para carro, né?
0: Aqui, que material que você usa na máquina?
4: Aqui é um PLA, ele é material orgânico, que ele é feito a partir da cana de açúcar e tal, né? E ele é mais específico para esse tipo de coisa, de brinquedos e coisas... como é que eu vou dizer? Coisa de design, né? De coisas de... Agora eu perdi a... Qual que é a palavra, mas...
0: Mas a curiosidade aqui é como é que ficam as cores? Você coloca, define num projeto, na máquina e ela faz automaticamente ou tem cada passo feito por partes?
4: Não, algumas peças aqui ela é feita toda colorida, já sai colorida da máquina. Algumas eu faço em parte. Geralmente as peças grandes é feita em partes e depois eu junto e colo, né? Mas as peças pequenas aqui são tudo coloridas.
0: O pessoal gosta dos esqueletos aqui, dinossauro, jacaré, crocodilo, né?
4: Sim, essa parte mais de mexer, articulado, né? O sensorial, as crianças gostam bastante.
0: Vou deixar tu vender, então.
4: Opa!
0: Bom trabalho, parabéns.
4: Obrigado.
0: Tá aí então nosso colega aqui da 3D Mania, falando aos microfones da Rádio Sentinela, o pessoal curioso. Olha só, calma aí. Neuza Izenzi, calma aí, Neuza. Vem cá, senta aqui. Senta aqui pra falar. Eu tô com os joelhos doídos, tô vendo que a Neuza também já andou demais hoje. Pode sentar, Neuza, pra gente conversar. É bom ficar em pé. Neuza, nossa ex-colega de trabalho, Rádio Clube de Gaspar, Rádio Sentinela. Hoje Sentinela tá em outro local, mas... Não tá trabalhando na festa hoje?
5: Esse ano não, esse ano eu peguei folga.
0: Ah, mas...
5: Folga forçada, né? Eu fiz cirurgia nas...
0: Ah, tá, porque senão você faria parte aqui do grupo.
5: Sim,
0: Mas quantos anos você já trabalhou aqui na festa, Neuza?
5: Só 47 anos.
0: Pois é, desde nova, né?
5: É, disso aí foi, eu sempre trabalhei. Mas como esse ano eu precisei fazer a cirurgia na mão... Aí eu tenho que fazer o repouso, não posso pegar peso, aí esse ano então estou folgando. Hoje eu vim só participar da festa.
0: É diferente não trabalhando, participando só da festa? Dá tempo de conversar mais, né?
5: Mas eu gostava lá com o pessoal, porque aquilo faz falta, que a gente tinha uma amizade muito boa lá com o pessoal.
0: Sim, Neuza, mas agora muito mais pessoas conversam com você, né? Ali era só um grupo, né?
5: Ah, mas vinha o que passava aqui, subiu a escada e ele já ficava falando com a gente e tudo. Mas é muito gratificante a gente ajudar na festa.
0: Ver que a festa cada ano cresce mais, uma nova estrutura, isso também é gratificante, porque você sabe que foi parte também do seu trabalho, a sua dedicação. Saudosa Dida também, né?
5: Ela também ajudou bastantes anos ali. Depois que a minha tia, que a gente cuidava, faleceu, ela começou a ajudar também. E foi até o penúltimo ano que ela estava com vida, ainda ela ajudou.
0: Agora, Neuza, a comunidade São Sebastião, onde que você pertence, também cresceu muito, tem um galpão agora com uma boa estrutura para atender todo mundo, né?
5: Sim, lá a estrutura muito boa, tanto já quando foi feito, já foi feita uma estrutura boa para salas de catequese, reuniões, já tem tudo. Agora foi feita a reforma da capela, tá muito bonito lá.
0: Até festa de casamento dá de fazer lá, né?
5: Dá para fazer, que o salão é muito bom, é um salão para 1000 pessoas. É disso assim, então a estrutura muito boa.
0: Obrigado, Neuza. Bom te ver novamente. Você sabe que tá no nosso coração, né?
5: Tá. Eu disse até, disse com o Aldo e a Isaura, Aldo Pereira, aí eu disse, eu vou ficar por aqui que eu quero ver o Jean, que faz tempo que eu não vi mais.
0: Legal, obrigado, Neuza, vai conversar com as pessoas amigas.
5: Tá, vou lá bater um papo com a minha, ainda é parente minha.
0: Tá certo, Neuza Isis aqui, ó, Lia Machado, vamos falar aqui com a nossa ouvinte e amiga, Lia, falei agora com a Neuza. Lia, é uma coisa assim que a gente vê amigos, né? Conversa, festa São Pedro não pode faltar, quem gosta aqui de São Pedro não tem jeito, um dia tem que vir, né?
3: Tem que vir, quer rever os amigos tudo, aparece na festa de São Pedro que tu vê os amigos tudo aqui. Meu, o que eu já encontrei de amigos aqui hoje, olha, valeu a pena.
0: Pessoal aqui, claro, tem uma festa com espaço maior agora, é mais confortável, dá de todo mundo sentar, conversar e também se deliciar dos produtos, que são produtos de qualidade.
3: Maravilhoso, o buffet tá maravilhoso, almocei agora ali, tá tudo muito bom mesmo. Então tudo de parabéns, olha, a festa de São Pedro é maravilhosa. Quem nunca veio, vem para ver o que é uma festa de igreja, né? Porque a gente já foi em outras igrejas, é aquela festinha michuruquinha assim, e a nossa aqui é uma festa ótima.
0: É, mas as comunidades também de São Pedro cresceram muito, né, Lia?
3: Cresceu, eu nem sei quando, antigamente quando o Frei José Timerman e o Frei Haroldo estavam aqui, nós era em 28 comunidades, né? Agora já dividiu assim.
0: É, tanto é que reconheceram nesses 70 anos da igreja as paróquias que antigamente eram comunidades de São Pedro, né?
3: Isso. Por exemplo, pertencia a Macuco,
0: Nossa Senhora do Rosário.
3: Nossa Senhora do Rosário, Santa Luzia pertencia tudo para aqui, né?
0: Também, tudo aqui, né?
3: Bechor Alto também.
0: Também era aqui de Gaspar.
3: Na Figueira, né? Também, que a gente começou aquela comunidade lá, São Francisco de Assis.
0: Às vezes eu digo assim, por que colocaram São Francisco? Nada contra a Imaculada Conceição, mas é que a igreja aqui é franciscana, né? Mas não teve jeito, ficou lá para Bela Vista, né?
3: Ficou para Bela Vista. Frei José Timerman foi lá visitar nós e ver onde é que era o terreno lá, né? Daí o Chiquinho pegou e foi lá mostrar para ele. Aí ele voltou, perguntou como é que era o nome do Chiquinho. Daí o Chiquinho disse que era Francisco, né? Aí ele disse, olha, nós temos franciscano, não tem uma comunidade em Gaspar que seja franciscana. Quer dizer, que tenha São Francisco. Eu vou botar São Francisco aqui em tua homenagem.
0: Olha que legal. Então a igreja ali, a capela São Francisco, teve esse nome devido ao seu Chiquinho.
3: O Chiquinho, é. O Frei José botou em homenagem para ele, né? Porque ele foi lá mostrar e a gente que começou aquela comunidade ali, eu sempre digo que nasceu de uma galinha, porque fiz uma galinha assada, fiz uma ripa e daí o primeiro dinheirinho que entrou foi de uma galinha assada.
0: Olha que só, né? Mas tudo começa assim, por pequeno e depois que cresce, né? É só ter força e dedicação, né, Lia?
3: Isso. Eu sempre pensava assim, em fazer uma capelinha de madeira, assim, pra gente se encontrar no final de semana, né? E hoje em dia tá uma capela grandona, coisa mais linda.
0: Obrigado, Lia. Prazer te encontrar novamente aqui na festa.
3: Igualmente pra ti também. Tudo de bom, tá?
0: Até o próximo ano.
3: Obrigada, obrigada.
0: Isso que a senhora vai participar na nossa programação pra concorrer os prêmios e tudo mais, né?
3: Se Deus quiser.
0: Tá aí Lia Machado falando aqui, a Sentinela do Vale. E a gente vai deslocando aqui para os nossos estúdios. A gente tá fazendo aqui essa transmissão em nome aqui dos nossos apoiadores, sempre agradecendo a todos aqueles que proporcionam esse trabalho de transmissão e fazendo com que você tenha a oportunidade de saber o que que acontece na festa. Você que até por um motivo ou outro não vai poder vir na festa, mas sabe que a festa está transcorrendo aqui e nós agradecemos a sua participação. 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Nós vamos agora a um intervalo comercial, depois eu volto aqui trazendo mais informações para você, ouvinte Sentinela.
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8: Olá, eu sou Jefferson Debus, presidente do Sindicato dos Trabalhadores no Serviço Público Municipal de Gaspar, o Sintraspug, e gostaria de conversar com você sobre a importância de ser sindicalizado. Apesar de exercer sua atividade profissional de forma individual, todo trabalhador pertence a uma categoria profissional, formada por seus pares. A partir dessa coletividade, esses trabalhadores podem adquirir benefícios e vantagens bastante relevantes ao se associar ao sindicato da sua categoria. São vantagens como assessoria jurídica, convênios, qualificação profissional, informações e orientações profissionais, apoio em causas individuais e coletivas, participação na construção de um ambiente de trabalho mais justo, humanizado, seguro e produtivo. Essas são algumas das vantagens que só o trabalhador sindicalizado tem. 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
13: Nota de falecimento informa DL Cor Convênios. Faleceu nesse sábado no Hospital Beatriz Ramos, em Indaial, aos 74 anos, o senhor Ivan Carlos de Almeida, mais conhecido como Ivan da Lanchonete Alfa, morador do centro de Gaspar, deixa familiares. O sepultamento será realizado nesse domingo às 16 horas, saindo o féretro da Capela Mortuária Bom Pastor, onde o corpo está sendo velado e onde haverá celebração, seguindo após para o cemitério municipal de Gaspar. A DL Cor Convênios informa o falecimento do senhor Ivan Carlos de Almeida, mais conhecido como Ivan da Lanchonete Alfa, morador do centro de Gaspar.
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4: Muito bem, voltando aqui da festa de São Pedro Apóstolo, tá aqui presente, servidor público do nosso município, ex-vereador, ex-vice-prefeito de Gaspar, Luiz Carlos Spengler Filho, o Lu um pouco diferente, né, Lu? Uma nova roupagem, podemos dizer assim, bem mais magro, e a gente até quase não reconheceu, mas está muito bem, Lu. Obrigado aí por estar aqui conversando com a Rádio Sentinela.
5: É isso aí, Jean, mais uma vez prestigiando a festa de São Pedro, né? É, confraternizar com a família, rever amigos, São Pedro mandando esse sol bonito, nos abençoando, somente agradecer por esse momento belíssimo, essa grandiosa festa que vem corar cada vez mais a nossa cidade aqui de Gaspar.
4: A gente vê que, claro, tem o lado festivo, mas também teve as missas do Trido, hoje a missa dos festeiros. Aqui a cidade de Gaspar é muito católica.
5: Com certeza, Jean, além de alimentar o nosso corpo aqui na festa, né? Alimentamos a nossa alma, participamos aí da Santa Missa hoje festiva em São Pedro, né? Bastante cheia a igreja, isso demonstra a nossa fé, né? Juntamente com toda a comunidade gasparense.
4: Agora, Lu, você que é uma pessoa muito conhecida, né? Pelos cargos que você já teve na prefeitura e também na Câmara de Vereadores, e muitas pessoas certamente param para conversar com você, né?
5: Sim, com certeza, né, Jean? A gente conhece muitas pessoas aqui, é legal, é bacana, né? Momento da festa de São Pedro, a gente também aproveita para ver pessoas que hoje já não moram mais no município de Gaspar, mas que nesse dia acabam vindo aqui, né, para confraternizar, conhecer a família, e a gente acaba encontrando, né, as mais diversas pessoas aqui da comunidade aqui nessa festa. É gratificante e emocionante poder conversar e trocar algumas palavras aí com alguns aí que a gente conhece.
4: É, teve também homenagens aí às famílias, né, dos fabriqueiros pela igreja 70 anos, né? Família Spengler também, com certeza, fez muito, fez parte também dessa história.
5: Com certeza, já, nossos antepassados, nossos avós aí, né? É, nossos tios, tias, que muito ajudaram e contribuíram, né? Assim como todas as famílias aqui do município de Gaspar, que juntamente, né, naquela início da nossa construção da igreja matriz, há 70 anos atrás, ajudaram e contribuíram muito, né, por esse patrimônio histórico que nós temos aqui na nossa cidade hoje.
4: Agora é só conversar com os amigos, aproveitar, porque os produtos você já conhece muito bem da Festa São Pedro, faz com que as pessoas venham de longe. O Gil estava entrevistando gente de Guabiruba, gente até de Imbituba, Lu.
5: Com certeza, Gil, Jean, essa festa, né, assim como você falou que o Gil entrevistou, ela tá ganhando uma proporção, né, a gente consegue perceber isso, que tá vindo pessoas de outros municípios, né, que vem até conhecer, porque realmente fico encantada com a festa que nós gasparenses conseguimos fazer aqui, a mobilização, né, que se faz aqui com uma festa religiosa através também da nossa igreja matriz.
4: E eu lembro que a gente faz a cobertura já há muito tempo, né, Gil? Lu, e as pessoas diziam assim, poxa, as comunidades São Cristóvão, Santo Antônio, a Santa Clara, todo mundo com galpões, e a igreja matriz acanhada, ainda com lonas. Hoje a coisa mudou, agora a igreja matriz também tem o seu espaço adequado para atender tantas pessoas, e não somente essas pessoas que vêm visitar, também o pessoal que trabalha voluntariamente, né, Lu?
5: Com certeza, a cada ano que passa, melhora-se as estruturas, melhora-se o local aqui da festa, né? Para trazer, sim, melhor conforto para quem trabalha, quem vem aqui se voluntariar em prol dessa grande festa, mas sim para quem vem confraternizar, aproveitar esse grande momento aqui com mais segurança, um espaço adequado e muito bom aqui para que a gente consiga confraternizar com as nossas famílias.
4: Estou vendo que a Ana está grávida, já sabe se é menino ou menina?
5: Com certeza, vem mais um aí, com a graça de Deus, abençoado com mais um menino, né, já então, fechando lá em casa agora, dois meninos e duas meninas, né, quatro filhos aí com a graça de Deus, esperamos que eles nos dê bastante saúde, para que a gente possa criar, educar e dar todo o amor e carinho que eles merecem.
4: É, com certeza, né? Uma criança chegando no lar é uma felicidade a mais, né, Lu?
5: Com certeza, né? Modifica toda uma família, uma casa, né? Movimenta todo mundo e a gente tá aí ansioso aí em setembro com a chegada do Miguel.
4: Parabéns para você e pra Ana.
5: Valeu, obrigado, um abraço a você, Jean, e a todos os ouvintes da Sentinela do Vale.
4: Aí o Lu que eu não reconheci, né? É, tá magrinho, acho que perdeu uns 50 quilos no mínimo, né, Lu? 40 quilos, olha aí, não errei por 10 quilos, mas tá aí, parabéns ao Lu. Zeca, Zeca, palavrinha aqui, Zeca. Zeca, sempre presente também, colaborando, Zeca Costa. Tá onde, ô Zeca, hoje?
6: Estamos dando ajuda aí nos caixas aí, né, dando um auxílio. É, aproveitando aí que a gente já tem uma experiência, uma longa experiência. E é sempre bom estar ajudando, participando aqui da comunidade aqui.
4: E olha, movimento aqui. A gente acha assim, ah, não tem tanta gente, mas vai lá embaixo. Ah, hoje o pátio, o Passeio São Pedro e Salão Cristo Rei dividem o público, né?
6: Sim, com certeza, o espaço é amplo, né? É, até como parece, assim, não tem muita gente, mas se somar tudo aqui tem bastante gente. Porque lá embaixo tá, a fila do churrasco está bem grande, é, tem bastante gente participando, até agora o movimento foi muito bom. E o tempo também ajudou bastante, né? O tempo, a previsão era de tempo meio ruim, mas deu um dia bonito aí, isso facilita, ajuda a comunidade aí.
4: E a circulação aqui, a gente vê que todo mundo circula, muita gente, e também comprando, porque senão não adianta também, né?
6: Compro, compro, tem bastante gente comprando. A circulação é bastante, é intensa, e os caixas ali não dão conta, cara. Direto, direto, bastante gente tá comprando e consumindo.
4: Então, bom trabalho, que eu vi que você tava trabalhando e eu te interrompi, né?
6: Sim, tô na corrida, tô na correria pra lá e pra cá, ajudando aí. E...
4: É isso aí,
6: até mais.
4: Vou falar, Luizinho, uma palavrinha aqui. Luizinho, nosso apoiador aqui da Festa de São Pedro, nós aqui transmitindo ao vivo e... Acho que nunca você faltou na Festa São Pedro, ou como festeiro, ou participando da festa, né, Luizinho? Você e a sua esposa.
7: Bom dia, nosso amigo jornalista aqui da rádio aqui, e queremos agradecer a oportunidade que você nos dá, dessa brilhante festa que estamos aqui.
4: Bem-vindo, te incomodou lá, é?
7: É, o Bem-vindo sempre é um grande amigo, me convidou para participar, e ele é muito amigo da comunidade. Estamos aí.
4: Agora, Luizinho, falar sobre essa festa que cada vez cresce aqui em Gaspar.
7: É uma festa tradicional, são 176 festas e que o povo participa, prestigia e comemora o São Pedro.
4: É, a gente vê que existe mais pessoas agora, né? Porque a cidade cresceu muito, né, Luizinho?
7: Com certeza, estamos aqui há 50 anos, vimos essa cidade crescer.
4: Aproveitando nessa evolução, essa profissão de alfaiate, você continua de temoso ou tem muitas pessoas ainda que querem aquele terno sob medida?
7: É, as pessoas hoje preferem mais alugar do que fazer, porque é muito prático a locação.
4: Mas mesmo assim, esse caimento, tudo você que faz lá, o pessoal aluga lá na Luizinho Alfaiate, serve com aquele caimento perfeito, né?
7: Sim, a gente sempre faz o ajuste no traje para o cliente, para ele sair satisfeito e da melhor forma possível e bem elegante.
4: Luizinho, e o contato para as pessoas que queiram entrar em contato com você para alugar um terno ou até outro produto que você tem lá para vender ou para alugar?
7: Sim. O pessoal geralmente sempre me procura porque já tem o meu endereço comercial, que é no centro da cidade.
4: Nunca mudou, né?
7: Não, sempre é meu endereço.
4: Então, Luizinho, boa festa para você. Obrigado aí sempre por acreditar no nosso trabalho.
7: Sim. A você também, meu caro amigo. Eu te agradeço a oportunidade. Deus abençoe a todos nós.
4: Aí, Luizinho Alfaiate, falando aqui aos microfones da Rádio Sentinela do Vale. E a gente agradece sempre esse carinho e essa atenção do Luizinho. Vamos lá seguindo aqui na nossa programação. Deixa eu ver se eu encontro mais alguém conhecido para conversar com a gente. Tava vendo aqui o Bastiani, mas já sumiu. É, Bastiani já não está mais aí com a gente. Mas vamos lá, vamos seguindo aqui com a nossa programação. Nesse dia, ó, bem-vindo Miglioli, deu o seu programa Paradão da Sentinela para fazer a cobertura. Arnaldo Miller, palavrinha aqui ao vivo na Rádio Sentinela do Vale. Acho que Festa São Pedro, as pessoas que conhecem, às vezes estão em casa e dizem, não, mas eu vou fazer questão, vou dar uma passadinha, pelo menos num dos dias de festa, né, Arnaldo?
8: Boa tarde, Jean, sim. É, todo gasparense gosta de reviver aquela tradição, né? Então é muito bom vir aqui.
4: E assim, ó, se você tá com saudade de um amigo, com certeza você encontra aqui na festa, né?
8: Sim, você quer encontrar um amigo, vem na festa que vai encontrar. Vem no São Pedro.
4: E colocar a conversa em dia, né?
8: Dá. Com certeza.
4: E assim, tô vendo, vai aproveitar sonho, pastel, essas coisas que a festa tem esses produtos de qualidade, né?
8: Sim, tem desde o churrasco até o sonho, né? Pastel, cachorro quente, isso é muito bom.
4: Boa festa então, Arnaldo.
8: Obrigado, Jean, um abraço.
4: Tá aí o nosso amigo Arnaldo Miller falando aqui aos microfones da Rádio Sentinela do Vale, já amigo de longa data falando aqui. Deixa eu ver se eu encontro aqui mais alguém para conversar com a gente. Olha só, Luvídio Bertoldi, aqui nos microfones da Rádio Sentinela, Luvídio lá do Alto Gasparinho. Vocês estiveram presente aí na macarronada na quarta-feira, né, Luvídio?
9: Foi exatamente. Primeiramente, cumprimentar todos os ouvintes da Sentinela. É uma satisfação sempre muito grande, né, poder estar aqui, participar de mais uma festa de São Pedro. O Circo Trentino, como todo ano vem fazendo, na quarta-feira preparou a macarronada. Não foi aquilo que a gente esperava em função do futebol, né? Mas mesmo assim, a missão foi cumprida. E ontem à noite também parte do grupo esteve ajudando no pastel. É uma forma de contribuir e manter viva essa chama que os nossos antepassados iniciaram, não é verdade?
4: A gente vê que é a igreja matriz, mas todas as comunidades se envolvem em um dos setores aqui da festa.
9: Sem dúvida alguma, você pode descer lá embaixo, ver no churrasco, tá a equipe de Santo Antônio, no espeto tá a equipe de São Cristóvão, junto, claro, com o pessoal da matriz, na bebida as comunidades também participam, em outras atividades, então eu acho que a matriz e Gaspar se unem para manter viva essa grande festa.
4: E agora também, né, porque nós tínhamos duas comunidades, podemos dizer, da igreja matriz, Santo Antônio e São Cristóvão, com estruturas gigantescas, até porque colhe muitos visitantes. Agora a paróquia também tem uma estrutura adequada para atender tantas pessoas.
9: Ah, de parabéns a toda essa história, né, do Passeio São Pedro, que vem justamente para manter tudo isso de pé, além da fé, que é o passo principal. E depois essas atividades aí também da pastoral, da festa, da confraternização, de poder se reunir, rever amigos, encontrar gente que há muito tempo a gente não vê.
4: Agora, Luvídio, aí as pessoas dizem, ah, mas isso aí eu vou ajudar a igreja, pra quê se isso é só da igreja? Não, quantas vezes as próprias prefeituras dependem de espaços para abrigos e as comunidades se colocam à disposição, a exemplo aqui da própria paróquia São Pedro do Salão Cristo Rei, né?
9: Sem dúvida alguma, e lembrar que aqui começou o Colégio Frei Godofredo, né?
4: Sim.
9: Então é muito importante toda essa presença da Igreja Católica na comunidade de Gaspar, em respeito também a todas as outras comunidades e religiões, mas esse aqui é um passo importante e o que é da igreja é da comunidade. Então, cito um exemplo muito particular, a minha festa de casamento foi aqui no salão da igreja, né? Então é importante, isso aqui não é do Frei, não é só da diretoria, mas de toda a comunidade, inclusive até para outras religiões, quando se faz necessário, nas épocas difíceis de enchente, isso aqui sempre é um centro de acolhimento e de distribuição. Então isso é também fazer aquilo que Cristo nos pediu, né? Que a gente seja irmãos um dos outros.
4: Agora, Luvídio, cartão postal, quando fala de Gaspar, lembra da Igreja Matriz, 70 anos comemorados nesse mês de maio último, a Rádio Sentinela também 70 anos, mas Frei Pedro preocupado porque tem uma restauração, projetos, tudo tem custo, né? Mas é importante, a Igreja Matriz tem que ser recuperada, né?
9: Sem dúvida alguma, né? Ela merece, porque não só como cartão postal, mas por toda a história que ela carrega, né? E você bem lembrou, nessa história a Rádio Sentinela também se faz presente, né? Quantas ajudas, quanto socorro, quanta informação, quanta prestação de serviço que essa rádio tem com a comunidade gasparense. Então de parabéns sim também a Rádio Sentinela, parabéns à comunidade de Gaspar, a todos os gasparenses, ao Frei Pedro, muita força, muita luz, que o Espírito Santo ilumine ele, os outros freis, para que realmente estejam sempre à frente e agora nesse momento, nesse projeto de fazer essa restauração, não só pela beleza física, mas para manter viva essa chama.
4: Mas é assim, ó, tá com saudade de um amigo, então vem pra festa São Pedro, né,
9: Luvídio? Sem dúvida alguma. Quanta gente a gente já encontrou hoje que fazia tempo que a gente não revia. Então aqui é o local da gente se encontrar, de se cumprimentar, de poder rever, ver que a gente tá ficando mais velho também, né?
4: Isso
9: que
4: é verdade,
9: faz parte,
4: né,
9: da nossa vida.
4: Tinha um tempo que eu subia essa escadaria, nem sentia. Hoje já tá mais pesado pra
9: mim. Sem dúvida alguma, né? Ah, as escadas no Judium. Mas estamos de pé. Isso que é importante.
4: Obrigado, Lovídio. Boa festa, São Pedro.
9: A Sentinela. E parabéns a todos aqueles que também trabalham, né? Que dão a sua contribuição para poder manter realmente a festa nesse nível, no nível que se mantém, que a gente vê tantas pessoas ontem à noite, hoje. Isso é muito bonito.
4: Valeu, Lovídio Bertoldi, ex-vereador do nosso município também, falando aqui os microfones da Rádio Sentinela, nesse trabalho que a gente está fazendo aqui de cobertura da festa de São Pedro Apóstolo de Gaspar. Churrasco deve estar bom, Gil, ainda não terminou lá. 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Nós vamos prosseguindo aqui com as nossas informações aqui diretamente do Passeio São Pedro. Público comprando, Roda da Fortuna funcionando, agora à tarde, a Roda da Fortuna, principalmente a Roda dos Brinquedos, o movimento aumenta, porque as crianças vêm chegando, então é o momento que o movimento fica maior aqui. Olha aqui, ó, Diácono João Barbieri, aqui também presente, o Diácono João, também a sua esposa Rita. Missa muito bonita, né, João, hoje, celebrada aí por João Francisco, que é o mestre dos noviços, e a festa São Pedro transcorrendo normalmente com esse sucesso todo. Bom dia.
10: Graças
4: a Deus. Boa tarde, né? Já estamos quase a uma hora.
10: Boa tarde, graças a Deus, também o tempo ajudou, né? São Pedro colaborando com a comunidade e nós estamos aí prestigiando e aproveitando a festa também.
4: É verdade, ninguém só trabalha, também tem que se divertir um pouco, né?
10: Claro, isso faz parte da nossa vida, né? Nós também precisamos de uma descontração, de um momento de alegria, junto com a esposa, com a família, né? Isso é muito agradável.
4: Agora, João, eu estava até conversando, acho que foi até com o próprio Frei Pedro, que hoje a gente vai nas celebrações, não é mais. Ah, eles dizem assim, não, só tem gente grande, lota o estacionamento da Igreja Matriz só nos dias de festa. Não, todos os finais de semana, eu que frequento sempre vejo que sábado à noite e domingo de manhã é difícil achar uma vaga.
10: Graças a Deus o povo está voltando à igreja, né? Está sentindo a necessidade de ter Cristo junto com, na vida dele, né? Caminhando de acordo com a Igreja Católica, nós estamos no caminho certo, no caminho da nossa felicidade, que vai nos conduzindo também para a nossa santidade.
4: Até porque essa programação festiva também teve uma vasta programação religiosa, né?
10: Então, já começou durante a semana com a celebração do bispo, celebração à tarde para as pessoas idosas, a bênção dos enfermos, e assim o Frei Pedro, graças a Deus, foi conduzindo muito bem a programação da festa, né? Pensando na liturgia, nas missas, não somente no momento de lazer, de descontração, né?
4: Acima de tudo, também esse reconhecimento de todas as famílias que fizeram parte dessa história dos 70 anos da nova igreja.
10: Isso foi uma atitude muito bonita da nossa comunidade, do pessoal que está à frente, né? Lembrar dessas pessoas que construíram isso aí para nós, que deixaram o seu legado, que hoje nós estamos aproveitando o que eles trabalharam lá atrás, né? Graças a Deus, essas famílias atenderam o pedido e vieram trazer a plaquinha com o nome das famílias, prestigiando todo esse povo que trabalhou para que nós hoje pudéssemos estar aqui aproveitando, usufruindo desse legado, dessa bonita igreja que nós temos aqui, graças a Deus.
4: Diácono João, se hoje está difícil de fazer a reforma, imagina começar do zero, né?
10: O povo era muito unido, né? O Frei Godofredo convocava pelas comunidades e o povo atendia e vinha.
4: Era uma ordem, né?
10: E trabalhava com vontade, né? Com prazer, e aquilo deu esses frutos que hoje nós estamos colhendo aí. Mas quanto à reforma, nós também, acho que daqui a pouco vai começar a ser feita, né? E vamos deixar uma igreja bonita, não só espiritualmente, mas também aqui fisicamente, né?
11: É o templo de Deus, né?
10: É o templo de Deus que vai nos ajudando, nos iluminando, para que a gente chegue no nosso objetivo também.
11: Obrigado, João, mais uma vez. Ave Maria desse mês é por conta do senhor?
10: Hoje,
11: segunda-feira, né?
10: É por minha conta, por nossa conta. Já está prontinha, só falta gravar e enviar para vocês.
11: É, tá certo, o João envia para mim, né? E o João, não sei como é que descobriu, ele já manda em MP3, mais fácil para mim, eu não preciso converter, João. Muito obrigado.
10: Muito obrigado para vocês, né, que dão essa oportunidade, que a rádio oferece esse tempo para que a gente possa entrar em contato com as comunidades e fazer uma oração que nós sempre precisamos fazer, né?
11: Obrigado, Diácono João, falando aqui aos microfones da Rádio Sentinela. Então, amanhã, como toda segunda-feira, né? São segundas-feiras que os freis não participam e fica aí responsável um diácono ou um ministro da Eucaristia, enfim, pessoas ligadas à Igreja Matriz. Tem mais gente para conversar com a gente aí, Gil?
12: Adriano Pereira. Vereador Adriano, meu Deus, já me empresta o teu retorno aqui. Empresta o teu retorno para mim aqui, por favor. Tá chegando aqui. Deixa eu pegar aqui. Vamos lá, Jean. Me ajuda aqui, Jean. Vamos lá, Jean. Ficar me passando o retorno. A festa de São Pedro acontecendo aqui no Passeio de São Pedro. E é claro, sempre é bom recebê-lo aqui em nossas transmissões. Está presente aqui vereador de Blumenau, Adriano Pereira. Vereador, bom dia. Tudo bem? Já almoçou, vereador?
13: Não, não almocei ainda, mas vamos almoçar, porque o churrasco com certeza está delicioso. E né, um grande público aí prestigiando a festa de São Pedro aqui na cidade de Gaspar. E a gente não podia deixar de fora, deixar de vir aqui prestigiar, né, rever os amigos, encontrar os amigos. E aí, junto com a galera da Sentinela, aí fazendo a cobertura dessa festa aí, meu amigo Gil, né, tamo junto.
12: Vereador, lá em Blumenau se fala muito na festa de São Pedro?
13: Ah, com certeza, uma festa tradicional, né? É sempre nesse esse mês que ocorre essa festa, os festejos aí, e a gente vê essa paróquia que tem várias comunidades aqui, né? Eu tava vendo ali, são várias comunidades, capelas que fazem parte dessa paróquia, e é esse grande congraçamento, né? Esse encontro de todas as capelas, comunidades se reúnem aqui nessa ocasião para comemorar aí o padroeiro, né? Então, é muito importante.
12: O senhor em Blumenau já tem 4 mandatos como vereador.
13: Exatamente, estamos no 4º mandato lá como vereador em Blumenau. Como costumo dizer, o trabalho não para, né, Gil?
12: Ô vereador, o senhor é sempre ligado também à Igreja Católica, o senhor faz parte da comunidade lá da Velha Grande, né? Comunidade?
13: Pois é, pô, justamente comunidade São Pedro, né?
12: É São Pedro, né?
13: Também da capela São Pedro lá, que faz parte da paróquia Santa Cruz lá, na Velha Central.
12: Eu tive o prazer de conhecer a festa, que é muito bonito também, né?
13: Tivesse lá conosco agora, dias atrás, né? E prestigiando conosco a nossa festa, ele ficou muito feliz com a sua presença lá.
12: Vai almoçar agora, vereador?
13: Vamos almoçar, depois vamos prestigiar as outras atrações. Tem muitas atrações aí, né? Eu tô até perdido aqui de tantas atrações que tem, que realmente é uma das maiores festas, para não dizer a maior festa, né? Aqui do município de Gaspar.
12: Vereador, muito obrigado, volto sempre aqui na Sentinela.
13: Parabéns aí por todo o teu trabalho aí, um grande abraço a todos os ouvintes aí que estão ligadinhos aí na Sentinela, sucesso sempre aí, saúde, felicidade, tudo bom.
12: Valeu, isso, Adriano Pereira, vereador de Blumenau, que também está presente aqui na festa de São Pedro, sempre acompanhando a movimentação da Igreja Católica aqui em Gaspar, porque lá em Blumenau o vereador Adriano falou que todo mundo fala muito bem da festa de São Pedro, Jean.
11: Ah, já tô com esse aqui, já posso falar aqui. Ah, o vereador tá querendo bater uma selfie aqui. Estamos aí junto aqui na barraca da Rádio Sentinela. Nós vamos encerrando aqui a nossa participação, Gil, da tarde. Depois eu volto fazendo mais entrevista no fechamento da festa. Já entrevistei todo mundo que apareceu aqui.
12: Ah, já tá almoçando, né, Jean? Sabe que eu sou mais novo, né? Tenho fome de meio-dia, Jean. Valorizando aí o buffet de São Pedro, que está acontecendo aqui no Cristo Rei, o buffet maravilhoso. Se você não almoçou ainda, vem pra cá, que vale a pena, viu, gente? Eu recomendo.
11: Tá certo, Gil, a gente vai agradecendo mais uma vez os nossos apoiadores da festa de São Pedro Apóstolo, eles que proporcionam esse trabalho de transmissão aqui ao vivo do Passeio São Pedro e também do Salão Cristo Rei. 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Nós estamos chegando aqui então com a nossa participação de fechamento por esse período, porque depois eu volto à tarde, depois lá das 17 horas, já para o fechamento da festa, com as informações para você. Agradecendo então a todo mundo, fique ligado, tá chegando uma nova programação aqui na nossa programação da Rádio Sentinela do Vale. É o Rancho do Cavalo Velho, tá chegando aí para alegrar a sua tarde da Sentinela FM. Desejando então para você uma ótima festa em São Pedro. Você que ainda não participou, tem tempo para chegar aqui e prestigiar a festa de São Pedro. Gil, muito obrigado então. Por enquanto, agradecendo aí o seu trabalho. Amanhã a gente vai trazer mais informações da festa São Pedro e também outras informações do Jornal Sentinela.
12: É verdade, Jean. Muito obrigado pela sua presença aqui nessa cobertura, né, Jean? Agradecemos a todos que nos acompanharam nessa cobertura. Te agradeço por essa parceria mais uma vez e mais uma festa de São Pedro. A 176ª festa de São Pedro que aconteceu nesse fim de semana e encerra nesse domingo, dia 28. Um grande abraço a todos, Jean. Até amanhã.
11: Então, eu até logo mais. Eu volto ainda nessa tarde trazendo o fechamento de tudo que ocorreu na festa, conversando aí com os organizadores, porque eu já vi, Gil, que algumas barracas vão fechar muito antes das 5 horas. É, os produtos já estão se acabando.
12: Ah, sim, muita gente, né, Jean?
11: Muita gente. A circulação é grande. Às vezes as pessoas acham que não tem tantas pessoas, mas tem bastante gente. Um abraço a todos. Fique então com a nossa programação. Tá chegando o Rancho do Cavalo Velho.
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1: Nota de falecimento informa DL Cor Convênios. 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

0: prepara a goela, que o peão ajeita a cela, a festa.
1: Vamos chegando, encostando o bico no barcão, turma. Rancho do Cavalo Velho começando mais uma vez. Tem um par de rádio nova chegando aqui no Rancho do Cavalo Velho. Povo da Bahia também, turma do Pará, Minas Gerais, Mato Grosso do Sul, povão do Paraná, Rio de Janeiro. Alô, Paraíba, Rio Grande do Sul. Vamos começar já com o Matão e Monteiro, Deusa do Araguaia, Modona Boa, Modão de Viola. Benim.

Evaldo que mandou pra mim, né? A menina violeira. Denis Silva e Soberano chegando com mais um modão. O meu querido sítiozinho, essa tá lá no Rancho do Cavalo Velho. Você pode baixar já nas plataformas também.

0: Franca, Rio Grande do Sul, eia, Realeza, Santa Helena, Paraná também, todo mundo ligadinho aqui no Rancho.
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2: 1:23.
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0: Com a Nalva Guiara, a música que era dos Incríveis, turma, lá na década de 70, que a Nalvinha gravou e ficou boa demais. Segura.

César e Cambuí, meus amigos, Júlio César e Cambuí, como ficou bonita na voz desses meninos. Eu já tenho o disco deles guardado na minha gaveta aqui no baú do cavalo, véio, desde 2002, turma. Pra você ter uma ideia como essa versão já é velha.

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4: Hoje o povão de Tumbiara tá escutando nós com todo o volume.

0: Faustão, olha, eles fizeram a versão nova aí, ó. O peão e a boiadeira, ficou bonita, rapaz, ficou chique mesmo.
1: 1:51.
2: Nota de falecimento informa DL Cor Convênios. 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
0: Você tá curtindo aí o Rancho do Cavalo Velho? Ô, Cavalo Velho, acorde o Roy no seu programa. Tô acomodando o Serjão aí. Um abraço, meu amigo Cavalo Velho.
6: Ê, mais moda que nós toca aqui no programa. Vamos lá trazer o Serjão. Ei, Serjão, sai que eu toco, você vou tocar duas agora, Serjão.

0: tocando em frente, Sérgio Reis. Epa, e antes da comitiva. Ô, comitiva Esperança Bonita. Ô, Sérgio, falaram que você morreu, rapaz, é fofoca. Aí você morreu ou não morreu, Sérgio?
1: Ô, cavalo velho, sério que eu morri? Morri sim. Tô aqui do lado de São Pedro tomando uma cerveja com ele. Agora eu volto e vou aí no seu programa.
0: Brincadeira, a gente brinca pra rir, né, Sérgio? Vamos trazer mais um modal.

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0: pessoal.
1: 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Hora certa. 2:08. 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
1: Alá, puxa de apicuxa, temos chegando, meus amigos, mais uma edição do programa Brasil de Bombacha, mais um final de semana, você chegou, graças a Deus, a gente aqui de pé calçadito para mais uma edição do nosso Brasil de Bombacha. Que coisa boa, meu gaiteiro, velho, vamos atropelando-lhe música pra turma, vamos fazer a programação Brasil de Bombacha, grito e pelegaço, aqui no nosso galpão, levando a boa música do nosso Rio Grande, além fronteiras, carca fogo, meu galo, chega atropelando, chega que nem gringo e baile. Rapaz, mete pata, vamos com a boa música do nosso Rio Grande.
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1: 2:28.
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4: Estamos de volta por aqui no programa Brasil de Bombacha, com alegria, com a satisfação de poder estar retornando aos microfones desta emissora, de tantas e tantas rádios parceiras aqui do nosso Brasil de Bombacha. Isso nos enche de alegria, meu gaiteiro. Claro que sim, gaiteiro velho também fica louco de faceiro, porque ele prepara a parte musical do programa, sempre pensando nos inúmeros amigos, ouvintes que acompanham a nossa programação, que não flocha nunca, né, gaiteiro velho? Todo final de semana tá com as coladita no rádio, né? Cheque, coisa bagual, meus amigos. E a boa música, você sabe, aqui no Brasil de Bombacha não tem de grigri pra dizer Gregório. Vamos atropelando a boa música do Rio Grande. Tá chegando mais sucesso. Gaiteiro, abre essa cordona.

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0: programação Brasil de Bombacha, ecoando nos quatro cantos do Brasil através das emissoras de rádio espalhadas por esse Brasil de meu Deus, que proporciona a gente estar, né? Através dessa parceria entre as emissoras de rádio, entre as empresas, proporcionam que o Brasil de Bombacha seja este sucesso, né? Em todo o Brasil, graças a Deus e graças ao nosso trabalho aqui também, né? Que a gente pode estar chegando todos os finais de semana nos lares do Brasil, dos lares da gauchada espalhadas por esse Brasil, e que cada dia que passa, cada ano que passa, aumenta mais essa turma buena, a nossa roda de chimarrão, meu gaiteiro, cada vez maior, né? Que coisa linda, rapaz. Gaiteiro, vamos empurrar ali música na turma? Vamos meter calando, rapaz. Vamos botar de apai, tirar de colherinha. É aqui, Brasil de Bombacha, boa música do Rio Grande. Abre a gaita, meu galo.
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2: Estão pedindo um vaneirão!

0: Obrigado, meus irmãos. Tio Chico, tio Gil, uma salva de palma. Saúde e muito gaitaço para nós pelo Brasil afora.
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0: 3 e 3.
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6: Muito bem, cantou a coruja no baile de Quero Quero e temos de volta, gurizada, temos de volta, calçando o pé na macega e levando a boa música do nosso Rio Grande, gaiteiro velho, louco de faceiro. Semana velha passou zero álcool, né, cheio, mas que coisa linda, rapaz, é assim que tem que ser, zero álcool, novinho do bolicho, mas que tal, bicho velho. E hoje ele tá dando pulo pra cima aí com a boa música do nosso Rio Grande e chacoalhando as corujas. O que que tu tem nessa gaita aí, meu galo? O que que tem pra esse bloco? Olha aí, olha lá, puxa, vamos grudar então, vamos grudar valendo, meu galo, carca fogo.
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0: do Alberila de São Chico de Assis.
1: Vamos lá, meu amigo Paulo Costa. Ainda mais que diz que esse petiço tem um parentesco com o petiço do Mitaí.

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1: 3:20.
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8: O México entrou para a história ao atingir uma marca inédita no Mundial. Com essa edição, o país se torna o primeiro a sediar 3 vezes a competição, depois de ter recebido as edições de 70 e de 86. Esse feito coloca o México como o maior anfitrião de todos os tempos. Até aqui, 5 países dividem o segundo lugar no ranking, com 2 edições cada uma. São Brasil, França, Itália, Alemanha e Estados Unidos. Cada um deles já teve a oportunidade de receber o evento em diversos momentos da história, mas a marca mexicana reforça a importância do país na organização do futebol mundial e destaca também a expansão do torneio ao longo das décadas, com mais sedes e maior alcance global a cada 9 edição. Eu sou Melina Calduro, em Miami, para o Acaerte em Campo.
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12: Vamos retornando, gurizada, por aqui. Vamos saltar pra cima, vamos se organizar. O pessoal se chegando, né? Mais e mais amigos aí se chegando na nossa roda de chimarrão. Você que está nos sintonizando nesse momento, você que está nos acessando agora, seja muito bem-vindo. Chega pra cá, puxa um cepo, toma um chimarrão com a gente e acompanha a boa música do nosso Rio Grande aqui no Brasil de Bombacha. Meu gaiteiro velho já se aperfilou, já tá organizado, mais um bloco, né, gaiteiro? Escolhido a dedo, esse bicho é metido, carca fogo.

0: presente que nós ajeitamos aquele brique louco de bueno também por aqui no Brasil de Bombacha. Tá bueno, gurizada? Vamos sampando mais música. Boa música no Brasil de Bombacha.
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6: Programação Brasil de Bombacha, mais um bloco, meus amigos. Já estamos aí, né? O tempo passa. E a gente intertido aqui com a boa música, com a prosa, com os amigos. Quando vê, já se foi, né? Vamos com mais um bloco então para os amigos. Na sequência, a gente retorna já encerrando a programação. Carca música, meu galo, que a turma quer música, claro. Música buena é aqui no Brasil de Bombacha, carca fogo.
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1: 4:15.
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3: Muito bem, meus amigos, programação Brasil de Bombacha chega no último bloco e nós queremos agradecer a audiência, a parceria de sempre, prometemos voltar no próximo final de semana e deixando sempre aquela mensagem, né? De finaleira aqui do nosso programa, que Deus possa estar nos lares, nas mentes e nos corações de cada um dos amigos. Nos encontramos então no próximo final de semana aqui no Brasil de Bombacha. Aquele abraço.
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0: Hora certa.
1: 4:32.
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0: Caipirada de plantão, vem comigo, está no ar mais uma edição do nosso Domingão Sertanejo. Seja muito bem-vindo, agradecido pelo carinho da sua audiência. A partir de agora a gente mata saudades com grandes sucessos da nossa música sertaneja, grandes relíquias da nossa música caipira. Eu sou o André Viola e a gente abre com Tom Bari Donzetti, Sangue Sertanejo.
1: E

0: de Dividida, Christian e Ralph. Você ouviu antes Paula Fernandes com Leonardo tocando em frente, Lucas e Luan, Hoje à Noite Não Tem Luar, e ainda Dombar e Donzete, abrindo nosso Domingão Sertanejo com Sangue Sertanejo. Daqui a pouco, depois do intervalo, tem André Andrade e muito mais. Fica ligado aqui comigo.
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0: 4:52.
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1: Vamos que vamos aqui com o nosso Domingão Sertanejo. Você ligadinho, marcando

0: Carreiro e Carreirinho, peito sadio. Você ouviu antes João Paulo e Daniel, Fazenda São Francisco, Rick Renner, Escolta de Vagalumes e ainda André e Andrade, Paixão Caipira. Depois do intervalo tem mais sucesso aqui no Domingão Sertanejo.
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2: 5 e 9.
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1: Do jeito que o povo gosta, já tô de volta aqui com o nosso Domingão Sertanejo. Agora tem Zé Henrique e Gabriel.

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1: E aí, Gabriel, essa aqui é uma das nossas preferidas, né? E a gente fez um arranjo todo especial pros apaixonados. Segura aí, ó.

0: Hugo Pena e Gabriel, liguei pra dizer que te amo. Enio Lima e Gustavo Neto com um pupurri de mentira, sua vez, espuma na cerveja e fonte de desejo. Se ouviu também Lucas Reis e Tássio, chamada a cobrar, e Zé Henrique e Gabriel, estrela de ouro. Esse é o Domingão Sertanejo, que volta depois do intervalo.
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2: Cinco e vinte e oito.

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3: Agora sim, estamos voltando. Agora nessa reta final da festa São Pedro, já passando 30 minutos das 17 horas, 17:30 nesse momento, estamos retornando para trazer as últimas informações do fechamento da festa de 2026. Essa aqui é a 176ª festa de São Pedro. Barraca dos Brinquedos paralisada já. Já encerraram as atividades aqui da Barraca dos Festeiros. A gente vai circulando para dizer o que ainda está sendo colocado à disposição. O bingo, ainda tem gente aí contando bingo. Jacó, palavrinha aqui, Jacó Francisco Guedert. Alô, Jacó. Ah, vai lá no bingo aí que tem os ultimatos para fechamento do bingo. Então eu falo depois com o Jacó, se der tempo, né? Que às vezes a gente acha que vai dar tempo e não dá, né? Vamos lá seguindo para ver o que ainda está faltando dos produtos aqui e alguma coisa que é oferecida. Sacola surpresa, como a Lilian Schmidt falou, acabou. Acabou a sacola surpresa. Temos ainda a pescaria. As toalhas estão aqui, ó. O pessoal tá comprando toalha aqui, a rifa da toalha de São Pedro. E a gente tá aqui firme e forte. Quero falar com essa senhora aqui, a dona Mafrilda, como é que é?
4: Mafalda.
3: A Mafalda. Dona Mafalda, a senhora é da toalhas aqui?
4: A Lisete e a Marina.
3: Tá, vamos conversar aqui na Rádio Sentinela? Tô ao vivo aqui. Mas com a senhora. Quero falar com a senhora sobre esse trabalho, que eu sei que a senhora já tá há muito tempo também nesse grupo.
4: Há muitos anos que a gente faz esses trabalhos em favor da igreja. A gente borda cada 15 dias. Depois a gente leva para casa, para borda em casa e traz os trabalhos prontos.
3: Agora, as mulheres novas, homens bordam, é fácil fazer esse tipo de bordado?
4: É fácil, facílimo. É só querer ter boa vontade.
3: Mas tem que ter habilidade também, né?
4: Também, nas mãos.
3: É, mas agora, quanto tempo demora para uma toalha desse tamanho assim, que é uma toalha de 1 metro por 2?
4: Minha irmã tá de olho lá, ó.
3: É, não, eu vou conversar com ela também. É,
4: essa, entra aqui.
3: Vamos lá, Mafalda.
4: Esse aqui é só um da rifa.
3: Ah, sim.
4: De 2,50 cada número. Então, primeiro número, segundo, terceiro, quarto e quinto, que são a rifa que nós vamos correr hoje.
3: Mafalda, para explicar direito aqui, tem esse bordado aqui no meio e essa parte aqui que é uma franja, isso aí também vocês é que fazem, né?
4: Isso aqui mais é a Pedrinha que faz, a Pedrinha ali do
3: Torreão. Sim, conheço. Ali.
4: Então, ela faz o crochê.
3: Ah, é o crochê, né? É outro tipo de bordado, né?
4: Exatamente. Ó, a minha irmã faz o vagonite, esse aqui é o vagonite, e tem o ponto russo, isso aqui é o ponto russo, ó.
3: Ah, é diferente.
4: Mostra o ponto russo pra ele. Mostra o ponto russo pra ele. O
3: ponto russo? Tem ali?
4: Tem.
3: Esse aqui?
4: É que a Salete que borda.
3: Ah, é diferente, né? Que bonito que fica, né?
4: É uma agulhinha que faz só isso. A salete borda o ponto russo, a lina borda o vagonite. Eu coloco isso aqui, que é outro tipo de renda. Olha que linda, ó.
3: Isso aqui uma máquina não faz de jeito nenhum, né, Mafalda?
4: Não, de jeito nenhum. Mostra essa daqui também, ó. Ó, essa também.
3: Olha só. Pena que não dá de descrever para os ouvintes, né? Nós estamos só aqui no som e no rádio.
4: Lindo, olha que lindo que fica o ponto russo. Olha que lindo, né?
3: É, essa aqui, a minha mãe tem uma em casa bem parecida com essa daqui. Que legal, né?
4: Vai ver que ela levou daqui.
3: E essas toalhas duram para a vida toda, né, Mafalda?
4: Dura a vida toda.
3: É só ter cuidado, né?
4: Só ter cuidado no lavar. É minha irmã, viu?
3: Ah, é irmã, é?
4: É minha irmã.
3: E vocês duas, então, aprenderam como? Com quem? Com a mãe?
4: Não, a gente aprendeu aqui.
3: Aqui com as bordadeiras?
4: Aqui com as bordadeiras. Ela aprendeu já em outro estado, mas eu aprendi aqui.
3: Que legal, Mafalda. E as pessoas vêm aqui, ficam curiosas também de saber como é que vocês fazem, que nem eu tô agora sendo chato e perguntando.
4: Fica. Olha, a gente faz isso aqui também, ó. Crochê. A gente faz isso aqui, ó, que são essas bolsinhas para você pendurar no pescoço.
3: Ah, sim, é.
4: Encher de grampo.
3: É difícil trabalhar. Enche colocar o grampo aonde? Tem essa parte aqui, então, que é muito prática, né?
4: Para estender roupa no varal.
3: Sim, as mãos ficam livres, né?
4: Isso aqui é eu que faço.
3: Que legal. Venderam bastante, Mafalda?
4: É?
3: Venderam bastante?
4: Vendemos. Não como a gente gostaria de vender, mas vendemos.
3: O que importa também é ajudar aqui São Pedro, né?
4: Ah, isso é ótimo. Isso é ótimo, ajudar o São Pedro. Tem que preparar o nosso lugarzinho lá em cima, né?
3: Ah, mas vai demorar um pouco ainda, né?
4: Vai, opa, muito.
3: Ô, Mafalda, como é que é o nome dessa senhora ali?
4: A Salete.
3: A Salete, vou conversar com ela então um pouquinho. Dona Salete, uma palavrinha aqui pra gente então da Rádio Sentinela do Vale. Vocês trabalhando aqui desde quinta-feira ou sexta-feira?
5: Desde quinta,
3: né? E aí muitas toalhas foram vendidas, o pessoal elogiando aqui o trabalho de vocês?
5: Sim, bastante. Saiu, mas muitos vêm, olham, acho bonito, mas outros vêm, compra, mas bastante elogio do nosso trabalho.
3: Salete, tem novas mulheres também começando a fazer o tricô e bordado?
5: Novas mulheres?
3: É.
5: Não. Tudo mais.
3: Mas vocês não têm nenhum problema de ensinar outras pessoas, né? Se alguém pedir para vocês mostrarem, vocês ensinam também.
5: Sim, sim, mas não, ninguém se interessa, sabe?
3: Juventude só quer internet, né?
5: Hoje é, essa juventude hoje não. Quero saber.
3: Agora eu tava falando aqui pra Mafalda, isso nenhuma máquina faz. Não. Só a pessoa, né?
5: Manual. Tudo manual.
3: Porque pode fazer parecido, mas igual a como vocês fazem, sim, essa é uma obra-prima mesmo, né?
5: Sim, é, obra-prima.
3: Agora essas estampas vocês têm de antigamente, receberam de alguém, como é que vocês fazem pra colocar nas toalhas?
5: Ah, tira das revistas. A minha irmã risca, ela risca.
3: É porque tem que ter um caminho, né? Isso é arriscado para ir vocês bordarem, né?
5: Para depois bordar, é isso aí. Uhum.
3: Aí tem as toalhas que são vendidas aqui direto e tem também a rifa, né? Ou é tudo na rifa?
5: Tem a rifa, tem aquelas lá são da rifa, né? Que daqui a pouco vai correr, né?
3: Mas teve gente que veio aqui, eu quero essa toalha, tá à venda, vocês venderam, né?
5: Não.
3: Não, não tem?
5: Não, porque é da rifa.
3: Ah, é tudo, mas não tem outras peças aqui que foram vendidas ou é, sim, tudo na rifa?
5: Não.
3: Não teve, né?
5: Muitas foi vendida.
3: Tem gente que vem de longe comprar porque sabe, sim, que essas toalhas só se encontram aqui, né?
5: Sim, vem de longe. Florianópolis, Itajaí, Brusque, veio gente e comprou.
3: E vai dizer, ó, essa toalha eu comprei lá das bordadeiras de São Pedro, né?
5: Isso, é isso aí.
3: Que legal. Parabéns aí pelo trabalho de vocês e esse envolvimento para a paróquia de Gaspar.
5: Obrigada.
3: Tá aí, falei então aqui com o pessoal. É, assim nem eu já falei, né? Então, deixa aqui. Vou falar com essa senhora aqui. Falar com... Eu tô sem... A Marina. Tô sem óculos. Esqueci o óculos lá na rádio. Marina, mas Tá quase chegando ao final, né? O trabalho, mas foi recompensador, né?
6: Sim, vendemos bastante, graças a Deus, o tempo foi bom, recuperou tudo.
3: Mas o mais importante é esse reconhecimento, né?
6: Sim, sim. Trabalhamos o ano inteiro para o dia de hoje vender nossos trabalhos.
3: Mas ainda eu sei, até porque tem um envolvimento ainda das vocações do bingo, né,
6: tem
3: de vocês.
6: Tem outro grupo que trabalha com as vocações. Nós é para a Barraca do São Pedro mesmo.
3: Que há muito tempo a Barraca dos Festeiros também tinha as toalhas de vocês, né? Ou era desse outro grupo?
6: Tinha, não. Agora a paróquia mesmo comprou tecido e eles mandaram os festeiros bordar.
3: A responsabilidade é deles, né? Eles não bordam nada, eles mandam alguém bordar.
6: Alguém bordar, isso mesmo.
3: Vai, tem algum festeiro que tem essa habilidade, porque não é pra qualquer um. Sim, também, né, Maria?
6: Tinha dois festeiros que bordaram. Dois festeiros.
3: Agora, essa tradição tá acabando, Marina? As pessoas fazerem em casa o bordado?
6: Eu senti muita falta de jovens na festa desse ano. Porque os outros anos tinha muito jovem.
3: Essa juventude tá indo para outro caminho, então.
6: Com certeza.
3: Tomara que seja um caminho bom ainda, né? Porque é fácil se perder também, né, Marina?
6: Muito fácil. Hoje está muito fácil para se perder.
3: Por isso é bom esse trabalho, esse envolvimento, porque a igreja tem o seu propósito. Esses eventos também é para continuar com vocações, a catequese. Todos esses recursos são bem aplicados.
6: É isso mesmo, é isso aí.
3: Marina, parabéns pelo trabalho.
6: Muito obrigado pela atenção.
3: Ainda vai correr alguma coisa aqui?
6: Sim, nós temos uma rifa que a gente está preparando para correr agora há pouco.
3: Tá certo. Então, boa sorte para quem comprou, né?
6: Tá, boa sorte.
3: Obrigado.
6: Tá, tchau, tchau.
3: Tá aí as mulheres do bordado de São Pedro falando aqui aos microfones da Rádio Sentinela do Vale. Nesse trabalho já de fechamento, algumas barracas já fecharam, como eu já citei. E eu vou aqui falar. Ontem eu conversei com ela, com a Rafaela. Rafaela! Rafaela! Palavrinha aqui, não esqueci do seu nome, não é, Rafaela? É, Rafaela, tá terminando aqui a pescaria?
7: Não, ainda vai até as 8 da noite.
3: Vocês têm pique pra isso ainda?
7: Ainda tem um pouquinho, né?
3: Até porque essas crianças não podem sair sem pescar, né?
7: Não, eles dão um baile em nós, então a gente tem que ter o mesmo pique que eles.
3: Mas vai ter brinquedo ainda pra todo mundo aí, presentes?
7: Tem bastante brinquedo ainda. E a gente tá tomando um quentão, né, tradicional da festa, então isso dá um gás também.
3: Ah, tá bom, então. E de certa forma também agora começou a esfriar, né?
7: Sim, voltou a esfriar, essa tarde ficou mais calorzinho, deu um movimento bom aqui na festa. Mas é importante também que as famílias vão na missa e depois da missa venham ainda comer um pastel, levar um sonho para casa, trazer as crianças para pescar na pescaria, aproveitar esse último dia.
3: É, tem a missa das 19 horas ainda.
7: Tem a missa das 19 horas e a liturgia com os jovens.
3: Ah, que legal. Então fica o convite, pessoal que está em casa. Então ainda dá tempo, porque agora vai dar 18 horas, né?
7: Exatamente, ainda dá tempo de se arrumar e ir pra missa.
3: Falta 20 minutos ainda para as 18, tem 1h20.
7: Sim, ainda dá tempo. A gente tá aqui, logo fica metade da equipe aqui e a metade sobe pra missa.
3: Ah, que legal, né? O pessoal se trabalhou bastante aí para fazer essa missa de fechamento, né?
7: Exatamente. A missa hoje vai ser presidida pelo Frei Roberto, né? Então vai ser uma missa também muito especial e de agradecimento, né? Por todo o trabalho, por tudo também que a gente vive dentro da festa. É cansativo, mas a gente celebra, a gente sorri e a gente está em comunidade, né? Então isso pra gente é gratificante também.
3: E como diz o Frei Roberto, a missa só termina na bênção final.
7: Exatamente, não pode ir embora antes da bênção.
3: Obrigado, Rafaela, parabéns aí pelo envolvimento seu e também das outras pessoas que estão aqui.
7: Muito obrigada.
3: Tá aí a Rafaela, que é do grupo de jovens, falando aqui aos microfones. Velho tá cansado já, mas não parou um segundo fazendo aqui o seu trabalho e a sua colaboração também na festa de São Pedro. Vamos lá trazendo então os nossos apoiadores aqui na festa de São Pedro de 2026. 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os apoiadores da nossa transmissão ao vivo aqui do Passeio São Pedro, também no Salão Cristo Rei, esse espaço que a Rádio Sentinela tem a sua tenda montada para trazer tudo o que acontece na festa desse ano de 2026. Nós vamos voltando aí com o Domingão Sertanejo e depois a gente volta. Se tiver alguém importante aqui para falar, as pessoas também da comunidade, a gente volta então com mais informações para você.
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1: E o Domingão Sertanejo já tá de volta aqui com você, matando saudades, recortando sucessos. Valéria Barros, com De Paulo e Paulino.

0: Gelo, Acidente de Amor. Você ouviu antes Leandro e Leonardo, Desculpe, Mas Eu Vou Chorar. Emílio Eduardo, Você Virou Paixão. E ainda Valéria Barros, Conde Paulo e Paulino. Tô por aí. O Domingão Sertanejo volta já já, trazendo o Teodoro e Sampaio e muito mais.
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0: Hora certa. 6 horas.
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0: Se não liberar o canal, não funciona, né, minha gente? Muito bem, voltei, estava lá no bingo, estava lá o seu Henrique e a dona Lucinda Grosselli, tá acontecendo a rodada, então a gente estava pronto para falar com eles, mas aí chamaram eu, mas se não ligar o botão, não tem jeito. Mas aqui eu vou subir a escadaria aqui, você que conhece São Cristo Rei, o local da festa de São Pedro, sempre tem aquele espaço do bingo, que também eventos acontecem nesse local. A gente está chegando aqui, poderia ter usado o elevador, porque tem acessibilidade nesse local, mas não, estamos aqui subindo as escadas, são só dois lances, então é rapidinho. Vou chegando aqui para conversar com o pessoal que está apostando aqui. Jacó, vou falar aqui rapidinho, Jacó. Naquela hora, na correria, não deu de conversar. Agora tive que subir a escada, tô meio cansado. Jacó, bicicletas, rodas, já acabou aqui dos festeiros, né? Boa noite e parabéns pelo trabalho.
1: Boa noite, Jean. Boa noite aos ouvintes da Rádio Sentinela. Realmente, a barraca lá dos festeiros, todo ano foi sucesso. Esse ano, da mesma maneira. Foi importante a participação dos festeiros, é claro que a festa só se faz com a presença do público. E o público foi bom, São Pedro colaborou com o tempo também, né? Apesar do tempo estar ontem choveu um pouco, hoje deu um bom dia e com certeza o resultado da festa vai ser um sucesso.
0: Ô Jacó, a gente sabe que você se envolve já muito antes da festa, né? Nessa programação de procurar as bicicletas e tem aqueles apoiadores do comércio que faz questão e ai de você não visitá-los, né?
1: Jean, isso aí é outra prática que há muito tempo já, desde a época do Frei Germano, eu vou em busca do patrocínio da bicicleta para a festa de São Pedro e muita gente tem colaborado, isso é importante, o pessoal vê com bons olhos a minha visita. Muita gente dá a bicicleta, os festeiros também fazem a sua contribuição e eu procuro cada vez mais, todo ano, me dedicar pela festa de São Pedro no mês de junho.
0: Serve como também um compromisso de visitar esses amigos e parceiros da igreja.
1: É, Jean, tem gente que diz que eu costumo passar só na época da festa de São Pedro, mas é claro, eu sou uma pessoa que já fui político, já fui vereador, conheço muita gente e o importante é que tem gente até que liga, Jacó, para eu ir lá fazer a visita para ele, para ir buscar o patrocínio da bicicleta. Isso me alegra bastante, por isso é que eu me dedico bastante também para a festa de São Pedro e com certeza a gente sempre se espelha também, ô Jean, nessas pessoas idosas que sempre vêm colaborando todo ano com a festa de São Pedro. Esse ano é uma data muito importante, 70 anos da inauguração da igreja, né? Quantas pessoas já passaram antes de nós aqui na festa de São Pedro e todos deram a sua colaboração e eu não também me dedico, sempre me esperando nessas pessoas que têm colaborado muito com o sucesso da festa de São Pedro.
0: Jacó, você sabe quantas bicicletas foram colocadas na roda nesse ano de 2026?
1: Olha, eu acho que deve ter sido em torno de 60 bicicletas, mas já acabou já em torno das 17, 18 horas, entende? Mas eu acho que foi o suficiente, eu acho que o pessoal tem colaborado tanto nas barracas da Fortuna como nas outras barracas. Hoje, o meio-dia, almocei ontem, um sucesso, a venda de churrasco, muito gostoso, tudo tá bom nessa festa. Eu às vezes, até quando eu deito à noite, eu fico analisando como as coisas dão tudo certo, entendeu? E a participação do público, dos colaboradores, é que faz com que o sucesso dessa igreja, dessa festa de São Pedro seja cada vez melhor.
0: Agora, sabe, Jacó, que as pessoas já sabem também, né? Que a festa acontece nesses dias, mas essa programação, reuniões acontecem para tudo ficar bem programado e organizado, desde o tempo, o lado da festa mesmo, mas também no lado religioso, né?
1: É bom sempre lembrar, né, o Jean, é o lado religioso. É o porque o lado religioso é muito importante também, é um sucesso a participação já desde quinta-feira, sexta, sábado, domingo, a presença do bispo aqui em Gaspar também acontece todo ano, isso é importante. A festa São Pedro amanhã acaba hoje, amanhã tem uma missa, né, de confraternização, de agradecimento a Deus pelo sucesso da festa, e daqui a 2, 3 meses já começa a conversar sobre a festa do ano de 2027. Isso é uma programação muito bem feita, isso é tudo bem planejado, e isso é que garante o sucesso da festa de São Pedro.
0: Obrigado, parabéns mais uma vez por esse envolvimento voluntário na festa São Pedro desse ano, Jacó.
1: Obrigado, Jean. É claro que eu ia esquecendo uma coisa muito importante também, é o meio de comunicação, né? A rádio, Sentinela, jornal, isso é muito importante. Eles têm a participação que divulgo todo ano nessa festa. Também tem uma participação muito grande nessa divulgação da festa de São Pedro, que é que faz com que ela realmente aconteça e é o sucesso.

0: Ser o João esse domingo?
1: Olha, Jean, boa tarde mais uma vez, né? Os ouvintes da Sentinela do Vale. Bastante rodada, gente. A gente começou aí 3 horas da tarde, até agora aí, mais ou menos aí de 20 a 30 rodadas. É a segunda acumulada da tarde, tá? Primeiro aí no valor de R$800. A segunda agora aí deve ser de 500 a 600. Quem ganhar aí, né? Vai levar um bom prêmio para casa. E o movimento muito bom, a festa muito boa. Ontem à noite bombou. Deu assim, a expectativa foi até além do esperado. Sexta também foi muito bom. E o São Pedro aí tá de parabéns aí.
0: Parabéns aí por esse envolvimento.
1: Ó, de parabéns aí a todos nós que trabalhamos aí, a nós voluntários, todo esse pessoal bonito aí que veio prestigiar o São Pedro esse ano, né? E que sejam, fiquem felizes acolhimento pelo pessoal todo aí que participou do nosso 176, né? Que é a festa de São Pedro desse ano.
0: É muito tempo, né? De festa, né? Janete Tognoli também tá aqui, prestigiando a festa. Vou rapidinho, o Henrique Schmidt e também a dona Lucinda estão aqui, mas eu vou lá com o Aldo Bombardelli antes que ele comece a rodada acumulada, até para saber como é que é esse trabalho. O Aldo aqui, Bombardelli, popular gaúcho de seleção brasileira, né? Amanhã será que a seleção vence por muito, por pouco? Ou dá empate e vamos pro pênalti, Aldo?
2: Aí, meu amigo, boa noite. Olha, por pouco, por bastante, não importa. O que importa é vencer o jogo.
0: Agora você imagina, né? O Zico perdeu aquele pênalti lá contra a França. Agora, se o Japão vencer do Brasil, vão culpar o Zico de novo.
2: Com certeza. Sempre é o antepassado que vem das pontas aí.
0: Porque o Zico ensinou esses japoneses a jogar, né?
2: Verdade, Jean. Verdade mesmo.
0: Mas... Agora, Aldo, voltando aqui à festa... Temos aí a rodada acumulada. Por que que acontece isso e o quanto é que vai valer essa rodada?
2: Certo, o acúmulo é conforme a jogada vai tirando um pouco de cada jogada e cada 10 jogadas fica um prêmio maior. Então é feita uma jogada, tirada uma porcentagem para fazer a acumulada. Cada 10 em 10 jogadas tem acumulada, daí o prêmio sempre é bem maior. E varia muito de partida por partida.
0: Essa agora vai valer quanto?
2: Eu quis pagar 500, mas tem um cara aí que é meio ciumento, vai pagar um pouco mais.
0: Opa, que legal, né? Então, já estão se preparando para essa rodada, é isso?
2: Vamos lá, pessoal, vamos começar a rodada acumulada.
0: Então, tá certo, Aldo Bombardelli falando ao vivo aqui nos microfones, nessa que vai começar a rodada, então, acumulada. É bom prêmio. Vamos lá, antes que comece aqui, seu Henrique, como é que tá? Ganhou? Agora há pouco eu cheguei aqui, o senhor disse que ganhou o bingo já.
3: Sim, de tantos anos que eu jogo, eu ano passado até ganhei também, mas deixei passar a batida. Daí fiquei só com saudade de ganhar. Agora, esse ano eu gritei na hora certa e ganhei.
0: Eu não posso então atrapalhar, porque essa rodada é acumulada, né?
3: Não atrapalhei nada.
0: Ele tá ainda conferindo as bolas, né?
3: A gente tá aqui pra se divertir e não pra ganhar também, né?
0: Também tem essa. Dona Lucinda, nada ainda, dona Lucinda?
4: Eu não ganhei nada ainda.
0: Mas ainda pode ser que seja agora, né, a sorte, né?
3: E a próxima festa agora já é na como é que é ali na Santa Paulina, depois tem no Bom Jesus, a gente é festeiro no Santa Paulina, no Bom Jesus e na Santa Clara.
0: Olha só, né? É verdade, Santa Paulina ali no Gaspar Mirim vai ter festa já.
3: Já somos festeiro de carteirinha nessas comunidades.
0: Então parabéns aí por esse envolvimento e boa festa ainda aqui e boa sorte nessa rodada aqui que vai ser acumulada.
3: E muito obrigado e um sucesso para a Rádio Sentinela.
0: Aí o seu Henrique participa, também ganha prêmio lá na rádio, né? Então a sorte tá aí lançada. Pessoal, então agora apostando rodada acumulada, prêmio de R$800, minha gente, é muito dinheiro, né? Para um dia assim só, né? É. Vou falar aqui, tem uma barreira aqui. Falar com esse pessoal aqui? Ah, eles não vão atender, né? É. Então, eu não vou atrapalhar o pessoal agora numa rodada acumulada, né? Aí é uma falta de educação, né? Não dá, né? Aqui, ó. Esse homem já ganhou, o Evaristo. Vou falar com o Evaristo. Esse homem já ganhou um carro num prêmio de São Cristóvão. Ô Evaristo, mesmo aqui distância que a gente fica de vocês aqui, mas dá de eu esticar o braço. Como é que foi o trabalho aí de vocês no caixa aqui do bingo?
5: Jean, sempre é um desafio para nós, cursilistas, trabalharmos aqui no bingo de São Pedro. Este ano já é o 25º ano que eu trabalho, que nós trabalhamos aqui no bingo e sempre é um sucesso. Às vezes tem pessoas que falam que aqui em cima do bingo há mais pessoas do que lá embaixo.

0: festa. Então, graças a Deus, para nossa igreja, para nossa matriz São Pedro Apóstolo, a gente se doa voluntariamente e vamos trabalhar para São Pedro, porque a nossa cidade e a nossa igreja merece.
1: É, a rodada agora está pagando, acho, R$800, né? Um bom prêmio, né? É acumulada, mas esse espaço aqui é feito festa, eventos, é um local que sempre é muito utilizado aqui durante todo o ano, né?
0: Sim. Aqui na a informação que temos aqui, que o limite de capacidade de pessoas são 500 pessoas. E ontem, no sábado, ontem nós tivemos uma lotação máxima, tanto embaixo no salão quanto em cima no palco. As pessoas adoram, gostam de jogar o seu bingo, se divertir, comer um pastel, comer um pinhão e conversar. Então sempre é muito gratificante você fazer parte da igreja, da nossa igreja, e participando e se divertindo e jogando e sendo feliz.
1: É aquele negócio, começa a chegar os números, eles dizem, agora vem a minha, e aquele negócio de pifar, às vezes, o Henrique Schmidt disse que ano passado ele tinha acertado, mas perdeu e alguém ganhou na frente dele. Tem que ficar atento também no bingo, né?
0: Sim. Aconteceu hoje, só por curiosidade, aconteceu hoje um cidadão que veio aqui e perguntou como é que se joga isso, como é que eu faço para jogar isso aqui. Aí a gente explicou para ele de que ele deve escolher uma cartela seguindo a seguinte regra: ache uma cartela que tenha todas as dezenas, né? Aí há pouco tempo atrás ele veio aqui dizendo que já bateu 4 vezes, graças à orientação que a gente deu para ele. Então ele tá feliz da vida, vem gastando aqui no, na bebida e no bingo, e ele tá feliz da vida.
1: Legal. E na mesa tem o gabarito também para saber como é que vale as apostas, né?
0: Sim. Esse bingo, ele já é uma tradição. Existe sobre as mesas toda várias cartelas para as pessoas pegarem, e um gabarito com 25 fórmulas diferentes da pessoa bater. Então ela se orienta e com maior facilidade ela joga e faz a sua e brinca com as pessoas.
1: Obrigado, Evaristo, bom trabalho aí para toda a equipe de vocês do Cursilho.
0: Ok, obrigado, Sentinela também.
1: Aí o Luiz Baca tá aqui também presente, mas ele vai pagar alguém aí, né? Não vai dar de falar com a gente, né? Mas só uma palavrinha, Luiz, trabalho aqui tá chegando quase ao final, né?
2: Sim, estamos quase no final, né? E graças a Deus, um bom público, né? Hoje, né? E agora eu vou premiar o rapaz que ganhou a acumulada de R$700, né?
1: Ah, não foi 800, foi 700, mas um bom dinheiro, né?
2: Um bom dinheiro, né? Já pagou a despesa da festa, né?
1: Fora isso, né? Começa a semana com dinheiro no bolso, dinheiro não tem coisa melhor, final do mês ainda.
2: Exatamente, ele tem que rezar pra São Pedro, né?
1: Graças a São Pedro. Luiz, festa um sucesso, né?
2: Exatamente, um sucesso, graças a Deus, né? O tempo também colaborou, né? E São Pedro aí nos ajudando sempre aí.
1: Parabéns pelo trabalho.
2: Obrigado, igualmente.
1: Não somente aqui, mas também lá na igreja.
2: Todos, sempre, a gente... Temos para servir a igreja, né? A serviço de Jesus Cristo tão maravilhoso, né?
1: Aí, mas o Luiz é lá do São Cristóvão, né?
2: São Cristóvão, né? Mas também faço bastante trabalho aqui na matriz aqui também.
1: Já estão se organizando para a festa do final do mês, né?
2: Estão já se finalizando as coisas lá, tudo lá já, né? Já estão prontos já para festa e estamos lá para colaborar, né?
1: Aí, Luiz Baca falando aqui aos microfones da Rádio Sentinela do Vale, aqui que já está chegando ao final, o fechamento da barraca. Aqui não é barraca, né? É o local do bingo, né? Não tem barraca para bingo, não, né? Deixa eu ver aqui, tem... Quero começar com essa senhorinha aqui. Seu nome?
3: Ivete.
1: Como?
3: Ivete.
1: Ivete. Ivete, o que vocês estão fazendo aí?
3: A gente tava fritando sonho.
1: Ah, é verdade. Aqui é... Lá elas atendem, né? Mas aqui vocês estão na mão na massa. Sim. E no calor, Jesus Cristo, né? Ô, Ivete, e então vocês não têm, assim, um número exato ainda, né? Contabilizado de quantos sonhos e também cucas que foram feitas aqui com vocês?
3: Não, tem que falar com a Ana. A Ana é a responsável. Ela vai saber melhor. Porque a gente fez pão, cuca e sonho. Tá tudo marcado ali, né?
1: Pão caseiro, né?
3: Pão caseiro.
1: Aquele pão de forma.
3: Pão de forma, bem gostoso, bem sovado mesmo.
1: É, legal, né? E isso aqui, essa é a importância, né? São produtos feitos aqui por vocês, a massa produzida, tem a máquina que faz aí, vocês têm que sovar, né? Mão na massa, como se diz.
3: Mão na massa, tudo é feito por nós aqui mesmo.
1: E agora até o tempo deu uma esquentada, né? E aqui tá quente toda hora pelo calor humano e também pelo trabalho de vocês, né, Ivete?
3: Isso aí, não tem frio aqui, é só o calor mesmo.
1: Ivete, e trabalhar na festa, o que você pode dizer para outras pessoas que às vezes sentem vontade e deixam de vir?
3: Olha, é muito bom, você conhece muitas pessoas, você faz muita amizade, até uma argentina veio trabalhar com nós. Meu,
1: isso não é nada bom, não.
3: Cara, muito 10.
1: Tá certo, Ivete, parabéns.
3: Obrigada.
1: Vamos me deslocar então aí, pra conversar aí com o pessoal. A Ana, quem é a Ana mesmo? A Ana saiu. Então vamos conversar aqui. Mas essa aqui eu conheço também de algum lugar. O seu nome mesmo?
4: É a Janete Pofo.
1: É a Janete, né? Trabalhou na prefeitura, não foi, Janete, não?
4: Não?
1: Ah, então, mas trabalhar aqui, eu tava falando agora pra Ivete, né? Eu acredito que pra vocês é muito gratificante, porque não é só o trabalho, mas tem essa ligação entre as pessoas, né? Conhecendo até uma argentina, isso não é, eu tava falando. Tomara que seja só aqui, né? E que a Argentina saia da Copa, né? Já ganhou, né?
4: Não. Ontem nós tomamos chimarrão com a cunha do Maradona. Hoje ela veio com a camisa do Messi, mas tudo amigo. Tudo.
1: Ah, isso é brincadeira, né? A Argentina tá jogando bem. Difícil de ganhar da Argentina.
4: Tomara que não ganhe do Brasil, porque senão perdemos a amizade.
1: Não chega a isso, né?
4: Não, mas é muito gratificante. Eu e Chico, um pouco, a gente é cursilista. Então, assim, primeiro a gente trabalhava lá no bingo, depois faltou gente aqui para fritar sonho, e viemos, pegamos gosto, já é o quarto ano aqui ajudando, e aqui é um vício.
1: Agora eu tô só aqui um pouquinho, né? Já tô morrendo do calor, então sim. Imagina vocês ficar aí amanhã até a tarde aqui e noite, né?
4: Quente, muito quente, a gente chega em casa assim com a roupa já fedendo, né? E fica no cabelo e tudo, mas vale a pena pela cooperação, pela amizade, por tudo, né, que a gente passa aqui junto. É uma família, né?
1: Parabéns, então.
4: Tudo pela festa.
1: Vamos ver se eu consigo falar. Já sabe falar português, né? Seu nome?
5: Valéria.
1: Valéria, mas não é muita provocação vir com a camisa da seleção argentina?
5: Falaram pra mim se era provocação. Eu falei que não, era porque minha seleção ganhou ontem. Eu tinha que sair com minha camiseta. Não dá pra sair sem a camiseta da...
1: Agora essa é do Messi?
5: É da Messi.
1: É o jogador melhor do mundo, é o que tá com 18 gols, eu acho, né? É o único jogador com mais gols em uma Copa do Mundo.
5: 19.
1: É, eu acho que ele... Ah, ele marcou mais um ontem.
5: Ontem marcou uma mais.
1: Nossa senhora, vai ser difícil de bater o Messi, né?
5: E não sei, por aí, quem sabe? Escuta.
6: Para o Brasil.
1: Amanhã não, vai torcer, né?
6: Vai torcer pro Brasil?
5: Eu sou
1: argentina. Ah, não. Mas como é que é o seu nome?
7: É o Frido.
1: Valfrido, mas sabe o que que é? Porque a Argentina, como o Brasil, um tem medo de pegar o outro aí. Não. Acho que é nas semifinais já.
7: Vão pegar no final, mas ela vai. Tu vai pro Brasil amanhã?
5: Sim, não.
1: É, ela não quer torcer pro Brasil.
5: Não sei falar português, tá?
1: Ah, tá certo, né? Mas tá bom. E como é que foi trabalhar aqui, experiência de trabalhar na festa?
5: Na verdade, é a minha primeira vez que venho aqui. O pessoal, o calor humano que tem aqui, não, acho que não vou achar em outro lugar.
1: Não é só o calor da fritura, não?
5: Não é só o calor da fritura, o calor humano. Essas pessoas são muito genial. Muito genial.
1: Que legal. E essa experiência de estar no Brasil já há 3 anos?
5: Não, eu tô no Brasil faz 6 meses.
1: Há 6 meses só?
5: Seis meses. Daí já cheguei trabalhando com eles e pretendo continuar, né?
1: Gostou de Gaspar?
5: Gostei de Gaspar.
1: Então, diz que aqui dessa água aqui, o pessoal que bebe não volta mais.
5: Meu Deus.
1: Que legal, parabéns aí. Por pouco tempo aqui em Gaspar, mas já querendo se envolver em tudo.
5: Graças. Na verdade é que é muito bom. Muito bom ajudar, né?
1: Nem parece Argentina, né? Eu acho que já vai torcer pro Brasil.
5: Já.
1: Não sei. Parabéns, vou falar com a Ana então. Olha ali, ó. Tô atrapalhando o pessoal. Ana, vem. Tá, vamos aqui que aqui tá menos calor. É, não? Ah, tem que ter ventilador aqui. É, conversando aí com as pessoas, né? Agora já quase no fechamento, porque foi muito sonho, pão de forno o pessoal leva pra casa, né? E tem também as cucas, que é uma tradição na festa, não pode faltar, né, Ana?
8: Isso mesmo. E olha, realmente a nossa produção dobrou e triplicou os pães, foi coisa mais linda, realmente. Uma equipe nova ali, assim, que é a dona Neuza, pelo primeiro ano não pôde estar
1: com... Conversei com ela cooperou as mãos, né?
8: Isso, e assim, eu disse pra ela, confia, porque a senhora realmente passou muito certo as receitas e as meninas arrasaram, foi um sucesso. O sonho, fizemos 24.900, né? Já fechamos aqui a nossa produção. Então, assim, e os sonhos... As cucas do ano passado, nós fizemos 76 formas que rendem 6 cucas. Esse ano, ontem já tinha fechado em 100 formas. Então, realmente foi um sucesso muito grande.
1: Ana, vamos ser sinceros, né? Por 100, coloca 25 mil sonhos, né?
8: É. Ó, 25 mil sonhos, então. É.
1: Nós tem aquele cidadão que diz: não vou mentir pro pouco, né? É, então, deixa isso. Como é. 24.900 é muito sonho.
8: É, né? Muito sonho. Contadinho, registrado, entregues no balcão, né? Fora o que a gente faz aqui pra todo mundo, que todo mundo toma café. Então, assim, os voluntários ganham muito sonho. Mas produção, ó, fechamos a produção.
1: Olha só, o pessoal vibrando aí, ó. É. Mas, ô, só pra completar aí. Estão parecendo aquele pessoal lá da que faz o remo lá. Isso. Faz aquela barulheira toda. Mas isso é para comemorar o sucesso. Mas essa vantagem hoje, né? Pelo menos eu acredito, de tantas vendas, é porque durante o dia está sendo comercializado, né? O pessoal do comércio também vem comprar, né?
8: Sim, comércio, as empresas. Olha, realmente é muito gratificante. As pessoas reconhecem o trabalho que ele é feito, o artesanal, né? Porque a gente é realmente voluntários, fizemos com amor. E aonde há amor, há sabor.
1: Parabéns aí por esse envolvimento. Você à frente, mas todo mundo está recebendo esse parabéns, acredito, de toda aqui a paróquia São Pedro, porque cada um fazendo a sua parte é que acontece as coisas, né?
8: Eu apenas tento organizar. Se não fosse todos unidos, todos, porque nossa cozinha do sonho é maravilhosa. Então a gente trabalha tudo na mesma unção e eu apenas só tento comandar. Eles vão tudo muito bem sozinhos.
1: Valeu, Ana, tá aí então. A festa de São Pedro quase chegando ao final. Vou sair pelo outro caminho aqui. Aqui também sai, né? Aqui eu consigo sair também. Vou sair por aqui. Eu acredito que aqui tem saída. Não tem saída aqui, né, Ivan?
9: Tem ali.
1: Ah, é aquela porta lá. Vê que eu tô me perdendo aqui, né? Fazer o quê, né? Vamos lá, vamos sair por aqui. O povo tá aqui também participando. E a gente vai voltar ali nos nossos estúdios. Olha, a fila ainda pra compra do pastel tá grande, minha gente. É, o pessoal ainda não arredou os pés, estão aqui firme e forte, fazendo ainda a festa de São Pedro acontecer nesse domingo, dia 28, dia de São Pedro. Olha o Tonho, o pessoal tá reclamando aí porque não teve fumaça esse ano no churrasco. O que que aconteceu? Boa noite.
10: Boa noite. Não, aconteceu que nós arrumamos a churrascaria, né? Fizemos chaminé e fizemos a engenharia adequada, né?
1: Pois é, porque eu de manhã fui lá conversar com o Hamilton. Eu disse: Hamilton, mas vocês vão acender o fogo que horas? Disse: não, já tá aceso já. Mas eu disse: cadê a fumaça?
10: Não, mas é assim que tem que ser, né? Um ano erra, né? O outro ano nós temos que acertar, né?
1: É, mas é porque era tudo novo ano passado, né, ô Antônio?
10: É, o ano passado não deu tempo de nós acabar, né? Foi muito em cima da hora e... Então esse ano não, esse ano nós procuramos engenharia, procuramos o pessoal certo que entende e fizemos a coisa certa.
1: Isso é muito importante, né? E acredito que tudo do churrasco aí foi vendido, um movimento muito grande ali embaixo, né?
10: Não, foi um movimento muito grande. Eu acho que fazia anos que a nossa festa não vendia 1.300 churrascos das 11 até 2:30, acho que foi.
1: Tava conversando com o Hamilton e ele falando da preocupação do Antônio para dar tudo certo esse ano. Acredito, eu vi você também aqui quando nós estávamos preparando as barracas, você vinha, conferia se estava tudo certo, mas esse envolvimento não é de hoje, né, Antônio? Então, isso é importante, né, a família Cid colaborando lá na paróquia Nossa Senhora do Rosário, até falando, né, que os 70 anos da igreja, as paróquias que hoje, antigamente eram comunidades, também foram lembradas, né?
10: Claro, claro, a nossa paróquia, a Nossa Senhora do Rosário também veio aqui. Eu acho que teve muita gente que contribuiu, né? E claro, né? A gente é gasparense e é uma festa de tradição. Quem é que não quer ver a festa de São Pedro com sucesso? Eu acho que todo gasparense gosta de ver isso aí acontecer e não mede esforço para ajudar, né?
1: Antônio, você que conhece muitas pessoas, eu não conheço tantas, mas eu vi muitas pessoas de fora também que faz questão também de vir de outros municípios prestigiar aqui Gaspar.
10: Tem bastante, veio o pessoal de Balneário Camboriú, de tudo quanto é lado aí. E outra, né, o pessoal mora em Gaspar e ele sai de Gaspar, mas volta, né? Esse dia volta, se quiser conhecer os parentes tudo, encontrar os parentes tudo e amigo, é vir na festa de São Pedro.
1: É verdade, isso é uma palavra-chave. Se você tá com saudade de um amigo, tem um dia certo, é a festa São Pedro, principalmente no domingo, mas sábado também tem movimento, durante esses 4, 5 dias com o trido, também teve muita movimentação aqui no passeio e também aqui no Salão Cristo Rei.
10: O Gasparense, ele não mede esforço, né? Se a festa de São Pedro é 5 dias, tem Gasparense aqui festejando. Então, eu acho que isso aí é muito bom para nossa terra. É muito...
1: Antônio, seu agradecimento a todo mundo, porque você, juntamente com muitas pessoas, estiveram envolvidas, porque a festa é só um sucesso com essa organização e você sempre se preocupa, tem a sua parte também aqui, tanto é que essa parte do asfaltamento aqui que foi colocada, acho que faz 2 anos atrás, né, Tonho? É uma infraestrutura que ajudou e muito na festa, né?
10: Claro, né? Todo benefício, né? Eu acho que todo ano nós procuremos apresentar uma coisa diferente para a comunidade. Para a comunidade cada vez vir na festa e se sentir melhor. Porque se for todo ano fazer uma festa e não ter melhoria, o povo desiste, né? Então o povo vem, vê a melhoria, colabora, o outro ano tem mais melhoria ainda.
1: Até porque as pessoas verem que o dinheiro que ela gastou foi bem aplicado, né?
10: Claro, claro, é isso que é o importante, né? É que não tem desvio, que todo mundo é uma comunidade cristã, né? Uma comunidade que trabalha pro bem do município, né?
1: Todo esse complexo aqui vai ser bem utilizado, porque a gente vê a própria igreja matriz, acredito que o Frei Pedro já disse, ó, Tonho, temos um trabalho aí de restauração da igreja, que ela está completando 70 anos, foi feito reformas, mas agora precisa fazer uma reforma mais estrutural, principalmente porque telhado está precisando de uma reforma e a pintura também, e esse custo é muito alto, né?
10: Já está andando o processo, né? Eu acho que o projeto já tá em andamento.
1: E é caro também, né?
10: E é caro, mas eu acho que nós vamos chegar lá. O hospital, o pessoal de Gaspar é muito hospitaleiro, muito, muito colaborador.
1: O senhor já tem experiência aí da paróquia Nossa Senhora do Rosário, que bonita que ficou essa paróquia, que eu acredito que é um cartão postal também. À noite, aquela iluminação tá muito bonita a igreja, né?
10: Claro, claro, quando nós inauguremos ela lá, eu disse até numa entrevista lá que era o segundo cartão postal. E eu acho que Gaspar também merece ter uma igreja restaurada, e a nossa igreja aí que tá com 70 anos, já tá na hora de fazer e vai ser feito. Eu acho que vai dar tudo certo.
1: Tonho, muito obrigado aí sempre pela sua participação e sempre colaborando. 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
10: Valeu, valeu. Acho que a gente tá aí para colaborar.
1: Tá aí então, Antônio Assini, falando aqui aos microfones da Rádio Sentinela do Vale, com a Barracão Britagem aqui, localizada ali no Barracão. Nós vamos aqui a um intervalo, voltamos aí com Domingão Sertanejo, depois eu volto aqui com mais entrevistas na Fé São Pedro, que ainda vai por mais um tempo. Já vi, pensei que ia terminar mais cedo, mas o pessoal não quer arredar o pé. Agora são 18 horas e 32 minutos.
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1: Deixa comigo, já tô de volta aqui com o nosso Domingão Sertanejo, agradecendo sempre o carinho da sua audiência, onde quer que você esteja, ligadinho aqui com a gente. Eu sou o André Viola e a gente segue juntos por aqui, matando saudades com Teodoro e Sampaio.

0: Cristiano, Vida Cigana, Silvio Anceli, Silva e Zé Goiano, etc e tal, Criolo e Aladim, Coração Peregrino e ainda Teodoro e Sampaio, Vestido de Seda. Depois do intervalo, tem Roberta Miranda e muito mais aqui no nosso Domingão Sertanejo.
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2: Seis e quarenta e seis.
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1: É você ligadinho nessa grande audiência do nosso Domingão Sertanejo. É só sucesso. Roberta Miranda, um

0: João Matias e Tião Goiano, recordação, você ouviu antes Cacique Pajé, dupla Saudade, Matos e Mateus, Vem em Mim, Paixão, e ainda Roberta Miranda, Um Dia de Domingo. Daqui a pouco, depois do intervalo, tem mais sucesso aqui no Domingão Sertanejo.
1: E aí, tá gostando?
2: Então não

0: 7:02.
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1: E por aqui a gente segue juntos, matando saudade e recordando sucessos. 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Luiz Maza e Luciano, um sonho com Tião Carreiro.

0: Muito bem, vamos voltando aqui do Passeio São Pedro, pessoal aí da cozinha, pastel, sonho, acabaram aqui, fizeram agora um fuzuê, as mulheres festejando o fechamento aqui dos trabalhos, não poderia ser diferente, alegria porque todos os produtos foram vendidos, então agora é só hora de comemorar, parabenizar aí a todas que estiveram aí fazendo a festa. Dever cumprido aqui, né? Ô, Ana, palavrinha aqui, não deu de registrar aí, mas não foi o panelaço, né? Foi as formas da Cuca, fizeram a festa aí, terminou pelo menos esse ano, tá tudo dever cumprido já.
1: Amém! Viva São Pedro!
0: Agora viva, o né? Pessoal parabenizando e aplaudindo vocês aí, né?
1: Amém, muito obrigada, e foi feito tudo com muito amor e bora lá, né? E no final do ano vai ter mais uma de pastel e de sonho, e realmente não foi um panelaço, mas foi umas fornalhadas.
0: É, fornalhada.
1: É, sabe, de festa, de comemoração, que nós fechamos nossa produção, tanto de pastel quanto de sonho.
0: Quem teve essa criatividade e essa ideia?
1: Ah, sempre a dona Lídia que chama e eles vão tudo atrás.
0: É, o que é importante é que foi espontâneo, né?
1: Isso, é espontâneo. A gente já tem essa tradição de fazer no final da festa isso, quando fecha a produção.
0: Ô, Ana, você sabe mais ou menos quantas pessoas ficaram aqui trabalhando durante esses dias de festa aqui na barraca do sonho, do pastel e também aí da Cuca?
1: Olha, eu sei mais ou menos do nosso sonho. Nós tivemos mais de 80 voluntários.
0: É muita gente, né?
1: É muita gente. Porque a cozinha aqui é bem grande, então tem a parte do recheio, tem a parte das massas, da fritadeira e do atendimento. Então, como é grande, exige muito mais, uns 80 por dia.
0: Também, imagina, você já colocou a contagem de 24.900 sonhos, é muito sonho para fazer, né?
1: Isso mesmo.
0: Tem que fazer a massa, assar e tudo mais, né?
1: E aqui está a Paula, que foi hoje, que é a nossa representante, que ficou no lugar da dona Neuza. Ela que fez essa grande quantidade dessas cucas maravilhosas.
0: Ah, que legal.
1: É, tá aqui.
0: Vou falar com a Paula então.
1: Isso, fala com ela que valeu muito. Nossa, foi desafiador. Eu disse, bora lá que você dá conta. E foi junto ela e todas as equipes, que a nossa equipe da massa realmente tem que tirar o chapéu. Meninas todas que iniciaram ano passado e arrasaram esse ano sem a dona Neuza, e eu tenho certeza que é só orgulho para dona Neuza. Sinal de que ela nos ensinou muito bem a receita.
0: Verdade, né? Eu falei, sonho não é assado, é frito, né?
1: Frito, frito, tudo frito.
0: É isso aí, mas assar é com a Paula aí, né? Teve assar pão, cuca, né? E a Neuza Isis operou as mãos, eu conversei com ela e ela disse, meu, tô muito preocupada lá com a Paula, ela me falou que nada, não falou nada disso. Ela disse, que pena que ela tá, eu acho, uns 40 anos na Fé São Pedro e receber essa responsabilidade. Como é que foi, Paula?
2: Ah, é um desafio muito grande para mim, mas eu sempre prestei muita atenção no ensinamento dela, né? E a gente tem que atender o chamado de Deus, né? Quando ele nos chama, a gente tá pronto a servir.
0: Passa a receita pra mim que eu faço lá em casa pela internet e sempre dá problema na minha cuca. Não sei se o problema é quando eu vou dar uma olhada no forno, abro o forno, não pode, né? Então começa a descer a cuca, nunca fica perfeita.
2: Não, fica o convite então, vem participar conosco no próximo evento que tiver e a gente te ensina.
0: É, a minha mãe já disse, não, mas você colocou muita água quente no fermento também, não pode, né?
2: Não, não, tem sempre um segredinho, né?
0: Pois é, e a cuca aqui, todo mundo leva pra casa, tem gente que come aqui mesmo, é sempre muito prestigiada, né?
2: Sim, sim. E a gente fez também pão, né?
0: Pão caseiro, né? O Chico do Xodó Som teve aqui hoje de manhã pegando pão caseiro.
2: Sim, graças a Deus, ficou bem gostoso, o pessoal gostou bastante, quentinho, né? E feito com muito amor e carinho por toda a equipe, que graças a Deus esse ano eu também tava bem preocupada, né? E com essa responsabilidade que ficou comigo, mas acredito que é o que a gente conseguiu representar bem a dona Neuza aqui.
0: Pois é, aí é o pão sovado, né?
2: Isso, é o pão sovado.
0: Ele que tem que várias vezes amassar.
2: Não, ele a gente faz a massa assim, né, na máquina e depois faz um carinho e coloca no forno.
0: Tá, e quanto é que foi a contagem aí dos pães e também das cucas? Ainda fazendo, né?
2: Aham, acabamos agora, na verdade, então a gente, como a venda foi bem boa, quem veio comprar foi tudo fresquinho mesmo, quentinho. Acabamos agora, faz uma meia hora, essa é a última fornada.
0: Agora o pessoal fala, ó, começou a chover, né? Mas também chuvas de bênçãos, né?
2: Chuva de bênção, chuva de bênção. Que como a gente teve bastante voluntário, graças a Deus somos uma paróquia que tem bastante voluntário e o pessoal engajado, todo mundo se ajuda, é uma equipe, a nossa, a equipe ali que a gente está trabalhando, graças a Deus foi uma equipe muito boa, sempre é, né? E sempre dá tudo certo, né? Deus sempre nos capacita e ele sempre bota as pessoas certas no nosso caminho.
0: Vou aproveitar, amanhã tem aquela missa de ação de graças para agradecer mais uma vez a Deus por esse trabalho e esse dom que vocês têm, porque não é qualquer um que faz isso, não. Né?
2: Realmente, isso é dom e a gente tem que sempre ouvir o chamado de Deus, que ele sempre desenvolve nossos dons.
0: Parabéns.
2: Obrigada.
0: Tá, então a Paula, responsável pela cuca e o pão caseiro, que a Neuza Isis e por muitos anos fez. E eu vou aqui registrando que a fila ainda do pastel, tem pastel ainda, tá grande. Tem pelo menos 30 pessoas aqui esperando na fila, ainda nesse momento da festa de São Pedro, que está chegando ao seu final. E nós então fomos conversar aqui com o pessoal da barraca do bolo e também do sonho. E tá tudo terminando aqui, graças a Deus, né? O pessoal tá chegando quase ao seu final. Ô Luiz aqui, ô Luiz Pereira aqui, também sempre voluntário, todos os anos, né, Luiz? Estamos aqui firme e forte.
3: Sim, com certeza. É, trabalhamos no bingo, né? Tocamos o bingo aí na festa de São Pedro, foi um sucesso. A festa foi muito boa, né? Quase chegando ao seu final. Graças a Deus, Deus ajudou e deu tudo certo. Eu acho que o resultado vai ser excelente, bom para a paróquia, bom para a comunidade, bom para todo mundo.
0: Veio a chuvinha no final assim para dizer, ô, minha gente, vamos embora que já deu.
3: Isso é, também faz parte, né? Precisa também, mas o bom que deu tudo certo, graças a Deus deu tudo certo.
0: Como é que é esse trabalho voluntário, vocês que têm esse movimento também aí, sempre trabalhando em prol da igreja?
3: Isso é, a gente, né? A gente como movimento, né? Do concílio, né? É, a gente é um braço da igreja, né? A gente tá sempre à disposição, né? Quando a igreja nos pede, né? Precisa da nossa ajuda, a gente não serve sempre como voluntário, né? Ninguém ganha nada, nós servimos de graça e em prol realmente do nosso Senhor Jesus Cristo e da nossa paróquia.
0: O resultado tá aí, né? Novo empreendimento sendo já quase colocado à disposição da população. Paróquia tem muitos custos também, né? A manutenção, então precisa também arrecadar esses fundos, porque só a festa não consegue ainda.
3: Isso é, exatamente, a paróquia ela tá, né? Em quase finalizando uma obra importante, né? Uma obra grande que vai dar um retorno também, mas aqui no futuro vai dar um retorno para a paróquia. Nesse momento ainda não, mas daqui a pouco eu tenho certeza que a obra sendo finalizada, né? A paróquia vai ter o resultado que espera.
0: Obrigado, Luiz. Bom trabalho e bom descanso.
3: Um abraço para vocês, tudo bom.
0: Aí o Luiz Pereira falando aqui também aos microfones da Rádio Sentinela. Vou ver se o Hélio Vanzuíta tem ainda a voz, né? Porque o homem trabalhou desde muito antes, né? Porque, pessoal, olha, eu quero um local aí para colocar a minha barraca. Pessoal aí que vem de fora, vem de longe, né, o Hélio? Colocar também, hoje teve um diferencial, hoje não, na festa desses infláveis, carrinho também bate-bate, né? Diferencial na festa desse ano. Boa noite, parabéns por esse envolvimento.
4: Boa noite, Jean. Foi esse parque que veio aí, foi um grande evento que a gente conseguiu aqui para a festa de São Pedro. Todo mundo está elogiando e o pessoal do parque também ganhou também do investimento que eles fizeram. E a gente está aí, né, Gema? 22 anos cuidando dessa parte aí dos barracos, dos cocada, crepes, suíço, bijuterias e outras barracas de brinquedos. Enquanto Deus dá saúde, a gente está querendo ficar aqui.
0: Eu disse pro Gil, vai lá, fala com o Hélio Vanzuíta para achar um espaçozinho para nossa barraca. O Hélio disse, não, escolhe o lugar. Aí a gente disse, não, mesmo ano, o mesmo lugar, a gente já virou freguesa aqui. Sim. Já há muitos anos também, né, Hélio?
4: É, há muitos anos, né? E o Gil chegou aqui quarta-feira, eu disse, ó, Gil, pode escolher o teu lugar. Aí ele ficou bem contente por ter pego esse lugar e se Deus quiser, o ano que vem, vocês também estarão aí junto conosco.
0: Como diz, cadeira cativa, né?
4: É, vocês já são cadeira cativa aqui mesmo, né?
0: Ô Hélio, mas a gente vê assim, ó, que a festa agora com esse novo complexo, muitas vezes até parece que não tem tantas pessoas, mas é porque se divide muito aqui nesses espaços enormes, né?
4: Ah, sim, Jean. Aumentou muito, né?
0: A população também aumentou, Gaspar. Tá com quase 80 mil, né?
4: É, a população também aumentou, mas o espaço aqui mais que triplicou, né? Então a gente pensa, ah, não tem muita gente, mas a festa foi um sucesso, sabe? Foi o esperado.
0: Tava conversando, você viu também, durante essa semana, ansioso, o Antônio Assini, quanto à churrasqueira, que ano passado era aquela fumaceira, parecia que não ligaram, né? Não acenderam o fogo, porque não teve fumaça nenhuma esse ano.
4: Ah, esse ano o seu Antônio Assini veio ali com outra equipe, mudou.
0: Novo projeto, né?
4: Um novo projeto, conseguiu mudar todo e ficou
0: aprovada, né?
4: Ficou aprovado, ficou 100%, né? Seu Antônio Assini é uma pessoa que colabora muito aqui com a nossa paróquia São Pedro, né? Ah, se nós tivéssemos mais uns 10 Antônio desse.
0: Agora, Hélio, e você também, né? Como é que é trabalhar aí voluntariamente em prol da paróquia São Pedro Apóstolo de Gaspar?
4: Ah, isso é um prazer para mim, né? Parece que não chega o dia da próxima festa. Enquanto eu tiver saúde e vida, se Deus quiser, eu estarei aqui ajudando a nossa paróquia, que foi os nossos pais que construíram, né? E tem poucos voluntários já que ajudam, né?
0: Tava falando, né, que agora há uma preocupação, Frei Pedro, com o projeto para restaurar a Igreja Matriz. Isso agora com tanta evolução, imagina começar do zero 70 anos atrás, né, Hélio?
4: Jean, hoje não se conseguia mais, né? Não tinha como, né?
0: E naquele tempo não tinha caminhão como tem hoje, aqueles guindastes, era tudo no braço, aqueles andaimers, até puxando torras com carro de boi, né?
4: Com carro de boi, com cavalo, que o meu pai também ajudou e nós, quando era pequeno, trazia pão para os trabalhadores aqui que estavam construindo a nossa matriz, né?
0: A década de 50 foi muito grandiosa para Gaspar, porque teve também a Ponte Hercílio Deque, a Igreja São Pedro e a Rádio Sentinela também no mês de maio, 70
4: rádio,
0: anos.
4: E a Rádio Sentinela, né?
0: Na época, a Rádio Clube de Gaspar, né?
4: É, a Rádio Clube de Gaspar, eu me lembro desde a época da Rádio Clube de Gaspar. Quer dizer que foi uma evolução para todos, né? Para a rádio, para a ponte, para a matriz, né? Gaspar ganhou muito com isso, né?
0: E a gente vê que Gaspar está evoluindo bastante também agora, nesse crescimento, não pode ser diferente. A BR-470 duplicada também, isso vai trazer mais empresas. Enfim, o nosso município tem o seu lado também acolhedor, porque pessoas da Venezuela, do Haiti, pessoas de Minas Gerais, do Amapá também, lá de Belém, né? Vieram para Gaspar constituir a sua família aqui, porque Gaspar é uma cidade acolhedora.
4: Sim, Jean, Gaspar sempre foi uma cidade acolhedora, né? E como a gente vê essas pessoas que vem de outros estados aí só com a mochila, né? E a gente sempre colabora também com eles, arruma uma cama, um fogão, uma geladeira e eles no fim vão se assentando aqui em Gaspar e crescendo com Gaspar também, né?
0: Verdade, você vê porque a Conferência Vicentina recebe muitas pessoas que estão buscando a sua sorte aqui, mas vêm sem nada, né?
4: Eles vêm sem nada.
0: Só com a vontade de trabalhar,
4: né? Só com
0: a
4: vontade mesmo de trabalhar, né? Tem muitas famílias aí que foi visitada agora há poucos dias, que eles não tinham, estavam dormindo em chão batido num ranchinho aí. E a gente conseguiu aí arrecadar roupas e cobertores, comida e estamos ajudando, né?
0: Obrigado, Hélio. Parabéns mais uma vez aí por esse seu envolvimento aqui em prol dessas partes aqui das barracas que são construídas aqui no entorno do Passeio São Pedro e Salão Cristo Rei.
4: Por nada, Jean. Obrigado para vocês por mais essa missão que estão acabando de fazer dessa grande festa que nós tivemos, né?
0: Agora é só comemorar o fechamento que amanhã tem ainda a missa de ação de graças.
4: Amanhã sim temos a missa de ação de graça e é depois um jantarzinho, né, pra comemorar mais uma vitória, né?
0: Valeu, até o próximo ano então.
4: Obrigado.
0: Até amanhã, né, que amanhã eu participo.
4: É, obrigado, Jean, por mais essa cobertura grande que vocês fizeram aqui da nossa festa, que sem vocês eu sei que também a festa não seria tão boa, né? só tem a agradecer a vocês também, né?
0: Hélio Vanzuíta, então, falando aqui aos microfones da Rádio Sentinela do Vale, nesse fechamento, né? Agora eu já vejo várias barracas finalizando o trabalho, o pessoal já tá partindo para casa, ainda existem algumas pessoas ainda que não querem ir embora, o caixa ainda tem gente comprando produtos, então pastel ainda tem, tô vendo ainda também o sonho nem tudo foi vendido, o pessoal também aqui do cachorro quente, não falei ainda com o pessoal do cachorro quente, ainda tem cachorro quente para ser vendido. Olha só, deixa eu ver aqui com quem é que eu converso aqui. Vem cá, vamos conversar aqui com o pessoal do cachorro quente. Nome do senhor?
5: Milton,
0: muito cachorro quente foi vendido na festa?
5: Bastante.
0: Pessoal, tem uma coisa na festa que é pastel, sonho, cachorro quente não pode faltar, né?
5: Isso aí. Não pode faltar o cachorro quente na festa.
0: Mas agora já tá nos ultimatos, né? Pra fechar aqui.
5: Tamo bem no finalzinho aí. Tem pouca coisa aí. Tamo acabando aí.
0: É bom, né? Quando não sobra muito também, né?
5: É muito bom aí. Não pode sobrar.
0: É porque você não dá prejuízo também, né?
5: Exatamente.
0: E como é que é feita essa conta aí? É pelo que foi vendido no ano passado? Aí vocês compram mais ou menos o tanto para não faltar e nem sobrar muito?
5: Eu acho que foi feito um pouco mais esse ano.
0: A população também cresceu aqui em Gaspar, né?
5: Cresceu bastante, sim. E a procura estava muito boa, viu?
0: E hoje em dia, né, a gente lembra do jeito que trabalhava antigamente, né? Não era um espaço condizente. Hoje vocês têm um espaço muito mais fácil de trabalhar e atender a população aqui, né?
5: Sim, exatamente. Hoje nós estamos com um espaço bastante amplo aí e uma praticidade aí que beneficia, assim, a circulação, né?
0: Ninguém esbarra mais, né?
5: Não, ninguém esbarra mais.
0: É verdade. Parabéns aí.
5: Tá certo, obrigado.
0: Não é a Nice aqui? Ah, mas é lógico, né? Mas ela tá de touca, né? Ela tava querendo esconder aqui de mim. Nice, voluntária aqui do Cachorro Quente, eu tava falando que muitas pessoas não podem deixar de vir na festa e ter o Cachorro Quente de São Pedro.
6: Sim, o Cachorro Quente, entre outros atrativos também, que é o pastel, o sonho, mas o Cachorro Quente aqui da festa de São Pedro é o melhor.
0: O pessoal tem um carinho, o preparo do molho, né? Sim. E também a salsicha sempre de qualidade, né?
6: Sim, tudo é feito na hora, durante o dia, as voluntárias vão fazendo e sempre fresquinho, à medida que vai saindo a gente vai fazendo.
0: E a gente tava comentando agora há pouco também sobre esse espaço, agora facilita o trabalho de vocês, né?
6: Sim, tá bem melhor, a festa é muito organizada. Todos estão de parabéns, muita gente trabalhando, os jovens estão vindo também para ajudar. E está todo mundo de parabéns pelo sucesso da festa, que mais um ano assim fechou com chave de ouro.
0: A gente vê sempre depois da festa, aí vem a missa, pessoal das barracas começa a dizer: olha, vendemos mais do que ano passado. Tem sempre aquele negócio de bater a meta?
6: Tem, claro, a gente fica controlando todo ano, porque se baseia no ano anterior, mas todo ano a gente quer vender mais. E o tempo também, graças a Deus, colaborou muito esse ano.
0: Tá chovendo agora um pouquinho no final para dizer, ó, minha gente, tá na hora de ir embora, né? Chuva... Porque o povo tá cansado aqui também.
6: É, e a chuva de bênção.
0: É, eu falei, a chuva de bênção, só pode ser. Deus colaborou porque foi a festa inteira sem chuva.
6: Foi maravilhoso, o tempo colaborou e deu tudo certo.
0: Fora as missas também que tivemos aí, o trido, antes mesmo também do trido tivemos já uma missa de abertura. Isso mostra também que não é só o lado festivo, o lado religioso é muito forte aqui por parte da Igreja Matriz.
6: Sim, com certeza, é toda já uma preparação espiritual, o povo acompanha todas as celebrações, igreja cheia sempre, então é tudo que a gente precisa, né? O sucesso da festa, mas o lado espiritual também tem que ser preservado.
0: Com certeza, né, Nice? A gente vê a preocupação do Frei Pedro e toda a diretoria para novamente fazer uma reforma na igreja que está sendo necessária, porque é o cartão postal da cidade, 70 anos nesse ano de 2026, e ela precisa ser preservada, porque muitas coisas já aconteceram nessa igreja, casamentos, eucaristia, também crisma, enfim. Muitas pessoas têm recordações dessa igreja que é o cartão postal e é a mãe aqui de Gaspar.
6: Sim, muita memória afetiva também, né? Como você falou, todas as festividades, casamentos, muitos casamentos, muitos batizados, comunhão, crisma. Então, tudo passa pela matriz. É a nossa referência aqui, além da beleza dela, além dela ser suntuosa, abraça a cidade toda, né? Não é por acaso que ela tá no lugar onde ela foi construída, né? Foi com propósito e é tudo, né? Realmente a gente tá, a comunidade católica aqui tá de parabéns.
0: E agora com o novo viaduto ficou mais bonita ainda, o pessoal que vem por ali diz, olha ali, dá de ver a igreja mais bonita ainda.
6: É, sim, com certeza, é uma referência, como a gente já falou, os cartão postal, e a gente sabe que a reforma dela é onerosa, muito trabalhar, né? Muito, envolve muito trabalho, muitos profissionais, mas vai ficar melhor ainda.
0: Cada um fazendo a sua parte, porque a festa tem esse propósito, arrecadar fundos também para manutenção da igreja.
6: Sim, esse é o propósito, sim, com certeza. A gente sabe, não é barato, não é fácil, mas é a nossa casa onde a gente vai ao encontro de Deus, e por isso tem que ser preservada.
0: Obrigado, parabéns, Nice, por esse envolvimento seu também.
6: Obrigada também.
0: Tá aí a Nice, Casalim de Chovais, firme e forte.
6: Sempre, com certeza.
0: Esse friozinho dá mais movimento lá, né?
6: Sim, muito, muito bom, a gente agradece. Também o nosso trabalho voluntário aqui é também para retribuir a comunidade por tudo que a gente também tem.
0: Aí a Nice da Casa Linda Enxovais e Presentes falando aqui os microfones. Tem mais uma senhorinha aqui que quer falar comigo? Essa senhora veio falar aqui comigo. Ah, esse aqui fala. Não, esse aqui fala. Eu conheço ele só de vista, nunca lembro do nome.
7: Marcos,
0: já há muito tempo você trabalha aqui na barraca, né?
7: No mínimo 10 anos, é.
0: 10 anos, eu sei. Essa cara não é desconhecida por mim, né? Eu passo aqui sempre. Só que agora é mais fácil de encontrar vocês, porque antes era difícil de trabalhar, era muito apertadinho, né?
7: Com certeza, o espaço ficou excelente aqui, né? Um espaço bem, bem aconchegante. A venda foi muito boa esse ano, foi excelente. Superou a expectativa, com certeza.
0: Agora é só limpar o tacho, tá terminando os últimos cachorro-quentes.
7: Exatamente,
0: né?
7: Fazer os últimos 40. Se Deus quiser, vamos vender ainda esses aí que tá faltando ainda.
0: É porque o pessoal ainda não arredou o pé, tem gente ainda pra comer produtos aqui.
7: O pessoal de Gaspar é bom de festa, né? Bom de festa. Deus seja louvado por isso.
0: Graças a Deus, né? Aí esse empreendimento aqui, claro, tá ainda sendo concluído e essas festas servem pra isso. E a Igreja Matriz, claro, ela tem também essa reforma que já foi anunciada e tem outros custos também que dependem muito da participação da população, né, Marcos?
7: Com certeza, isso é importante, assim, investimento na própria igreja e também nas pastorais também, que é importante, né? E no próprio salão Cristo Rei aqui e na estrutura aqui que está sendo terminada, vai ainda alguns milhões para que seja terminada. Com essa festa aqui vão dar ter um bom término na estrutura.
0: Vai dar um up, né? Como a gente diz.
7: Um up, exatamente.
0: Parabéns, Marcos, desejo aí que no ano que vem a gente se encontra de novo aqui na festa.
7: Se Deus quiser, conto com você novamente aí, tá bom? Um abraço, tudo bom pra vocês aí.
0: Que família, Marcos?
7: Lunardelli.
0: Lunardelli. Isso é italiano, né?
7: Bona gente, grazie a Dio.
0: Pena que a Itália, eu torço pra Itália e Alemanha quando o Brasil sai fora, agora talvez tomara que o Brasil continue ainda mais, se o Brasil sair eu tenho ainda a Alemanha, porque a Itália nem se classificar, né?
7: Ah, fica difícil, faz vários anos já, né? A Itália tá em decadência, né? Infelizmente.
0: O que que acontece com a Itália, né?
7: Acho que é falta de incentivo, estrutura, sei lá o quê, mas a Alemanha tá bem.
0: Pois é.
7: Capaz de chegar na final.
0: Ainda nós temos aquele problema aí com os argentinos, né? Argentinos pegaram uma chave fácil demais, né?
7: Com certeza. Mas acho que assim, com certeza a Argentina e França são as principais que podem chegar na final ainda.
0: Pois é, eu tô ainda achando que a França tá muito poderosa, né?
7: Com certeza, gol e mais gol, aquele Mbappé, etc, né? Tá muito bem.
0: Aí tem essa, né? Tava brincando com o pessoal, se o Brasil perder amanhã do Japão, mais uma vez vão culpar o Zico, né?
7: Ah, pois é, o Zico não é fraco, né?
0: É, porque então, os japoneses não sabiam jogar bola.
7: Não, né? Não é só no Brasil que tem o Zico, né?
0: Pois é, não, é verdade, tem outro jogador, não sei qual é que é o time.
7: Exatamente, também não lembro agora, mas...
0: Marrocos!
7: Marrocos.
0: É o Marrocos.
7: É, inclusive marcou gol no Brasil, acho que
0: jogou.
7: É, acho que até marcou gol, se não me engano, até.
0: Não sei se ele marcou, mas ele joga no Marrocos.
7: É, mas Zico é um nome de peso.
0: Pois é. Parabéns, Marco, mais uma vez.
7: Obrigado, tudo bom pra vocês aí, tá bom?
0: Agora tô enrolando pra.
7: Boa semana pra vocês, tudo de bom.
0: Obrigado, eu tô enrolando pra terminar aqui. O Laurício vai falar com a gente, até eu tenho que já me deslocar ali pra Barraca São Pedro, pra ver se o Laurício, que é o coordenador do CPC, possa já fazer o seu balanço, fechamento da Fé São Pedro, que algumas barracas estão já sendo finalizadas. Temos aí os noviços voltaram. Será que o Frei Pedro também voltou? Que ele estava juntamente com os noviços visitando alguns locais aqui de Gaspar. Ele fez questão de apresentar algumas localidades aqui do nosso município para os noviços que vieram de rodeio, né? O Frei Pedro sempre vai lá também, porque ele faz também uma ajuda lá em rodeio, principalmente no encenamento desses novos frades que estão entrando na Igreja Católica. Nós vamos fazer o seguinte, nós vamos.
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daquele jeito que a gente gosta. É final de semana e o Festival Sertanejo está no ar a partir de agora. Bora balançar, isso aqui é pra já comigo, Tati Invade. As melhores, mais pedidas do mundo sertanejo, você ouve aqui comigo a partir de agora. Um final de semana sensacional pra você que está com o rádio ligado aqui na nossa programação. Um abraço da Tati Invade pra você. Então, vamos começar?

0: foi Tauane com Breno Major. Tivemos Adair Cardoso, Ainda Tô Aí. Matheus e Cauã cantou pra gente Me Ama Mesmo. Daqui a pouco eu volto, rapidão. Opa, tem muita moda boa ainda por aqui, viu?
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2: 7:59.
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Festival Sertanejo, que delícia, né? Passar o final de semana juntos assim, curtindo muita música boa do mundo sertanejo. Tem melhor do que isso? Só dois disso. Daqui a pouco eu volto com mais.

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1: Muito bem, estamos voltando aqui diretamente do Passeio São Pedro, Salão Cristo Rei, aonde que aconteceu, podemos dizer assim, que já estamos chegando nos finalmente dessa festa, a 176ª festa de São Pedro Apóstolo, e a Rádio Sentinela fazendo toda essa cobertura com apoio da Intercor Gaspar, Colégio Madre Francisca Lampel, vereador Dionísio Bertoldi, ex-prefeito Celso Zucchi, Lance Esportes, 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Quintino. E fazendo um fechamento então da festa de São Pedro desse ano de 2026, eu estou aqui com o coordenador do CPC, Laurício. Laurício, olha, a gente vê aqui nesse fechamento o pessoal das barracas todos satisfeitos, porque todos os produtos que foram colocados à venda chegaram ao seu final. Boa noite.
2: Boa noite, Jean. Boa noite aos ouvintes da Sentinela. Olha, Jean, sucesso, né? Sucesso total. A festa de São Pedro, ela é sempre uma surpresa, né? Pra gente, né? Mas São Pedro ajuda muito nós, né? O Espírito Santo, Deus está sempre na frente, conduzindo todos que vêm trabalhar, porque é o exército, né, Jean? É um exército esse pessoal que vem trabalhar, né? A Sentinela sempre apoiando todas as ações da nossa paróquia aqui em Gaspar, né? E finalizando o trabalho, praticamente finalizado agora, a gente vê que todas as nossas previsões, elas foram ultrapassadas. A gente tinha uma ideia, né, da festa, e essa festa foi extraordinária. Ela passou desse número que a gente pensava, bem longe, assim, sabe? A nossa comunidade é muito boa, né, Jean? Sempre prestigiando a nossa festa, sempre presente nas festas de São Pedro, sempre presente, ajudando como voluntário, vindo, consumindo o produto que é feito aqui, as nossas culinárias. Gaspar é um exemplo, né, para várias e várias e várias cidades que nós temos em Santa Catarina, no Brasil e no mundo, né, Jean?
1: Mas eu acredito que isso acontece também pelo acolhimento das pessoas que vêm, não somente aqui da cidade, mas também de outros municípios. Várias pessoas de outras cidades fazem questão também de rever amigos, vem sempre aqui na Festa São Pedro. Esse atendimento, esse acolhimento, com certeza é fundamental. E muitas vezes a gente percebe que essa infraestrutura que está sendo colocada também chama mais pessoas, porque as pessoas têm conforto, não somente as pessoas que vêm festejar, mas também quem está trabalhando na festa.
2: Jean, é notável, né? Eu acho que tu andou bastante aqui na festa, então a gente vê que o pessoal que vem trabalhar, ele vem com vontade, né? Ele vem sorrindo, né? Ele vem com ânimo, porque a estrutura tá boa, né? Mudou bastante de uns anos para cá. A gente, por exemplo, agora tá chovendo, dá pra andar com o pé no sequinho aqui, né, Jean? Porque tem bastante área coberta, né? E a paróquia sempre é Gaspar, né? Tem um acolhimento muito bom. A nossa gente tem um acolhimento muito bom para quem vem, né? Nós tivemos aqui exemplos aqui de ter gente de Rio do Sul vindo buscar pastel para levar para Rio do Sul, buscar sonho para ir para Rio do Sul. Tivemos exemplo de gente de vir de Florianópolis para comprar cuca, pão. O churrasco, dispensa até comentários, né? Porque é muito bom demais, né, Jean?
1: Gil Dias aqui na festa entrevistou o cidadão lá de Guabiruba e também outro lá de Imbituba.
2: Olha só, tá vendo? O pessoal vem de longe. E assim, né, Jean? A gente tá falando de 176 anos de festa, né? Então, é uma tradição que já começou lá com a nossa bisavó, sei lá, tataravó talvez, né? E que já vem passando de lá pra cá, e hoje já tá os netos aí trabalhando na festa, né? E graças a Deus essa tradição, ela vem se mantendo, né? Vem se mantendo, e acredito eu que muito parecida com o que os nossos antepassados faziam, sabe? Porque a gente sempre tenta manter aquela culinária caseira, né? Aquela comida de casa, comida boa, que todo mundo gosta.
1: A receita da avó, né?
2: Isso, porque a gente sempre pensa assim, bom, um exemplo é a dona Lídia, né? Que faz 62 anos que trabalha na festa de São Pedro. Ela já pegou essa receita da mãe dela. A mãe dela talvez já pegou com a mãe da, né? E assim vai, né, gente? Então a gente tá falando aí de quantos e quantas décadas atrás aí. E graças a Deus, com o nosso povo, a gente consegue manter essa tradição viva, né? E cada vez mais viva essa vida que a festa tem, é graças a essa tradição, é graças ao nosso povo, né? Que se doa e que vem, independente, né, Jean? Como eu falo, que vem trabalhar ou que vem aqui para comprar o produto que é feito aqui, ou que vem participar, sem comparação, né, Jean? A gente, de vez em quando, a gente, não querendo ser melhor, né, mas a gente sempre frequenta festas em outros lugares, e também até para ter exemplo a nossa festa de São Pedro não tem igual, é única, né?
1: A gente sabe também que cada festa tem um aprendizado, né, para melhorar no próximo ano, isso é importante, e a exemplo da própria churrasqueira, ano passado era uma churrasqueira nova, deu problema de fumaça, hoje parecia que não tinha fogo, porque não saía fumaça, churrasqueira ficou aprovada, o Antônio Assini estava preocupado, mas deu tudo certo, né?
2: Então, Jean, ano passado, meu Deus do céu, né? Tinha uma névoa lá embaixo da nossa churrasqueira, né? A gente olhava de um lado pro outro do passeio, ali na garagem do passeio, e não via, né? Da fumaça que tava. E isso meu Deus do céu, era um empenho nosso desse ano, né? Arrumar essa churrasqueira. E graças a Deus, com todos que trabalharam, os patrocinadores, porque a gente teve alguns patrocinadores aí na churrasqueira, e deu certo, né? O cheirinho, só tinha o cheirinho esse ano, não tinha fumaça, né? Foi bem elogiada.
1: E falando, o espeto no domingo, né? Mais um churrasco de São Pedro, né? Aquele churrasco de igreja não pode faltar e deu tudo certo, né?
2: Olha, Jean, não faltou elogio, né? Pra carne, né? Eu até falei com o Seuzinho, que é o responsável por ele, a equipe dele, né? Que é responsável pelo churrasco. Eu disse pra ele, Seuzinho do céu, tá bom demais, eu falei pra ele. O pessoal tá feliz, eu falei pra ele, né? E ele disse, olha, Larissa, a gente faz de coração. Ele disse, quando a gente faz com amor, tudo acontece bem, né? E é o que aconteceu na festa de São Pedro, independente do setor. Se a gente falar também lá na nossa igreja, né? Na parte litúrgica, tudo foi muito bom, né, Jean? Tivemos a graça de ter o Frei João, ele toca lá o seminário dos nossos freis em rodeio. Tivemos a graça de ter seis noviços, são seis novos frades que estão começando agora na vida. Então, tivemos essa graça também, sabe? Então, foi tudo muito bom. Acho que correu tudo muito bem. Não existe outra coisa a não ser a única palavra que a gente tem é gratidão por tudo que foi feito e dizer muito obrigado, né? Agradecer a todos por que estavam aqui e se doaram esse tempo todo. E de vez em quando chega alguém perto e fala assim, meu Deus, estou cansado. E daí eu digo para eles, tudo bem? Cansaço de alegria. E eles falam.
1: Laurício, e esse ano um diferencial também, a festa com a comemoração dos 70 anos da Igreja Matriz, essa igreja que você, juntamente com o Niberto e o Frei Pedro, estão preocupados, tem projeto de restauração, esse custo é muito alto, e também lembrando de famílias e das comunidades que hoje já são paróquias, que pertenceram naquela época à Igreja Matriz, à Igreja Mãe.
2: Então, Jean, essa foi uma ideia, né? Que partiu da parte litúrgica da igreja, né? Da parte espiritual da igreja. Anos passados aí, 70 anos passados aí, atrás, o pessoal vinha da comunidade para trabalhar na igreja, né? Os fabriqueiros, que foi bastante falado esse ano, né? Eles vinham de lá de carroça, de bicicleta, de pé, do jeito que eles conseguiam vir, eles vinham aqui e tá aí, né? Esse templo hoje de espiritualidade e bonito, né, Jean? Que é uma referência, né? A nossa igreja. E a gente pensou esse ano em lembrar isso, sabe? Como eles faziam antigamente, como eles vinham, então trazer a comunidade também para participar aqui na Igreja Matriz. E foi uma adesão muito boa. Todo final de semana, todo domingo que tinha essa missa, que as capelas foram convidadas a vir, né? A participar com a gente, foi missa lotada, sabe? Cheio. O pessoal ficou feliz, muito feliz em poder participar, em poder relembrar esses antepassados deles, né? Que estavam vindo por aqui, que vinham aqui, né? Então, olha, Jean, é como eu falo, assim, só agradecer.
1: As comunidades também, sempre cada missa tinha uma comunidade, também os grupos de movimentos, fazendo parte também as pastorais, com os barquinhos, né? Hoje, claro, tudo culminou vindo com os festeiros até aqui no Passeio São Pedro. Esse momento também é importante, né? Os festeiros se sentem agraciados com os aplausos da comunidade que está presente, mostrando a importância deles também na festa.
2: Sim, Jean, o festeiro, ele é uma parte muito importante na festa de São Pedro, né? A festa é feita pelos festeiros, né? A gente não faz nada sozinho, então o apoio deles é muito importante para nós. E tu estavas aqui também quando o pessoal chegou, dava para ver o sorriso, né? No pessoal vindo ali, né? Lá no começo, na primeira reunião que a gente fez com eles, eu falei para eles assim, que o Frei Pedro também comentou isso com eles, que toda festa de São Pedro, ela é diferente. E aí hoje eu perguntei para festeiros aqui que já foram algumas vezes, e daí, pessoal, como é que foi? Realmente, é diferente deles me falar.
1: É, eu percebo a emoção, as pessoas se sentem emocionadas pela homenagem também que eles recebem do público que está presente. Então isso é fundamental, esse reconhecimento, né, Laurício?
2: Sim, já é o reconhecimento ao empenho que eles têm, na ajuda que eles trazem pra gente, nas ideias que eles trazem, sabe? Porque, né, a gente tem um cronograma de festa, mas tudo pode mudar, tudo de uma hora para outra muda, né? Então, todas as ideias que eles trazem, a gente sempre pensa em tudo é para bom, né? Tudo é pro lado bom, tudo é para melhorar, né? Então, eu acredito que hoje os festeiros saíram daqui felizes, né, com a recepção que teve, que é emocionante, né, Jean? Chegar aqui na festa, o pessoal todo esperando, a banda São Pedro na frente, né, dos festeiros. Então, eu acho que, meu Deus, eu acho que eles saíram daqui bem gratificados.
1: Ô Laurício, vamos ter também a missa de ação de graças, né? Para agradecer todo esse trabalho, esse empenho de todos que estiveram à frente e também colaborando voluntariamente aqui na Festa São Pedro, e também aqueles que são contratados também são convidados sempre, né?
2: Então, Jean, como fala o Frei Pedro, né? Se fosse para nós juntar o dinheiro para pagar toda essa gente, a gente não ia conseguir. E aí, a melhor forma da gente poder agradecer é rezando por esse pessoal todo. E amanhã à noite o Frei Pedro vai fazer uma celebração extraordinária, porque aí segundas-feiras aqui em Gaspar não tem celebração. O Frei vai fazer uma celebração, os nossos freis, né? O Frei Roberto, o Frei Juan e o Frei Pedro vão fazer uma celebração em agradecimento a esse pessoal.
1: Claro, ainda falando, tivemos a presença do bispo da diocese, o Dom Rafael, fez questão de estar presente numa dessas programações da missa, né? Foi a missa de quinta-feira?
2: Quinta-feira, ele teve aqui. Inclusive, já ele veio, né, na celebração e depois veio participar com a gente na festa também. Ele achou muito bom o nosso pinhão, o quentão. Ele, como já era um pouquinho mais tarde, ele não quis apreciar o churrasco. Mas ele disse: olha, eu não consigo esse ano porque eu tenho muito compromisso, mas ano que vem se eu vou vir na festa e vocês vão ficar me devendo um churrasco, ele falou. Então, quer dizer, temos uma dívida com o bispo para ano que vem já.
1: É, mas o Dom Rafael, a gente que já participou de várias celebrações, e ele faz questão de estar com o povo, com as suas ovelhas, como ele diz, né?
2: Jean, e assim, eu tive na celebração na quinta-feira também. Ele veio do primeiro ao último banco da igreja cumprimentando todos que estavam lá, todos eles. Ele é, para nós é uma graça, né?
1: Eu não sei se o Dom Rafael, mas eu acredito que ele tinha uma meta de celebrar em todas as comunidades da paróquia. Eu acho que ele já completou isso.
2: Eu acho que sim, Jean, porque quando tem, né, as festas nas comunidades, sempre tá lá, Bispo Dom Rafael na missa da sexta-feira, ou Bispo Dom Rafael na missa de sábado.
1: Ele já repetiu em algumas comunidades, mas porque a diocese é muito grande, né? A gente sabe disso, que
2: sim.
1: E o bispo é exigido muito, né?
2: Sim, com certeza, porque ele, como tu fala, ele é o pastor das ovelhas, né? Então, ele é uma pessoa que ele é muito solicitada, sabe? Mas ele gosta, ele se sente tão bem em Gaspar, que aqui ele tá em casa. Ele disse: olha, a gente convidou ele até para dormir aqui na casa dos freis, na quinta-feira. Ele disse: olha, eu não vou ficar porque eu tenho um compromisso amanhã em Blumenau às 6. Ele falou: senão eu ia dormir aqui.
1: Olha,
2: ele falou que eu me sinto em casa aqui, eu tô em casa. Ele tem uma referência muito boa em Gaspar. Ele olha, ele tem muito, muito bons olhos para Gaspar. Ele gosta muito da nossa cidade.
1: Bem, o Laurício, a gente sabe que um dos pontos que a gente agora não vê tanto, porque fica mais lá embaixo, mas é o bingo dos animais, né? Dos bovinos, também tem caprinos. É um valor significativo na festa São Pedro também. Antigamente eram os arremates, hoje não tem mais, né? Devido até a vigilância sanitária, tem também aquela legislação aí, proteção dos animais. Então, as pessoas não têm mais a possibilidade de ver os animais aqui, mas eles estão bem cuidados lá com o Dr. Renato Beduschi, né?
2: Isso aí. A pessoa cabeça, vamos dizer assim, do bingo do gado é o Dr. Renato Beduschi. Esse ano a gente trouxe o André junto para colaborar também. Os animais estão lá no sítio do Dr. Renato Beduschi e tivemos a graça, já esse ano, de ficar 9 prêmios em Gaspar. Foi um prêmio para Blumenau e ficou 9 aqui. Eu não tenho o nome dos que ganharam, mas já correu, ficaram 9 prêmios aqui. Essa semana vai ser divulgado. E os 3 dos 9, dos 10 prêmios, 2 bois ficaram em Gaspar. Um vai para Blumenau. Mas os outros prêmios ficaram todos eles aqui.
1: E esses animais são tudo doados, né?
2: Esse ano tivemos 2 doações, um pelo Luiz Nagel, da Lagoa. O segundo prêmio a gente comprou. E o terceiro prêmio foi doado pela família Costa, também da Lagoa, Jean.
1: Olha que legal.
2: Que legal, né? E as ovelhas a gente foi buscar porque não achou aqui em Gaspar, não temos. Então a gente foi buscar em, o doutor Renato e o André foram buscar em Lages.
1: Pois é.
2: 12 ovelhas.
1: O doutor Renato até tem ovelhas, né? Mas.
2: Então, mas é, tipo assim, ó, ele tinha e as ovelhas dele estavam prenhas.
1: Prenhas.
2: Ele falou, não, essas aqui são minhas, ele falou, essas aqui as não matrizes, vai. É, né? São... Então a gente vai trazer de fora. Mas conseguimos mais 12 ovelhas. Foi um sucesso também a roda do gado.
1: Laurício, aproveitando então agora o seu agradecimento nesse fechamento de Festa São Pedro, as pessoas que estiveram à frente, aquelas pessoas que ficam no anonimato, a gente sabe que tem muitas pessoas até que nem querem aparecer, mas fazem questão de todos os anos estarem presentes para colaborar com a paróquia São Pedro Apóstolo e Gaspar.
2: Jean, agradecer a Rádio Sentinela do Vale, que sempre foi parceira da nossa paróquia. Não tem tempo, pode ver que hoje, chovendo, o Jean está aqui na chuva, trabalhando no frio, né, Jean? Então nunca me deu esforços para que fosse divulgado qualquer evento da nossa paróquia, independente sendo a festa de São Pedro ou qualquer outro evento que a igreja promoveu. A Rádio Sentinela sempre foi muito parceira nossa. Inclusive, já até se não me engano, a rádio tem praticamente a mesma idade da nossa 70 matriz.
1: 70 anos, a igreja completou dia 2 de maio e a Sentinela dia 17 de maio.
2: Olha a parceria. É. Até no aniversário estão juntas.
1: Até nisso, né? 70 anos, Igreja Matriz e Rádio Sentinela.
2: É, então, e aqui, se a gente for falar de nome, com certeza eu vou esquecer, Jean, eu não vou lembrar de todos.
1: Sim.
2: Porque são muitas pessoas, não tem como lembrar. Tem pessoas aqui na festa que, como tu falou, elas nem aparecem, né? Mas elas estão aqui e não é um ano, dois anos, é vários anos, né? Então aqui, escondidinha, mas estão fazendo o trabalho delas e é um trabalho muito importante porque não é uma pessoa só que consegue tocar isso aqui, são várias, é como eu falei no começo da nossa conversa, é um exército, né? É um exército trabalhando, antigamente lá na época de Israel, né, Jean? Não sei se tu chegou a ler o Antigo Testamento, mas antigamente lá tinha o Israel, que era o povo de Deus, e esse povo de Deus, ele tinha um exército, e esse exército agora está aqui em Gaspar, trabalhando aqui.
1: Parabéns, Frei Pedro também, agora
2: Frei
1: não
2: Pedro,
1: pode
2: Frei
1: estar presente,
2: Juan.
1: Mas esteve aí sempre envolvido, junto com você e toda a equipe, porque essa programação não é de um, dois, três dias, leva muito tempo para ser feita.
2: Jean, a festa de São Pedro, ela já começa, nós estamos terminando uma agora, né? 176, né? A 177, eu acredito que a gente começa a trabalhar em outubro desse ano já, né? Mas o Frei Pedro, né? Sem palavras para falar do Frei Pedro, o Frei Juan, sempre participando aqui junto com a gente. Temos a graça agora de estar chegando o Frei Juan, né? Que vai participar, tá com muita vontade, um gás novo aí.
1: Sim.
2: Participou muito da festa com a gente, ficou admirado.
1: Ele ainda é diácono, né?
2: Ele já pode ser chamado de frei.
1: É.
2: Ele é um diácono porque eles têm um tempo que eles têm que fazer uma permanência de... Vamos dizer que seja um estágio, talvez,
1: Sim.
2: um aprendizado,
1: ordenado,
2: um aprendizado, né? E aí ele tem que acompanhar alguma casa de algum frei, né? Ou dos freis, como aqui em Gaspar, para experiência, né, Jean? Para adquirir
1: Sim.
2: experiência. E até porque, já pensou? Vamos dizer que ele se ordene frei e saia de Gaspar e vai assumir uma festa. Então ele tem que ter a experiência do Frei Pedro e do Frei Roberto.
1: Sim.
2: Né? Que já é um direcionamento, já é um caminho aberto, né, para isso aí.
1: Se eu não me engano, o Frei Paulo também entrou aqui como diácono, depois ele foi ordenado
2: Jean.
1: Lá na sua terra, lá.
2: Sim, claro,
1: lá no
2: ainda.
1: Nordeste, né?
2: Isso, na época ainda foi feita uma excursão daqui para lá, não sei se você lembra. Parece que foi dois ou três anos para lá. E eu acredito que esse ano devemos fazer também para o Frei Juan, para acompanhar também, né?
1: Sim, importante,
2: que,
1: né?
2: Para nós.
1: Apoio.
2: Por exemplo, ano passado, a gente praticamente ficou 8 meses aqui em Gaspar, praticamente 6 meses com o Frei Pedro sozinho, porque o Frei Roberto veio em março. Logo a mãe dele adoeceu, ele precisou acompanhar um pouquinho a mãe dele, ele voltou para Gaspar. Logo a mãe dele veio a falecer, ele teve que voltar para a terra dele lá de novo, sabe, acompanhar a família, e merecido, né, Jean?
1: Sim.
2: Claro. Então, daqui a pouco ele voltou e o Frei Pedro acabou tocando praticamente o ano passado bem sozinho, assim, sabe?
1: O Frei Aldolino foi embora.
2: Sim,
1: né?
2: Porque o Frei Aldolino foi pro Espírito Santo.
1: Tava adoentado, né? Também, tá se recuperando ainda aqui na paróquia, né?
2: Não me esqueço, Jean, o Frei Pedro sofreu um acidente no dia 20 de novembro de 2024. Do dia 20 de novembro de 2024, ele praticamente... ficou mais ou menos bom em março, porque em fevereiro ele ainda fez uma cirurgia, sabe, em Florianópolis. Ficou 14 dias internado em Florianópolis. Então, meu Deus, assim, né? Frei Pedro batalhou bastante. Tomara que o Frei Juan logo seja ordenado, ainda não tem data, mas tomara que seja logo essa data para poder começar a ajudar eles também aí, o Frei Roberto e o Frei Pedro. E vai ser uma graça para nós. Sangue novo, como eu falo, né? Vai vir muito bem.
1: Parabéns mais uma vez, Laurício. E até a missa de ação de graças nessa
2: amanhã à noite, isso aí. Nós é que temos que agradecer, gente. Sem palavras, né? Não temos palavras para agradecer. Se a gente for. Eu acho que no dicionário não tem uma palavra que possa expressar o nosso agradecimento para toda a população de Gaspar e para os que vieram nos visitar fora da nossa cidade.
1: Nós que agradecemos, porque o Laurício é uma pessoa que, quando a gente pede, ó, Laurício, está faltando alguma coisa, tem algum problema, o Laurício está à disposição, diz assim: o que, que precisa, Jean, para a rádio melhorar a transmissão da missa. E na hora já nós somos atendidos. Então, não temos que reclamar, Laurício, por enquanto. E quando tivermos, também a gente fala, né?
2: Com certeza, Jean. Já chegamos a brigar, né, Jean? Quase, não, né? Mas foi uma briga boa, né?
1: Verdade, é verdade. Teve aí problemas aí com a celebração da mesa de transmissão, mas agora tá tudo funcionando bem, graças a Deus.
2: É. Olha, com o teu direcionamento, a gente conseguiu, acho que, melhorar bastante a qualidade, né?
1: É, infelizmente, às vezes acontece com o pessoal, sim, da Celeste, que vai lá, arranca...
2: Corta fio.
1: Fio, e ainda a qualidade do fio ainda é melhor que via aérea, pela internet, tem delay, tem problemas. Então, como a igreja é pertinho da Rádio Sentinela, então a gente faz ainda analogicamente, que ainda sai com qualidade.
2: Com certeza, Jair. Eu acho que, como eu falo, a matriz de Gaspar, a nossa paróquia São Pedro, só tem a agradecer a Sentinela, e tudo que a gente puder fazer para ajudar, com certeza vamos estar juntos.
1: Obrigado mais uma vez, até a próxima, Laurício.
2: Até a próxima, obrigado, Jean.
1: E eu vou encerrando também aqui o nosso trabalho de transmissão ao vivo pela Rádio Sentinela do Vale, porque amanhã é dia de luta de novo, né, Laurício? Então, a gente agradece aqui em nome dos nossos apoiadores, em nome da direção, bem-vindo Miglioli, Dr. Cláudio César Miglioli, que sempre dão esse respaldo aqui com a gente, agradecendo também aí ao Leozinho, que também, mesmo adoentado, colaborou aqui com a gente, o repórter Gil Dias, toda a equipe Sentinela, o nosso agradecimento também aos nossos apoiadores, a Intercor Gaspar, Colégio Madre 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176ª festa em São Pedro. E vamos seguindo com a nossa programação de domingo. Temos ainda o Festival Sertanejo, depois o Paradão da Sentinela com Bem-vindo Miglioli.
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0: Força boa.
1: Camarão com boca.
2: Meu Deus do céu.
3: Sabor Cowboy, Marco Brasil Filho com João Nelore Texano e DJ Kevin. Relação errada foi Gustavo Lima com Bruno Marrone. Desacelera esse passo. Foi Cleiton e Romário. Daqui a pouco tem Guilherme Benuto, hein? Quer saber qual é? É uma música maravilhosa deles, tá? Eu volto já.
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5: 8:50.
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